0: Ataque Iraque, como no começo do primeiro tempo, a torcida empolgada apoia a seleção iraquiana. Começando o segundo tempo na Filadélfia. Recuada a jogada, volta no meio campo, aqui atrás com a defesa iraquiana. Dosk pede, domina pela linha direita, Ibrahim Baesh. Começa com o zagueiro, entrega atrás, a bola vira para Hakan. Hakan domina, o Hakan Hashim vira na direita com outro zagueiro. Tarsem dá no meio, prensada, toma a frente e ganha. Mbappé na esquerda, bota no ataque. Barcolá domina, bico da grande área, dá por dentro pelo passe para girar, para chutar para o gol, tentou dominar a jogada na ponta esquerda. Olise para trás, perdeu essa bola. Kone recupera a volta, Al-Hamad domina, centroavante da seleção iraquiana ali para buscar aqui atrás na sua defesa. São dois, três cercando, ele devolve a bola com o zagueiro, recomeça, volta a bola, entrada na grande área para o zagueirão. Hakim domina e dá para o goleiro. Arremet Basil domina completamente sozinho. 4 minutos do segundo tempo e por enquanto deu para ver, Leandro Guerreiro, que com 4 minutos do segundo tempo o gramado está muito bom.
1: O gramado está excelente, tá dando para jogar com toque de bola. Tantas duas equipes estão procurando sair jogando, tentando aproximação. O gramado não está impedindo de um bom futebol, não.
0: E vai jogar de novo a seleção do Iraque na direita. Zé Ismael domina a linha de fundo. Hussein cruzou para o gol. Volta de cabeça, corta o Upamecano. Toca no meio, vai tentar outra vez a jogada. Recupera a bola pela meia direita. Tenta Zidane Iqbal. Toca com Dosk. Dosk para trás, de volta essa bola. Para Iqbal, inverte na ponta. O Upamecano chega na cobertura para tomar a frente. Com Koundé fechando. Vira o passe por dentro. Tenta Dembélé. Passe forte demais. Rabiot fecha aqui. Completamente sozinho. Já lança a bola para o Mbappé. Mbappé domina. Ele dispara, Barcolá fecha na grande área, pediu por dentro o Kone também. Mbappé pintou, bateu direto, errou o passe, a bola cai na direita e vai para fora pela linha lateral. Errou agora Mbappé, tem até um misto de vaia para ele. É claro, para quem tá torcendo pro Iraque, jogadaça do Mbappé, né? Vaiaram ele, Everton.
2: Mas vacilou demais o Mbappé, numa troca de funções, né? Ele caindo pela esquerda com o Barcolá mais centralizado. Na hora de cruzar, ele acabou pegando com muita potência na bola, mandando direto pela linha de lado, mal demais, posse de bola para o Iraque no campo de defesa.
0: Michel Lopes, mesa de som, central técnica, Rafael Palmeira, com Roberto Dias, com Kayame Martins marcando. Na Filadélfia, a bola rola, o relógio não para. 5 minutos e meio do segundo tempo. É o Grupo I, França 1, Iraque 0, Léo Boff.
3: 6 minutos de jogo no MetLife Stadium, a Noruega ataca com 4 escanteios com direito a milagre do goleiro de Senegal, Mendy Bueno.
4: Além disso, tivemos Argentina 2, Áustria 0, o Messi se tornou o maior artilheiro da história das Copas.
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0: 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Terminando França, Iraque, tem Noruega, Senegal, João Paulo Capelanes, Leandro Quesada com Léo Boff. Para trás da bola, volta na marcação com a seleção do Iraque pelo meio do campo com o zagueiro Hakan Hashim, domina, tenta o giro, sai da jogada por dentro, marcado pelo Olise, vira a bola para a ponta esquerda para chegar lá pelo outro lado, Ibrahim Baesh, do que domina, já vai no meio, Kone fica na caça dele, ele domina e devolve a bola com seu zagueiro, recomeça, dá mais atrás com o Hakim de novo, Hakim domina, Hakim Hashim, dá na ponta, vai tentar o Dosk. Dosk no meio, de novo passe, arremete desmarcado, pedido, prefere jogar com o zagueiro, devolve a bola na entrada da grande área. 6 minutos e meio do segundo tempo na Filadélfia, a Bandeirantes mostra pra você a Copa do Mundo. No meio campo domina Zidane Iqbal, tentou toque no meio, defesa, rebateu aqui atrás com o Kone, recupera a bola no meio campo da seleção iraquiana. Ibrahim Baesh dá o primeiro come, enfia a bola pra ponta esquerda, arremete por aqui por dentro, tenta driblar, ganhou, caiu, pediu a falta, a arbitragem mandou seguir, foi nada não, seguiu a jogada, ela volta com a seleção da França, atrás a torcida vaia. Queria uma falta em cima do iraquiano, mas não houve nada, né, Everton?
2: É, o torcedor iraquiano, que é maioria no estádio, vaia demais. Queria falta para cima do Baesh, capitão do time agora, depois da saída do Hussein no primeiro tempo.
0: Mbappé na esquerda, na velocidade, ganha, bota a linha de fundo na esquerda ainda. Barcolá tentou uma caneta, já ganhou, outra finta no fundo, tentou girar, agarrado pela camisa, insistiu, nada de falta, ele toma a frente, ganha, já toca ao lado com o lateral, dinheiro no apoio, dinheiro recua a bola, toca para Olise, 1, 2 dribles, vem pela minha direita, já se aberto do outro lado, completamente sozinho, Koundé no fundo, para Dembélé, belo drible, ganhou para cruzar, pé direito, levantou pro gol, Barcolá subiu, cabeceou, a bola vai desviada, sai da grande área, fica do lado esquerdo, pra Dinhê, rolou pra trás, tenta Mbappé, a defesa se antecipa, Mbappé insiste, toma a frente, Ramete chegou pra ganhar, Mbappé Aplausos para ele. Volta no meio campo para buscar a bola, recupera. Coné domina pelo meio campo, vai voltar o passe para Rabiot. Rabiot para trás ainda, sai com Saliba. Saliba já lança a bola para o Mbappé. Domina e vem para frente. 8 minutos, primeiro tempo, aliás, segundo. 8 minutos do segundo tempo. Domina Mbappé, já recua. Volta a bola meia esquerda para Rabiot. Rabiot inverte na direita esse passe. Condé com Dembélé, tenta a tabela, volta com Condé, dá para o Dembélé. Limpou, vai no fundo para cruzar. Acabou o campo. Ele ganhou, costurou para o pé direito, mas a bola foi forte demais. Everton.
2: Segunda jogada e descida do Dembélé pelo lado direito em poucos minutos. Nessa, ele consegue o drible, mas acaba esticando a bola. Ela se perde, sai antes pela linha de fundo do cruzamento, por isso marcado o tiro de meta para a seleção iraquiana.
0: 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Alô, Baixada. Alô, Baixada Santista. A partir do dia... A saída errada! Mbappé, o gol tá vazio! Defesa iraquiana. Arremete vazio, o goleiro abre o braço, como quem diz, né? Pois é, né? Vacilo deles, o narrador também devia estar olhando. Perdeu essa bola a seleção iraquiana dentro da grande área. Aí o Dembélé rolou para trás da marca do pênalti. Mbappé, essa foi só bater para dentro. Um pênalti com bola rolando. Que o vacilo! 2-0 França. Arremete Brasil, dá uma olhadinha pro Tassin, o quarto zagueiro. Como quem diz assim, de que lado você tá, meu filho? Quer botar a camisa azul? Ele bate o tiro de meta longe do pé do goleiro. 2-0. Arremete Brasil, manda marcar o seu zagueirão, o Tassin, viu? 2-0 França. Everton Ramos.
2: E nessa, Lionel Messi lá em Dallas pensa: ô goleirão, me ajuda aí, porque a conta agora, numa entregada, num vacilo total do zagueiro Tassin com o goleiro Basil. Faltou muita comunicação entre os dois jogadores da defesa iraquiana. Bola nos pés do Dembélé, que recupera e que não é fominha. Toca pro seu camisa 10, Mbappé. 4 gols na Copa do Mundo de 2026. 16 gols, se iguala a Miroslav Klose, e está a 2 de Lionel Messi, agora a França 2, Iraque 0.
0: Tá vendo, Leandro? Tá vendo? O narrador não pode vacilar, vai baixar a cabeça para ler um texto, tá vendo? Não pode. É que nem você, quando é atacante, ia bater o tiro de meta, tudo bem que não podia entrar na área logo depois do toque. Mas se não prestar atenção, cai uma bola, tá vendo? Tô dizendo a você, narrador e atacante tem que prestar atenção. O ataque da França prestou. Vamos de novo, Rabiot por dentro, recebeu, na área, a bola do Olise, caiu pedindo o pênalti, o árbitro não deu. Leandro, 2-0, que mole, mole, hein, Leandro?
1: Ô, Canhão, mas em Copa do Mundo, nem os mais otimistas vão imaginar que o Tassin vai jogar uma jaca dessa aí pro goleirão. Jogou uma bola no tornozelo do goleiro, que tentou corrigir e acabou deixando o pé do Dembélé, que não tem nada a ver com isso, rolou pro Mbappé sozinho fazer o segundo gol.
0: 11 minutos e meio do segundo tempo, 2-0 França, para trás da bola, meio campo aqui atrás do gol, a defesa ganha. O Al-Hamari puxa pela ponta, a bola vai desviada, toca aqui no Barcolá e sai pela linha lateral. A tendência, Leandro, com 12 minutos agora, 2-0, acho que já o Deschamps vai começar a mexer no time dele, né? Poupar, gramado pesado, 2-0, vitória garantida, não precisa, deixa para o próximo jogo. Além do que, o desgaste é maior, o intervalo para o próximo jogo agora é menor, né? Quase 2 horas esperando.
1: Até porque a França também não joga um excelente jogo, um jogo espetacular. Joga um jogo pro gasto. Joga um jogo assim envolvente, de brilhar os olhos. Então acredito que ele vai mexer, até mesmo por condições, né, do campo, de tudo que envolveu a partida.
0: Na Filadélfia, a bola rola, o relógio não para. 12 minutos do segundo tempo. Segunda rodada no Grupo E. França 2, Iraque 0, Léo Boff.
3: 13 minutos de jogo, Noruega 0, Senegal também 0, mas destaque, Canhão, para a seleção norueguesa, que perde o seu lateral direito, Raierson. Sai com a camisa 26 para a entrada do 16, Pedersen.
0: Mbappé na área, rolou por cobertura no travessão. Ficou para Mbappé na grande área. Que chute do Coni no travessão. Recua Mbappé, devolve a bola para Rabiot. Lado esquerdo, colocou na grande área a bola. passar por Dembélé que não pega. Perdão, Léo, fecha a sua informação, por favor, Léo.
3: Saiu o lateral direito, o canhão da Noruega, camisa 26, Ryerson, lesão muscular para a entrada do 16, Pedersen.
0: Bueno.
4: E Argélia, Portugal e Uzbequistão, Inglaterra e Gana, Panamá e Croácia, terminando o dia com Colômbia e República Democrática do Congo.
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0: 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De cabeça para a França, Dinheiro tirou, Rabiot prendeu, porque por dentro a bola volta, come, domine já, recomeça a jogada do Pamecano, Everton, travessão, salvou o Iraque de novo, aliás, de novo não, pela primeira vez, salvando o Iraque, seria 3-0, olha essa bola para o Mbappé, ó, na direita, domina com categoria, limpou o marcador, devolveu na direita essa bola pela beirada do campo, fecha o Olise por aqui, outro drible, tá na área para cruzar, entortou, para canhota, rolou para trás, bateu Dembélé, espalmou o goleiro, Rabiot cabeceou para fora! Perdeu a França de novo, o terceiro, Everton.
2: Num belo tapa do Dembélé já dentro da área, numa jogada bem trabalhada, a defesa do goleiro e no rebote o Rabiot com gol aberto, ele sobe de cabeça, mas não consegue tocar para dentro do gol. Agora confirmando mudanças na equipe iraquiana, saindo o camisa 4, Tassin, que falhou para a entrada do 2, o Sulaka. Sulaka, camisa 2, no lugar do 4, Tassin. A outra modificação é a entrada do 7. Youssef Amin, o camisa 7, Youssef Amin, já confirmam na vaga de quem, viu, canhão? Mas então a primeira modificação na defesa da seleção iraquiana, a saída do Tassin para a entrada do 7.
0: Nitidamente, agora a gente vai...
2: O Ismael, 24, Ismael saindo para a entrada do 7, Youssef Amin.
0: De novo, Mbappé para tomar, o zagueiro ganhou, recuou, Bacio na área, domina e agora tira de pé esquerdo, bota a bola para fora, para a linha lateral. Técnico puniu aqui, sacramentou o zagueiro. Sai. Se bobear, vai mandar de volta. Não vai jogar nem o último jogo dessa primeira fase, Leandro. Ou tá sem?
1: É, fez uma bobagem sem tamanho, canhão. Ali, pressionado por Mbappé, Bendelé, Olise. Você não pode dar essa brecha que ele deu, né? E acho que tá um pouco displicente.
0: Bacio na área, o goleiro, porque na área, eu vou atropelar você, vai que eu perco o gol de novo. Bateu na ponta, vai bicar o zagueirão. O Sulaka já chegou. Foi realmente devidamente crucificado o zagueirão, entregou o segundo gol.
1: É, foi muito displicente no lance e acabou entregando o segundo gol pra França de bobeira. O canhão, foi só eu falar que a França não tava jogando bem. Fizeram dois lances aí, um que o Mbappé dá um come espetacular, toca pro Olise que dá um tapa, parecia que estava jogando a pelada. Bola bate na trave e depois o Rabiot perde um gol sem goleiro.
0: 2-0 França. São 16 minutos do segundo tempo. Sai jogando de volta a seleção francesa com Dembélé. Já levanta para Barcola. Goleiro sai, acompanha ela aqui que fica na mão do goleiro. Mole para ele, Everton.
2: É, ficou tranquila, né? Tentativa de passe buscando o Barcola pelo lado esquerdo do campo de ataque francês, o goleirão Bassin. Dessa vez foi nela e fica com a bola tranquilamente.
0: Iqbal tentou a jogada, vem na marcação, falta. Vai lá o Mbappé, se desculpa, vai lá o levanta, sai jogando aqui na cobrança de falta a seleção iraquiana. 16 minutos e meio do segundo tempo, 2-0 a França vencendo o jogo. 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Carlos Amaral no Switcher com Alessandro Mauade no digital. Falta marcada, o Iraque cobra com o zagueiro Hakan Rashin, levanta no ataque, a bola muito alta para Al Ahmad, que não pega, distribui a jogada pela direita, aqui o Kone, Kone, linha de ponto, falta, na sequência falta marcada, o Olise fechava por ali, acaba tomando um tapa, tá reclamando o que o Doski, Everton, ele fez a falta?
2: Ele para, né, ele tromba com tudo ali no Doué, que já estava engatando ali para partir na correria, na velocidade, buscar o ataque francês, por isso paralisado o jogo, posse de bola para a França no campo de defesa.
0: 17 minutos do segundo tempo, é Copa do Mundo, você ouvindo na Bandeirantes, a maior rede de rádios do Brasil. O Pamecano entrega a bola para a direita, aberto linha de fundo para chegar por aqui o Dembélé, recebe de volta, tentou, devolve mal a bola pela meia direita, o Kondé, recupera a defesa, recuada na grandeira, o bicudo devia aqui atrás, Hakan Rashin, disputa no meio, o Pamecano, opa! Na chegada daquela no Al Ahmad, o Pamecano, eu vou dizer uma coisa, hein? Criança é bem amamentada, hein, rapaz? O tamanho do menino, hein? E do tornozelo, do pescoço para baixo, é tudo tornozelo. Olha a chegada que ele dá no meio campo. Tem cutucão por baixo, tem cotovelada no ombro, tem de tudo. Repertório bom, hein, Everton?
2: E é um duelo bom dos dois, viu? O Pamecano 1,86m, o Al Ahmad 1,87m. pior pro atacante iraquiano, que acaba sendo empurrado por trás. Falta marcada para a seleção do Iraque, que vai em busca de pelo menos tentar um gol de honra neste segundo tempo.
0: Leandro. 18 minutos do segundo tempo. Leandro Guerreiro, mudou o panorama? Não mudou, não. A França domina o jogo 2-0, né, Leandro?
1: Não mudou. A França continua em cima, continua imprimindo velocidade, buscando aí do terceiro gol, por pouco não fez. Será que o Mbappé e o Messi estão em comunicação, hein?
0: Fizeram uma aposta?
1: Será que fizeram essa apostinha, Caio? Até
0: eu
1: o final da Copa?
0: Não, hein? Pode ser. Bom pra gente, né? Bom pra quem tá assistindo a Copa. A gente tem muito a ganhar, né? Quando esses dois jogam futebol, sorte deles que eles ainda têm um craque, né? Acima da média. Que a gente sai jogando a defesa francesa. Toca Saliba. A gente continua com esperança em um jogador que não joga há 40 dias praticamente, né? Tomara que ele consiga voltar e reeditar pelo menos metade daquilo que jogava. É claro que me refiro a Neymar. Tomara. 19 minutos do segundo tempo. Vai jogar sozinho o meio-campo da seleção da França. Coné para trás dessa bola. Pede o zagueiro Saliba. Saliba enfia na meia direita ainda. Vai tentar com o Rabiot. Rabiot passa pelo meio-campo, já domina, sai do Al-Ramad. Lança a bola para a ponta esquerda, bota para Barcola. Domina e vai à frente. O Dinheiro já fecha no apoio. Pelo centro pede a bola o Bolize. Caminha, Barcola já lança de volta para Dinheiro. Mbappé pede mais atrás aqui. Não vai para a grande área, não. Recua essa bola. Rabiot por dentro. Barcola de primeira para Dinheiro. Mergulho. O zagueiro bota de carrinho para fora. Firme na marcação, botou o pé tirando o Hossein. Lateral ataque da França com quase 20 do segundo tempo. 20 do segundo tempo, tá bom? 2 a 0 para a França, 2 de Kylian Mbappé. Lateral cobrado com o zagueiro Saliba, domina no meio do campo ainda. Encosta, perde a bola com o Kone. Fecha por dentro e domina o Olise. Olise caminha, carregando com dificuldade. Ele enfia a bola para a ponta direita, para Kondé. Kondé linha de fundo. Atravessa a jogada, Dembélé tá por aqui, encarou o adversário. Cortou para bater, arrumou, bateu para a cobertura, vai desviar. Vai sair escanteio aqui na esquerda. Escanteio francês aqui, Everton.
2: No desvio do chute do Dembélé, buscando o terceiro gol. Tem escanteio a seleção francesa. Daqui a pouco vem a primeira mudança na seleção da França, a entrada do camisa 24, Cherki. Escanteio França.
0: Cobrado, curto o escanteio. Dembélé, cruzamento no gol, subiu, botando o cabeção de escanteio. Opa, o toque do Saliba desviou em alguém aí. Acho que nem o Saliba tinha certeza que ele foi correndo aqui de volta, cobrado o curto escanteio para a grande área. Olise, Dembélé girou, pé direito, bateu! A bola bate na lateral da rede por fora. Meio estádio gritou um gol que não foi, Everton.
2: Muita gente comemorou ela batendo na rede pelo lado de fora, à esquerda do gol do Basil, mas o belo giro do Dembélé, por pouco o terceiro de fato não entra.
0: Sai jogando a França, vai tentar Rabiot, agarrado pela camisa, escapou da falta. Olise toma, dá no meio, Dembélé vai fazer, bateu, é gol!

0: terceiro da França. Dembélé na grande área, recebendo, trazendo para o pé direito e mandando no chão, no cantinho direito do gol de Raimé Dazio, para fazer 3-0 França na Filadélfia. Raimé Dazio não tem jeito, tá feito. 3-0 França. Dembélé deixou o dele, Everton.
1: E ele tinha acabado de perder uma ótima oportunidade, fez um giro dentro da área, na sequência, sai jogando errado a seleção do Iraque, e aí a França se aproveita, consegue recuperar no campo de ataque, e é o Dembélé quem manda rasteiro, o primeiro gol dele nesta Copa do Mundo de 2026. E Dembélé vai à rede, 3-0 França.
0: Leandro Guerreiro, 3-0, a porteira está escancarada, aberta.
2: Agora abriu de vez, Canhão, uma nova saída errada, né, do goleirão, está sendo consolado pelos companheiros agora, tentou abrir a bola para a lateral, jogou na cabeça do Barcolá, escorou para o Olise, que achou bem o Bendelê, que bateu cruzado, e a França segue em cima, vem as mudanças aí,
0: Everton.
1: É isso, vamos confirmar a primeira... da França, saindo o Olise com a 11, entrando o Cherki com a 24. Saindo também o Dembélé, autor do gol, com a 7, para a entrada do Doué, camisa 20. Agora na seleção iraquiana, a saída do camisa 16, o Al-Amari, para a entrada do camisa 20, Aymar Sher. E também sai o camisa 8, Bayesh, para a entrada do camisa
0: 21.
1: Farge. O Marco Farge.
0: Farge e Aymar. Mexidas feitas na seleção. O Marco Farge está aqui ainda. Que está deixando o campo devagarinho. Aqui o Al-Ar. Mexidas feitas na seleção. O Marco Farge está aqui ainda. Que está deixando o campo devagarinho. Aqui o Al-Amari.

0: Essa é a seleção da França. Mantém o nível e vai em busca de mais gols, né? Aproveitando aí a falha na defesa do Iraque, tá pedindo para tomar mais.
1: Barcola domina pelo meio, pediu a bola o Mbappé, caminhou Barcola, recua com Rabiot, Rabiot de volta para Digne, Digne recua a bola e volta para Rabiot. 24 minutos do segundo tempo, na Filadélfia, 3 a 0 para a França, candidata ao caneco, está fazendo por merecer esse caneco a França. Por enquanto, até aqui na Copa, mostrando o seu belo futebol. Por dentro desse passe, será que domina? Escapa da primeira jogada, escapa do adversário. Toca do lado esquerdo com o lateral, Dinhedinha para trás a Mbappé. Mbappé volta a bola com o Cherki. Cherki recua, devolve a bola para Dinhedinha com o zagueiro. Para Saliba, Saliba recua, volta para o Becando. Tem na ponta o Condé, passa na ponta, perde essa bola. O cara que fez aqui o gol. Vai por dentro o Mbappé fechando também, marcado. Desirré do E fechando. Ele prefere o passe na meia, volta para Rabiot. Rabiot já toca para Koné. Koné meia esquerda, dispara. Para Mbappé, comeu Mbappé, calcar, tentou, bola vai descendo pelo zagueiro, toca aqui atrás no Sulaca. O Sulaca entrou com uma missão interessante, marcar ali no mano a mano o Mbappé. Só isso, Leandro, ele tá colado no Mbappé, tá mole a vida dele.
0: Tá facinho pra ele, ainda mais que o Mbappé não tem posição fixa, né, se movimenta de um lado pro outro, sempre velocidade, a coisa pra ele não tá boa não.
1: Ele tá tentando correr atrás do Mbappé, mas tá complicada a vida dele. Vai atacar de novo a seleção francesa. Na Filadélfia, a bola rola, o relógio não para. 25 minutos do segundo tempo. 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É o segundo jogo do Grupo I. A França está vencendo 3 a 0. Vai atacar de volta a França aqui pela direita. Desirré do E na ponta, recebendo. Limpou o primeiro marcador, tenta o passe atrás. Vem para a jogada. Ih, atrapalhou ele o Cherki aqui. Os dois se enroscaram na marcação. A defesa bate, ela bate no pé do Cunha e vai para o goleiro. Arremete Bacilo, pegaram com tranquilidade. 25 e 30, segundo tempo na Filadélfia. 3 para a França. Iraque 0, Léo Boff.
2: 26 minutos em Nova Jersey, nos Estados Unidos, um jogo equilibrado, Laikama sem grandes chances, segue Noruega 0, Senegal também 0, Bueno.
3: Enquanto isso, Jeremy Doku foi liberado da delegação belga para acompanhar o nascimento do seu filho, ele ainda volta esta semana para jogar o último jogo da fase de grupos.
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1: 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Para atacar de volta a seleção francesa, Rabiot vira o passe pela meia direita na aproximação com dois ao lado. Do que domina já adianta a jogada para a meia esquerda. Cherki passa, domina com liberdade, enfia a jogada pela direita ainda, volta a bola com Rabiot. Dá lá o passe na linha de fundo. Desirré do E, de novo com Rabiot. Dois em cima, ele tenta a jogada. O Cherki se apresenta e devolve com o lateral. Recomeça, volta essa bola para Condé. Condé para Rabiot, que toca com o zagueiro Upamecano. O Upamecano para o outro zagueiro, Saliba. Saliba por dentro, vira a bola para Koné. Koné por dentro, Saliba de volta a bola para Koné. França troca passes, tentativa de passe no meio para o Mbappé. Volta a defesa para consertar atrás. Domina o centroavante, Alain Rahmad. Domina e recurso. Se o centroavante não voltar para pegar o Leandro Guerreiro, Alain Rahmad, ele não pega na bola, ele está lá na frente. A bola não chega de jeito nenhum, coitado. Tá com frio ele.
0: No primeiro tempo ainda tinha um pouco de toque de bola, né? Um pouco de aproximação. O pessoal saiu um pouco de trás para auxiliar na frente, mas agora nada. Agora ele está dependendo de vir buscar a bola no campo de defesa, isso é ruim para ele.
1: Tira aqui atrás a defesa francesa com dinheiro de bico, sobe a marcação, bota o cabeção e trava a defesa, a bola volta aqui atrás com o Upamecano. Oi, Everton.
5: Só uma informação, falei que o Dembélé, primeiro gol dele na Copa de 2026 e primeiro gol dele em Copas, tá? É, participou da Copa de 18, de 22, 26, terceira Copa, mas é a primeira que ele vai à rede, primeiro gol de Dembélé em Copas do Mundo.
1: Dinheiro na esquerda, tomou, chutou, a defesa prensa, a bola ia passar na ponta para Mbappé, recupera a jogada e tenta o contra-ataque, a seleção iraquiana, tá 3 a 0 França, Amin na ponta, já limpou o vendo o marcador, tá rápido aqui na beirada do campo, ganhou para cruzar, carrinho por baixo do Barcola, escanteio Iraque na direita, Everton.
5: E o Amin acabou de entrar, tá com gás pela direita escapando, o Barcola é quem retorna para ajudar na marcação, faz um carrinho, bota pela linha de fundo, tem escanteio a seleção do Iraque, quem sabe na bola parada.
1: 28 minutos do segundo tempo na Filadélfia, 3 a 0 para a seleção da França, já tem Noruega, Senegal com Capelanes, com Quesada, com Léo Boff. Encobrar o escanteio numa velocidade, o Zidane Kibau, que nem que o assistente está ali do lado dele, o Barwegen, mandando ele esperar um pouquinho, porque o outro está lá na grande área, vem escanteio. Para bater de pé direito, Zidane Kibau levantou pro gol, passou de primeira, bateu Sulaca para fora. Alguém gritou, isola. É o que ele fez. Ele isolou. Botou no meio da arquibancada do outro lado. Zagueirão mesmo. Zagueirão que zagueirou agora.

0: Edelton
1: vacilou demais, porque a oportunidade era boa demais. O Iqbal, na cobrança do escanteio, bate bem na segunda trave e o Sulaca estava sozinho. Tinha tempo até de parar a bola e mandar para a rede. Ele mandou, foi na arquibancada. Tiro de meta, França.
0: 29 minutos do segundo tempo e vai tocar de novo a França. Bola aberta, perdeu esse passe por dentro da recuperação. Volta meio campo da seleção iraquiana. A Yamar tentou, recua, dá mais atrás esse passe ainda para tentar na aproximação. Doski fica na ponta esquerda, recebe a marcação do lateral. Tentou driblar o Doski, já agora sim abre pelo meio do campo ainda. Vem Iqbal, o Zidane Iqbal. Toca no meio do campo, abre a passada. A Yamar fecha por aqui. Marco faz, perde à frente. Dentro recebeu, dominou Sulaca. Sulaca vira pelo meio campo ainda na primeira jogada. Pela linha direita, com a Aymar chegando 9:30 da noite, marcando o quinto sinal de Brasília, para atacar o Iraque, pelo menos está tentando. Meio campo ainda, girando de um lado para o outro. Iqbal inverteu o passe para a direita, aqui na beirada do campo. Hussein dominou, vindo de fundo para tentar a tabela. Aymar com ele, e o Macfaz também. Ele vira para o Amin. Amin entrou todo empolgado, limpou para lá, para cá, domina, recua a jogada, vira o passe de volta para Hussein, bico da grande área, lá dentro o passe, cruzou para trás, passa pela marcação, rebate, voltou no meio. Mbappé no meio de dois, ganha o primeiro do segundo, depois deixar o pé. Tem falta, tem, não tem falta, não. O Mbappé pareceu deixar o pé. Aliás, na marcação não era o Mbappé, era o Desirê do E. O outro mandou seguir. Bola na canhota, ataque iraquiano. Cruzamento. Ao Ahmad, mergulhou, tocou! Fora! Bola que veio da esquerda. O Ahmad botou o pezão nela no carrinho. Ela passa perto do gol do manhã. Everton!
1: E por pouco o torcedor iraquiano não comemorou o gol. Belo cruzamento da esquerda para a direita, e o Al-Hamad estava em posição legal. Ele dá um carrinho na bola para tentar botar para dentro da meta defendida pelo Manhã. Ela passa raspando a trave esquerda do goleiro francês. Linha de fundo, tiro de meta.
0: Na Filadélfia, a bola rola, o relógio não para. 30 minutos e meio do segundo tempo. Segunda rodada no grupo E. França 3, Iraque 0, Léo Boff.
2: No MetLife Stadium, duas equipes nervosas, com muitos erros de passe, Canhão. Segue Noruega 0, Senegal também 0, Bueno.
3: Zagueiro Schlotterbeck, zagueiro alemão, está fora da Copa do Mundo. Ele rompeu o ligamento do tornozelo esquerdo, com isso foi cortado pela seleção alemã.
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0: Barcolá dispara, lançado uma casquinha para trás do zagueiro. Sulaca bota o cabeção, fica pro goleiro. Arremete vazio, pega tranquilo. Leandro Guerreiro, 32 minutos do... Ah. minutos e meio do segundo tempo, Leandro. 3-0, França.
5: A França segue melhor em campo, né? Apesar da oportunidade que teve agora o Iraque. Mas a França segue melhor, né? Colocar um pouquinho mais de velocidade, um pouquinho mais de precisão no toque de bola saindo do seu campo de defesa, tem tudo para ampliar, Canhão.
0: E vem de novo aqui atrás da defesa iraquiana, lado esquerdo com o Arrakan Rashim, dá no meio, corta a luz, inteligente, bonito, fica na canhota essa bola, Ahmed, linha de fundo para cruzar, limpou, tentou, sai do pamecano, bate na parte do zagueiro, vai para fora pela linha lateral. Jogada enjoada ali do seu Marco Fak. Chegou para tentar ali alguma coisa. O menino deu um trabalhinho aí, hein, Everton?
1: Tentando fazer, né? Pelo lado esquerdo, tentando tirar um gás da defesa da seleção francesa. E ele, que entrou no segundo tempo, está conseguindo. Marco Farge na jogada. Ganha o arremesso lateral para a seleção do Iraque, que segue no ataque.
0: 32 minutos, 30 segundos do segundo tempo. Oi, Leandro.
5: Meus amigos, parada técnica não, hein?
0: Parada para a hidratação?
5: Já se passou.
0: Se tivesse que acontecer, ia acontecer por volta dos 22 minutos. Não, nem precisava.
5: Eu achei que, além do chute para fora, ia ter essa parada aí. É demais, né, Canhão?
0: Pô, depois de 4 horas de paralisação, parada para hidratação, tomaram água bebendo e tomaram água de chuva. Eles estão com excesso de água no corpo.
5: Muita hidratação.
0: 33 minutos do segundo tempo. Placar de 3-0 para a França, que sai jogando com o goleiro. Amanhã deve estar geladão o goleiro da França. Bora, não chega. Já toca com Saliba do lado esquerdo do caminho. Zagueiro bem aberto. Rabiot encostou, deixa a bola curta. Aqui a entrada da grande área para Rabiot. Rabiot domina, tem o Pamecano, tem na ponta direita o Condé passando. Lá abertão na direita, mais na frente o Doué. Lançado, liga de fundo. Recebendo a marcação, puxa a jogada. Recua, toca a bola. Cherki, limpou, pé direito, pedalou, a galera gostou, colocou na grande área a bola pra tentar a tabela aqui no meio com o Kondé, defesa desmanchou tudo. Rabiot pega o rebote, já abre a jogada na minha direita pra ponta esquerda com o zagueirão Saliba. Saliba adianta esse passe na meia, ainda pela ponta, encosta pra pegar nela o Mbappé, entrada na grande área, Barcola fica lá dentro, ele recua o passe, voltando pra trás ainda, essa jogada para Cherki, Cherki recua, dá pro Mbappé, não, não dá pro Mbappé não, ele ameaçou, não passou, só fez um rolinho ali, devolve bora do lado ainda, pra Kone, Kone de volta pra Cherki, Cherki domina, tem Mbappé, tem na esquerda Betão, lateral Dinier, pra Dinier, linha de fundo, 34 segundo, tempo 3-0 pra França, na esquerda esse passe, linha de fundo, Dinier, sozinho Mbappé pediu, lançado Mbappé, tá na área pela esquerda, encontrou numa caneta, obstruído, caiu, aí Brasil não pega a falta. Também achei que não foi, achei que ele queria passar no meio do adversário. Vem o zagueiro, tira aqui atrás, tentando sulaca. Recuperação, volta na ponta, as vaias da torcida. Com essa mistura na arquibancada, eu já não sei se é vaia para o Mbappé, que teria simulado, não vi simulação, ou vai para a arbitragem, que não deu um possível pênalti. Até aí é jogar a moedinha para cima para adivinhar, hein?
1: Mas que aparentemente o Mbappé deu uma valorizada na jogada, tentou partir para cima do zagueiro ali, sem a possibilidade de passar, e se jogou. O árbitro não sinaliza a pênalti, pelo menos ali no momento.
0: E vem de novo no meio a jogada, Cherri, levanta Mbappé de primeira, fora! Assistência foi maravilhosa, o Mbappé ainda está reclamando aquele possível pênalti, sorri agora para o árbitro canadense, reclamando aquele possível pênalti. Everton.
1: E aí a possibilidade, né, no lance seguinte de ir à rede, um lançamento muito bom, ele entra na área e já bate de primeira. Perna direita, manda muito longe da meta defendida pelo goleiro Basil. Tiro de meta que favorece o Iraque.
0: No estádio da Filadélfia, a bola rola, o relógio não para. 35 minutos e meio do segundo tempo. Na segunda rodada da Copa do Mundo, França 3, Iraque 0. Léo Boff.
2: 36 minutos em Nova Jersey, um jogo truncado, com o Senegal propondo na partida, mas ainda com muitos erros individuais, Bueno.
3: A França vai se juntando a México, Estados Unidos, Alemanha e Argentina como as seleções classificadas para a próxima fase da Copa.
0: 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França aperta a bola na direita, corta a defesa para tomar, recuperando bola, Kone, já enfia, Barcola na área, vai fazer o dele, rolou para Mbappé, o zagueiro botou para fora de canela, tirou, Hakan Rajin, poderia ele tentar, ele, Barcola, tentou Mbappé, o zagueiro botou o canela, tocou para escanteio, Everton.
1: Tá todo mundo procurando camisa 10, nessa o Rajin foi mais esperto, manda pela linha de fundo, escanteio cobrado.
0: Cherki domina a bola para canhota, Mbappé cobrou e já saiu do ladinho impedido, colocou na área, o passe, cruzamento no meio, defesa corta, rebote, volta pela meia direita ainda, livre, sozinho, condeno, dá para bater, recua, devolve essa bola pela meia direita ainda para Desirê Doué. Doué coloca na canhota para o Mbappé completamente aberto, passou o dinheiro, Mbappé driblou, mas está marcado impedimento do Mbappé com um pouquinho de delay agora. Tem mexidas agora na França?
1: Tem, vamos ter as duas mexidas do técnico Didier Deschamps. Já estão prontos para entrar ali o Malo Augusto com a 2 e o 25, o Akliochi. O Akliochi entra com a 25 no lugar do 12, Barcola. Primeira modificação, a outra a saída do camisa 5, com D para a entrada do 2, o Malo Augusto, jogador do Chelsea.
0: Duas mexidas feitas pelo treinador francês, pelo Deschamps. É aquilo, né, Leandro? 3-0, resultado. Quer dizer, vitória garantida, resultado pode ser outro. Então troca para descansar os meninos, né?
5: Descansar, dar rodagem para quem não tá jogando, participar também. O jogo tá tranquilo, tá definido. A França, a cada minuto que passa, vai desperdiçando as oportunidades de gol, chance para ampliar. E tá colocando todo mundo que tá à disposição aí para jogar também, para dar minutagem aí na Copa do Mundo.
0: O time iraquiano trocou uma, duas, três, quatro, cinco, não pode mexer. Mas também não podia mexer 11 aqui, né, Leandro? Podia trocar 11 aí.
5: Não dava. Agora mesmo, na jogada anterior, o Rajin voltou pisando um táxi. Ele quase não chega. E tá faltando 10 minutos.
0: Pois é, 38 agora. Bola aqui atrás na defesa, vai sobrar com o time iraquiano. Dosco, o zagueiro volta completamente sozinho para pegar essa bola e para jogar. 3-0 França, o jogo na Filadélfia. Daqui a pouco tem Noruega, Senegal com João Paulo Capelanes, com Leandro Quezada e o Léo Boff. E vai apertar o Iraque na direita. Esse passe vem na beirada do campo. Amin pedalou baixinho. Parece o soteio desse Amin. Recua, dá no meio, trava a defesa. Bola espirrada, volta na marcação. Vai tentar pegar, ganha bem esse passe do lado esquerdo por aqui para tomar essa bola. O Cherki depois tomou porrada do Amin. A arbitragem não pegou a falta. Amin bateu para trás. Ela volta fácil para Saliba. Não lembra um pouquinho, não, o soteio desse Amin, camisa 7 aqui do Iraque. Joga até do mesmo lado, né, Leandro?
5: Pô,
0: não
5: é
0: tem
5: rabisco.
0: Bola que tem o soteio.
5: Ele é rabisco, tem alegria nas pernas, pequenininho, mas vai para cima.
0: É, contra a França não adianta alegria nas pernas, não. Tem que ter um pouquinho de qualidade, porque não tem jeito. 39, segundo tempo, para trás essa bola do Kylian Mbappé. Mbappé recua, toca para Kone, Kone de volta para Mbappé. Do Mbappé na esquerda para Digne, linha de fundo. Desirê do Eta desse lado aqui pedindo, nada de bola para ele. Dominou Kone, em si, agora enfiou para Mbappé de cabeça. Volta, tirando o zagueiro. Sulaca em cima, foi lá preciso, toca para trás. Com o peito do Mili, volta a bola que vai dando na entrada da grande área. Toca atrás com o zagueiro Akan Hashim, que domina. 39 minutos e meio, segundo tempo. França 3-0. Bola para a ponta esquerda para tentar atacar desse lado. Fechou na marcação. Aymar, dois em cima. Recua, dá no meio ainda. Iqbal, Iqbal vai tentar limpar. São dois em cima. Sai de trois. Toca na ponta e de volta a bola para tentar a frente. O Marco falta. Dominou, tomou o sarrafo por baixo aqui na marcação que vinha pela ponta, caindo, tomando porrada o atacante da seleção do Iraque. É falta marcada com quase 40 minutos do segundo tempo. 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Já já Noruega Senegal. O toque eletrônico da Bandeirantes marcou na Filadélfia. A bola rola, o relógio não para. 40. Segundo tempo. Na segunda rodada do Grupo I, a França vencendo, que é natural. França 3, Iraque 0, Léo Boff.
2: No MetLife Stadium, na melhor jogada da partida, uma linda jogada de Haaland para Odegaard, ele parou em Mendy, segue Noruega 0, Senegal também 0, Bueno.
3: Mercado brasileiro de futebol surpreendendo a todo mundo, porque hoje o Fluminense anuncia o retorno do zagueiro Thiago Silva.
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0: Iraque tenta a jogada com a Amin, batendo o pé dele e foi para fora pela linha lateral. Arremesso, bola para a seleção da França jogar. Só relembrando, você que ligou o rádio, já com bola rolando no segundo tempo, ué, mas eu esperava ouvir Noruega e Senegal. Sabe o que é? Que tivemos 2 horas de paralisação no intervalo, do intervalo até o reinício do jogo, às 9 da noite. Choveu muito na Filadélfia, com muitos raios, e aí é claro, o governo lá manda. Tem raio, tempestade de raio, todo mundo vai se abrigar. Todo mundo se recolheu, jogador no vestiário, torcida ali se espremendo na arquibancada, na parte coberta, e depois de 2 horas o segundo tempo começou. Por isso é que agora a gente está rolando com o segundo tempo desse França-Iraque.
1: Canhão.
0: 3 a 0 França, diga, meu filho.
1: Daqui a pouco a última modificação do Didier Deschamps, o 9, o Thuram, provavelmente na vaga do camisa 10 do Mbappé.
0: Vem no meio, essa bola com o time da França, não domina, vem o zagueiro à frente para recuperar o Akan Hashim. Tomou pressão, se girar vai perder. Está em cima dele para tentar tomar essa bola. Cherki, ele levanta a bola para a esquerda, acompanhou aqui o Digne, colocou o pezão na bola, já lançou o Mbappé. Cherki ao lado, Desirê do Eta também, ele preferiu inverter lá para a direita esse passe, atravessa o passe, domina Rabiot, Rabiot cercado, marcado, envia pela direita do campo, Malo Gusto, dá Rabiot, Malo Gusto passa, acabou de chegar, carne fresca no pedaço, domina Malo Gusto, está ainda friozinho, nem se aqueceu direito, recua para Rabiot que deixa, a bola pela direita ainda, na proteção Cherki, Cherki toca. Está bem adiantado no meio, pedindo bola ao Pamecano. O Pamecano deixa a bola para Cherki de novo, pela meia direita, para Kone, Kone lá do esquerdo ainda, para Digne, se enfia na meia, para a tabela, Mbappé recebeu, tentou a jogada, defesa cortou, voltou no rebote para Kone, linha de fundo na esquerda, perde, levantando o brasão, abertão aqui, Desirê do E, preferiu girar, da ponta para o meio, Kone, volta a bola para o Pamecano, finalzinho de jogo, 42 e 30, o Pamecano para Mbappé na área, bateu de primeira, na mão do arremetacil. Pega o goleiro, bola que veio do pé do Pamecano. O Mbappé agradece, valeu, obrigado, merci. Que passe, hein, Everton?
1: E ele perde uma baita oportunidade. O passe veio na medida e ele faz uma bela defesa. E o goleiro, né, o goleiro faz a bela defesa, mas o Mbappé podia ter pegado melhor na bola. Por pouco, não pinta um hat-trick no estádio da Filadélfia, Canhão.
0: Léo Boff.
2: Tem gol no MetLife Stadium e mais uma história bonita nas Copas. Isso porque Pedersen, que entrou no lugar do lateral direito Raierson do Borussia Dortmund, marca 1-0 Noruega com direito a erro da defesa do Senegal. Agora Noruega 1, Senegal 0.
0: Daqui a pouco, João Paulo Capelanes mostra Noruega e Senegal 1-0 Noruega. Vai atacar a seleção francesa, bola na aberta na ponta para ninguém. Cherki errou o passe, nem enfiou na ponta para o Désiré Doué, muito menos lá na frente para o Mbappé que fechava. Errou, tinha duas opções e se lascou nas duas.
1: Tinha um correndo pela direita, o outro pela esquerda. Ele tentou mais centralizado o passe, muito forte, direto nas mãos do goleiro Brasil.
0: O Marcos Churran não entrou ainda?
1: Ainda não.
0: Ué, vai entrar, não, vai acabar o jogo, meu filho. 44, Amin domina, ataque da seleção iraquiana. 3-0 França, Leandro Guerreiro. Vitória gigante, saldo de gols dá uma melhoradinha. 3, podia fazer mais, mas tá bom, né, Leandro?
5: Vitória gigante, merecida, sem muito susto, com tranquilidade. Quando o Cherki entra em campo, o Canhão, diminui a intensidade da França. O Cherki é o cadencia o jogo, pisa mais na bola, toca muito bola lateral. E a França perde
0: errado,
5: com isso.
0: Leandro, no pé do Mbappé, dominou, ganhou na área, pé esquerdo, bateu fora! Nitidamente ele pareceu cansado. Quando precisava de um pouquinho mais de fôlego para acertar o gol, ele bateu por baixo de pé esquerdo, roubou a bola, que não roubou, não. Recebeu um passe do adversário do meio, costura dois e perde a chance do quarto gol. Everton,
1: mais uma baita oportunidade. É ele quem vai embora, viu? No sprint, como diz o nosso Leandro Guerreiro, a nota para ele foi 10. Na finalização, 0. Ele escapa da marcação e de perna esquerda manda para fora, saindo com a 10. Mbappé com a 9, entrando o Thuram, campeão italiano pela Inter de Milão, um dos artilheiros da Série A italiana com 13 gols. Thuram, camisa 9 em campo, Canhão.
0: 45, já entramos nos acréscimos. Subiu a plaquinha ali com os acréscimos.
1: 2.
0: E o Rabiot tomou no meio, ó. Há tempo ainda do quarto gol. Passe atrás, desviada, vem Rabiot. Ganhou, botou pela. Foi tocada forte demais, direto linha de fundo. Saiu o Mbappé, achei que ele ia ficar pelo menos uns 15 minutinhos do segundo tempo. Ficou em campo 45 do segundo tempo para tentar fazer mais gols. Foi bem Mbappé? Que pergunta óbvia minha, Leandro. Foi bem Mbappé?
5: Foi muito bem, Canhão. Nesse último lance, essa arrancada que ele deu aí, final do segundo tempo, mostrando que está muito bem fisicamente. No que ele dá o último tapa, ele podia ter dado uma respirada, até porque o zagueirão já ele estava torcendo para ele chutar, porque ele não ia chegar mais, não ia ter como fazer nada. Mas aí o Mbappé chegou, queria que ele acreditasse que bateria cruzado, né? Mas já chega sem perna, chega já fadigado da partida, que foi desgastante. Melhor em campo.
1: Canhão.
0: 46, um minutinho para acabar, Everton.
1: E a média? 16 jogos em Copas do Mundo, 16 gols.
0: Só isso. 30 segundos finais do jogo. 3-0 França. O zagueirão iraquiano vem por aqui. Hakan Rashin. Bate mal. Rabiot toma. Já lança ao lado. Cherki recua. O Pamecano dá pelo meio para Kone. Dominou e já lançou pela ponta esquerda. Dinhe tem do lado. Désiré Doué. Toca a bola para Doué. Doué devolve a bola pelo meio campo. Devolve nada. Ele ameaçou, mas não passou não para o Kone. Prefere o Pamecano. Lá pela direita. Na ponta bem aberto. Malo Gusto. Fecha ao lado do Rabiot. Toca Malo Gusto para Rabiot de novo. Por dentro. Vira para Cherki. Cherki. Dois em cima. O canhotinho habilidoso. Devolve ela pela direita para Malo Gusto. Malo Gusto para Cherki. Calcanhar na área. A bola no fundo. Para tentar cruzar para o gol. Se antecipa na defesa jogada. Vem pela ponta ainda. Para tentar cruzar para o gol. Bem marcado. Cruzou. Bola para o meio, para Thuram, defesa, tiro de cabeça, mas está marcado o fim do jogo. Aos 47 mil, Fischer termina. Pareceu marcar impedimento, nada de impedimento. Termina. França 3-0. Você ligado na Bandeirantes, continua ligadão. Na sequência, vem aí João Paulo Capelanes para comandar Noruega e Senegal na Bandeirantes.
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13: Acompanhou a vitória por 3-0 da França sobre o Iraque. Repórter Everton Ramos, quando os times voltam a campo, meu caro?
14: Vamos lá, Fabi. A França e o Iraque voltam a campo na rodada final, né? A França que chegou à sua segunda vitória nesta Copa do Mundo, uma das favoritas, com o Mbappé sendo destaque. A França vai a Boston na próxima sexta, 16h, enfrentar a Noruega no duelo europeu. E no mesmo horário, como é determinação na última rodada da fase de grupos, a equipe do Iraque enfrenta Senegal no Toronto Field, no Canadá.
13: Valeu, Everton. Você volta na programação da Bandeirantes com os próximos jogos no decorrer da semana. Vamos para mais uma rápida pausa. Daqui a pouco, o segundo tempo de Noruega e Senegal.
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13: 9:57, 8 minutos correram no intervalo de jogo do duelo entre Noruega e Senegal. A Noruega vai vencendo por 1-0. Aciona o repórter Bandeirantes, Léo Boff, com a escalação das duas equipes para a segunda etapa. Considerando, já houve substituição no jogo. Alô, Léo Boff, como está a Noruega?
2: Vamos lá, Fabiane. Noruega com o Nyland ao goleiro, camisa 1. E aí a linha defensiva teve mudança. Saiu o camisa 26, Ryerson, lateral direito do Borussia Dortmund, para a entrada do autor do gol, camisa 16, Pettersen, jogador do Torino da Itália, inclusive. A linha defensiva segue com 3, Ayer, 17 para Hagen e 5 é Miller-Wolf. Meio de campo de 8, Berg, 14 para Aursnes e 10 é Ødegaard, capitão da seleção norueguesa. No ataque, 7 Sørloth, 20 Antônio Nusa e no comando dele, 9 Erling Haaland.
13: E Senegal, time que começa, o time que vem agora para o segundo tempo, ou melhor, o time que encerrou o primeiro tempo, é o mesmo? Me diz aí.
2: Vamos lá, Fabiane. 16 é o goleiro Edouard Mendy. Linha defensiva de 15, Crépin Diatta. 3 para Kalidou Koulibaly e 19, Niakate, com o lateral esquerdo sendo El Hadji Malif Diouf, 21 anos, lateral esquerdo do West Ham. Meio de campo de 5, Idrissa Gana Gueye, 26 para Papi Gueye e 8, quem cria nesse time, camisa 8, Lamine Camara. No ataque, 18, Ismaïl Assar, 10 para Sadio Mané e no comando, o centroavante do Bayern de Munique, 11 para Nicolas Jackson.
13: Valeu, Léo. Prepara aí. A gente vai para mais uma rápida pausa aqui no Intervalo Inteligente da Bandeirantes. E daqui a pouco, João Paulo Capelanes narra o segundo tempo de Noruega 1, Senegal 0.
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13: 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E é assim desde 1950. Noruega no campo de jogo. Vai começar o segundo tempo. Alô, Léo Boff, Senegal tá por aí também?
2: Ainda não, tá? Na verdade, sim, Luiz Fabiani. Entrou então a seleção do Senegal também, mas tem mais uma troca na seleção norueguesa. Saiu camisa 14, Aurnes, para a entrada do camisa 6, Patrick Berg.
13: Agora é com ele, alô João Paulo Capelanes, o segundo tempo de Noruega 1, Senegal 0, alô Capela!
5: Valeu, Fabiane, um abraço para você, boa noite, Brasil, vamos juntos, torcendo para melhor condição climática para não atrapalhar esse jogo também. A bola começa a rolar, apita o árbitro Wilton Pereira Sampaio, vamos juntos, o microfone de esportes da... Bandeirantes. Microfone de esportes da Bandeirantes, a Copa do Mundo. Por enquanto, Noruega vencendo o Senegal por 1-0. Vamos juntos em 107.3 FM. Vamos juntos no youtube.com/radiobandeirantesoficial. Repórter Bandeirantes, Leonardo Boff, já confirma a alteração. Leandro Queçada, comentarista Bandeirantes. Os nossos ouvintes internautas, vem conosco para mais uma transmissão, mais uma jornada esportiva Bandeirantes. Vai tentar descer a seleção de Senegal, perdendo o jogo por enquanto por 1-0. Gueye quem domina, solta na intermediária, campo de ataque lá pela ponta esquerda com o Camará, se manda, vai embora a seleção de Senegal, se perder hoje, tá eliminado, hein? Tentou passe em profundidade, a bola fica nas mãos do goleiro Nailan, segura firme no comecinho do segundo tempo. Alô, Leonardo Boff, confirmando a alteração no intervalo do jogo, um abraço pra você, boa noite, Boff!
2: Abraço, Capelanes, muito boa noite. Troca na seleção da Noruega no setor do meio de campo, sai o camisa 14, Carequinha, Aurnes, jogador do Benfica, pra entrada do camisa 6, Patrick Berg.
5: Maravilha, então tem o Berge, camisa 8, e o Berg, número meia dúzia. Análise e opinião é dele. Alô, Leandro Queçada, um abraço pra você, Queçada, boa noite.
23: Tudo bem, João, grande abraço a você. Primeiro tempo intenso com a equipe da Noruega buscando esse resultado, e o Mendy, goleiro do Senegal, melhor jogador em campo, fez pelo menos 4 defesas incríveis, salvando um gol atrás do outro, e 1-0 para a Noruega, tá de bom tamanho, viu? Senegal podia estar sendo goleado. Olha Senegal indo para ataque aí.
5: Tentando descer pela ponta direita com o Diata, perde a posse de bola. Pois não, Leandro Queçada, fique à vontade, Queçadinha.
23: É, e o Rierson depois saiu, como é o futebol, né? Para a entrada do cara que faria o gol, o Pedersen. 1-0 para a Noruega, ainda é pouco, e o Haaland deve estar se mirando no Messi e também no Mbappé para ser o artilheiro da Copa, só que ele perdeu um gol feito, né, na bobagem do Mendy, e foi tentar fazer o gol, estava ele o gol aberto, e ele conseguiu, é uma pachorra isso, né, ele conseguiu chutar a bola na trave, ele fez o mais difícil, João.
5: Tem toda a razão, e o jogo tá parado na intermediária, campo de ataque, lateral já cobrado rapidamente para a seleção de Senegal com o Gueye. Tenta o passe em profundidade, recupera, parte para o contra-ataque rápido da seleção da Noruega, e são 4 contra 3, se caprachar, sai o gol. Odegaard tentou passe em profundidade para Haaland, bateu! Já tinha antecipado, o Haaland tá se espelhando no Mbappé e no Messi. A caça artilharia, tem gol do Mbappé mais cedo, teve gol do Messi mais cedo, tem gol do Cometa Haaland no comecinho do segundo tempo. O Gueye tentou passe em profundidade, deu bobeira danada no contra-ataque rápido da Noruega. Odegaard dominou, foi carregando, Senegal foi dropando, e aí no que o Haaland invade a área, passe açucarado na boca do gol, e o Haaland com a parte interna do pé coloca no contrapé do goleiro Mendy. Na marca dos 3 minutos jogados, segundo tempo de jogo, tá lá Noruega. Noruega amplia, os Vikings estão demais com este resultado. Senegal vai dando adeus ao sonho da próxima fase da Copa do Mundo. Haaland, cometa Haaland, vai pra rede. Noruega 2, Senegal 0, Leonardo Boff.
2: Se no primeiro tempo ele perdeu, no segundo ele não deixou barato. Rivais, sim, na Premier League, Arsenal e Manchester City. Mas na Noruega eles falam a mesma língua. Jogada do camisa 10, Odegaard puxando o contra-ataque. Ele achou o passe para Erling Haaland. E aí, o cometa não erra, anotou mais um, agora Noruega 2, Senegal 0.
5: 2 a 0 Noruega. Ah, Noruega, hein? Haaland, Sørloth, Nuss, Odegaard. É pra ficar de olho, hein? É pra ficar de olho na Noruega. Haaland foi pra rede. Leandro Quesada. 4 minutos, segundo tempo. Noruega 2, Senegal 0, Quesada.
23: Ah, o Haaland não vai passar um tempo todo aí, né? Sem deixar a marca dele. Duas grandiosas chances no primeiro tempo, naquela cabeçada defendida pelo Mendy. E depois na bobagem do Mendy, a bola na trave. E aí, um lance, eu sabia que ia sair o gol, que você ia gritar o gol, mas eu achei que essa bola ia pro Sørloth, seria o mais fácil tocar pro Sørloth. E o Odegaard, que jogador, não é? Ele fez o mais difícil, a enfiada mais difícil seria pro Haaland, ele acreditou na jogada e caiu no pé certo de um cara que sabe fazer gol como ninguém. 2 a 0, o Haaland não vai ser o maior artilheiro das Copas do Mundo. Mas ele tem 2030 e 2034. Então o Messi e o Mbappé que se cocem, porque esse cara, se a Noruega disputar as próximas Copas do Mundo, vai fazer uns 16, 17, 18 gols em mundiais de futebol.
5: 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No placar do estádio MetLife, aqui em New Jersey, continua Noruega 2, Senegal 0. E aí, Lucas Bueno?
0: Além deste jogo, outros dois aconteceram nesta segunda. A Argentina venceu por 2 a 0 a Áustria, enquanto a França venceu por 3 a 0 o Iraque.
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5: Desde 1950, comandando o futebol no microfone de esportes da Bandeirantes, e Senegal perde o jogo, mas tenta partir para o ataque. Domina rapidamente pela ponta esquerda com o Diouf, se manda, vai embora, Niakate. Niakate faz a inversão, jogada da ponta esquerda para a direita com o Diatta. Vai para o levantamento, vem dizer de cabeça nas mãos do Nailan. Cabeceou firme para o chão, Jackson. Ótima defesa, bem posicionado por ali o Nailan, hein, Leonardo Boff?
2: Na grande chance de Senegal é o Nicolas Jackson, né, Capela? Ele que chega e cabeceia. Atacante do Bayern de Munique quase consegue diminuir o placar, mas parou no goleirão da Noruega.
5: Jogadores da Noruega, você ouviu aí no som ambiente de fundo, o sonsaço da Bandeirantes mostrando para você, ilustrando para você. Jogadores da Noruega pararam, pediram uma falta. Juizão Wilton Pereira Sampaio mandou seguir. E Senegal vai descer pela ponta direita novamente com o Diatta. Tem pelo meio o Gueye. Aí para Pape Gueye. Tem Gueye e Pape Gueye. Trabalhando rápido na intermediária. Campo de ataque pela ponta direita novamente com o Diatta. Se manda, vai embora. Vai partir para cima da marcação. Obrigado a começar mais atrás. Pode até bater Camará, hein? Na entrada da grande área. É obrigado a trabalhar pela ponta direita com o Diatta. Se fecha agora a seleção norueguesa. Vai vencendo por 2 a 0. Bola pela ponta novamente com o Diatta. Diatta que domina com a parte interna do pé. Solta lá do outro lado, trabalha rapidamente no comando de ataque a seleção de Senegal, tentando diminuir o prejuízo, mas o passe foi errado, o Moussa tomou dele, hein? Parte pro contra-ataque, a bola forte demais, chega até o campo de retaguarda, Noruega se fecha, Senegal vai perdendo por 2 a 0, Leandro Quesada, quase 7 minutos, segundo tempo, vimos o primeiro tempo aqui, acompanhamos juntos, e Senegal agora tá tentando fazer algo diferente para ver se pelo menos volta pro jogo, hein, Quesada?
23: E isso é muito bom para a seleção da Noruega, né? Porque vai abrir mais espaço pro contra-golpe da Noruega. Olha, olha o Senegal aí.
5: Deixa eu ver, Senegal da grande área, vem a finalização! Gol! Rebate, deu sorte, e a sorte trabalha pra quem? Trabalha pra ela. O Sar na entrada da grande área foi finalizar, catou cavaco, bateu por cima, bateu por baixo, e na saída do Nailan, acabou espirrando, e aí o Sar faz o primeiro gol dele nessa Copa do Mundo, FIFA 2026, na marca dos 8 minutos jogados, segundo tempo, na raça, na cana, na vontade, Senegal tá de volta ao jogo, diminui, Sar, camisa 18, vai pra rede. Noruega 2, Senegal 1, Leonardo Boff.
2: E a jogada começa no campo defensivo. Um lançamento de Koulibaly para Mané. Do lado esquerdo, o atacante senegalês dribla um, dribla outro, acha o passe no Idrissa Ganagueye, camisa 5, jogador do Everton. Aos trancos e barrancos, a bola acabou sobrando para o camisa 18, Sar. E ele caindo, bateu pro gol, sem chance pro goleiro. Noruega 2, Senegal 1.
5: Leandro Quesada. Noruega vencia por 2-0, deu uma amenizada aí. Senegal chegou num gol de raça do Sar. Já já o Quesada confirma porque tem alteração. E a Noruega vai tentar partir para o campo de ataque rapidamente pela ponta direita com o Sorlotte. Sorlotte trabalhando com o Rala, não é a dele fora da área. Tentou um drible por ali também o Sorlotte. A bola vai para fora em lateral para fazer a cobrança à seleção da Noruega. Leandro Quesada, que jogo é esse no segundo tempo? Noruega 2, Senegal 1. Tá tudo aberto, Quesada.
23: Muita coisa faltou no primeiro tempo, né? Inclusive por causa do Mendy, que fez uma boa atuação. E aí, como é o futebol, né? Precisou a Noruega fazer o segundo gol para despertar alguma coisa em Senegal. Senegal podia estar morto no jogo, mas esse gol mantém Senegal na briga para tentar buscar, de repente, um empate. Quem sabe a vitória, algo que seria realmente heróico e histórico nesse momento. Um dos bons jogos, um dos grandes jogos da Copa do Mundo que a gente está acompanhando. E o jogo vai ser mais interessante com mais gols que virão pela frente. Pode preparar o seu gogó aí.
5: Copa do Mundo no ar, a Bandeirantes vai girar. 10, segundo tempo. No placar do MetLife Stadium em Nova Jersey, continua Grupo I, Noruega 2, Senegal 1, pois não, Bueno?
0: Neste momento, 5 seleções classificadas para a próxima fase. México, Estados Unidos, Alemanha, Argentina e a França garantiu a sua classificação no jogo contra o Iraque.
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5: Leonardo Boff mexeu a seleção de Senegal, vamos lá, confirmando.
2: Isso aí, Capela, porque, ó, detalhe, o Pape Thiaw, o treinador da seleção de Senegal, não quer parar por aí. Saiu camisa 26, Pape Gueye, para a entrada do camisa 20, Ibrahim Mbaye, estrela do PSG, olho nesse jogador. Sai também o lateral esquerdo, camisa 25, Diouf, para a entrada do camisa 14, Jacobs.
5: Leandro Quesada foi embora, Diouf e o Papa Gueye, entrou o Mbaye e o Jacobs. E aí, o que muda, Quesada?
23: O Jacobs, ele é um lateral esquerdo, mas também funciona como meia, né? E o outro que entrou ali, né, como já destacou o Léo, um jogador que é muito jovem ainda, candidato a uma das estrelinhas, né, do futebol de Senegal nos próximos anos. Dois caras de ataque, né? Porque o que entrou, Jacobs, também é um cara que apoia bastante. Senegal, o que você falou, vai pro tudo ou nada, porque esse resultado elimina Senegal da Copa do Mundo.
5: É verdade, a bola está no campo de retaguarda para a seleção da Noruega sair jogando com o Ayer. Ayer domina a bola, pela ponta direita está livre pedindo de marcação, Pedersen, autor do primeiro gol, vai para o levantamento à frente profundidade buscando lá o domínio do Odegaard trabalhando pela ponta direita com o Sorlotte, se manda, vai embora, lá pelo meio, encontra Berge faz a profundidade, ótima jogada para a seleção da Noruega, da boca do gol vem o cruzamento para trás, na grande área fica no bate, rebate para o Haaland, perde a posse de bola, fica vivo ainda no cruzamento, o Haaland veio, tapa na bola, golaço! Posicionado, bola que trabalha pela direita e começa com o Sorlotte, cruza toda a extensão da grande área lá do outro lado, domina muito bem o Lussa, na hora do cruzamento praticamente livre de marcação e deixar o Haaland livre é suicídio, cruzamento na marca penal, com a parte interna do pé, perna direita, ele dá um tapinha lindo, gostoso para encobrir o goleiro de Senegal e praticamente decretar mais 3 pontos a tabela de classificação na fase de grupos da Copa do Mundo FIFA 2026. Haaland segura o homem, e como segura Haaland, Noruega amplia 2 dele, Noruega 3, Senegal 1, Leonardo Boff.
2: Olha como a história na Copa do Mundo é feita, a jogada é pelo lado direito e quem aparece é o camisa 16, Pedersen, ele faz o cruzamento. Haaland não chega, o Lussa também não, mas a bola acaba sobrando para quem entrou agora, o camisa 6, Patrick Berg, ele faz o cruzamento e aí o Cometa não perdoa e anota mais um com o pé direito. Agora é Noruega 3, Senegal 1.
5: Leandro Quesada, atendimento ao goleiro Mendy, se machucou na hora do gol, Wilton Pereira Sampaio tá por lá, agora...
6: Que privilégio, né? É Mbappé mais cedo gol, Messi mais cedo gol, Haaland metendo gol. Que Copa do Mundo é essa, Leandro Quesada?
23: E meu comentário amanhã, pela manhã com o Capirotti, vai ser exatamente isso. Me permita?
6: Claro.
23: Porque o Messi faz gol, o Haaland faz gol. Messi é artilheiro com 5. O Haaland já tem 4. Mbappé já tem 4.
6: É.
23: E a nossa estrela sequer estreou.
6: Não, mas a gente tá empatado com o Messi. Do Neymar quê? Tem 5 filhos aí, ó. Messi tem 5 gols, Neymar tem 5 filhos, pô.
23: Que absurdo. Não, tudo bem, vai. Cada filho é um gol. Talvez os maiores gols, né, que o Neymar fez. Mas valeu a brincadeira, mas assim, a gente pode estar feliz se ele entrar e jogar 15 minutos contra a Escócia, né? A gente tá numa bolha, né? Agora, como é o futebol? Sai o segundo gol da Noruega, Senegal vai lá e estraga. A Noruega vai lá e estraga também, né? A reação, a possível reação, né? E aí a torcida agora sendo mostrada aqui na imagem oficial, porque vai ser difícil realmente para Senegal buscar esse resultado. E o Haaland desistiu da jogada, isso é engraçado. E o técnico Sobakin tá na estrela, porque ele colocou o Pedersen na vaga do Rierson, o Pedersen fez gol. E agora o Patrick Berg deu esse passe açucarado para o Haaland marcar o terceiro gol da equipe da Noruega.
6: Na semana passada, aproveitar que o jogo está parado para a gente prosear um pouquinho, o mendigo goleiro de Senegal está sendo atendido. Na semana passada, nós fizemos a estreia de Senegal perdendo para a França por 2-1. Se eu não estou errado, a França faz 2-0, Senegal diminui e no lance seguinte o Mbappé faz o golaço do 3-1. Aconteceu praticamente a mesma coisa, exato. O mesmo roteiro. Noruega faz 2, Senegal faz 1. Quando vai entrar no jogo, na sequência toma o terceiro.
23: Porque se lança de uma forma desorganizada e deixa um monte de espaço. Esse lance aí é a grande prova, né? Jogada pela direita, sem marcação, aí há o cruzamento, a bola passa pelo Haaland, ele se desespera, desiste, mas aí o Patrick Berg pega a bola sozinho e ainda faz o cruzamento para o Haaland novamente sozinho marcar o gol. Ou seja, um time totalmente desorganizado, Senegal. Vamos ser sinceros, era para estar uns 4-5 para a Noruega. O que o Mendy fez no primeiro tempo foi um negócio realmente absurdo.
6: Copa no ar, a Bandeirantes vai girar para você. Estamos com 16, segundo tempo. No placar da Bandeirantes, estádio MetLife em Nova Jersey. Continua, Noruega vai dando um show aqui em New Jersey. Noruega 1, 2, 3, Senegal 1. E aí, Lucas Bueno?
0: Amanhã acontece os últimos jogos da segunda rodada da fase de grupos, com Jordânia e Argélia, Portugal e Uzbequistão, Inglaterra e Gana, Panamá e Croácia, terminando às 11 horas da noite com Colômbia e Congo.
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6: Leonardo Boff não vai dar pro Mengi, uma pena, hein? Vai embora um goleiraço de Senegal, que se não fosse ele, tava uns 15 pra seleção da Noruega, hein?
10: Olha, Capela, esse é o sentimento que fica. É uma das lideranças dessa seleção do Senegal, o camisa 16, Eduard Mendy, sai então pra entrada do camisa 23, goleiro Mauri Diaw.
6: É que Sada. Não tem nada tão ruim que não possa piorar, né? Vai embora um dos melhores jogadores. Só deixa eu confirmar mais uma alteração. É o 8 no 6, é isso?
10: Isso aí, Capela. Sai o camisa 8, Lamine Camara, 22 anos, meio-campista do Mônaco, um dos destaques também da seleção de Senegal, para a entrada do camisa 6, Patessis.
6: E aí, Quesada?
23: É, o Patessis, né, já é um jogador rodado aí na seleção de Senegal, 32 anos, né? Um jogador experiente. Esse meio campo aí funcionou pouco. Sadio Mané participou efetivamente só do gol aí da equipe de Senegal, né? Então tá tentando de tudo o técnico para tentar, né, sei lá, de repente diminuir, ainda ter uma chance de empatar, o que manteria Senegal com chances remotas de se classificar à próxima fase. Mas realmente o jogo é todo da Noruega, né? Se a Noruega se organizar, pode até ampliar esse placar. E ela está muito mais organizada que Senegal em campo.
6: A tendência é essa mesmo, mas Senegal é bravo, não desiste. Tenta descer pela ponta esquerda. Tentou um passe de letra no setor de intermediária. Campo de ataque dominando pela ponta esquerda, Mbaye. Na primeira dele, faz inversão da esquerda para a direita. Foi inteligente, buscando a velocidade de Diata. Diata deixa a curtinha com o Koulibaly. Vai para o levantamento à frente lá pela ponta esquerda, Mané. Tentou o domínio, dominou com o braço ou posição irregular. Aí o árbitro Wilton Pereira Sampaio pode escolher. E aí, Leonardo Boff?
10: Pode escolher, né, Capela? Porque o Sadio Mané acabou, querendo ou não, cometendo duas infrações. E a falta está marcada. Quem tem posse é a seleção da Noruega.
6: Mané até aqui, Leandro Queçado, uma decepção na Copa, né? Contra a França não tocou no caroço e agora contra a Noruega domina até a bola de mão. Aí fica difícil, hein?
23: É, a Copa dele era 22, né, João? Mas ele se machucou.
6: É isso aí, uma pena. Né?
23: Infelizmente,
6: razão.
23: Aquela era a Copa dele. Aquela era a Copa pra ele brilhar. Infelizmente, ficou fora. Mas não dá pra deixar de lado um cara como o Sadio Mané, né? Uma espécie de Neymar aí pra Senegal. Um Messi pra Senegal. Um Cristiano Ronaldo.
6: Suárez não tá no Uruguai, tá na arquibancada. Tinha que estar no campo mesmo, sem meio joelho,
23: por
6: né?
23: Por que pô? Não, né? Então, mas enfim, o time não ajuda, né? Esse é um fato. E o Mané, aquele do Liverpool, não existe mais, né? Hoje o Mané em campo é um outro tipo de jogador.
6: Tem razão. Lado direito, tenta descer a seleção de Senegal. Estamos com 19 minutos jogados no segundo tempo. Noruega vai vencendo por 3-1. E vai tentar descer a ladeira em Bahia. Lá pela ponta direita, e habilidoso puxou pra perna direita, viu? Levantou a vida à frente. Para na marcação na primeira trave, Ayer. Se lança na bola também. Meio Regen, tapa na bola, direita e habilidoso puxou pra perna direita, viu, levantou a vida à frente, para na marcação na primeira trave, Ayer, se lança na bola também o Regen, tapa na bola, escanteio que favorece

0: Mundo, Niakate que domina, tem livre aberto pela ponta esquerda em Mbaye, ele prefere a inversão lá pela ponta direita com Koulibaly, vai pro levantamento da grande área, tentou o domínio, passou por todo mundo, passou pelo Sar também, tava por ali o camisa número 18, Sar, autor do único gol do Senegal no jogo, tentou o domínio, dominou de cabela, mal demais. Copa do Mundo no ar, a Bandeirantes vai girar. 21, segundo tempo. No placar do estádio MetLife, em Nova Jersey, continua Noruega 3, Senegal 1, Lucas Bueno.
1: O zagueiro alemão Schlotterbeck acabou rompendo o ligamento do tornozelo esquerdo. Com isso, a seleção alemã acabou cortando o zagueiro da Copa do Mundo.
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0: 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Na mesa de som, Michel Lopes, Michelzão na mesa de som, com os trabalhos técnicos internos de Roberto Dias, Caiame Martins, com Carlos Amaral, com as imagens do youtube.com/radiobandeirantesoficial, no digital Alessandro Awad, ainda na equipe técnica interna, nós passamos para você e na externa Marcelão Cruz e Jean-Pierre Vandersen, com a coordenação de esportes dele, Ricardo Capriotti. E Senegal vai tentar descer de novo pela ponta direita com Mbaye trabalha curtinha com Diata pelo meio com Koulibaly, pode até bater, tentou abrir, e Koulibaly, aí deu ruim, deu contra-ataque rápido para a seleção da Noruega, se caprichar, sai goleada, domina pela ponta direita rapidamente com o Sorlotte, que bolão para o Odegaard, escapou da marcação, tentou o domínio, mas teve a bola equivocada, tentou por ali, dominar novamente o jogador. O Berge não teve domínio, deu de graça para a seleção do Senegal. Tenta recuperar rapidamente a seleção norueguesa do campo de ataque, mas perde a posse de bola Mussa. Dá contra-ataque para a Senegal, vem o levantamento à frente. A bola quica vai embora, forte demais. Tiro de meta para a Noruega bater. E aos pouquinhos, que a gente percebe, Senegal tenta dar espaço. Se a Noruega caprichar, vem goleada aí no momento que temos a pausa para hidratação, Leandro Quesada.
3: Hoje tivemos uma pausa enorme para hidratar.
0: 3 horas, né?
3: Acho que exagerou.
0: Uma pausa para dormir, né?
3: Dava para ir até o hotel, tirar um cochilo.
0: Dava para fazer um churrasquinho.
3: Comer um lanche lá no Five Guys.
0: Uma delícia, né?
3: Isso, hoje eu aqueles
0: amendoinzinho, então.
3: Eu
0: nossa.
3: Sei que o senhor hoje devorou um belo hambúrguer, né?
0: Comeria outro agora. Eu fui tranquilamente.
3: É, Senegal vai precisar comer alguns lanches desses para ficar um pouco mais fortinho aí, né? Não, o jogo é todo na Noruega. Claro que é um jogo de futebol e a gente precisa sempre estar atento, né? Mas essa é a tendência. Senegal já não estava muito organizado no primeiro tempo. Agora, então, desesperado para buscar esse resultado, vai continuar dando mais e mais espaços. E é importante a Noruega pensar numa goleada, porque quem decide a vaga, o primeiro lugar, é justamente Noruega aí. E França, né? Então o saldo pode contar, né? Pois Noruega e França empatar, se a Noruega tiver um saldo melhor, ela pode terminar em primeiro nesse grupo.
0: Vai ser um jogaço semana que vem entre os dois, hein?
3: E um detalhe pro senhor, tá? 16 avos pode pintar pro Brasil, Holanda, Japão ou Suécia, certo?
0: Sim.
3: Nas oitavas pode pintar esse grupo aí, tá?
0: Isso,
3: vai pintar esse grupo aí.
0: Isso se o Brasil terminar em primeiro, certo?
3: Sim.
0: Se o Brasil terminar em segundo.
3: Não, terminar em segundo também, ele cruza com esse grupo lá na frente.
0: Não tem conversa.
3: Não tem jeito, lá na frente, né? Só que é o seguinte, se o Brasil terminar em primeiro e a França terminar em segundo, a França vem pra banda do Brasil aqui. Que é a banda, que é a banda que pode ter Portugal se Portugal ficar em primeiro. A Argentina já vai ficar em primeiro também, entendeu? Sabe aquela final hipotética França e Brasil?
0: Sim.
3: O Brasil tinha que ficar em primeiro e a França em primeiro, entendeu? Porque se a França ficar em segundo, ela enfrenta o Brasil antes de uma eventual final, que é péssimo negócio.
0: E dá pra pegar nas oitavas já um Brasil e França, dependendo do chaveamento ou não?
3: Pode ser, porque nas quartas seria Inglaterra, né? Nas
0: Mamãe.
3: Quartas seria Inglaterra.
0: Mamãe do céu.
3: É o seguinte, se o Brasil não melhorar o nível de futebol dele, ele não passa nem pela Holanda. Se bobear, quiçá, nem pelo Japão. Mas depois tem Noruega. Ou pode ter a França, aí tem a Inglaterra, depois tem Portugal ou Argentina. Bom, também se conseguir passar por todo mundo, aí é pra final e ser campeão do mundo também, né?
0: Aí esquece, aí, né? Esquece. Aí chega na final contra
3: papai.
0: Marrocos e perde, né? Aí não, né? Pelo amor de Deus.
3: Aí não, né? Perde pra Curaçao,
0: Cabo Verde.
3: Cabo Verde.
0: Cabo exatamente.
3: Verde de vozinha.
0: Tem toda a razão. Quesadinha, temos aí a pausa pra hidratação. Estádio lotado, maravilhoso clima. Clima de Copa aqui em New Jersey. E a Noruega vencendo por 3-1. Vou fazer uma pergunta fácil de você responder.
3: Manda.
0: Até onde esse time da Noruega? Se é legal, eu vou desconsiderar. Mas Noruega tem jogadores interessantes e é um time bem postado, bem organizado pelo Solbakken. Até onde dá para imaginar a seleção da Noruega chegando nessa Copa do Mundo, hein, Leandro?
3: Eu não vejo, no momento que vai ter alteração, né? Vamos dar um tempo aí pro Léo organizar isso.

0: Eu não vejo a Noruega ser campeã do mundo, sinceramente não vejo. Mas eu vejo uma Noruega de repente bater uma fase aí de quartas de final. Eu imagino que ela chegue a quartas de final, pare nas quartas de final, tá? É uma previsão que eu tô fazendo. Inclusive, nesse momento, a Noruega pegaria a Suécia, tá? Seria um duelo Noruega e Suécia na próxima etapa da competição, tá? Esse seria o jogo e a França pegaria a Costa do Marfim, tá? E Senegal, nesse momento, estaria eliminado da Copa do Mundo. São as possibilidades aí, a gente vai levantando as possíveis, né? Os possíveis duelos da fase de 16 avos da Copa do Mundo. Koulibaly, que falhou feio aí, né? No gol, tá deixando também o time de Senegal. Muitas mudanças, hein, João Paulo Capelão?
1: Quero deixar bem claro pro Leonardo Boff que o jogador que entrou no time da Noruega, ele não vai tocar na bola. Eu nunca vi tanta consoante na minha vida. Quem que é esse sujeito aí, maledeto, vai me quebrar aqui na narração? E aí, Boff?
2: Ai, nem me fala, Capelas. Eu tô a tarde inteira tentando acertar a pronúncia do camisa 21 da Noruega. Mas pelo que eu estudei, é o Shandrup. Então, entra o camisa 21 para a saída aí do 20, ponta Antônio Nusa. Do lado de Senegal, a gente também tem troca. Sai o Kalidou Koulibaly, camisa 3, capitão. Agora, o capitão é o Gana Gueye, camisa 5, para a entrada do camisa 17, Matar Sarr.
1: Leandro Quesada, agora sim, dá tempo lateral para a equipe de Senegal cobrar. Shandrup, é isso? Eu gosto daquele xirupe de colocar no Eiffel, velho. Esse aí não vai tocar na bola, irmão. Só se fizer igual e olhe lá.
0: O importante é falar o nome dele uma vez e não repetir na sequência. Fala só daqui o morto, né?
2: Exato. E eu já falei a minha vez desse nome aí.
0: Isso,
1: pronto,
0: passa.
1: Já tá pago a dele,
0: não fala
1: pronto.
0: Nada, fica quieto. É um ponta, né? Às vezes fecha pelo meio, joga no Benfica. Quem acompanha aí o futebol português deve estar ligado no Shandrup, né? Que é um jogador que está entrando agora. Agora, qualquer jogador que entrar vai arrebentar, porque o técnico hoje está acertando em todas as alterações feitas até o momento.
1: Tenta descer Senegal, novamente na intermediária, câmbio de ataque com o Gueye. Gueye tenta fazer a transição, defesa, ataque e se fecha. A seleção da Noruega só esperando uma assuntada aí para dar um contra-ataque, quem sabe. Lado esquerdo do campo, Mbaye faz a inversão de jogada, chega até o peito de Diatta. Do peito para o chão, tenta trabalhar rapidamente, a jogada vai para cima, Jacobs. Na entrada da grande área, bico da entrada da grande área, lá pela ponta direita, novamente com o Diatta. Se manda, vai embora, o camisa número 15 da seleção de Senegal. Tenta trabalhar pelo meio, volta mais atrás com o jogador que é Sarr. Acabou de entrar o zagueirão na vaga do Koulibaly. Niakate faz a inversão de jogada lá pela ponta esquerda do campo, rapidamente trabalhando com o jogador que é Cis com a camisa número meia dúzia, vai para a inversão de jogada, novamente buscando o Diatta tenta domina, marcação individual por ali do Moller, tentou driblar lá para cima, para lá e para cá, puxou para a perna esquerda, cabe até a finalização, vem o levantamento do peito, vem a finalização na marca do pênalti no rebote, ainda fica viva e o Wilton Pereira Sampaio, tô esperando a decisão dele. Caiu no campo de jogo um jogador de Senegal pedindo pênalti. Minha primeira impressão, não foi nada. O Moller estava na jogada, jogador da Noruega, e tromba com o atleta de Senegal. O Wilton Pereira Sampaio, ele não fez menção alguma. Ele não marcou tiro de meta, nem escanteio e nem pênalti. Ele marcou o que aí, Leonardo Boff?
2: E ele estava em cima do lance, né, Capela? Isso que chama a atenção. Era o camisa 5, né, da Noruega disputando essa bola. O jogador de Senegal, ele segue caído no gramado, reclamando, né, de uma cotovelada na cara, justamente, né, o jogador da Noruega também segue caído, mas claro, esse lance ele vai ser checado no VAR, e aí a gente vai ver a decisão do brasileiro.
1: Bom, Leandro Quesada, é o seguinte, eu não sei o que dizer nesse lance aí, ó, a gente vai ver o replay agora, ilustra aí pro ouvinte, Quesada, porque o lance difícil de interpretar, hein?
0: Eu não marcaria nada, tá? Acho que há uma disputa, o jogador da Noruega faz a proteção, ele tá com o braço aberto, não vi essa cotovelada, não vi assim a intenção, ali até os jogadores estão se desculpando e tal, e o jogador de Senegal se enfia embaixo do braço, da asa, vamos dizer assim, do jogador da Noruega, né? O camisa número 5, o Møller Wolf. Eu não marcaria nada, como o Wilton não tá marcando, né? Tá marcando absolutamente nada, segue o jogo.
1: O jogador de Senegal está reclamando que tomou uma cotovelada ali, o Gueye, camisa 5. E o Wilton Pereira Sampaio falou, velho, segue o jogo está parado em tiro de meta para fazer a cobrança. Copa do Mundo no ar, a Bandeirantes vai girar. 30, segundo tempo. do placar do estádio MetLife Stadium em Nova Jersey. Grupo I da Copa do Mundo continua. Noruega 3, Senegal 1, Lucas Bueno.
3: O Fluminense surpreendeu todo mundo e anunciou hoje o retorno do zagueiro Thiago Silva, que passa a reintegrar o elenco após a pausa da Copa do Mundo.
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1: Mané domina pela ponta esquerda, vem o levantamento à frente, tira o sistema defensivo de Noruega, ainda volta pela ponta direita do campo rapidamente para trabalhar com o Diata, sempre acionado pela ponta direita, perde, recupera, tenta trabalhar rapidamente o time de Senegal, lá pela ponta direita com o Gueye, vai para o levantamento à frente, outro passe completamente equivocado, dá de graça contra-ataque para a seleção da Noruega, hein? É para matar o jogo, Ødegaard trabalhando pela ponta direita com o jogador que é Sørloth. Sørloth domina, fica de costas para a marcação, ninguém se aproxima, 2-3 em cima dele, é obrigado a começar mais atrás, trabalhando atrás com Pedersen. Pedersen autor do primeiro gol do jogo. Noruega vai vencendo por 3-1. Estamos com 32 jogados deste segundo tempo. Levantamento à frente a frente. Haaland tentou domínio, a bola espirrou. Volta no campo de defesa com o goleiro Dial. Se liberta com a posse de bola. Quase perde no campo de defesa. Tenta recuperar rapidamente a jogada pela ponta esquerda. Seleção da Noruega que recupera. Sai jogando com Moller. Campo de retaguarda. Trabalha com passes rápidos e passos curtos. A seleção norueguesa. Lado esquerdo trabalhando com Berge. Tenta o passe em profundidade de pé. Berge recupera de novo a seleção da Noruega. Caiu no campo de jogo por ali o Berge. Pediu falta, o árbitro mandou o jogo seguir. E ela volta no campo de retaguarda, sem muita pressa para sair jogando com o Ayer. Ayer pelo lado esquerdo do campo com o jogador que é Moller. Moller no campo de retaguarda, sem pressa também para trabalhar a jogada Regen. Regen pela ponta esquerda, campo de retaguarda. Sistema defensivo para trabalhar a jogada do time da Noruega. Se manda, vai embora lá do lado esquerdo com Berge. Berge mais atrás com o jogador que é Ayer. Ayer no campo de retaguarda, trabalhando com a parte interna do pé. Tem livre pedindo Regen. Regen no campo de retaguarda, mais atrás com o goleiro Nyland. Não tem pressa para trabalhar a seleção da Noruega. Com a perna esquerda, despacha a bola para frente, buscando a casquinha do Haaland. Não ganha na primeira, ganha na segunda. A bola se perde em novo lateral, que favorece a seleção da Noruega a fazer a cobrança do seu campo de retaguarda. Leandro Quesada, 33, segundo tempo. Noruega vencendo o Senegal por 3-1. O que Senegal tem que fazer para ainda manter vivo o sonho de pelo menos empatar? E aí flertar com uma classificação na próxima fase como melhor terceiro, hein, Quesada?
0: A primeira coisa é não queimar a bola nos pés, né? Os jogadores de Senegal erram praticamente tudo, né? Quando a bola cai nos pés do Mané, até que sai... Olha aí!
1: Olha só, o Thiago quase entregou a graça ali pro Haaland. Vamos lá.
0: É, o que o Mendy fez no primeiro tempo, goleiro que entrou agora pode fazer bobagem. Mas assim, falta a qualidade, né? E a tranquilidade para organizar esse jogo. E na defesa... O time totalmente desorganizado, como nesse lance. Ó, vai dar boa pra Noruega aí.
1: Vamos ver o Ødegaard agora, deu tapa e tomou a pancada. O Ødegaard tomou a pancada por ali do Sarkin, entrou há pouco. Falta marcada na intermediária. Acho que o Wilton Pereira Sampaio não vai marcar cartão amarelo, mas até poderia caber, hein, Leonardo Boff?
2: Ficou barato. O Sar entrou querendo o jogo. O Ødegaard já havia passado a bola, ia se deslocando para conseguir receber essa bola do Haaland, mas foi parado no meio do caminho. O Wilton Pereira Sampaio estava em cima do lance e assinalou a falta. Noruega 3, Senegal 1.
1: Pois não, Quesada, te interrompi. Falta para a Noruega.
0: E a Noruega é primeira do grupo nesse momento, se mantiver esse resultado. Ou seja, um empate é da Noruega na última rodada para ela ficar em primeiro. Tá?
1: E aí jogar a França para o nosso lado.
0: Para o nosso lado, se o Brasil terminar em primeiro.
1: Mamãe. Falta marcada na intermediária. Campo de ataque para a Noruega fazer a cobrança. Vem jogadinha ensaiada, hein? Ødegaard tá na bola. 10 é a faixa. Com moral na seleção norueguesa. Autorizado o levantamento. Segundo atrás. Ødegaard. Vai pentear macaco, Ødegaard. Levantamento pra ninguém, tiro de meta, que lance, hein? Toda panca que ia ter uma jogadinha ensaiada e ele isolou a cobrança de falta, hein, Leonardo Boff?
2: E faltou combinar com os companheiros, né, Capello? Ødegaard tinha todo o tempo do mundo, acabou colocando com muita força, a bola saiu pela linha de fundo, o Senegal já sai jogando.
1: Sai jogando no campo de retaguarda com o goleiro Dial. Quase entregou a paçoca de novo, meu goleiro, hein? Entrou na vaga do Mendy, lesionado, quase entrega a paçoca. Levantamento à frente, tentou evitar a saída pela ponta direita. O jogador Sørloth é somente lateral que favorece a seleção de Senegal no seu campo de retaguarda. 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Estamos com 35, segundo tempo. No MetLife Stadium, em Nova Jersey, continua. Esse cara ruim, velho. E a torcida pegou no pé que o Sar pegou um rebote de longe, ele chutou a bola de verdade. Se abrir a janela, a gente está em New Jersey aqui, ela passa e cai aqui. Que coisa horrível. Confirmando para você, Grupo I, Copa do Mundo, Noruega 3, Senegal 1. E aí, Lucas Bueno? Vamos lá, Bueno!
3: Jerry Doku foi liberado pela seleção da Bélgica para acompanhar o nascimento do seu filho. Com isso, ele viajou hoje para Londres e já volta amanhã para os Estados Unidos para acompanhar a seleção da Bélgica.
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1: Quem que saiu, Bueno? Quem que não joga mais a Copa?
3: Jeremy Doku.
2: Aí é mais forte que eu, que essa linha.
3: Eu sei. Eu falei já justamente por isso.
2: É. Tá bem, ele dizia.
0: Mas ele volta,
2: eu
0: tô... volta, né? Ele volta. Ele foi ver o filho,
2: que
0: né?
2: Ele quem?
0: O Jeremy o quê?
3: Doku.
2: Isso é um problema.
0: Ele fala baixinho, é, lógico, pode falar firme aí, pô.
2: É o nome do cara, vamos fazer o quê?
0: Cara,
2: não ia ter um Milton que ia jogar aqui no Brasil isso, também, que tava isso. Um problema e tal, né?
0: Teve o jogador da Inglaterra que tá fora da Copa também, que não foi convocado, que joga no City.
2: Quem que é? Eu não lembro.
5: O Phil, né?
0: Quem é mesmo, Bueno? É o Phil, mas é o Phil o quê?
1: Deixa pra lá, daqui a pouco a gente confirma. Lado esquerdo vai tentar descer de novo a seleção da Noruega. Reta final de jogo, trabalhando pelo meio. O Odegaard na entrada da grande área, puxou pra perna esquerda. 2-3 em cima dele. Tem aberto pela ponta direita com o Pedersen, ele quem domina. Já passou, pediu, recebeu, levantamento nas mãos do goleiro de ar. Pois não, Bueno, fique à vontade aí, Bueno. Passa a informação completa aí, Bueno.
3: Então, Capela, o Jeremy Doku foi liberado pela Bélgica para ver o nascimento do seu filho. Ele foi hoje a Londres e volta para a sede da Bélgica nos Estados Unidos para acompanhar a seleção belga.
1: Ótimo, então volta para a Copa do Mundo, certamente jogador da equipe da Bélgica. E vai tentar descer pela ponta esquerda, ver o levantamento da frente, tava valendo nada disso aí. A torcida ficou gritando, mas tava já parado o jogo. Novamente o Sar, camisa 17, tava lá em posição irregular e o árbitro pegou. Alguns jogadores da Noruega até pararam no lance, mas Senegal continuou. O jogo já tava parado desde o comecinho do lance. E aí, Leonardo Boff?
5: No ataque, pelo lado esquerdo, o cruzamento do Sadio Mané, o Nicolas Jackson, ele ia virando uma bicicleta, meio uma lambretinha. E olha, tá, Capelas, detalhe, tá, essa bola pode ter pegado no braço do camisa 5 do defensor da Noruega. Claro, o lance vai ser checado, mas o jogador de Senegal já estava em posição irregular, não vale nada.
1: Bom, o primeiro lance muito bem observado pelo Boff, o que é estado no Brasil, me arrisco a dizer que o Wilton Pereira Sampaio marcaria pênalti. Opa. Mas na Copa do Mundo, siga lá, vaca, segue o jogo, Quesada.
0: Cal, pênalti no Brasileirão, opa, e aprovar. Ia demorar uns 9 minutos esse lance, viu? Pra checar todas as possíveis imagens. Agora tá vindo aí a turma toda, hein? Ó, Bob tá vindo. Todos bem cumprimentados, né? Mudanças que estão sendo feitas nesse momento na seleção da Noruega. Repito, todas as alterações muito bem feitas pelo técnico Solbakken. O técnico que comanda o líder desse grupo, né? O selecionado da Noruega.
1: Vamos, antes de confirmar a alteração, sobe som o ambiente do estádio aí, ó. Esse um já é um acontecimento na Copa do Mundo. É a arquibancada dos Vikings. Os noruegueses fazem uma festa incrível no campo de jogo, remando, puxando, partindo para a guerra, e a Noruega vencendo por 3-1. É um atrás do outro. Eles fazem esse um no metrô, no trem. Vamos ver um pouquinho aí. Todos remando na mesma direção, vivendo a Copa do Mundo e respirando a arquibancada. É a Noruega vencendo o Senegal e tem confronto duro contra a França. E o torcedor norueguês apoia uma barbaridade. Confirmando para você, olha lá.

0: recebe aplausos do estádio inteiro de arrepiar. Vamos lá, Leonardo Boff, confirmando mais alterações do técnico Solbakken. Vamos lá.
1: E a seleção da Noruega, né? Os torcedores seguem dando show, né, Capelanes? Vamos confirmar então as mudanças. Sai o zagueirão, camisa 17, Heggen, para a entrada do camisa 4, Østigard. E mudança no ataque também. Sai o camisa 7, Sørloth, que na seleção norueguesa joga como um ponta direita, para a entrada do camisa 22, Bob, ponta do City.
0: Bob, número 22, na vaga, portanto, do Sørloth. Tem uma falta marcada para Senegal, campo de ataque, Leandro Quessá das mexidas.
2: Pois é, né? O Bob é um canhotinho, bom de bola, viu? Bom jogador, interessante jogador. É, jogou lá no Porto de Portugal também, né? E o camisa 4 que entrou, esse carequinho aí, atua no Genoa, né? Jogador rodado pela Alemanha, pela Itália. É, enfim, muito bom, né, esse elenco da Noruega. Não à toa a Noruega lidera esse grupo da Copa do Mundo.
0: Estamos na marca dos 40 jogados no segundo tempo. Falta marcada para a seleção de Senegal. Wilton Pereira Sampaio autoriza. Vem o levantamento da grande área. Para na primeira trave em cima de Østigard, o carequinha. A bola volta ainda viva no rebote pela ponta esquerda do campo, trabalhando com o Sar. Sar lado esquerdo, trabalhando com o Imbaye. Tenta se mandar para o campo de ataque. Bola em profundidade. Ótima jogada. Levou para o fundo, com a cabeça. Vem o levantamento. A frente para na primeira trave. E se caprichar, sai o quarto gol, hein? Contra-ataque da seleção da Noruega. Lá pela ponta esquerda, Berg quem domina, trabalha pelo meio rapidamente com o Odergar, 2, 3 em cima dele, cai no campo de jogo, arbitragem mandou o jogo seguir, hein? Tive impressão de falta, se manda, vai embora, veio o levantamento à frente, bem demais a cobertura Moller, zagueiraço da seleção da Noruega, ganhando todas por cima e por baixo, trabalhando rápido no contra-ataque do sistema defensivo, o time da Noruega, lá do lado direito, a primeira dele, hein? Bob, pra ficar de olho, bom jogador, na primeira dele já trabalha, campo de retaguarda pra seleção da Noruega sair pro jogo, Copa do Mundo no ar, a Bandeirantes vai girar. 41, segundo tempo. No placar do estádio MetLife, aqui em New Jersey, continua nos Estados Unidos. Noruega 3, Senegal 1, Lucas Bueno.
3: O Messi na partida de hoje fez 2 gols em cima da Áustria. Com isso, virou o maior artilheiro da história da Copa do Mundo, com 18 gols na competição.
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0: Vem a Noruega na grande área, levantamento à frente para Haaland, tentou a finalização em cima da marcação, ainda volta viva no rebote com Odergaard, caiu na grande área, nada a marcar. Caiu agora o jogador de Senegal e o Wilton Pereira Sampaio marca a falta, campo de defesa, o Haaland fica na bronca e aparentemente, pelas minhas contas aqui, Leandro Quesada, se eu não estou equivocado, um jogo pouco faltoso e teve algum cartão amarelo, Quesada? Eu não peguei aqui,
2: não,
0: hein?
2: Não vi nenhum cartão amarelo, não vi, só se o Léo aí marcou alguma coisa, pelas minhas anotações, é mesmo, né?
0: Limpinho,
2: nenhum,
0: né?
2: Cartão amarelo.
0: Nada, cara, jogo limpíssimo, é só na bola, é isso mesmo, né, Boff?
1: É isso aí, nada de cartão amarelo, jogo bem disputado, mas sem cartão amarelo.
0: Ainda bem, a arbitragem dele, o Wilton Pereira Sampaio brasileiro, hein? Deixa eu ver a Noruega aqui, tenta levantamento à frente, tem desvio, a bola se perde em tiro de meta para a seleção de Senegal. Jogo bacana de acompanhar, não, Leandro Quesada, nessa reta final?
2: É, você levantou uma questão interessante, assim, não foi um jogo violento, né? Não, ao contrário, não tivemos amarelos, não tivemos, assim, tantas faltas. Você falou quantas faltas, hein?
0: Cara, marquei, mas já me perdi, não vou mentir pra você.
2: Aqui, ó, tem aí? Ó, 8
0: é
2: e 3,
0: isso,
2: né?
0: Isso, eu parei na 6-3.
2: Isso, tá certinho. 8 e 3. 8 da Noruega e 3 de Senegal. 11 faltas só no jogo, isso é nada, pô. Nada.
0: A delícia de jogo, 11 faltas apenas e 4 gols, e quem sabe o quinto, porque vai tentar descer pela ponta esquerda rapidamente no comando de ataque a seleção da Noruega, lado esquerdo, trabalhando com o Odegaard, escapou da marcação, vai fazer uma pintura, cruzamento em cima do Haaland, volta viva do rebote, o Bob perdeu o gol! Perdeu o gol, Bob! Em cima da linha, tirou de ataque! Que jogada incrível, incrível, incrível do Odegaard. Passou por 3 jogadores, fez o cruzamento, ela quase chegou no Haaland. E aí o Bob, livre de marcação, enfia o pé nela em cima da linha, literalmente tira o gol do norueguês aí, Leonardo Boff.
1: Jogadaça pelo lado esquerdo, mas o Oscar Bob tinha que fazer essa, né, Capela? Tinha todo o tempo do mundo para escolher o canto, ele acabou batendo em cima do zagueiro de Senegal, que afastou para a linha de fundo, segue Noruega 3, Senegal 1.
0: Como é bom de bola o Odegaard, hein? 3 da saudade, quase um golaço da Noruega. Vamos ver o escanteio. Haaland na grande área, o Ossegar também, o carequinha alto, uma barbaridade. Odegar, lado esquerdo, campo de ataque, tem escanteio a favor da Noruega. Vem o levantamento, vem o desvio, perdeu o Ossegar. Eu dizia, o carequinha embaçado demais, subiu livre, livre, livre, livre de marcação. Mas cabeceou com a tampa da cabeça. Perde a chance, a goleada aí, Boff.
1: Perde a chance, o Ossegar, que essa é uma das características, né, da seleção da Noruega, a bola aérea, são jogadores muito altos, mas dessa vez o camisa 4 perdeu, mais 9 de acréscimo.
0: 9 de acréscimos, Juizão quer jogo, Wilton Pereira Sampaio quer jogo, importante, daqui a pouquinho o Quesada vai analisar, até porque saldo de gols é um dos principais critérios de desempate, já pensando numa fase de mata-mata da Copa do Mundo, e a Noruega vai tentar descer mais uma vez. Odegar, trabalhando pela ponta esquerda com Berge, Berge dominou o bico da entrada da grande área, trabalhou com Haaland na tabelinha, na aproximação, 2-3 em cima dele, é obrigado a começar mais atrás, mas perde a posse de bola. Estamos marcando para você no sinal técnico da Bandeirantes, 46 jogados do segundo tempo, no futebol da Bandeirantes, daqui a pouquinho ele vem aí para todo o Brasil, para todo o planeta, Luiz Fabiani, o fabuloso Fabiani, vem aí pra comandar o apito final. Madrugada dentro, tem jogo nessa madrugada também, hein? É hoje que eu vou dormir, só amanhã, brincadeira. Copa do Mundo, eu te amo! E Senegal vai descer, lado esquerdo trabalhando com Gueye, no setor de intermediária, câmbio de ataque, tenta trabalhar rapidamente com Jacobs, tá aí pra você o camisa número 14 da seleção senegalesa, lado direito com Diata, Diata pisa na bola, escapa da marcação, trabalhando com Sar, no setor de intermediária, novamente se fecha a seleção norueguesa, passe em profundidade pra Mané, posição legal, 4 em cima dele, faz o peão em cima da marcação, vai pro levantamento à frente, explode em cima de Ayer. Ayer ganha na primeira, ganha no rebote na segunda e volta no setor de intermediária para Senegal, e aí vem a finalização de longe, defendeu o goleiro meio esquisito, e ainda volta no rebote pela ponta esquerda, trabalhando com o jogador 14, Jacobs. Jacobs faz a inversão, trabalhando lá pelo lado direito com o Diata, Diata com a parte interna do pé, solta essa bola com o Gueye, bico da entrada grande área, parte para cima da marcação, marcação dupla da seleção da Noruega, lado esquerdo com o Jacobs, Jacobs novamente volta mais atrás, na intermediária, campo de ataque pra Senegal, tenta o levantamento à frente, passou por todo mundo, não passou pelo Mané, na boca do gol pra fazer, bateu! Gol! De Senegal! É dele, de novo ele, Sar, camisa 18! Jogada trabalhada, sim senhor, um belo gol coletivo, saiu da direita com o Diatá, chegou até a esquerda com o Jacobs, ele faz o cruzamento e aí o Jackson só ajeita, o Sar na cara do gol, na saída do Nylan, ele diminui, faz o segundo gol dele no jogo, o segundo gol dele na Copa do Mundo FIFA 2026, que jogo é esse? Diminui Senegal, tá vivíssimo no jogo, sim senhor, Noruega 3, Senegal 2, olha o jogo aberto aí, Leonardo Boff!
1: Senegal, que depende tanto da genialidade do Sadio Mané, dessa vez quem chama a responsabilidade é o camisa 18, Sar. Na jogada pelo lado esquerdo, o Ayer tentou afastar, acabou perdendo tempo de bola, e aí a bola sobrou pro Nicolas Jackson, que com um toque só deixou o Sar pifado, tirou do goleiro. Noruega 3, Senegal 2.
0: Leandro Quesada, faltam 5 minutos, pelas minhas contas aqui, vamos até 99 ou 54, como preferirem, e temos aí pelo menos mais 5, 6 minutinhos para Senegal, quem sabe, empatar esse jogo aí, Leandro Quesada.
2: Toda vez que Senegal reagiu, o que aconteceu? Noruega foi lá e pum, né? É, agora a Noruega tem que ficar esperta, porque ela tinha uma vitória na mão, né? Tinha uma vitória na mão e pode, de repente, perder esses pontos preciosos. E se perder esses pontos preciosos, não termina na primeira colocação. Aí a França fica em primeiro. Tem o duelo entre os dois times, né, na última rodada da competição.
0: Que jogo maluco é esse aí? 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E Senegal vai tentar descer. Mané tem pressa, faltam 4 minutos pra terminar. Quem sabe Senegal, hein? Pra conquistar um pontinho fundamental dessa Copa do Mundo. Lado direito com o Diata, pisa na bola e escapa da marcação, solta o setor de intermediária com o Gueye. Gueye que domina pela ponta esquerda com o Jacobs. De novo trabalha bem o Jacobs, hein? Pela ponta esquerda vem cruzamento, para na primeira trave. Subiu por ali o Ayer e agora se fecha. E no momento em que falo fecha, a câmera fecha na cara de Gianni Infantino. O cara é onipresente, está em todos os estádios, hein? E Senegal vai tentar descer, vem o levantamento à frente das pernas da marcação. Escanteio para a seleção de Senegal. Faltam 3 minutos para terminar. Vamos lá, Leonardo Boff. Escanteio, Senegal, Boff!
1: É uma blitz dos leões, tá, Capelanes? Mais uma vez a jogada pelo lado esquerdo. E quem aparece dessa vez é o Sadio Mané, tentou fazer o cruzamento, a bola foi desviada pelo jogador da Noruega, tá marcado o escanteio, Sadio Mané na bola.
0: Pois não, Leandro Quesada, fique à vontade, Quesada.
2: Eu posso estar enganado, mas quem tá ao lado do Infantino não é o pai do Haaland? Que é amigo de quem mesmo?
0: Do Roy Keane, ex-Manchester United.
2: É, o Haaland é por causa do pai, e aí tem o Braut, né, que agora ele tá colocando em homenagem também à mãe. Tá tendo ali um quiprocó,
0: ou não? É o Pedersen, ele tentou dar um migué e o Wilton Pereira Sampaio está falando para ele ficar fora. Agora a seleção da Noruega tem escanteio o Senegal e a Noruega tem um jogador a menos, hein? O Pedersen, lateral, está fora do campo de jogo. Grande chance para Senegal. Faltam 2 minutos para terminar. É na bola parada que vai tentar chegar Senegal. Está 3-2 Noruega. Quem sabe agora? No escanteio, lado esquerdo, está autorizado. Vem o levantamento do Jacobs e o desvio de cabeça. Falta, o jogo está parado. Aí o Niakate, ele chegou juntamente com o Sar, sem cerimônia, cabeceou a cabeça do Ostigar e os jogadores da Noruega partem para cima do Wilton Pereira Sampaio pedindo cartão vermelho por agressão. E aí, Leonardo Boff?
1: Um lance feio, tá, Capelas, na disputa, né, da área ali pela bola depois do cruzamento do Jacobs. Quem subiu foi o camisa 6 de Senegal, Pate Sis, disputou com o Carequinha, o Ostigar, que acabou levando a pior, caiu no gramado. A seleção norueguesa vai à loucura, pede um cartão para o jogador de Senegal, mas pelo visto o Wilton Pereira Sampaio vai levar na conversa.
0: Não foi uma jogada duríssima assim, né, que essa daqui é a trombada. Imagina você trombar com o Pate Sis Sar. É uma geladeira trompando com outro armário, que é o Ostigar. Aí sai farelo pra tudo que é lado, hein, Quesada?
2: É, enfim, os dois disputaram a posição ali, né, naquela posição a bola. E aí até uma proteção de quem tá cabeceando. Foi até bom esses dois braços do jogador de Senegal, pra de repente não ter um contato mais forte de cabeça com cabeça, que é, né, o lance mais perigoso que a gente pode ter no futebol.
0: 1 minuto e meio para terminar. Senegal tenta o empate. Noruega tenta o quarto gol para sacramentar. E o jogo está parado. Falta marcada a campo de retaguarda. E agora é o seguinte: é ataque contra defesa. Temos aí 7 minutos e meio de acréscimos. Vamos até o momento 9. O número 9, 1 minuto e meio para terminar. Vamos até 99 ou 54. Falta 1 minuto e meio para terminar a partida. Senegal tenta descer pela ponta esquerda. Cresce em emoção a partida. Senegal precisa do empate para seguir vivíssimo na competição. Lado direito, Niakate. Niakate trabalhando com o Gueye pelo setor de intermediária. Campo de retaguarda novamente trabalhando pela ponta esquerda com o jogador que é Sar. Sar sai da área, faz o peão em cima da marcação. Volta mais atrás com o Gueye. Tá aí o camisa número 5. A inversão com o Jacobs. Jacobs pela ponta esquerda. Trabalhou, boa jogada na grande ar, puxa para a direita, vem a finalização em cima da marcação. Aí volta viva no rebote, se livra da posse de bola. Aí ataque contra defesa. 50 segundos para terminar a partida. Domina a seleção de Senegal com o Dial. Dial, goleirão no campo de retaguarda, trabalhando pela ponta esquerda com o Mbaye. Tem que ser rápido, meu filho, vai terminar o jogo. Trabalhando lá pela ponta esquerda rapidamente com o jogador que é Jacobs. Parte para cima da marcação, lado esquerdo do campo de ataque, vem novamente o levantamento à frente em cima da marcação. A bola se perde em novo lateral ou escanteio, ele marcou. Marcou escanteio, é isso, Boff?
1: Isso aí, escanteio tá marcado, camisa 14, Jacobs na bola.
0: Vem o Jacobs para fazer a cobrança, pode ser o último lance do jogo. Noruega vencendo por 3-2, agora tem que ir até o presidente de Senegal para a grande área. Cadê o goleirão na área? Vai terminar o jogo, antes tem escanteio. Vem o levantamento, vem o desvio do Niakate, perdeu! Perdeu o gol da pequena área, o zagueiro de Senegal! Ele fica deitado, estatelado, se lamenta, perde a grande oportunidade. Ele subiu livre, livre, livre, livre, livre de marcação e perdeu o gol, Boff!
1: Que vacilo, Capelanes. E olha, era o hat-trick do camisa 18, foi o Sar que subiu. E nada além disso, ele ganhou na cabeça do Erling Haaland. Mas daí na hora de fazer a finalização, a bola acabou batendo no ombro, subiu por cima do gol. Noruega 3, Senegal 2.
0: Vai terminar o jogo para você no futebol da Bandeirantes. Tem tiro de meta seleção da Noruega. Wilton Pereira Sampaio quer jogo, hein? Já passamos a marca prometida. Já passamos os 9 de acréscimos. Ele acho que deu mais um, só pode ser isso. 9:47, pode ser o último lance de jogo para a seleção de Senegal, mas tem que ser rápido o Senegal. Diatta domina, vai fazer levantamento lá na grande área. Vem chutão, buscando o Sarno, bate, rebate, tira dali o Berge. Joga no campo de retaguarda e não há tempo para mais nada. Terminou! Vibra demais o técnico Solbakken. Mais uma vitória da Noruega nessa Copa do Mundo. Que jogo é esse? E o treinador enlouqueceu. O técnico embirutou. Ele foi pro meio da arquibancada, pro meio da galera. E foi encontrar a esposa, foi encontrar a família. Isso é Copa do Mundo! Noruega 3, Senegal 2. Um jogaço de 5 gols. Vem aí na Bandeirantes o apito final no comando dele. Alô, Luiz Fabiani, o fabuloso. Vem aí, um abraço, Brasil!
5: Valeu, Capelanes. Que jogaço, hein? Gogó tá em dia. Narrou 4 gols nesse segundo tempo de Noruega 3, Senegal 2. Jogaço pela Copa do Mundo. Repórter Bandeirantes. Alô, Léo Boff, me diz o seguinte. Que o Solbakken, técnico da Noruega, foi fazer nessa reta final? Que cena maravilhosa, meu caro. Boa noite.
1: Fala, Fabiane. Olha só que legal, né? Depois dessa vitória importante da seleção norueguesa para cima de Senegal, o treinador foi comemorar com a sua amada, né? Subiu aí na arquibancada, deu um beijo na esposa e aí tá feliz da vida depois dessa vitória, né, Fabiane?
5: É isso, Léo, com destaque a informação. Valeu, parabéns pelo trabalho. Você volta, é claro, na programação aqui da Bandeirantes. A gente vai para uma rápida pausa, voltamos daqui a pouco com o destaque de Leandro Quesada sobre o que rolou em Noruega 3, Senegal 2, é Copa do Mundo aqui na Bandeirantes.
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0: Esportes. E são 11h05 da noite desta segunda-feira. Noruega bate Senegal por 3-2. Partida que João Paulo Capelanes narrou há pouco aqui na Bandeirantes com comentários de Leandro Quesada. E é ele que eu chamo agora. O Quesada, para quem acompanhou essa Noruega nas eliminatórias da Europa, não se surpreende com esse bom desempenho na Copa do Mundo. E digo mais, hein? Essa seleção ainda vai ser o dedo na ferida de muita seleção mais tradicional na Copa do Mundo. Boa noite, Quesadinha.
1: Inclusive, viu, Fabiane, pode ser da nossa, né? Porque a gente estava comentando durante o jogo aqui que esse grupo também cruza com o Brasil, mas aí esse cruzamento seria nas oitavas, né? Então poderia pintar uma Noruega ou uma França. Esse gol que a Noruega tomou, a Noruega agora cai para segundo no grupo. Então a França em primeiro, o Brasil escaparia da França, pegaria a França numa eventual Copa do Mundo. Isso não quer dizer que a Noruega também será tão fácil assim. E você está coberto de razão, a campanha na eliminatória foi fantástica, líder, invicta, 100% no grupo com Itália, Israel, Estônia e Moldávia, fez 37 gols. E o tal do Haaland, né? É esse o nome dele? Não, não, é Brut Haaland, né? Porque agora é homenagem ao Brut da mãe também. Ele fez 16 gols, o dobro, por exemplo, de Memphis e Kane, né? Então, goleou a Itália 4-1, venceu por 11-1 a Moldávia e trouxe realmente todo esse retrospecto para a Copa do Mundo, fazendo uma campanha incrível. E nessa Copa, uma belíssima campanha também. Agora, imaginou a Noruega bater a França? Se bater a França, aquela minha previsão de parar nas quartas, eu já retiro, tá? Aí a gente vai ter que olhar com mais carinho e respeito ainda do que a gente está vendo, né? Nessa seleção da Noruega, um time muito bem montado, muito bem organizado, com bons valores, Ødegaard, Nusa, Sørloth, uma defesa consistente, o Gerson é muito bom jogador, saiu machucado hoje, é verdade, e esse cometa chamado Haaland, não é? E que jogão será França e Noruega? Esse tem que parar, para tudo para ver, não é, Luiz Fabiani?
0: Sem dúvidas, Quesada, o final de semana vai ser quente demais, a última rodada da fase de grupos por aqui vai ser quente demais, com jogos simultâneos, valendo liderança, classificação, quem sabe melhor terceiro, enfim, muita coisa para rolar. Quesada, parabéns pelo trabalho, bom descanso por aí.
1: Parabéns vocês, hein? Vocês estão fazendo um trabalho magnífico, hoje foi um dia muito difícil para todos nós, né? Essa parada do jogo da França aí, realmente é um negócio que atrapalhou bastante, França-Iraque, mas a gente tocou de primeira, e uma pena que tenha acontecido isso, né? Porque tirou um pouquinho, para o jogador não deve ser fácil, né, Fabiano? Ficar tantas horas assim, né, desligado do jogo e tentar se religar outra vez, né? Tomara que não aconteça muitas vezes nessa Copa, eu não vou falar que não aconteça mais, porque vai acontecer. Ah, e previsão de chuva forte, o Capri estava me contando aqui para o jogo Brasil-Escócia, sai para lá, tempestade, não no jogo do Brasil. Tchau, Fabiane. Grande abraço.
0: Valeu, Quesada. Um abraço para você. Fiquem conosco aqui. Vamos repercutir, é claro, tudo de Copa do Mundo que rolou nessa segunda-feira por aqui na Bandeirantes. Mais uma rápida pausa. Voltamos daqui a pouco.
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0: De volta na programação da Bandeirantes, tudo sobre Copa do Mundo que rolou hoje, nesta segunda-feira que vai se encerrando, e há pouco tivemos Noruega batendo Senegal por 3-2. Trago aqui dados estatísticos dos possíveis adversários da seleção brasileira nos 16avos de final. 34,7% de probabilidade do adversário ser a Holanda. O Japão vem logo depois com 28,4%. A Suécia com 19%, a Alemanha 9,8%, México 8,1% e, por fim, a temida França 0,01%. A definição fica inicialmente para quarta-feira, quando o Brasil às 7 horas da noite encara a Escócia, e nesta noite saberá em qual posição termina no grupo C da Copa do Mundo.
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8: Bandeirantes! Estamos chegando ao fim de uma jornada esportiva na Bandeirantes muito longa. A gente começou os trabalhos à 1h30 da tarde, com Argentina e Áustria. Vitória por 2-0 dos hermanos. Lionel Messi, hein, marcando duas vezes e se sagrando o maior artilheiro da história das Copas do Mundo, com 18 gols. A partida seguinte, um show de Mbappé e companhia. 3-0 para a França diante do Iraque, assegurando os Les Bleus na próxima fase da Copa do Mundo. O Iraque não disputará, ou melhor, muito improvável que vença Senegal e consiga beliscar ali uma vaga entre os 8 melhores terceiros. E por fim, o grande jogo da noite, Noruega 3, Senegal 2, Erling Haaland, 4 gols na Copa do Mundo. Obrigado pela companhia de vocês que ficaram a tarde toda acompanhando todos os noticiários esportivos aqui na Bandeirantes. Retornamos amanhã com mais Copa do Mundo. Logo depois do intervalo, a voz do Brasil, aqui para você na Bandeirantes.
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9: Está no ar a voz do Brasil. As notícias do governo federal que movimentaram o país no dia de hoje.
10: Olá, boa noite.
11: Boa noite para você que nos acompanha em todo o país.
10: Segunda-feira, 22 de junho de 2026.
11: Vamos ao destaque do dia, Nova Indústria Brasil.
10: No Rio de Janeiro, o presidente Lula anuncia investimentos de mais 140 bilhões de reais para desenvolver o Parque Industrial Brasileiro.
11: Fertilizantes, máquinas agrícolas, medicamentos e vacinas, mobilidade e inteligência artificial estão entre os setores que receberam receberão estímulos.
10: O presidente destacou que o desenvolvimento do país deve ser feito em parceria por setores público e privado.
1: O Brasil não pode comportar mais aquele discurso atrasado entre a competência privada e a competência pública. O que importa é que os dois produzam.
11: E ainda no Rio, o presidente também anunciou R$1 bilhão em investimentos para a urbanização de favelas e desenvolvimento de comunidades.
10: Recursos também serão investidos em educação e em obras de um dos maiores bairros da capital fluminense, Graziele Bezerra.
12: Serão mais de R$700 milhões do novo PAC para a construção de redes de esgoto, parques e praças, obras de pavimentação e melhorias na rede elétrica.
11: Você vai ouvir também acolhimento a refugiados.
10: Relatório mostra aumento do número de pedidos de asilo e de regularização de migrantes no Brasil.
11: O país busca fortalecer mecanismos de acolhida e integração para pessoas que chegam em busca de proteção internacional. Caroline Blaut.
13: Como parte desse esforço, o governo do Brasil lançou uma consulta pública do primeiro Plano Nacional de Migrações, Refúgio e Apatridia.
10: Hoje, na apresentação da Voz do Brasil, Mariana Jungmann e Luciano Seixas.
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10: O presidente Lula cumpriu hoje uma série de agendas no Rio de Janeiro.
11: Entre elas, o anúncio de mais R$140 bilhões para o programa Nova Indústria Brasil.
10: Os recursos vão priorizar investimentos em setores essenciais para a economia do país, como fertilizantes, máquinas agrícolas e indústria da saúde.
14: Lançada em 2024, a Nova Indústria Brasil tem o objetivo de impulsionar o desenvolvimento industrial até 2033. No seminário sobre os 74 anos do Banco Nacional de Desenvolvimento Econômico e Social, foi anunciada a ampliação da NIB, com mais R$140 bilhões até o fim de 2026. São recursos do BNDES, da Financiadora de Estudos e Projetos e da Empresa Brasileira de Pesquisa e Inovação Industrial, o que eleva o investimento na política industrial para R$750 bilhões em 4 anos. O presidente do BNDES, Aloysio Mercadante, detalhou as prioridades.
15: As áreas prioritárias são fertilizantes e máquinas agrícolas, depois saúde, biofármacos, terapias avançadas, IFAs, vacinas, mobilidade sustentável, e inteligência artificial e audiovisual, toda essa indústria criativa que nós queremos olhar também com atenção.
14: A ministra da Ciência, Tecnologia e Inovação, Luciana Santos, anunciou que o Ministério vai liberar também R$440 milhões para que a Embrapi desenvolva projetos de inovação.
16: Os recursos vão alavancar investimentos privados e permitirão contratar 550 projetos de inovação de empresas em um valor total de R$1,2 bilhões.
14: Na área socioambiental, foi divulgado o resultado do primeiro processo público para a compra de créditos de carbono, o Profloresta Mais. O programa, uma parceria do BNDES com a Petrobras, financia projetos de restauração ecológica na Amazônia. As empresas vencedoras vão fornecer 5 milhões de créditos de carbono com replantio de espécies nativas, como detalhou a presidente da Petrobras, Magda Chambriá.
17: Nós recebemos 16 propostas, 3 foram selecionadas e cada um comprometido com a restauração de pelo menos 3 mil hectares de áreas degradadas no bioma amazônico.
14: Além disso, foi oficializada com a Petrobras uma parceria para pesquisas sobre minerais críticos essenciais para a transição energética. O presidente Lula destacou a importância dos investimentos públicos e privados para o crescimento do país.
1: O que nós estamos assistindo hoje é apenas uma demonstração de que o Brasil não pode comportar mais aquele discurso atrasado entre a competência privada e a competência pública. O que é público e que funciona tem que continuar público e funcionando. O que é privado e funciona tem que continuar a ser privado e funcionando. O que importa é que os dois produzam.
14: No evento, houve ainda o anúncio de financiamento de R$340 milhões a uma empresa de mobilidade urbana para aquisição de 85 mil bicicletas elétricas, voltadas para entregadores de aplicativos. O projeto utiliza recursos do Fundo Clima. Reportagem Nazi Brum.
11: Obras também de drenagem, saneamento, pavimentação e melhorias da rede elétrica em comunidades do Rio de Janeiro.
10: E ainda um grande projeto que vai ajudar a conter as enchentes na região do Jardim Maravilha.
11: Investimentos do governo federal que somam mais de R$1 bilhão.
10: O presidente Lula fez os anúncios hoje no Rio de Janeiro e autorizou o início de obras que devem melhorar a vida de quem mora nas periferias.
12: Com a assinatura da ordem de serviço, está autorizado o início das obras para controle de enchentes no Jardim Maravilha, em Guaratiba, zona oeste do Rio de Janeiro. Um dique de mais de 3 quilômetros vai funcionar como uma barragem, evitando que as águas cheguem às áreas habitadas.

0: nessa situação.
1: As obras terão duração de 3 anos. O presidente Lula pediu atenção da comunidade na execução dos trabalhos.
2: Eu queria que vocês fiscalizassem essas obras. Alguém está fazendo alguma coisa ou não está fazendo? As obras estão andando ou não estão andando? Porque se vocês não fiscalizarem e não denunciarem para a gente fica lá em Brasília achando que está tudo maravilhoso. Essas obras precisam andar rápido.
1: Favela da Maré, Complexo do Alemão e Rocinha também vão receber obras de urbanização. Serão mais de 700 milhões de reais do novo PAC para a construção de redes de esgoto, parques e praças, obras de pavimentação e melhorias na rede elétrica. O ministro das Cidades, Vladimir Lima, comentou os investimentos.
3: Nós estamos trazendo aqui hoje também cerca de 170 milhões de reais para o Complexo da Maré, onde hoje damos ordem de serviço para início do parque linear e do ecoponto que vai auxiliar no descarte de lixo no Complexo da Maré, gente. Além disso, hoje nós concluímos aqui no mês de junho o endereçamento CEP de todas as ruas, becos e vielas do Complexo da Maré. Com isso, a gente trazendo a oportunidade de você receber uma encomenda em casa, ou de você acessar um serviço social.
1: Na área da educação, o governo anunciou um novo campus do Instituto Federal do Rio de Janeiro, na Cidade de Deus, em Jacarepaguá. A construção de uma nova escola em Realengo e também autorizou o início das obras do campus do Instituto Federal no Complexo do Alemão. Serão criados ainda 10 novos céus, equipamentos de cultura itinerantes que contam com biblioteca, estúdios para produção e edição audiovisual. Reportagem Graziele Bezerra.
4: E o governo do estado do Rio de Janeiro aderiu hoje ao PROPAG, Programa de Pleno Pagamento de Dívidas dos Estados.
5: O Rio possui uma dívida de 210 bilhões de reais com a União e todo mês são cobrados sobre ela o valor da inflação oficial, o IPCA, mais 4% de juros.
4: Mas com a adesão ao PROPAG, o estado fluminense pagará agora apenas o IPCA e a dívida foi renegociada por 30 anos.
5: Isso significa uma economia para os cofres locais de 3 bilhões e 100 milhões de reais somente neste ano.
4: Em contrapartida, o Estado deve investir em programas sociais.
5: Ao assinar o termo de adesão ao PROPAG, junto com o governador em exercício do Rio, Ricardo Couto, o presidente Lula destacou os ganhos para a população.
2: O que é importante é que vai sobrar mais dinheiro para o governador administrar o Rio de Janeiro. E esse dinheiro, uma parte dele tem que ser alocada em políticas sociais. De preferência em duas áreas que são cruciais, saúde e educação.
4: E agora à noite, ainda na capital fluminense, o presidente Lula participa da cerimônia nacional de premiação da 20ª edição da Olimpíada Brasileira de Matemática das Escolas Públicas, a OBMEP.
5: A competição é voltada a alunos do 6º ano do ensino fundamental até o último ano do ensino médio de escolas públicas e privadas.
4: A repórter Thaís Antônio preparou uma reportagem para a gente sobre esse que é um dos principais estímulos ao estudo da matemática no Brasil.
6: Criada em 2005, a Olimpíada Brasileira de Matemática das Escolas Públicas, OBMEP, busca estimular o interesse pela matemática, descobrir novos talentos e incentivar estudantes a seguirem trajetórias nas áreas científica e tecnológica. Foi o que aconteceu com Luana Aparecida Costa, mestra em matemática pelo Instituto de Matemática Pura e Aplicada. Ela conquistou 5 medalhas na OBMEP, mas nunca se esqueceu da primeira, que despertou-a para o sonho de estudar essa disciplina.
7: Eu tenho uma irmã 1 ano mais velha que eu e ela ganhou uma medalha de bronze, então eu fiquei com vontade de ganhar medalha também e comecei a estudar. E comecei a me apaixonar pela matemática. E assim eu pude ganhar minha primeira medalha, que foi a medalha de ouro, tão sonhado ouro. Foi o melhor dia da minha vida, a cerimônia nacional de premiação da OBMEP. Eu lembro até hoje.
6: A iniciativa também contribui para fortalecer a educação básica, ampliar o acesso a materiais de qualidade e incentivar a formação e valorização de professores. Sanduel Vieira, professor da Universidade Federal do Piauí e medalhista da primeira edição da OBMEP, conta que descobriu sua vocação por meio da participação nas Olimpíadas.
8: Foi um divisor de águas na minha vida, me ajudou a escolher o curso que eu ia fazer. Fiz matemática, mestrado, doutorado em matemática e hoje sou professor da Universidade Federal do Piauí. Eu sou quem eu sou hoje, a pessoa que eu sou, por causa da OBMEP.
6: A OBMEP é realizada pelo Instituto de Matemática Pura e Aplicada, o IMPA, com apoio do

0: dos Ministérios da Educação e da Ciência, Tecnologia e Inovação. Voltada para estudantes do sexto ano do ensino fundamental até o último ano do ensino médio, a Olimpíada segue mobilizando escolas de todo o país. Na edição de 2025, mais de 18 milhões de alunos se inscreveram para a prova, alcançando mais de 99% dos municípios brasileiros. Reportagem Thaís Antônio.
1: A plataforma de envio do Defesa Civil Alerta foi tirada do ar na madrugada do último sábado, após ter sofrido uma invasão e disparado alertas para diversas regiões do país.
2: A mensagem foi do tipo alerta extremo, que é disparado apenas em situações de risco iminente, e continha a palavra misantropia, que significa ódio à humanidade.
1: O alerta foi registrado nos estados de São Paulo, Rio de Janeiro, Mato Grosso do Sul, Distrito Federal e Paraná.
2: Ainda não é possível calcular quantos aparelhos móveis receberam as mensagens, de acordo com o secretário nacional de Proteção e Defesa Civil, Volney Wolff, mas ele já se encontra em desenvolvimento uma nova versão mais segura para esse sistema.
3: Temos que avaliar e ter informações bastante seguras de como é que aconteceu esse ataque, como é que essas pessoas conseguiram furar a nossa segurança, ver se está atendido por esse desenvolvimento que está em andamento no Ministério e no menor tempo possível, é uma questão de prioridade, né, do governo federal colocar essa nova versão que garanta mais segurança ao sistema e, enfim, aos usuários do Sistema Nacional de Proteção e Defesa Civil.
1: A Polícia Federal está investigando o caso e uma perícia técnica vai apurar o alcance dos disparos não autorizados.
2: O Ligue 180, canal de atendimento às mulheres, tem registrado aumento expressivo de violência nos ambientes digitais.
1: De acordo com o Ministério das Mulheres, o número de denúncias saltou de 5 mil para mais de 16 mil casos em 2026.
2: Isso representa tanto um crescimento nos casos, como também maior confiança da população no canal de denúncias.
1: Diante dessa realidade, a central passa a operar um novo protocolo para se adaptar às novas dinâmicas da violência digital.
4: O Ligue 180, Central Telefônica de Atendimento à Mulher, registrou 16.725 casos de violência contra mulheres em ambiente digital nos primeiros 5 meses deste ano. Esse número é 188% maior que o registrado nos 5 primeiros meses do ano passado, quando chegou à marca de 5.795 denúncias. De acordo com a ministra das Mulheres, Márcia Lopes, nos últimos anos houve uma subnotificação dos casos. Com melhorias no sistema, o Ligue 180 passou a receber mais denúncias. Segundo a ministra, isso é importante para investir nas políticas públicas de combate à violência.
5: A gente está percebendo que o grau de confiabilidade no 180 tem aumentado muito. Tem um espaço que não é só de denúncia, mas é de mapear a realidade.
4: Para lidar com o aumento expressivo, a central de atendimento Ligue 180 passou por atualizações. A ideia é aprimorar o atendimento para acolher e orientar vítimas de violência digital. Para isso, os atendentes passaram por capacitação. O sistema de registro também foi reformulado e passa a contar com um registro mais detalhado das ocorrências. Com isso, é possível especificar a atuação do governo federal, como detalha a ministra das Mulheres, Márcia Lopes.
5: Todas as medidas estão sendo pensadas a partir das realidades do Brasil. E nós estamos hoje num ambiente absolutamente favorável para a gente tomar as medidas. É só assim que a gente vai romper esse ciclo estarrecedor de violência contra as mulheres.
4: A Central de Atendimento à Mulher, Ligue 180, funciona 24 horas por dia, todos os dias da semana. Também é possível falar com a central por mensagem de WhatsApp pelo número 61 9610 0180.
6: Reportagem Márcia Fernandes.
2: Você já tirou a nova carteira de identidade nacional? Essa semana você deve receber uma notificação pelo WhatsApp e pela caixa postal do gov.br, avisando sobre a possibilidade de uso da versão digital do documento.
1: A versão digital fica disponível no aplicativo gov.br e tem benefícios, como a inclusão dos dados referentes ao título de eleitor e a carteira nacional de habilitação.
2: Além da carteira de identidade nacional, a conta gov.br também tem uma nova funcionalidade, um formato digital geral de procuração para que beneficiários do INSS sejam representados por outras pessoas.
1: A procuração eletrônica pode ser usada somente no aplicativo ou site do Meu INSS e não tem validade se impressa ou compartilhada como documento.
2: Ao aceitar a procuração eletrônica, o cidadão deve também indicar quais serviços ele autoriza que o representante possa consultar e o período de validade da procuração.
1: Por enquanto, dois serviços estão disponíveis: consultas de documentos e de serviços online e consultas de pedidos e de benefícios.
2: Mas atenção com as fraudes. O governo do Brasil não envia mensagens por WhatsApp solicitando seus dados pessoais ou pedindo que você clique em nenhum link.
1: E tanto para a carteira de identidade nacional quanto para a procuração do INSS, você deve fazer os procedimentos dentro do site ou aplicativo do gov.br após inserir a sua senha.
2: Considerada a maior obra ferroviária do país, a Malha Norte teve concluído o trecho de 163 quilômetros entre Rondonópolis e Dom Aquino, no Mato Grosso.
1: O vice-presidente Geraldo Alckmin participou da entrega nesse fim de semana.
2: Integrado ao novo PAC, o empreendimento prevê 743 quilômetros de trilhos, ampliando a conexão das regiões produtoras de Mato Grosso com a Malha Ferroviária Nacional e o Porto de Santos.
1: A etapa entregue contou com investimentos privados de 5 bilhões de reais.
2: Alckmin lembrou que o avanço ferroviário é essencial não só para o escoamento da produção brasileira.
7: Reduz emissão de carbono, de gás de efeito estufa, diminui acidente. Então ajuda o meio ambiente, ajuda a saúde pública, reduz custo Brasil, melhora a competitividade e o país cresce mais, gera mais emprego e mais renda.
1: Conflitos, perseguições e crises humanitárias contribuíram para um aumento de pedidos de refúgio no Brasil.
2: Um estudo divulgado hoje pelo Ministério da Justiça e Segurança Pública mostra que o país recebeu quase 76 mil solicitações de refúgio em 2025.
8: Pela primeira vez, os cubanos lideraram os pedidos de refúgio no Brasil, superando os venezuelanos. Foram 41.919 solicitações feitas por cubanos e 21.233 por venezuelanos ao longo do ano passado. Os dados fazem parte do relatório Refúgio em Números 2026, apresentado durante evento realizado em Brasília, que marca os 75 anos da Convenção sobre o Estatuto dos Refugiados. O ministro da Justiça e Segurança Pública, Wellington César Lima e Silva, avalia que o documento continua atual diante do crescimento dos deslocamentos forçados em todo o mundo.
9: Essa data não marca apenas a assinatura de um tratado, mas a reafirmação da própria dignidade da pessoa humana diante do desafio do deslocamento forçado. É essa a força da expressão direito a ter direitos. E é esse vazio que a política de refúgio busca enfrentar.
8: Por trás das estatísticas estão histórias de pessoas que precisaram abandonar suas casas em busca de segurança ou melhores condições de vida. É o caso da cantora iraniana Mamoni, refugiada no Brasil desde 2012.
10: Saí do Irã para falta de liberdade, para direitos mulheres. Eu saí do Irã, eu sou cantora, mas cantar no Irã para mulheres é proibido. Você não pode subir no palco cantar, porque você é mulher.
8: O aumento dos deslocamentos forçados tem exigido o aperfeiçoamento constante das políticas de proteção e acolhimento. Segundo a secretária nacional de Justiça, Maria Rosa Loula, o Brasil tem buscado fortalecer mecanismos de acolhida e integração para pessoas que chegam ao país em busca de proteção internacional.
11: Num mundo em conflito, num mundo em que os deslocamentos forçados crescem a cada dia, o Instituto do Refúgio precisa e deve se aprimorar também a cada dia. O acolhimento que o Estado brasileiro tem proporcionado com o resguardo dos direitos humanos, da identificação, da segurança, promovendo a tão desejada migração segura e ordenada, é um exemplo para o mundo hoje.
8: Como parte desse esforço, o governo do Brasil lançou uma consulta pública do primeiro Plano Nacional de Migrações, Refúgio e Apatridia. O documento vai orientar pelos próximos próximos 4 anos ações voltadas ao acolhimento, à proteção de direitos e à integração social e econômica de imigrantes, refugiados e apátridas no Brasil. Participe e contribua pelo site brasilparticipativo.presidencia.gov.br. Reportagem Caroline Blaut.
1: Pacientes que enfrentam câncer de mama avançado agora contam com uma nova aliada na luta contra a doença.
2: A Anvisa aprovou hoje um tratamento oral inédito com o uso do medicamento Inlurio, fabricado no Brasil.
1: A medicação é indicada para pacientes adultos cujo tumor já se espalhou ou não pode ser operado.
12: Foi registrado nesta segunda-feira pela Agência Nacional de Vigilância Sanitária, Anvisa, o medicamento de nome Inlurio, que é o tocilato de imlunestranto. Ele é indicado para adultos com câncer de mama avançado, que não pode ser removido por cirurgia ou que já se espalhou para outras partes do corpo. O novo medicamento bloqueia os receptores de estrogênio do tecido mamário, ajudando a impedir o crescimento e a disseminação das células cancerígenas. O produto, desenvolvido pela Eli Lilly, do Brasil Limitada, é oral e indicado como monoterapia. Segundo dados do Instituto Nacional do Câncer, o INCA, o câncer de mama é a neoplasia maligna mais incidente em mulheres. Entre 2023 e 2025, foram registrados 73.610 casos da doença, o que representa 30% dos cânceres em mulheres. Daniele Popov para a Voz do Brasil.
2: Pais e responsáveis por crianças menores de 5 anos já podem procurar os postos de saúde e garantir a proteção contra doenças graves como pneumonia, meningite e otite.
1: O SUS começou a disponibilizar a nova vacina Pneumo 20, que substitui a versão anterior e amplia a cobertura para 20 tipos da bactéria pneumococo.
2: O Ministério da Saúde já distribuiu mais de 570 mil doses para os estados e espera entregar mais de 6 milhões até o fim do ano.
13: Crianças menores de 5 anos que ainda não completaram a vacinação contra o pneumococo já podem receber a nova vacina Pneumo 20 pelo Sistema Único de Saúde, o SUS. O imunizante passa a integrar o calendário nacional de vacinação e protege contra 20 tipos da bactéria responsável por doenças como pneumonia, meningite e otite. Segundo o Ministério da Saúde, mais de 570 mil doses já foram distribuídas nos estados e a previsão é entregar mais de 6 milhões de doses até o fim deste ano. A vacina amplia a cobertura contra os sorotipos mais associados aos casos graves da doença pneumocócica. Dados da Organização Mundial da Saúde, OMS, apontam que essa é uma das principais causas de morte infantil por doenças que podem ser prevenidas com vacinação. Além das crianças, a Pneumo 20 também vai ser oferecida a povos indígenas sem histórico de vacinação pneumocócica, idosos acamados ou que vivem em instituições e pessoas atendidas pela rede de imunobiológicos para pessoas em situações especiais. Com redação de Diego Freitas, Gilson Santa Fé, para a Voz do Brasil.
1: E essas foram as notícias do Governo do Brasil.
2: E que agora com as notícias do Poder Judiciário e do Congresso Nacional. Boa noite.
1: Boa noite para você e até amanhã.
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16: Supremo Tribunal Federal mantém critérios de distribuição de receitas do ICMS Educacional a municípios mineiros.
17: STJ decide que plano de saúde deve cobrir cirurgia robótica para câncer de próstata, mesmo fora do rol da ANS.
16: Dois municípios de Minas Gerais, dois de São Paulo e um de Goiás, elegeram novos prefeitos.
17: Boa noite, eu sou Marcela Luiz.
16: E eu sou Walter Lima.
17: O Supremo Tribunal Federal manteve critérios de distribuição de receitas do ICMS Educacional a municípios mineiros.
16: A ação foi julgada em sessão no plenário virtual. Marta Ferreira.
18: A controvérsia teve origem nas alterações promovidas pela Emenda Constitucional 108 de 2020, que autorizou os estados a definir critérios para distribuição de até 35% da cota parte municipal do ICMS. Relatora do caso, a ministra Carmen Lúcia, votou pela improcedência do pedido, Em seu entendimento, a regulamentação da norma incorporou dados quantitativos relacionados ao número de alunos, afastando a afirmação de que o critério populacional teria sido ignorado. Os demais ministros acompanharam a relatora e assim validaram os trechos questionados.
17: Plano de saúde deve cobrir cirurgia robótica indicada a beneficiário para tratar câncer de próstata.
16: Essa decisão é do STJ. Fátima Uchoa.
19: O beneficiário ajuizou ação contra o plano de saúde pedindo o ressarcimento de despesas médicas e consultas, além de indenização por danos morais. O Tribunal de Justiça do Rio Grande do Sul reformou sentença que havia concedido os pedidos. Já no STJ, a quarta turma determinou a devolução de valores gastos com a cirurgia, mas entendeu que o dano moral deverá ser rediscutido no Tribunal Estadual por necessitar análise de fatos e provas. Segundo o relator ministro João Otávio de Noronha, nesse caso deve ser flexibilizado o rol de procedimentos da Agência Nacional de Saúde Suplementar e observados critérios técnicos fixados pelo próprio STJ e pelo Supremo Tribunal Federal.
17: Dois municípios de Minas Gerais, dois de São Paulo e um de Goiás elegeram novos prefeitos nesse domingo.
16: As eleições suplementares são reguladas pelo Código Eleitoral. Fábio Ruas.
20: No estado de São Paulo, Reginópolis elegeu João Paulo Veríssimo. E em Tuiuti, quem teve mais votos foi Alexandre Tadeu Gonçalves. Em Goiás, Elisberto Luz foi eleito prefeito de Joviânia. E em Minas Gerais, Amparo da Serra elegeu uma mulher para ser a nova prefeita. Quem ganhou foi Ayla Barbosa. Já em Bonito de Minas, Miquéias Mota Figueiredo foi o mais votado e se tornou o novo chefe do Poder Executivo do município.
17: Técnica de enfermagem consegue encerrar contrato após ser transferida de cidade.
16: Para o TST, a mudança foi considerada uma falta grave do empregador. Marla Lacerda.
21: A técnica de enfermagem passou em um concurso público para trabalhar em um hospital de Itanhaém, São Paulo. 3 anos depois, acabou o convênio entre o hospital e o Estado, e ela foi transferida para outra unidade de saúde, em Pariquerassu, a 155 quilômetros de distância. Para os ministros, a mudança violou o edital do concurso, uma alteração ilegal do contrato de trabalho. Por isso, a técnica de enfermagem conseguiu a rescisão indireta, ou seja, ela pôs fim ao contrato de trabalho, mas com direito a todas as verbas trabalhistas, como se fosse uma demissão sem justa causa.
17: Tribunal Regional Federal da Terceira Região mantém decisão que obriga o Estado de Mato Grosso do Sul a atender indígenas pelo telefone 190.
16: A ação foi proposta pelo MPF pela FUNAI. Vanessa Pereira.
22: Segundo denúncias da comunidade indígena Guarani Kaiowá, não há atendimento policial nas reservas, situação que se arrasta no Poder Executivo de Mato Grosso do Sul desde 2009. Em decisão, o TRF3 manteve a obrigação de atuação das polícias civil e militar do Estado e fixou multa diária de R$ 1.000 ao governo de Mato Grosso do Sul em caso de descumprimento.
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17: Uma boa noite.
16: E até amanhã.
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23: Eu sou Paula Groba.
24: E eu sou Ricardo Nakaoka.
23: E estes são os destaques de hoje do Jornal do Senado, que começa agora.
24: O Congresso vai analisar veto ao projeto do contrato de primeiro emprego.
23: Parlamentares vão debater MP que exige prova nacional do MEC para exercício da medicina.
24: Lei garante até 1 ano para mulheres denunciarem violência doméstica e familiar.
0: Boa noite.
3: Boa noite.
0: Mulheres vítimas de violência doméstica e familiar passam a ter mais tempo para buscar a justiça. Uma nova lei ampliou de 6 meses para 1 ano o prazo para denunciar o agressor.
3: O objetivo da mudança é reforçar a proteção às vítimas, em sintonia com os princípios da Lei Maria da Penha. Repórter Bruno Lourenço.
4: A lei agora dá a vítimas de violência doméstica e familiar até 1 ano para tomar providências legais contra seus agressores. O prazo anterior era de 6 meses, contado do dia em que a mulher tem conhecimento do autor do crime. A senadora Damares Alves, do Republicanos do Distrito Federal, afirmou que essa extensão do tempo se insere no espírito da Lei Maria da Penha e no tratamento mais protetivo às vítimas.
5: Neste sentido, apenas com o decurso do tempo, com a progressiva conscientização da violência vivida e o consequente fortalecimento moral, é que a mulher possui condições de denunciar seu agressor. Assim, nada mais razoável que o direito de queixa possa ser exercido dentro do período de 12 meses, ao contrário dos 6 meses ora vigentes.
4: Em caso de falha do Ministério Público, esse prazo também vai a 1 ano e começaria a contar a partir do término do período reservado à promotoria para o oferecimento da denúncia à Justiça.
0: O senador Randolfe Rodrigues, do PT do Amapá, afirmou estar confiante na votação da proposta que acaba com a escala de trabalho 6x1 antes do recesso parlamentar, previsto para começar no dia 17 de julho. Para o líder do governo no Congresso Nacional, a realização de uma sessão de debates sobre o tema, marcada para 1º de julho, demonstra que a matéria está avançando no Senado.
3: Randolfe também avalia que há tempo para que a proposta que reduz a jornada para 40 horas semanais, sem corte de salários, seja analisada pela Comissão de Constituição e Justiça e pelo plenário ainda neste semestre.
6: E eu estou otimista que nós não entraremos em recesso sem a apreciação do fim da 6x1.
0: E foi vetado integralmente pelo governo o projeto que criava o programa Contrato de Primeiro Emprego, voltado à ampliação das vagas para quem ainda não teve a carteira assinada.
3: A decisão presidencial agora será analisada por deputados e senadores em sessão do Congresso. Mais detalhes com o repórter Márcio Maturana.
25: O projeto que criava o programa Contrato de Primeiro Emprego para jovens de 18 a 29 anos foi vetado integralmente. O governo argumentou que a proposta prejudica os estudos com jornadas de até 44 horas semanais e cria uma categoria de trabalhadores com menos direitos porque diminui a parte do patrão para o FGTS e para a Previdência. O autor foi o senador Irajá, do PSD do Tocantins, que pretendia, com a proposta, reduzir um problema dos profissionais iniciantes.
26: Os adolescentes, os jovens, que tanto sonham e almejam ter uma profissão, ter a sua independência financeira, de poder ajudar com o orçamento doméstico da sua família em casa, de poder ter um trabalho digno, hoje não possuem nenhum tipo de perspectiva, porque o próprio mercado de trabalho justifica que esses jovens não têm experiência profissional. Ora, é um dilema. Se ele não tem oportunidade, como é que ele vai ter experiência?
25: O veto precisa ser analisado agora numa sessão do Congresso Nacional.
0: E para obter registro profissional nos conselhos regionais, estudantes de medicina deverão ser aprovados no Exame Nacional de Avaliação da Formação Médica, o ENAMED, no último ano da graduação. A exigência foi determinada por medida provisória publicada pelo presidente Lula.
3: A prova será aplicada pelo Ministério da Educação, mas a obrigatoriedade valerá apenas para os alunos que ingressarem no curso após a publicação da medida provisória. Os candidatos reprovados poderão refazer o exame em edições posteriores, que ocorrerão semestralmente.
0: No Senado, aguarda análise do plenário um projeto que também estabelece prova de proficiência como pré-requisito para obtenção do registro profissional. No entanto, nesse caso, a aplicação do exame seria feita pelo Conselho Federal de Medicina. O relator da proposta, senador Dr. Irã, do Progressistas de Roraima, defende a iniciativa.
27: De 100 médicos que se formam, 30 não sabem nada. E aí, esses médicos vão cuidar da gente. E isso deixa as pessoas que principalmente vão procurar os ambulatórios do SUS, os prontos-socorros, numa situação de absoluta fragilidade.
3: O projeto que cria regras para regularizar áreas rurais embargadas por infrações ambientais terá de ser analisado pelo plenário.
0: Um recurso apresentado por senadores derrubou a decisão terminativa da Comissão de Agricultura. Os detalhes com a repórter Marcela Cunha.
28: O texto tinha sido aprovado de forma terminativa pela Comissão de Agricultura e seguiria direto para a Câmara se não houvesse o recurso. O documento foi assinado por senadores do PT, PDT, PSB e PSD, que que defendem uma discussão mais ampla, por entenderem que a proposta envolve proteção ambiental, fiscalização e responsabilização por infrações. O projeto do senador Sérgio Petecão, do PSD do Acre, cria termos de compromisso entre produtores e órgãos ambientais para cessar a infração, reparar o dano e permitir o retorno da área à regularidade. Se o órgão ambiental não responder ao pedido em 60 dias, os efeitos econômicos do embargo, como restrição ao crédito rural, poderão ser suspensos. O relator, senador Zequinha Marinho, do Podemos do Pará, defendeu que a proposta dá mais previsibilidade sem comprometer o meio ambiente.
1: O embargo não pode ser via satélite. O embargo tem que ser com a presença do técnico, identificando a área e isolando aquela área para que não haja qualquer tipo de comprometimento no sentido inverso e liberando a área não embargada para a continuidade da produção.
28: Com o recurso, a proposta ainda não segue para a Câmara e terá que ser analisada pelo plenário do Senado.
24: E comprar um imóvel na planta pode representar a realização de um sonho, mas também envolve riscos para o comprador. Para aumentar a segurança de quem investe nesse tipo de aquisição, o Senado pode iniciar a análise de um projeto que cria novas garantias durante a execução da obra.
23: Entre as medidas previstas está a constituição de garantia até a conclusão do empreendimento. A reportagem é de Alexandre Campos.
2: Pelo projeto do senador Paulo Paim, do PT do Rio Grande do Sul, o valor da garantia correspondente a 5% do custo estimado do empreendimento deverá ser oferecido antes mesmo do início da obra, por meio de caução em dinheiro, seguro-garantia, fiança bancária ou em caução em títulos da dívida pública. Na opinião dele, isso pode evitar prejuízos aos consumidores em cenários de crise, por exemplo.
7: Além disso, os contratos deverão ser muito mais claros, apresentando o projeto completo, o cronograma e as datas exatas de início e entrega da obra. É mais respeito com o bolso do consumidor e é muito mais segurança para o patrimônio das famílias.
2: O projeto ainda torna obrigatório submeter o empreendimento ao regime de afetação. Assim, o terreno, direitos e bens relacionados a determinada incorporação imobiliária não poderão ser usados para, por exemplo, cobrir eventuais dívidas do incorporador sem relação com a obra em execução.
24: O Senado debateu em plenário a criação do Estatuto dos Cães e Gatos.
23: A proposta estabelece deveres e políticas públicas para a proteção e bem-estar desses animais. Repórter Patrícia Oliveira.
8: A proposta surgiu a partir de sugestões de entidades civis protetoras dos animais, após a repercussão da morte do cão Orelha. O texto define regras para o cuidado de cães e gatos comunitários, a responsabilidade do poder público no atendimento veterinário, castração em massa, microchipagem e apoio a ONGs e protetores. Fernanda Becker, presidente da Associação dos Amigos dos Animais, destacou o reconhecimento no texto de que cães e gatos são seres sencientes, que sofrem, sentem medo, prazer e afeto.
9: Eles não sabem o que é o Senado Federal, o que é uma lei, o que é um estatuto, mas eles conhecem na pele o que é a fome, o frio, a dor.
8: O estatuto prevê também penas de prisão para o assassinato de animais e criminaliza abandono, maus tratos, zoofilia, omissão de socorro e comércio clandestino. O senador Paulo Paim, do PT do Rio Grande do Sul, destacou o compartilhamento de imagens de crueldade contra animais cometidas por jovens na internet.
7: Quem comete uma crueldade contra um animal, no futuro, comete o mesmo tipo de crime contra um ser humano.
8: O Estatuto dos Cães e Gatos aguarda votação na Comissão de Constituição e Justiça.
24: Com edição de Paula Groba e trabalhos técnicos de João Lira, o Jornal do Senado fica por aqui. Acompanhe agora as notícias da Câmara dos Deputados. Boa noite.
23: Boa noite e até amanhã.
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11: Câmara define política para prevenção e tratamento de doenças da pele.
12: Deputados incluem robótica como matéria optativa no currículo escolar.
13: Comissão especial garante prioridade de direitos para a primeira infância.
29: Plenário pode sustar demarcações de terras indígenas em Santa Catarina.
30: Boa noite.
11: O plenário da Câmara pode votar projeto que susta decretos de demarcação de terras indígenas em Santa Catarina. O repórter Antônio Vital acompanhou a discussão da proposta.
14: O plenário da Câmara aprovou o regime de urgência para um projeto que susta decretos do governo federal sobre demarcações de terras indígenas em Santa Catarina. O projeto susta dois decretos de 2024. Um deles demarcou a terra indígena Toldo Imbu, no município de Abelardo Luz. O outro demarcou a terra indígena Morro dos Cavalos, na cidade de Palhoça. A proposta também susta um artigo inteiro de um decreto de 1996 que trata de procedimentos administrativos a serem seguidos pela FUNAI, desde a identificação até a homologação de terras indígenas no país. O trecho trata do levantamento fundiário da área e dos estudos antropológicos necessários para a demarcação. Um dos dispositivos obriga municípios e pessoas atingidas a apresentarem provas como títulos dominiais, laudos periciais, pareceres, declarações de testemunhas, fotografias e mapas para questionar a demarcação ou pedir indenização. O projeto foi apresentado pelo senador Espiridião Amin, do PP de Santa Catarina, e já foi aprovado pelo Senado. Com regime de urgência, pode ser votado diretamente pelo plenário da Câmara, sem passar pelas comissões permanentes da Casa. Espiridião Amin argumentou que os decretos não seguem as determinações da Lei do Marco Temporal, que reconhece terras indígenas existentes antes de 1988. Segundo ele, famílias de agricultores da região ocupam as propriedades há mais de um século. Na Câmara, o regime de urgência foi pedido pela deputada Júlia Zanatta, do PL de Santa Catarina, que alegou irregularidades nos procedimentos de demarcação.
15: É garantir a propriedade privada e a segurança jurídica, porque esse decreto tem problemas gravíssimos, laudos antropológicos muito questionáveis, a população local não foi ouvida. O decreto não foi feito de maneira adequada.
14: O deputado Bongás, do PT do Rio Grande do Sul, criticou a proposta. Para ele, o Congresso sustar os dois decretos de demarcação fere as atribuições do governo federal. E o projeto também impede novas demarcações.
16: Então, o que nós estamos decretando aqui é que nunca mais o executivo possa fazer demarcações. Ora, se esta casa reclama que tem interferência de outro poder, interpoderes, esta é uma interferência do Parlamento sobre o Executivo. Então tem duas gravidades e duas inconstitucionalidades.
14: Ainda não há data para votação no plenário da Câmara do projeto que susta decretos do governo federal sobre demarcações de terras indígenas em Santa Catarina. Rádio Câmara, de Brasília, Antônio Vital.
10: Economia.
17: Capitão Alden, do PL da Bahia, defende a criação de uma política específica para o gás de cozinha destinado ao consumo residencial. Segundo o deputado, é necessário reduzir o impacto do preço do produto no orçamento das famílias brasileiras.
11: Capitão Alden argumenta que o Brasil possui produção própria de gás e que o consumidor doméstico não deve ser tratado da mesma forma que grandes usuários industriais e comerciais. Para ele, a proposta fortalece a proteção social e contribui para diminuir o custo de vida da população.
17: João Daniel, do PT, celebra os investimentos federais anunciados para Sergipe nas áreas de infraestrutura, saúde e energia. Na visão do deputado, os recursos representam uma oportunidade para impulsionar o desenvolvimento econômico e ampliar a oferta de serviços à população.
11: João Daniel ressalta a retomada de projetos da Petrobras, a ampliação da produção de fertilizantes e a execução de obras como a Adutora do Leite e a nova ponte entre Aracaju e Barra dos Coqueiros. Ele afirma que as iniciativas devem gerar empregos e fortalecer a economia.
10: Segurança Pública.
17: Câmara aprova projeto que prevê confisco de bens em crimes contra crianças. A repórter Sofia Peçanha tem os detalhes sobre a medida.
18: A Comissão de Constituição e Justiça da Câmara dos Deputados aprovou o projeto que prevê o confisco de bens utilizados em crimes contra crianças e adolescentes. Apresentada pelo deputado José Medeiros, do PL de Mato Grosso, a proposta altera o Estatuto da Criança e do Adolescente. Segundo o texto, o projeto visa endurecer as punições e atingir os bens utilizados ou obtidos por meio de práticas criminosas como a exploração sexual, a pornografia infantil e o tráfico de menores. A medida permite que imóveis, veículos, dinheiro e outros bens sejam apreendidos e destinados à indenização das vítimas ou ao Fundo dos Direitos da Criança e do Adolescente. Durante a votação na Comissão de Segurança Pública e Combate ao Crime Organizado, o parecer foi lido pelo deputado Davi Vitória, do PP do Espírito Santo, e ele destacou a importância de fortalecer os mecanismos de combate a esses crimes.
19: É necessário o estabelecimento de políticas criminais que coloquem à disposição do Estado instrumentos e infraestrutura adequados para a repressão e prevenção dos crimes de tráfico de criança e adolescente ou contra a liberdade de dignidade sexual de criança ou adolescente.
18: O projeto também prevê que, ainda durante a investigação, o juiz pode bloquear os bens, evitando que sejam escondidos, vendidos ou transferidos. Além disso, equipamentos e veículos apreendidos poderão ser utilizados pelas forças de segurança em operações de combate a esses crimes, mediante autorização judicial. No caso de estabelecimentos que facilitem ou permitam esse tipo de prática criminosa, os responsáveis podem ser penalizados, com possibilidade de cassação da licença de funcionamento. A medida também foi aprovada pela Comissão de Seguridade Social e Família. A relatora, deputada Fávia Moraes, argumentou que a proposta aumenta a proteção de crianças e adolescentes. Em concordância na comissão, o deputado Dr. Zacarias Calil, de Goiás, ressaltou, com base na sua experiência como cirurgião pediátrico, o impacto dessas violações na vida das vítimas.
4: Tanto de criança que nós já atendemos, vítimas de abuso sexual. É uma coisa assim impressionante. E com sequelas não só psicológicas, mas também com sequelas anatômicas, que ficam ali para o resto da vida.
18: Agora, o projeto que prevê o confisco de bens em crimes contra crianças segue para votação no plenário da Câmara. Da Rádio Câmara de Brasília, Sofia Peçanha.
5: Habitação.
6: Reginaldo Lopes, do PT de Minas Gerais, exalta o programa Imóvel da Gente, do governo federal, que destina imóveis da União a estados e municípios para projetos de interesse público. Ele acredita que a iniciativa contribui para ações de mobilidade urbana, saúde e educação.
17: Uma das áreas citadas por Reginaldo Lopes é a antiga linha férrea Águas Claras, na região metropolitana de Belo Horizonte. Segundo o parlamentar, a medida vai permitir a implantação de um parque linear e de novas vias de acesso em Belo Horizonte e Nova Lima.
5: Ciência e tecnologia.
6: A Câmara aprovou um projeto que autoriza a inclusão da robótica como disciplina optativa nas escolas. O repórter Marcelo Lacher explica como isso será feito.
20: O plenário da Câmara aprovou o projeto que autoriza o governo a incluir a robótica como matéria optativa nos currículos de toda a rede de ensino. Isso vai valer para a educação pública e privada. A proposta também reconhece a robótica como esporte de competição. A robótica é uma disciplina que envolve conceitos de diversas áreas de conhecimento, como mecânica, elétrica, eletrônica e computação. E como o próprio nome diz, o objetivo é construir robôs capazes de desempenhar diversas tarefas. O projeto original do deputado Luiz Carlos Mota, do PL de São Paulo, incluía a robótica como disciplina obrigatória, o que foi retirado do texto pelo relator, deputado Saulo Pedroso, do PSD de São Paulo. Hoje, diversos sistemas de ensino já prevêem a robótica como disciplina optativa, o que é admitido pela Base Nacional Comum Curricular. A proposta foi criticada em plenário pelo deputado Tarcísio Mota, do PSOL do Rio de Janeiro, para quem sugerir disciplinas escolares não é papel do parlamento.
21: Esse parágrafo, esse artigo é inócuo, ele diz que o Poder Executivo pode fazer uma coisa que ele já pode, mas ele abre um precedente muito difícil. Porque não é papel nosso dizer que o governo pode ou não pode fazer disciplina no currículo escolar. Isso é papel da Base Nacional Curricular Comum e do Conselho Nacional de Educação, ouvido o Ministério da Educação e no Plano Nacional de Educação, votado aqui.
20: O projeto prevê ainda que a robótica educacional e a robótica como competição dependerão de recursos do orçamento, mas admite a participação de parcerias público-privadas. O relator, Saulo Pedroso, disse que o projeto pode ajudar a atrair investimentos.
22: O projeto de robótica já é uma realidade hoje, na atualidade, e o que nós estamos fazendo é, além da possibilidade de fazer parte da grade educacional de ensino, é que ela seja reconhecida como uma modalidade esportiva e a gente possa incentivar, né, investimento nessa área no país. Investimentos vão acontecer, nós vamos ter a oportunidade de gerar emprego, gerar renda.
20: O projeto que autoriza o governo a incluir a robótica como matéria optativa nos currículos escolares e reconhece a modalidade como esporte de competição seguiu para análise do Senado. Da Rádio Câmara de Brasília, com informações de Antônio Vital, Marcelo Larcher.
5: Política.
17: Sâmia Bonfim, do PSOL de São Paulo, registra a decisão da primeira turma do STF que condenou o ex-deputado Eduardo Bolsonaro pelo crime de coação. Ela entende que responsabilizar agentes públicos por atos ilegais é importante para a defesa das instituições democráticas.
6: De acordo com Sâmia Bonfim, não deve haver tratamento diferenciado para autoridades investigadas pela Justiça. A parlamentar considera que a aplicação imparcial da lei preserva o Estado Democrático de Direito e a confiança da população nas instituições.
17: Já cabo Gilberto Silva, do PL da Paraíba, repudia a decisão do Supremo que envolve Eduardo Bolsonaro. O congressista questiona a condução do processo e afirma que houve desrespeito a princípios constitucionais e ao devido processo legal.
0: Cabo Gilberto Silva manifesta solidariedade a Eduardo Bolsonaro e sustenta que a decisão tem motivação política. Na visão do deputado, o caso reforça a necessidade de debate sobre garantias individuais, independência entre os poderes e respeito às prerrogativas parlamentares.
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2: Direitos Humanos.
17: A Comissão Especial da Primeira Infância aprovou a inclusão de prioridade para este grupo na Constituição. A repórter Maria Neves tem mais informações.
3: A comissão especial que analisou a proposta de incluir na Constituição a prioridade da primeira infância, período que vai de 0 a 6 anos no acesso a uma série de direitos previstos na Carta Constitucional, aprovou o texto da relatora, deputada Amanda Gentil, do PP do Maranhão. Ao apresentar o relatório, a parlamentar ressaltou que as experiências vividas nessa fase moldam o cérebro da criança por toda a vida, com consequências para o aprendizado e a saúde física e mental.
9: É um dado científico, foi através do ganhador do Prêmio Nobel, James Heckman. A cada dólar investido na primeira infância, nós temos um retorno 7 vezes maior. Então, isso aqui é muito mais do que pensar no hoje. A gente já está aprovando o texto hoje que muda a realidade de muitas crianças na primeira infância, mas também muda a realidade de muitos jovens e adolescentes e adultos lá na frente.
3: Hoje a Constituição determina que o Estado, a família e a sociedade devem assegurar a crianças, adolescentes e jovens direitos como saúde, educação, cultura e convivência familiar com prioridade absoluta. O texto constitucional também estabelece a obrigatoriedade de proteção integral desse grupo social contra a violência e o abandono. A proposta aprovada, que foi apresentada pela deputada Laura Carneiro, do PSD do Rio de Janeiro, inclui expressamente na Constituição a menção à primeira infância na garantia desses direitos. Para o presidente da Comissão Especial, deputado Osmar Terra, do PL do Rio Grande do Sul, não há prioridade maior que a primeira infância em qualquer política pública. O parlamentar, que é médico, sustenta que essa fase da vida representa um momento crucial em que o ser humano organiza todas as competências que vai usar pelo resto da vida. De acordo com ele, as vivências nessa idade têm consequências, inclusive, para a saúde cardíaca.
25: Uma criança bem cuidada no início da vida tem menos chance de ter problemas cardíacos graves na idade adulta. Embora possa ter até tendência genética, mas pode ser prevenido pela estimulação e pelo manejo do estresse.
3: Ainda de acordo com o projeto aprovado, União, Estados e Municípios terão de dar publicidade aos investimentos realizados anualmente em ações e programas voltados à família, à criança, desde a primeira infância, ao adolescente, ao jovem, à mulher e ao idoso. A relatora, a deputada Amanda Gentil, também apresentou um projeto para alterar o marco legal da primeira infância. Uma das mudanças propostas prevê a adoção de medidas para evitar a exposição precoce e excessiva de crianças à propaganda e a conteúdos e tecnologias inadequados ao desenvolvimento infantil. O projeto também cria o Indicador Nacional de Desenvolvimento da Primeira Infância, como instrumento de monitoramento e avaliação das políticas públicas destinadas a pessoas nessa faixa etária. Da Rádio Câmara de Brasília, Maria Neves.
7: Saúde.
0: Os deputados aprovaram a Política Nacional para a Prevenção e Tratamento de Doenças Crônicas da Pele no SUS. O texto foi encaminhado para análise do Senado, como informa a repórter Daniele Lessa.
8: A Comissão de Constituição e Justiça da Câmara dos Deputados aprovou o projeto que cria uma Política Nacional de Prevenção, Tratamento e Controle das Doenças Crônicas da Pele dentro do Sistema Único de Saúde, o SUS. O autor do projeto é o deputado Cabo Gilberto Silva, do PL da Paraíba. A proposta prevê uma atuação mais ampla do SUS, com diagnóstico precoce, tratamento e acompanhamento contínuo dos pacientes. O relator da proposta na Comissão de Saúde, deputado Ismael Alexandrino, do PSD de Goiás, argumenta que essas doenças exigem um cuidado mais completo e humanizado, pois causam impactos profundos na qualidade de vida.
12: É a promoção de um atendimento integral e multidisciplinar, que inclui não apenas o tratamento clínico, mas também suporte psicológico, psiquiátrico e social. Esta abordagem reflete a compreensão de que as doenças crônicas de pele têm implicações que vão além do físico, afetando também a saúde mental e o bem-estar social dos pacientes.
8: Outras medidas da proposta incluem o incentivo às pesquisas científicas e a realização de campanhas educativas para conscientizar a população e reduzir o preconceito contra pessoas com doenças de pele. O projeto que cria a Política Nacional de Prevenção, Tratamento e Controle das Doenças Crônicas da Pele foi aprovado por 3 comissões da Câmara e foi para o Senado, sem necessidade de passar pelo plenário. Para virar lei, precisa ser aprovado pela Câmara e pelo Senado. Da Rádio Câmara de Brasília, Daniele Lessa.
17: Luiz Couto, do PT da Paraíba, manifesta apoio à criação da Frente Parlamentar de Apoio às Pessoas com Epilepsia. De acordo com o deputado, a iniciativa amplia o debate sobre a doença e combate o preconceito enfrentado por milhões de pacientes.
0: Ele defende ainda mais investimento em diagnóstico precoce, acesso a medicamentos e políticas públicas voltadas às pessoas com epilepsia. Para Luiz Couto, a Frente Parlamentar pode contribuir para garantir mais inclusão, dignidade e qualidade de vida aos pacientes e suas famílias.
17: Termina agora o Jornal Câmara dos Deputados, produzido pela Rádio Câmara, com trabalhos técnicos de Alan de Souza e apresentação de Val Monteiro e Luciana Vieira. Uma boa noite para você.
0: Você fica agora com as notícias do Tribunal de Contas da União. Boa noite.
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1: Bandeirantes, boa música e informação. Estamos fechando mais um Clássicos Bandeirantes nesta noite de segunda-feira. Eu, Joelson Costa, agradeço pela sua sintonia aqui em 89,9. Me despeço de você, mas temos sim um encontro marcado amanhã a partir das 18 horas. Uma boa noite e até lá. Tchau, tchau.
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0: É o gaúcho da fronteira.
1: Hoje é dia da música sertaneja, hein? Olha lá.
0: Ó, essa aí. A música regional gaúcha, hein? Cantor, compositor, instrumentista, músico uruguaio, naturalizado brasileiro.

Gaúcho da Fronteira nasceu numa localidade uruguaia do departamento de Tacuarembó, chamada Laureles, na zona norte do departamento. A 29 quilômetros da cidade de Tacuarembó, que é a capital desse departamento lá do Uruguai.

0: velho.
1: É, época de música boa, né? Não tinha podia falar o que quisesse aí, que era tudo aceito, tudo encarado com bons fluidos, né? Outro dia eu tava pensando, né? Esse vozinho aí que fez sucesso na Copa. Se fosse em outras épocas aí, a gente já teria uma patrulha pra mudar o nome dele, porque o menino foi criado pela avó e era um alvo de tiração de sarro aí, o apelido pelos colegas. Pessoal, cresceu com isso tudo, soube encarar a brincadeira, virou aí um fenômeno da Copa do Mundo, né? Então não tem essa... isso tá mais dentro das pessoas do que efetivamente nas teses que se tenta provar hoje em dia. Mas o Ailton Dias tem uma corrente aí de correção de provérbios, né, que a gente está sempre acompanhando. Eu achei muito interessante uma delas aqui, que diz o seguinte: vocês já devem ouvir, né, e todos vocês que acordam cedo como nós, estão ligados aqui no Pulo do Gato, já ouviram aquela história de quem cedo madruga.
2: Deus ajuda quem cedo madruga, né?
1: Só que quem cedo madruga fica com o sono o dia inteiro. Esse que é o problema, viu, Silvio?
2: Deus ajuda quem cedo madruga, né?
1: Quem cedo madruga fica com o sono o dia inteiro. É a correção do provérbio.
2: Mas
1: aqui.
2: Mas com esse friozinho, né?
1: Oh.
2: A lua crescente vai mudar para cheia na próxima segunda-feira, às 10 horas e 58 minutos. O sol vai nascer às 6h48 e vai se pôr às 17 horas e 29 minutos.
1: Quero mandar um abraço aqui para a nossa audiência, aqueles que nos acompanham, estão interagindo conosco. Começar o dia ouvindo o Pulo é muito gratificante, ainda mais quando vocês lembram destas boas músicas e bons artistas. É o Dério Wilson, nosso ouvinte, direto do Parque São Rafael, Zona Leste de São Paulo. Excelentes músicas na abertura do Pulo hoje. Abençoado dia. Dr. Roberto Guastelli, da Vila Mariana, também ligadinho. Timóteo. Ele que diz aqui para nós, que está nos acompanhando, e hoje ele vai para Bauru, terra do vôlei e do sanduíche. Obrigado, boa viagem para você. Aí, Timóteo, valeu pela sua audiência, hein? O Washington Cristiano também está com a gente, lá direto de Presidente Prudente, ligado aí, pedindo um miado no começo dessa manhã. Também quem pede um miado é o Moacir Gonçalves, de Oliveira, de São José dos Campos. Esse nos acompanha pelas ondas da Band Vale. E o miado ele quer para o filho dele, é o João Pedro, que hoje está completando 22 anos e também já acompanha o Pulo do Gato há bom tempo aqui. Botucatu, tá na escuta aqui, o Nelson Simplício, tá lembrando a história do Fusca, que nós falamos ontem, foi o dia do Fusca, e ele mandou para nós um artigo aqui, tratando do Fusca. Vou ler depois com calma aí. Obrigado, viu, pela sua mensagem também e pela companhia.
2: Vamos falar de futebol?
1: Vamos falar de Copa do Mundo.
2: Ontem os artilheiros brilharam, né, Diogo Braga? A chuva de gols.
3: É isso mesmo, Silvânia. Se você espera ver os artilheiros da Copa do Mundo, você espera para a rodada que tem Noruega, França e Argentina. E vamos começar com a Argentina, porque aqui, Pedro, apesar da gente ser brasileiro, a gente precisa reconhecer, né, o que o Messi fez ontem. Que incrível marca que ele alcançou ontem. Olha, primeira vez na história que um jogador perde 3 pênaltis numa Copa do Mundo.
2: Primeira marca, né?
3: É, brincadeira, claro. Vou dar até o crédito dessa brincadeira ao jornalista Rica Perrone, que me passaram o vídeo dele e ele teve essa ideia. Mas vamos falar sério. Claro que eu tô falando do recorde que ele passou em gols marcados na história da Copa do Mundo. Já tinha alcançado o close, igualado. E ontem fez mais 2 gols pela Argentina. E aí se isolou com 18 gols marcados. Olha só. 18 gols o Messi fez ontem aos 38 minutos do primeiro tempo e no finalzinho do jogo aos 49 minutos. Que grande marca do Messi. Ele, além disso, tem, olha só, 18 gols marcados nas Copas do Mundo. Jogador com mais participações em gols em Copa, 26. Mais participações em Copa, 6 Copas, junto com Ochoa e Cristiano Ronaldo. Jogador com mais partidas em Copa, 28. O único jogador a fazer um gol em todas as fases da Copa do Mundo. Agora tem a nova, vamos ver se ele vai fazer na 16avos. Jogador com mais gols de fora da área em Copas do Mundo, 6. Jogador mais velho a fazer 3 gols em um jogo, 38 anos, 11 meses e 23 dias. E o jogador com mais minutos em Copas do Mundo, 2018. 1.489 minutos. Ele chegou a 5 gols marcados, é o artilheiro isolado, seguido do Haaland e Mbappé. Já vou falar dos dois, porque antes tem uma outra curiosidade, Silvânia. O último jogador brasileiro que marcou 5 gols, ao menos 5 gols em uma Copa do Mundo, sabe quando foi? 2002, Ronaldo Fenômeno, 2002, nunca mais tivemos um jogador brasileiro que marcou mais de 5 gols em uma Copa do Mundo.
2: Ó, o Messi marcou um gol em 2006, em 2010 ele não marcou nenhum, em 2014, 4, em 2018, 1, em 2022, 7 e agora já 5, né?
3: Exatamente, 5 gols e aí... talvez ele não jogue na próxima partida para ser poupado, mas talvez ele jogue e aí consiga quebrar mais recordes, porque vai enfrentar justamente a Jordânia, que jogou na madrugada de hoje e perdeu para a Argélia, já está eliminada da Copa do Mundo. Foi 2-1 de virada, a Jordânia abriu o placar com o Al Rashidan no primeiro tempo e depois a Argélia virou e ficou 2-1, placar final. Com esse resultado, a Argentina já classificada tem 6 pontos, a Áustria tem 3, a Argélia tem 3 e a Jordânia tem 0 pontos. E os outros jogos de ontem, os outros artilheiros, temos França 3, Iraque 0, com 2 gols do Mbappé, que tem agora 4, um show de bola da França dele. Na Copa do Mundo, Dembélé marcou o último, mas o que mais chamou atenção nesse jogo foi a demora, né? O jogo ali começou por volta das 6 horas da tarde e foi terminar depois das 10 horas da noite, por conta ali de temporais, aquele protocolo de segurança que a Copa do Mundo adotou também no Mundial do ano passado nos Estados Unidos, e agora se repete esse ano, interrompendo a partida.
2: Né?
3: 3-0 no Iraque, a França, ela chega... Ah, cadê o grupo da França aqui? 6 pontos. E a Noruega também tem 6 pontos, porque venceu ontem o Senegal por 3-2. Um grande jogo entre Noruega e Senegal. Dois grandes times. E o Haaland também marcou 2, chegando a 4 gols em Copas do Mundo, nessa Copa do Mundo. Os gols além dele foram marcados pelo Pedersen no primeiro tempo para a Noruega. E o Ismail Assar marcou os 2 gols de Senegal. Agora, Senegal... Iraque tem 0 pontos, nenhum dos dois está eliminado, eles ainda vão brigar pela vaga, pelo terceiro lugar ali no grupo e ficar entre os 8 melhores para se classificar para a próxima fase da Copa do Mundo. Hoje
2: e
3: tem mais, Silvana.
2: E a briga pela artilharia continua hoje também com o Harry Kane.
3: Exatamente, Harry Kane, na verdade, enfrenta hoje às 5 horas da tarde Gana, mais cedo tem Portugal e Uzbequistão, e a gente espera aqui uma grande partida também do Cristiano Ronaldo, espero que ele faça gols também para brilhantar ainda mais essa Copa do Mundo.
2: E para se tornar o único jogador se marcar, agora, né? A marcar em todas as Copas do Mundo.
3: Olha só, esse dado não tinha. Obrigado, Silvânia. E às 8 horas da noite, Panamá e Croácia. E fecham os jogos de hoje, Colômbia e Congo. Aí, com essas transmissões da Bandeirantes, tem começando com Portugal e Uzbequistão, Inglaterra e Gana, e fecha com Colômbia e Congo. Então você vai aproveitar 3 grandes jogos aqui na Bandeirantes, Pedro e Silvânia.
1: Daqui a pouquinho tem mais Copa do Mundo com a nossa equipe que está lá, direto dos Estados Unidos. Pedro, por que eles não entram no ar esse horário no pulo do gato? Muita gente pergunta, calma gente, lá 4:30 da manhã, 3:30 em alguns locais, dependendo do fuso horário, o pessoal precisa dormir um pouco. Mas daqui a pouquinho a gente tira eles da cama para trazer a informação aqui no pulo do gato. Muita gente não está falando sobre esse assunto, talvez porque estejamos em época de Copa do Mundo, tem outras notícias aí que ganham atenção, mas vocês sabem que eu acompanho essa questão da saída temporária de presos. Nós estamos em época de saída temporária, aliás, ontem terminou a saída temporária na grande maioria dos presídios aqui do estado de São Paulo, e eu recebi aqui o levantamento que solicitei da polícia para que possa ser feita a comparação com outras saídas temporárias. Aí a pergunta também, né? Pedro, não acabou a saída temporária? Eu ouvi na Bandeirantes vocês falando que a saída temporária não existe mais. Exatamente, você ouviu certo. Só que a saída temporária não vale mais para os casos que aconteceram depois do início da vigência da lei. Aqueles casos anteriores à legislação, eles continuam sendo beneficiados pela saída temporária, é uma decisão do Supremo Tribunal Federal. E o que aconteceu com esta saída temporária agora de junho de 2026? 809 presos foram identificados, flagrados pela polícia, cometendo algum tipo de irregularidade ou ilegalidade durante o período da saída temporária. Foram 28 mil presos que saíram das cadeias e 809 é um presídio pequeno do interior do estado de São Paulo. É a capacidade de um presídio aí de pequeno porte do interior do estado de São Paulo. Tiveram a identificação nas ruas, em blitz que foram realizadas pela polícia, cometendo crimes ou descumprindo regras da saída temporária. O preso, quando sai da cadeia, ele tem que cumprir alguns requisitos durante a saída temporária. Ele não pode sair da cidade onde ele diz para o juiz que ele vai ficar. Ele não pode ser pego no bar bebendo cerveja à noite. Ele não pode frequentar casas de prostituição. Ele não pode estar em locais onde há o oferecimento de entorpecentes, né, que são locais públicos e notórios, apesar de não ter na nossa legislação a legalização para a venda, a legalização para o porte. Aquela pergunta que a gente faz, né? Como é que o sujeito vai comprar se não pode comprar? Mas se ele for pego com uma pequena quantidade para uso próprio, ele não pode ser preso. Aí o traficante usa pequenas porções aí para esse deslocamento e quando é pego pela polícia diz que é para uso próprio. Ou seja, é um desvirtuamento completo daquilo que nós deveríamos ter nessa política criminal. Mas quais foram as ocorrências que mais levaram bandidos de volta para a cadeia antes do fim do prazo? É o tráfico de drogas. Justamente é o tráfico de drogas, tá? E tem também furto, tem outros crimes de naturezas diversas. Pelo menos não foi identificado nenhum homicídio, nenhum latrocínio dessa vez. Pelo menos até agora, isso pode ser atualizado aí, porque eu tenho um balanço que eu repito aqui, é parcial, mas que chama bastante atenção, né? A gente continua insistindo num erro, 809 presos que saíram, foram flagrados cometendo irregularidades, cometendo crimes nas ruas durante esse período da saída temporária de junho, tá bom? Quando tiver o balanço completo aí, mais tarde ou amanhã, eu atualizo aqui para vocês, mas fica mais uma vez a nossa crítica, né? Se isso aqui deve continuar acontecendo, porque o número ainda continua muito alto de presos saindo e muito alto daqueles que não aproveitam a saída temporária ou aproveitam para justamente fazer aquilo que não devem fazer. E o único ponto de vista positivo dessa história toda é que ao voltar para a cadeia, eles perdem o benefício da saída temporária e das condições que foram alcançadas com a progressão de pena. 5h25, Silvânia.
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5: 5 horas e 27 minutos. Vamos para Brasília. Vitor Gomes já está a postos. Bom dia, Vitor.
6: Muito bom dia, Silvânia. Bom dia, Pedro, e a todos os nossos ouvintes. A gente destaca que o Ministério Público vai analisar o pedido feito pelo Conselho Nacional de Direitos Humanos, que quer investigar um possível discurso de ódio relacionado ao envio de alertas falsos através do sistema da Defesa Civil, que foi registrado no último fim de semana. O órgão apresentou uma representação à Procuradoria-Geral da República no Distrito Federal, pedindo que sejam abertos um inquérito e uma investigação criminal para apurar o caso. Na madrugada do dia 20 de junho, um disparo indevido de alertas de emergência alcançou milhões de celulares em diferentes regiões do país. As mensagens continham a palavra misantropia, termo que significa aversão à humanidade. Além disso, o Conselho prepara um pedido de reunião com a Secretaria Nacional de Defesa Civil para saber as providências que serão adotadas sobre o caso. Volto com vocês.
7: Obrigado, Vitor Gomes, pelas suas informações. No sul do país, a Laura Tedesco vai contar que o inverno vai aumentar o frio no sul nos próximos dias. Conta, Laurinha.
8: A primeira onda de frio do inverno começou a avançar pelo Brasil e deve provocar queda acentuada das temperaturas até o fim da semana. A massa de ar polar deve atingir estados do sul, sudeste, centro-oeste e parte da região norte. A previsão de temperaturas negativas em áreas do Rio Grande do Sul, Santa Catarina e Paraná, além de possibilidade de neve nas regiões mais altas da Serra Gaúcha e norte. Além de possibilidade de neve nas regiões mais altas da Serra Gaúcha e Catarinense.

0: O Ministério Público de São Paulo pede explicações a todos os 9 municípios da Baixada Santista sobre as medidas de prevenção aos efeitos do El Niño, fenômeno que deve intensificar as chuvas e o risco de alagamentos e deslizamentos na região. O pedido foi feito pelo Grupo de Defesa do Meio Ambiente, do MP, com base em alertas da Organização Meteorológica Mundial sobre a probabilidade elevada de um episódio forte do fenômeno entre este ano e o próximo. As cidades mais vulneráveis são Santos, São Vicente, Guarujá e Cubatão, onde há um maior risco de deslizamentos em encostas habitadas e alagamentos em áreas baixas. O órgão recomendou ainda que as prefeituras reforcem sistemas de drenagem, criem abrigos temporários para famílias em áreas de risco e ampliem campanhas educativas.
1: Apenas 3 dos 42 municípios gaúchos que apresentaram risco de deslizamento e inundações estavam cadastrados em um programa federal. Eduarda Oliveira.
2: Um acordo entre a União e o governo do Rio Grande do Sul deve facilitar a inclusão de municípios gaúchos no Cadastro Nacional de Áreas Suscetíveis a Deslizamentos e Inundações. A conciliação foi apresentada à Justiça Federal após uma ação do Ministério Público Federal apontar que apenas 3 dos 142 municípios gaúchos considerados de risco estavam cadastrados. Pelo acordo, os governos terão 15 dias para apresentar uma proposta de notificação às prefeituras e 180 dias para tornar mais simples o sistema de adesão ao cadastro. A ferramenta é considerada estratégica para o planejamento de ações de prevenção, monitoramento e resposta a desastres climáticos.
3: 5h31, a onda de calor extremo que atinge a Europa neste início de verão no hemisfério norte já soma 18 mortes na França, sendo 13 por afogamento. As informações da correspondente da Bandeirantes em Paris, Sônia Blota.
4: A previsão é de que os termômetros atinjam os 41 graus durante a semana. Esta é a segunda onda de calor enfrentada pela França desde o início do ano. Autoridades recomendam evitar exposição ao sol, manter-se hidratado, ficar em locais frescos e limitar atividades físicas ao ar livre. Nesta segunda, duas crianças de 2 e 4 anos foram encontradas mortas dentro de um carro num estacionamento residencial. A suspeita é que elas tenham entrado sem que a mãe percebesse e acabaram presas.
5: Na França, os meses de verão e as ondas de calor têm aumentado o risco de afogamentos em rios, lagos e canais urbanos. Muitas pessoas entram na água para se refrescar em locais não autorizados ou sem vigilância de salva-vidas, o que torna a situação ainda mais perigosa.
4: O rio Sena vai ser reaberto para banho no dia 4 de julho. Enquanto isso, diante das altas temperaturas, o canal Saint-Martin tem sido uma opção para aliviar o calor em Paris. Autoridades francesas emitiram alertas vermelhos devido às temperaturas elevadas que não dão alívio nem durante a noite. 13 pessoas morreram afogadas no país, entre elas, 2 crianças.
1: Daqui a pouquinho tem informação sobre mais uma consulta, lote de restituição do imposto de renda aqui para você, hein? A Receita vai abrir hoje o segundo lote, as informações já no Pulo do Gato. Mais notícias chegando. Paulo Xavier vai contar que pela primeira vez o analfabetismo fica abaixo de 4% em Minas Gerais. Conta, Paulo.
6: Minas Gerais alcançou a taxa de analfabetismo de 3,8% em 2025 para pessoas com 15 anos ou mais, o menor índice da série histórica. Apesar da melhora, o estado continua com o maior índice de pessoas que não sabem ler nem escrever entre as unidades federativas do Sudeste. Os dados foram revelados pela Pesquisa Nacional por Amostra de Domicílios, a PNAD Contínua da Educação, divulgada pelo IBGE. Atualmente, 652 mil pessoas com 15 anos ou mais de idade vivem em Minas Gerais sem saber ler nem escrever. O Brasil tinha 8,4 milhões de pessoas analfabetas, correspondendo a uma taxa de analfabetismo de 4,9%.
3: 5h34. O Ministério da Educação autoriza a instalação de um novo campus da Universidade Federal do Rio Grande do Sul. Detalhes com Eduarda Oliveira.
2: O Ministério da Educação publicou autorização para a instalação do campus Serra da UFRGS em Caxias do Sul. A portaria credencia oficialmente a unidade fora da sede da universidade e confirma como endereço o prédio localizado na rua Os 18 do Forte, no bairro São Pelegrino. O imóvel foi o único entre 5 propostas analisadas que atendeu integralmente aos critérios técnicos e estruturais definidos pela instituição. O prédio já abrigou um campus universitário privado e foi selecionado após

0: Vistorias realizadas pela Superintendência de Infraestrutura da UFRGS. A implantação do Campus Serra tem investimento previsto de 60 milhões de reais e a expectativa da universidade é iniciar as atividades ainda neste segundo semestre.
1: Diogo Braga, a Prefeitura de São Paulo está trazendo um aviso importante para quem mora em São Paulo para amanhã, que é dia de jogo do Brasil. É o jogo que vai acontecer às 7 da noite pelo horário de Brasília e tem um aviso sobre o rodízio municipal, né? Conta para o ouvinte como é que vai ficar essa história amanhã.
2: Exatamente, Pedro. A mudança é a seguinte: carros, né, automóveis que circularem à tarde não terão rodízio, mas o rodízio continua de manhã, das 7 até as 10 da manhã. Amanhã são os finais 5 e 6 e para caminhões funciona o dia inteiro. Então vou repetir, somente à tarde, das 5 às 8 horas da noite, não tem rodízio amanhã por conta do Jogo do Brasil para carros somente. Caminhões funciona o dia inteiro e também de manhã para carros funciona normalmente das 7 até as 10 da manhã.
1: Não estou justificando, estou apenas explicando, né? O primeiro jogo do Brasil nessa Copa do Mundo foi num sábado, então sábado não tem rodízio, foi a regra do trânsito normal aí. O segundo jogo do Brasil aconteceu na sexta-feira passada, vocês lembram? O jogo foi às 21h, então bem distante do horário do rodízio, provavelmente por isso não teve nenhuma medida a respeito do rodízio. Este jogo vai acontecer às 7 da noite, que é no horário do rodízio. O rodízio
2: vigora
1: entre 5 e 8 da noite. Então, amanhã de manhã tem rodízio normal, entre 7 e 10 da manhã. Os carros, placas finais 5 e 6, não podem circular. Atenção para essa peculiaridade. À tarde, próximo horário do jogo, durante o início da partida, que está na vigência do segundo período do rodízio, no dia, nós não teremos multa para os carros que circularem nesse horário.
2: Exatamente.
1: Convenhamos que o trânsito vai estar bem mais tranquilo já próximo da partida, porque as pessoas têm dispensa, conseguem se programar aí para acompanhar o jogo junto com a família, com os amigos, né? Ou mesmo no ambiente de trabalho, com os colegas de trabalho. Então, essa é a informação que a gente precisa passar para vocês. Rodízio de caminhão é normal, viu, gente? Normal, não será suspenso, não será alterado. Então, rodízio para caminhão segue normalmente. Polícia continua investigando a morte de uma menina de 7 anos com um tiro na cabeça na Baixada Fluminense, no Rio de Janeiro. Daniel Henrique tem os detalhes.
3: A Delegacia de Homicídios da Baixada Fluminense investiga as circunstâncias da invasão a uma casa em Nova Iguaçu que terminou com uma criança de 7 anos morta com um tiro na cabeça. O caso aconteceu na madrugada desta segunda-feira. Eduarda Cruz dos Santos Bastos estava com a mãe em casa. Ela chegou a ser levada ao Hospital Geral de Nova Iguaçu em estado gravíssimo, mas sofreu uma parada cardiorrespiratória durante a manhã e não resistiu. De acordo com vizinhos ouvidos por policiais militares, um grupo de cerca de 5 homens entrou pelos fundos da residência. Eles dizem que ouviram diversos disparos. Após terem percebido que a menina foi atingida, um dos criminosos teria afirmado que eles fizeram besteira. O grupo fugiu do local. Os pais da vítima já prestaram depoimento. A Polícia Civil também tenta identificar os autores dos disparos.
1: 5 horas 38 minutos. Já já tem a participação dos nossos ouvintes e você vai saber o que aconteceu naquele julgamento do delator da polícia, Vinícius Gritzbach, que morreu na porta de entrada do saguão do Aeroporto Internacional de Guarulhos, em São Paulo. O Luiz Felipe Nunes estará conosco para contar. Teve bate-boca lá entre acusação e defesa e o julgamento foi cancelado. Vai ter que começar tudo de novo. Você vai entender na sequência aqui no Pulo do Gato.
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15: O julgamento de Vinícius Gritsbach, no caso das três pessoas que são acusadas de terem matado Gritsbach. Denis Martins, Juan Rodrigues e Fernando Genauro, três policiais militares que são acusados, já são réus, por homicídio qualificado, porque em novembro de 2024 teriam, de acordo com o Ministério Público, matado não só Vinícius Gritsbach, mas também Celso Novaes, motorista de aplicativo que faleceu naquela data, e também essas pessoas, esses três réus, são acusados de terem tentado matar outras duas pessoas que estavam no aeroporto de Guarulhos. Ontem houve um primeiro dia de um julgamento, um tribunal do júri, 7 pessoas foram selecionadas para fazer essa análise. O julgamento durou horas, seguiu com testemunhas, com questionamentos de defesa, de promotoria. Já no início da tarde, houve uma discussão entre a defesa e a promotoria, porque a defesa tentava fazer com que os jurados acreditassem que o promotor teve um contato indevido com uma das testemunhas, e depois disso houve um bate-boca. O promotor Rodrigo Merli chegou a dizer que os advogados teriam contato com assassinos de aluguel, enquanto ele próprio só conversaria com a polícia. E aí, naquele primeiro momento, a defesa já ameaçou abandonar o plenário, o que causaria anulação daquele julgamento. E foi justamente isso que aconteceu horas depois. Depois de uma pausa na sessão, aconteceu uma nova discussão. E aí sim, a defesa abandonou o plenário, que faz com que o julgamento seja anulado. Agora precisamos de uma nova data. Eu conversei com o promotor Rodrigo Merli, conversei com a defesa, que era composta por diversos advogados, e pelas falas de ambos, dá para perceber que o clima foi tenso no julgamento. Vamos primeiro com Rodrigo Merli, que falou sobre a atuação da defesa, que ele, desde o primeiro momento, classificou como indevida por conta da utilização das redes sociais.
16: Eu apelidei esse tipo de advocacia criminal de advocacia TikTok. É aquela que nas redes sociais os advogados parecem verdadeiros leões, mas no julgamento efetivo, onde deve ser feita a discussão da causa, eles revelam, na verdade, não passarem de verdadeiros gatinhos. E mais uma vez os gatinhos fugiram da arena da palavra, fugiram do tribunal do júri e abandonaram o Tribunal Popular quando viram que seriam literalmente desmascarados.
15: A defesa fez um pronunciamento conjunto, justamente nas redes sociais. O advogado Cláudio Daledoni, que falou, e a gente escuta ele agora, tratando sobre o próprio Rodrigo Merli, que a gente acabou de ouvir.
17: Atacou a advocacia, atacou os advogados, falando que nós conversamos é com bandido, que nós falamos é com pistoleiros de aluguel. Teve esse primeiro incidente. Um segundo incidente, nitidamente provocando uma dissolução do Conselho de Sentença, porque nada estava ali socorrendo o plenário, vem atacar o colega Mauro em um episódio traumático de um atentado que ele sofreu. Reagimos e vamos reagir. A advocacia nunca vai ficar prostrada.
15: Portanto, os posicionamentos, agora existe uma possibilidade de que o julgamento só aconteça no ano que vem. Um crime que aconteceu em 2024, quando Vinícius Gritzbach foi alvejado, junto com Celso Novaes, no desembarque do Terminal 2 do aeroporto de Guarulhos. Gritzbach, que seria o delator do PCC, anteriormente foi um operador financeiro do primeiro comando da capital, e o crime, de acordo com o Ministério Público, aconteceu por conta de uma vingança, justamente pela delação de Vinícius Gritzbach. Pedro Silvânia.
1: Essa história de advogado abandonar plenário do Tribunal do Júri é uma garantia que os advogados estão utilizando de uma forma indiscriminada. E me parece que a Ordem dos Advogados do Brasil deveria, de alguma forma, regulamentar. Não é qualquer motivo que pode ser usado para o abandono de plenário. E a gente tem visto isso com frequência. Assistimos isso no caso do Henri Borel, lá no Rio de Janeiro, que, aliás, aquele caso tem outros problemas muito mais sérios, né, do que o primeiro julgamento, que foi só adiado por conta do abandono do plenário. Então o advogado fica com essa história que vai abandonar o plenário, e aí acaba atrasando o julgamento. Nesse caso aí, os réus estão presos, né? No caso lá do Rio de Janeiro, os réus estavam soltos, então é até uma estratégia para protelar o julgamento. E é claro que isso tem de existir numa situação extrema, mas não porque houve uma discordância ali com o promotor. Isso faz parte do tribunal, que é o mais democrático de todos, que é o tribunal do júri, a própria população julgando um par que está sendo acusado por uma falta. Então, me parece que isso está sendo usado de uma forma exagerada por advogados, e a gente deveria ter uma regulamentação para que não acontecesse. Lembrando do caso do Rio, mas que ativismo daquela juíza, né? Que coisa terrível, e nenhum tipo de reparação até agora. O Tribunal de Justiça do Rio de Janeiro engoliu aquela história toda. Olha, uma vergonha, uma mãe que foi pro cabeleireiro na hora em que o filho estava sendo espancado em casa, teve a chance de salvar o filho por mensagens que foram encaminhadas pela babá, daquele crápula do ex-vereador, doutor Jairinho, por tudo que ficou comprovado daquela história. E o que, que aconteceu? A juíza disse que a sociedade é machista, que a sociedade é misógina, e que por isso ela aplicou o perdão judicial depois de mudar quesito dentro da sala secreta. Uma alteração de regras terrível, terrível, terrível. E até agora não tivemos essa reparação, mas a Bandeirantes não esquece dos assuntos, viu? A gente vai lembrar aqui sempre dessa história quando for necessário para cobrar, né, das autoridades, cobrar das instâncias mais elevadas do Poder Judiciário alguma solução para essa magistrada. Luiz Felipe Nunes volta ao longo do dia com mais informações aqui na programação. Bom trabalho, Luiz.
15: Para nós, Pedro.
1: Tem mensagem de ouvinte chegando aqui, falando sobre essas revoltas nossas de todas as manhãs, essas notícias, né, que trazem algum tipo de comparação com aquilo que a gente vive no dia a dia. E por que alguns têm mais benefícios do que outros? Por que nós temos essa diferença entre o tratamento do cidadão brasileiro?
18: Bom dia, Pedro Campos. Aqui quem fala é Rogério, aqui da Freguesia do Ó. Vocês estavam falando agora sobre a saída dos presos da cadeia, né? Porque tem direito adquirido. Agora eu lhe pergunto, por que preso tem direito adquirido posterior à lei e a revisão da vida toda dos aposentados não tem direito posterior à lei? eu gostaria de indagar isso, porque é muito esquisito, né? Tudo que é interesse do Supremo no sentido de que pode e não pode, né? É totalmente político, tá? Condizente a isso que está acontecendo ao país. Muito obrigado, um ótimo dia. Fiquem com Deus. Obrigado.
1: Tá aí a pergunta do nosso ouvinte, né? Que é a pergunta que a gente faz muitas vezes por aqui. O Leonardo... Leandro e Leonardo, o ouvinte está falando aqui, ele é de Goianésia, por isso que ele está lembrando. Lembrar que eles eram catadores de tomate e hoje eles têm aí orgulho, né, de dizer que são...

0: Aproveitando a música aí, né, que fala de amor, hoje a nossa ouvinte da balsa lá, deixa eu pegar o nome dela aqui, eu sei pela foto, é a Magali Bulhões, lá do litoral. Ela está completando 23 anos de casamento. Só tenho a agradecer a Santo Antônio e Nossa Senhora Aparecida de colocar em meu caminho o amor da minha vida. Olha que declaração bonita aí. Vamos pegar. Ela não botou o nome do companheiro aqui, esqueci. Ela já falou dele, ela que leva ele pra balsa lá, já contou a história. Também pode contar pra gente como é que tá a balsa hoje. 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E o Felipe vai estar lá logo cedinho, circulando pela balsa, circulando pelo calçadão, pela orla, vai entrevistar as pessoas, vai falar sobre a importância da Bandeirantes no litoral. Então, já anota aí na sua agenda, na próxima segunda-feira, dia 29 de junho, o repórter Felipe Garrafa estará aqui direto do Pulo do Gato, no litoral de São Paulo, ao vivo, para interagir conosco, trazer notícia, informação e lembrar da nossa nova frequência. 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
2: Vamos para Miami.

0: Bora falar de Copa do Mundo mais uma vez na Bandeirantes, acionando a nossa equipe nos Estados Unidos. O Bruno Migliosi está conosco aqui para trazer informações na nossa programação. Ele que é o nosso enviado especial para o Texas, estado americano que tem mais características ligadas aos latinos, né? A herança e a história mostra isso. O Álamo, lá dentro do Texas, tem as raízes com a influência mexicana. Mas o Bruno Migliosi vai falar com a gente sobre a Argentina, que ontem foi a campo e a Shakira estava lá para assistir o jogo, junto com os filhos. O Bruno Migliosi tem os detalhes aí para a gente do pós-jogo dessa vitória da Argentina, segunda do Mundial. Fala, Bruno, bom dia.
1: Fala, Pedro, tudo bem? Bom dia. Abraço para você, para o amigo ligado aqui na Bandeirantes durante o Pulo do Gato, chegando com informações de Dallas, nos Estados Unidos, onde tivemos ontem a história sendo feita, não é? Lionel Messi marcando 2 gols contra a Áustria, garantindo a classificação da seleção argentina. Messi agora chega a 18 gols na história das Copas, é disparado o jogador com mais bolas na rede na competição. Mas tem alguém atrás, e o Mbappé já foi para a rede mais 2 vezes, chegou a 16 gols, igualou ali o Miroslav Klose, que já foi artilheiro e era o artilheiro antes do início desse Mundial, e segue na cola do Messi. Vamos destacar também, viu, Pedro, uma situação da seleção argentina que pode perder um jogador para a sequência da competição. Eles fecham a primeira fase contra a Jordânia em um jogo em que ainda não tem a certeza da participação do Messi, porque o próprio jogador pode ser preservado pensando nos duelos de mata-mata. A seleção argentina já está classificada e não gostaria de correr nenhum risco. Mas além disso, o Romero, zagueirão Cristian Romero, sentiu algumas dores, teve que ser substituído e vai ser reavaliado para a sequência. Viu? Não é só no Brasil que a gente tem problemas com lesão, jogadores sendo cortados. Os hermanos também estão com essa dúvida em relação ao seu zagueiro titular. Então, só confirmando, viu, Pedro, a Argentina classificada no próximo sábado, joga no mesmo estádio, no Dallas Stadium, contra a equipe da Jordânia, e Lionel Messi pode ser preservado para chegar inteiro no mata-mata, o artilheiro histórico das Copas do Mundo. Pedro?
2: Obrigada, Bruno. 5:58, Paulo do Vale também está chegando. Bom dia, Paulo.
3: Bom dia, amigos. E Miami respira, a seleção brasileira respira o duelo entre Brasil e Escócia amanhã, por aqui no Miami Stadium, que recebe o seu terceiro jogo nessa Copa do Mundo. E com uma expectativa gigantesca com relação à classificação do Brasil e também à posição que a seleção brasileira vai terminar dentro do grupo. E a Escócia também, obviamente, preocupada com o resultado. Um empate serve para os escoceses. Inclusive, conversei por aqui com alguns torcedores da Escócia, que, aliás, são muitos, né? Inclusive, num exercício rápido que eu fiz, numa brincadeira aí para as redes sociais da Rádio Bandeirantes, em meia hora eu contei nada mais, nada menos do que 58 torcedores com a camisa da Escócia aqui pelas principais ruas e avenidas de Miami. O empate está servindo sim para os escoceses. Para a seleção brasileira depende, já que Marrocos enfrenta a equipe do Haiti. Em caso de tropeço do Brasil contra a Croácia, por exemplo, um empate, Marrocos terá a liderança do grupo. Em caso de vitória das duas seleções, aí vai depender do saldo de gols. E aí tanto Escócia como Haiti acabam surgindo aí como fiéis da balança nessa equação, nessa conta para classificação e também posicionamento dentro do grupo. Muito calor, cada dia mais quente na cidade de Miami, que teve aí uma chuva forte no sábado, mas nos últimos 2 dias só o calor realmente prevaleceu por aqui. Ficamos no aguardo, né? Sempre com alguns alertas por parte aqui da Defesa Civil dos Estados Unidos, mas a expectativa, sim, é de muito calor no estado da Flórida, principalmente na belíssima Miami, para amanhã este duelo. Lembrando que hoje teremos o Match Day menos um, aquele protocolo da FIFA com reconhecimento do gramado por parte das duas seleções do Miami Stadium e também coletivas, né, dos treinadores, no caso do Brasil, de Carlo Ancelotti, quem sabe também de algum jogador por parte das seleções.
0: Valeu, PDV. Daqui a pouquinho tem Ricardo Capriotti, tem Alexandre Pretzel, tem Leandro Quesada, tem João Paulo Capelanes também, da nossa equipe da Bandeirantes, trazendo notícias para você aqui na nossa programação. Atenção, rede, o quinto sinal marcou 6 horas da manhã, é hora do giro de notícias do Pulo do Gato.
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0: Bom dia, bom dia, bom dia, bom dia Brasília, 6 horas 2 minutos, estamos no ar com o nosso Pulo do Gato para você aqui pela Bandeirantes, 6 horas 2 minutos nesta terça-feira, 23 de junho de 2026. Eu ia dizer, pô, que legal, hoje é São João, ainda não, amanhã é dia de São João, e aí amanhã vamos comemorar o dia de São João, vamos rodar músicas temáticas, teremos guloseimas, não, acho que não nesse horário, mas enfim, gostaríamos de travessuras e gostosuras do dia de São João, né? Tradicional não só pela festa junina, como a gente sempre sabe, mas também por outras crenças populares. Mas falaremos sobre amanhã, por mais que eu queira antecipar o processo. Assim como eu gostaria de antecipar muito já o jogo da seleção brasileira de amanhã contra a Escócia. Mas ainda tem muita Copa pela frente. Tivemos ontem o Messi batendo recorde. O próprio Mbappé batendo recorde, né? Ele não é o maior artilheiro das Copas, mas chegou ao número de gols do antigo maior artilheiro das Copas, o Miroslav Klose. A diferença é que o Messi passou e passou, né? Já fazendo história nas Copas do Mundo aí. Daqui a pouco falaremos sobre futebol aqui no nosso Pulo do Gato. 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Estamos, claro, em 89,9 FM para você que está no carro nesse momento, se deslocando para o seu trabalho, se deslocando para casa, por que não, né? Muitos vigilantes que estão saindo do plantão, indo para casa agora, com o seu merecido descanso em casa, ou os nossos queridos amigos motoristas de aplicativo que nos ajudam diariamente, aquele miado para vocês. Estão sempre ligados aqui na programação, seja iniciando o trabalho, o expediente do dia ou até mesmo também, né, concluindo o expediente noturno de madrugada para poder descansar a partir de agora. Para você, um ótimo dia, uma ótima manhã. Vamos com o giro do Pulo do Gato, trazendo para você os principais destaques desta manhã, mesmo com novas opções de retirada, farmácia de alto custo. Continua com filas de mais de 6 horas, Vitor Gomes. Bom dia.
1: Muito bom dia, Adriano, você e aos nossos ouvintes.
0: É que também tinham desligado os microfones aqui, além das outras coisas, das outras surpresas que eu observei que cheguei. Agora sim, bom dia.
1: Bom dia, Adriano, você e aos nossos ouvintes. Pois é, a vida não anda nada fácil para quem precisa da farmácia de alto custo aqui do DF, viu? Mesmo com a implementação de um novo sistema de agendamento para retirada de medicamentos, os pacientes continuam enfrentando longas filas e esperas que ultrapassam 6 horas. Nesta segunda-feira, por volta das 10 horas da manhã, todas as senhas de atendimento já haviam sido distribuídas, embora o funcionamento da unidade siga até as 18 horas. Idosos, pessoas com deficiência e pacientes que ainda desconhecem as novas modalidades de atendimento são os mais afetados pela demora. A Secretaria de Saúde atribui os atrasos à adaptação de um novo sistema interno e afirma que trabalha para reduzir os impactos no atendimento. Para o agendamento de retirada de medicamentos, o cadastro deve ser feito pelo site www.agenda.df.gov.br. Repetindo, www.agenda.df.gov.br. Adriano.
0: Valeu, Vitor. Obrigado pelas informações, Vitor Gomes. Furto de cabos no Distrito Federal vira alvo de acordo entre SEBPs e Polícia Militar do DF. Conta pra gente, Felipe Campbell. Bom dia.
2: Bom dia, Adriano. Um problema recorrente aqui no Distrito Federal, né? Infelizmente, esses roubos de cabos. E aí, com o objetivo de diminuir o número de ocorrências, a SEB e a Polícia Militar assinaram um termo de cooperação para reforçar a segurança. E essa parceria prevê o compartilhamento de imagens, vídeos, relatórios técnicos entre as instituições para auxiliar investigações e ações de policiamento. Também está previsto o uso de drones para ajudar na prevenção e no combate aos crimes. Em 2025, 96 quilômetros de cabos de energia foram furtados aqui no Distrito Federal e, de acordo com a SEB, o número gerou um prejuízo de quase R$2 milhões aos cofres públicos, além de comprometer a segurança de motoristas e pedestres. Apenas neste ano, 49 quilômetros já foram roubados com um prejuízo de R$ 976 mil, então expectativa de se manter nesse mesmo ritmo, né, de chegar no final do ano com um número próximo do ano passado, tentando evitar isso, então esse acordo entre a SEB e a Polícia Militar, lembrando também que o GDF já aumentou a punição para esse tipo de crime, também como tentativa de coibir a ação dos criminosos.
0: Valeu, Felipe, obrigado pelas informações. O passeio entre amigos terminou em tragédia na Chapada dos Veadeiros. Um jovem de 22 anos morreu afogado em uma das cachoeiras da região. Natália Ferreiro, bom dia.
3: Oi, Adriano, bom dia para você e a todos que nos acompanham. Pois é, os bombeiros informaram então que esse jovem acabou morrendo lá na Cachoeira da Fazenda São Bento, na Chapada dos Veadeiros. O acidente aconteceu no Poço São Bento, em Alto Paraíso de Goiás, no sábado, a cerca de 230 quilômetros de Brasília. Segundo o Corpo de Bombeiros, testemunhas perceberam que o jovem havia submergido e acionaram o resgate. Quando os militares chegaram ao local, a vítima já havia sido retirada da água por banhistas e estava em parada cardiorrespiratória. Os bombeiros fizeram manobras de reanimação durante o atendimento e no deslocamento até o Hospital Municipal de Alto Paraíso. Apesar dos esforços das equipes de resgate e dos profissionais de saúde, o jovem não resistiu. O Corpo de Bombeiros orienta que turistas evitem nadar sozinhos, respeitem as sinalizações e sigam as orientações dos guias e responsáveis pelos atrativos. Em nota, a administração da Fazenda São Bento lamentou o ocorrido, informou que colaborou com as equipes de resgate. A Polícia Civil de Goiás investiga as circunstâncias do acidente. Adriano.
0: Obrigado, Natália. São 6h09. Seguimos com o nosso giro de notícias aqui do Pulo do Gato. O Distrito Federal registrou um aumento de 13% do financiamento de veículos nos primeiros 5 meses deste ano. Destaque da Júlia Juste.
4: Veículos financiados no Distrito Federal cresceu 13,5% em maio de 2026, na comparação com o mesmo período de 2025. Os dados são de um levantamento da Trilha, nova linha de negócios da empresa B3, dedicada a dados, análise de sistemas e inteligência artificial. No recorte por categoria, o financiamento de carros no DF registrou expansão de 16% no mês passado. Nesse segmento, as vendas financiadas de unidades zero quilômetro apresentaram um aumento de 48,4% e os carros usados tiveram 1,6% a mais de financiamentos na mesma base de comparação. Já as motos registraram aumento de quase 14% no volume financiado em relação a maio de 2025. O aumento de modelos novos financiados chegou a quase 30%, enquanto os usados tiveram queda de 30% naquele mês. O consultor financeiro da Continuum Private Investimentos, Henrique Elas, explica sobre os fatores que podem levar a esse crescimento.
5: Mesmo no ambiente de juros mais elevados, a gente está vendo um sinal de maior oferta de crédito pelos bancos, principalmente em prazos mais longos, o que facilita a aprovação e a contratação. Também ainda existe uma demanda alta por mobilidade, e isso já não é mais uma compra de um automóvel por luxo, mas uma necessidade da rotina, como trabalho, levar filho de escola, entregas profissionais, né, visitas e afins. Além disso, a gente também vê maior estabilidade de preços dos automóveis. Esse ponto ele é interessante porque ele reduz a incerteza para os dois lados. O consumidor compra com mais segurança, vendo que seu carro não vai depreciar tão rápido, e quem financia está assumindo menor risco.
4: Entre os veículos pesados, como caminhões e ônibus, os resultados da pesquisa revelaram outro cenário. Os financiamentos foram quase 16% menores em maio de 2026 em relação ao mesmo período de 2025. Ainda segundo a Trilha, de janeiro a maio deste ano, o total de veículos financiados no DF cresceu 13% em comparação aos primeiros 5 meses de 2025. Entre os carros, o número de financiamentos avançou 14,5%. As vendas de modelos novos cresceram 25,7% e a de usados, 9%. Entre as motos, os financiamentos cresceram 15,3% nos primeiros 5 meses de 2026. O avanço foi puxado por modelos novos, com 19%, enquanto as unidades usadas tiveram um aumento de 1% nas vendas financiadas. Já no segmento de veículos pesados, o total financiado no período foi 26% menor na comparação com janeiro a maio de 2025.
0: Interessante, né, esses números que a Júlia trouxe agora, porque mostram a questão do aumento do financiamento, da procura por carros. Tá certo que o brasileiro é apaixonado por carro, tá certo que o carro, além de ser um bem que por muitos anos foi um sonho de consumo das pessoas. E por que eu falo do sonho de consumo das pessoas por muitos anos? Porque com o passar do tempo, e a gente vê até uma nova geração, já não é tão... já não sonham tanto com o carro, né? As pessoas, muitas vezes ainda, crianças sonhavam ali com ter um carro novo, fazer 18 anos, ter meu carro para poder andar para baixo e para cima. Hoje tem muitas pessoas, principalmente jovens, tenho falado sobre isso, optando por não dirigir, por não tirar carteira. E não é, além do preço ser considerado alto e mais baixou, né? Mas mais do que isso, é porque encontra, por exemplo, nos aplicativos e nas outras formas de você se locomover, uma alternativa melhor do que ter o carro. O carro é custo, né? O carro você tem ali, não é só você botar a gasolina e sair rodando. Na compra do carro você tem, se fizer que nem a gente falou do financiamento, você vai ter um período para pagar aquele carro. Além do período que tem para pagar aquele carro, tem as manutenções devidas, que são necessárias, troca de pneu, troca de óleo, aqueles cuidados, correia, tudo aquilo que faz parte de quem tem carro sabe, né, como é que é a despesa do dia a dia. E outros poréns que acabam surgindo quando você tem carro, por exemplo, seguro. Tem pessoas que compram um carro que não rodam com seguro? Claro que tem, até acho que é um número considerável, porque é um dinheiro morto praticamente, né, você paga ali aquele seguro, seja em quantas vezes você fizer, mas paga para ter aquela proteção no caso de um acidente, para ter uma franquia melhor, para dar uma segurança em caso de furto ou roubo do veículo. Mas é um custo que você coloca também dentro da rotina do bolso do cidadão. Mesmo assim, a gente vendo esse perfil que vai modificando com o passar do tempo, não ainda na sua plenitude, mas que a gente vai notando, aqui no Distrito Federal o consumo de carro é bem considerável, né? E é esse movimento agora, principalmente dos seminovos, porque você tem um preço que é mais baixo do seminovo na comparação com o novo. Teve um aquecimento e há a previsão de que o preço dos carros novos deu uma reduzida também, o que isso acaba refletindo no seminovo, consequentemente, não tenha dúvida disso. 6h14, esse é o nosso pulo do gato. Até sexta-feira, a população do Distrito Federal pode acessar uma série de serviços de graça de saúde oferecidos pelo SESC na Esplanada dos Ministérios. A ação itinerante, a população do Distrito Federal pode acessar aí. A ação itinerante acontece no estacionamento do Ministério da Educação, né? De 8 da manhã até as 4 da tarde, sem distribuição de senhas e com atendimento por ordem de chegada. Entre os serviços disponíveis estão preventivos como mamografia, Papa Nicolau, consultas médicas e de enfermagem, testes rápidos para ISTs, inserção de DIU e exames oftalmológicos. A programação também inclui palestras e oficinas sobre alimentação saudável, além de orientações sobre vacinação, hipertensão, diabetes, check-ups regulares, reforçando a prevenção e o acesso gratuito à saúde. Seis horas e 15 minutos, a Neo Energia percorre as regiões administrativas até sexta-feira com suporte técnico e comercial sem agendamento, é o destaque da Ayumi Watanabe.
6: Quem precisa resolver pendências relacionadas à conta de energia terá uma oportunidade nesta semana. Até sexta-feira, a Neo Energia vai realizar atendimento itinerante em diversas regiões administrativas do DF. A população vai poder acessar serviços como parcelamento de débitos, trocas de titularidade, solicitação de nova ligação, pedidos de ressarcimento por danos elétricos e orientações sobre o consumo consciente e segurança. O atendimento é gratuito, presencial e não exige agendamento. Além desse atendimento itinerante, a Neo Energia mantém pontos fixos de atendimento e o cronograma completo também pode ser consultado no site da empresa.
0: Seis horas 17 minutos. Portal de Dados Abertos, o DF, ganha nova versão e amplia acesso às informações públicas. É o giro do Pulo do Gato, chegando agora com a Vitória Carvalho.
7: O Portal de Dados Abertos do Distrito Federal foi modernizado para facilitar o acesso da população às informações públicas disponibilizadas pelo governo. A atualização traz uma plataforma mais moderna, organizada e intuitiva, além de novas tecnologias para melhorar a experiência dos usuários. O interesse pelos dados públicos tem crescido. Em 2025, a plataforma registrou mais de 160 mil visualizações, número superior a cerca de 105 mil registradas no ano passado. Entre os temas mais procurados estão violência contra a mulher, fluxo de veículos, despesas públicas e crimes contra o patrimônio. Disponível desde 2017, o portal reúne informações produzidas pelos órgãos do governo e permite que qualquer cidadão utilize as informações de forma livre.
0: Obrigado, Vitória. 6h18, esse é o nosso Pulo do Gato. Aqui na programação da Bandeirante, a gente vai para um rápido intervalo comercial e na volta falaremos de Copa do Mundo.
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0: 6 horas, 18 minutos.
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0: Pode crer, vamos.
1: Copa do Mundo, vamos falar do Brasil, vamos falar dos jogos de ontem, à noite, tarde, teve jogo que teve que esperar um tempo por causa da chuva, vamos falar de tudo isso daqui a pouquinho, das partidas que teremos hoje também aqui na Bandeirantes, com as transmissões, fechando a segunda rodada para ingressarmos já na quarta-feira com a terceira rodada decisiva da fase de grupos. Mas antes, vamos até os Estados Unidos. Lá está o nosso correspondente, um dos correspondentes do Grupo Bandeirantes de Comunicação, o Alexandre Pretzel, para trazer as informações do futebol. Bom dia, Pretzel!
2: Bom dia, Adriano Oliveira. Seleção brasileira pode enfrentar um forte calor no jogo contra a Escócia nesta quarta-feira, 6 da tarde, horário local, 7 da noite, horário de Brasília. Segundo a previsão do tempo, a temperatura pode bater na casa dos 35 graus, com a umidade altíssima também. Além, é claro, da ameaça de tempestade durante o jogo, podendo paralisar a partida, como ocorreu em França e Iraque, disputado ontem. Tudo fica no terreno da previsão, mas o alerta já está dado em relação a esta possível paralisação. O Brasil, é claro, viaja nesta terça-feira para Fort Lauderdale, treina em Nova Jersey às 9:30 da manhã, horário local. E depois, Carlo Ancelotti, um jogador ainda a ser escolhido, dará uma entrevista coletiva no Hard Rock Stadium, local do jogo contra a Escócia. Ancelotti deve confirmar Alisson, Danilo Silva, Marquinhos, Gabriel Magalhães e Douglas Santos, Casemiro, Bruno Guimarães e Paquetá, Vinícius Júnior, Matheus Cunha e Luiz Henrique, ou Martinelli ou Rayan. A dúvida para definir, é claro, quem será o substituto de Rafinha nesta partida. De Miami, com a seleção brasileira, Alexandre Pretzel. Um abraço a todos.
1: Abração, Pretzel. Tá aí o Brasil com as suas definições de quem será o substituto do Rafinha. E também depende muito desse jogo de amanhã. E detalharemos, claro, que amanhã é quarta-feira, para saber qual é o futuro e o caminho do Brasil na Copa do Mundo. Se o Brasil termina em primeiro, ele tem um caminho a ser seguido. Esse caminho permanece nos Estados Unidos, ou seja, onde já é a base da seleção brasileira. Se o Brasil perde, por exemplo, e fica em segundo colocado, ele vai ter jogos já no México. Isso interfere muito a quem reclame por causa da logística, né? Já vi muitos jornalistas reclamando, não pela logística, mas pelo fato de ter que sair dos Estados Unidos e ter que ir para o México. Não que o México seja um problema, mas o pessoal está muito bem instalado nos Estados Unidos, né? Então, também tem a reclamação dos colegas em função disso. Mas, aqui no Brasil a gente fala muito sobre isso, do calendário do futebol brasileiro. E isso acaba provocando, sim, um desgaste, porque, por exemplo, você pega jogos de pessoas que saem do Paraná, ou do Rio Grande do Sul, seja lá o que for, para jogar no Pará, na Bahia, em Salvador, a logística ela não é muito fácil, principalmente aqui no Brasil. Nos Estados Unidos é um pouco mais fácil em função de ter um maior número de voos, né, e ter mais opções. Mas, de qualquer maneira, a gente também está falando de um país continental, e se você vai modificar esse tempo curto, que agora vai diminuir ainda mais de preparação das seleções para os jogos seguintes, pode às vezes ser uma forma de prejudicar um pouco na recuperação dos jogadores. Mas enfim, isso vai ser papo para depois de saber como é que foi o Brasil e Escócia amanhã. A grande definição é, como o Pretzel falou agora há pouco, é qual será o substituto do Rafinha, se vai ser o Luiz Henrique, se vai ser o Rayan, se tem a possibilidade do Endrick entrar no meio campo. Será que vai apostar no meio-campo com 4 volantes, o que eu acho que é impossível, ou pelo menos bem menos viável do que a gente possa observar dos movimentos do Ancelotti? Esse é o questionamento ao longo do dia. O Alisson não treinou ontem para equilíbrio de carga de trabalho, mas o Pretzel que confirmou que ele estará no jogo contra a Escócia amanhã. Vamos falar dos jogos de ontem, vamos falar das partidas de ontem, da rodada de ontem. Tivemos a quebra de recorde com o Lionel Messi sendo o maior artilheiro da Copa, ou das Copas, quando a Argentina venceu a Áustria por 2-0, com ele brilhando, né, fazendo os 2 gols. O Messi, não tem o que questionar mais o Messi, né? Se tinha algum tipo de questionamento sobre o Messi, além da qualidade dele, do futebol que ele apresenta, os números também dizem por ele. Então, agora o papo é de Pelé, que está num patamar aí, que eu acho que nunca vai ser superado, não só pela qualidade, mas aí você tem história, lenda, entre outras coisas. E o Messi, que quem é contemporâneo como nós somos, que viu e que está vendo o Messi, sabe que ele é o maior jogador da história do futebol mundial, pelos números e pela bola que ele joga. E a Argentina com o Messi é uma, sem o Messi é outra. Mesmo aos 38 anos, o Messi em campo é o cara que decide o jogo. Ontem, no segundo gol, por exemplo, da Argentina, contra a Áustria, no finalzinho do segundo tempo, os jogadores da Argentina constroem toda a jogada e ficam bate-rebate até sair o gol. Parecia, sabe o seguinte, um monte de menino meio que perdido, aí chega o adulto para organizar aqueles meninos, separar, sai daqui, vamos parar de brigar, que eu vou resolver aqui esse problema. O Messi chega assim, fica um bate-rebate na zaga de chutes, aí chega o Messi, tira de um jogador e bate e tira do goleiro. É simples, como se fosse algo muito simples. É o Messi, né? A gente tá falando do... Ele não é um jogador, é um ET. É o Lionel Messi. Então, Argentina 2, Áustria 0. Argentina já classificada para a próxima fase. Ainda do grupo da Argentina, fechou ontem Jordânia 1, Argélia de virada 2. A partida começou à meia-noite. Tivemos ainda França e Iraque 3-0. Esse jogo aí durou umas 20 horas, né? Porque a partida começou às 7 da noite e foi terminar quase 11 horas da noite esse jogo, quase 10 horas da noite. Que teve aquele alerta de tempestade, teve chuva forte, inclusive, na Filadélfia, e tiveram que parar no intervalo do jogo. Os jogadores continuaram nos vestiários, torcedores saindo para depois retornar com aquele alerta meteorológico. A espera aí foi de mais de uma hora até que a França voltasse para o segundo tempo para confirmar a vitória sobre o Iraque. Saiu vencendo por 1-0 no primeiro tempo e no segundo tempo... acabou ampliando, fazendo os mais dois gols e essa goleada sobre o Iraque. Também pelo grupo da França, a Noruega venceu o Senegal por 3-2, um jogão de bola, viu? Jogão mesmo, acho que foi... O da França eu assisti o primeiro tempo, o segundo tempo, como começou atrasado, eu fui para Noruega e Senegal. Acho que ontem do dia como jogo, foi o melhor jogo que tivemos do dia, um dos melhores da Copa. Inclusive, o Haaland é um cara fora de série, né? A gente tá vendo aí, pelo menos ontem tinha três grandes jogadores desfilando pelas telas e pelos estádios do mundo, que foi o Mbappé, o Messi e o Haaland. Fez dois gols dos três da vitória da Noruega. E Senegal, que é uma boa seleção, tá certo que não pontuou no grupo da França, mas também esse grupo foi um pouquinho ingrato, vamos dizer, para Senegal. Para todos eles seria ingrato, né? Mas como a Noruega e a França fizeram o seu dever de casa, pode fazer com que o Senegal não vá para outra fase, mas tem o confronto contra o Iraque, aí além de uma vitória em saldo de gols, pode colocar o Senegal para a próxima fase de 16 avos. Mas foi um jogo bem interessante, Senegal pressionando, principalmente no fim da partida. Hoje, fechando já eu digo como é que vão ser as transmissões da Bandeirantes, mas hoje pelo grupo K temos Portugal e Uzbequistão às 2 horas da tarde, às 11 da noite Colômbia e Congo. No grupo L, Inglaterra e Gana se enfrentam às 5 da tarde e Panamá e Croácia se enfrentam às 8 da noite. Como é que vai ser na Bandeirantes? Vou falar neste exato momento para você as transmissões do dia aqui na Bandeirantes. A gente tem a partir da 1h30 a jornada esportiva começando para você, do jogo das 2 horas da tarde entre Portugal e Uzbequistão, com narração do Pedro Martelli, comentários do Leandro Guerreiro, reportagens do Bruno Migliosi e intervalo com o Ricardo Capriotti. Depois, 4h30 da tarde, também mais uma jornada iniciando para o jogo das 5 entre Inglaterra e Gana. O canhão Rogério Assis narra, Cláudio Zaidan comenta, reportagens de Paulo do Vale com intervalo de João Paulo Capgana. O canhão Rogério Assis narra, Cláudio Zaidan comenta, reportagens de Paulo do Vale com intervalo de João Paulo Capelanes. E o outro

0: terça-feira, né? Mais uma terça-feira de Copa do Mundo com muitas partidas, muitos jogos. Então você fica ligado aqui na Bandeirantes. 6:30, mais um intervalinho, já tem outros destaques para você aqui no...
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0: 6:30.
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0: Seis horas 32 minutos. Dando uma olhada nas câmeras do DR para ver como é que está a movimentação para quem circula pela cidade. Nesse momento, o trânsito é bem complicado lá no Mangueiral. Mangueiral com aquela tranqueira de sempre, na saída do Mangueiral para acessar o Jardim Botânico, já virou uma dor de cabeça, já há um bom tempo, né, Adriano? Mas não custa a gente reforçar uma dor de cabeça para quem sai de casa. Eu já observei o seguinte, se o cidadão, olhando as câmeras, ele sai de casa do Mangueiral para pegar o Jardim Botânico 6 horas, até umas 6:10 da manhã, ele ainda não tem tanta dor de cabeça, mas se ele deixa para sair de casa, eu digo, se ele já está nesse ponto ali do balão do Mangueiral para acessar na pista principal do Jardim Botânico, né, às 6 horas, 6:10. Mas se às 6:30 ele chega no balão, ali ele já vai ter que ter paciência, porque o trânsito é muito pesado, o trânsito é parado, na verdade. Porque você tem que acessar a pista, a funila, e tem ainda os carros que passam ali pelo balão na principal. Isso acaba provocando congestionamento que acaba sendo até bem considerável por lá. Na estrutural, trânsito fluindo, com a pista reversa como melhor opção, inclusive, do que a pista principal. Estou vendo as câmeras ali na altura da cidade do automóvel, para quem já está indo em direção para acessar o viaduto Ayrton Senna. Para quem está nesse momento na EPNB, lá no Núcleo Bandeirante, trânsito é lento, como de costume, mas está fluindo. Que ontem, por exemplo, nesse horário já não estava mais fluindo, estava praticamente no pare e arranca. Está lento, como é de costume, mas está lento, mas está andando, se é que você me entende, por mais controverso que possa parecer. Ou seja, tem lentidão, mas os motoristas conseguem ali trafegar com uma velocidade ali, que seria ali 60 km por hora, em alguns trechos um pouquinho menos, trechos um pouquinho menos, né, 40 km, mas está funcionando, pelo menos está... Os carros estão conseguindo circular por ali. E fechando esse primeiro giro de informações sobre as câmeras do DR, dos principais pontos, para quem está vindo do lado norte da cidade, saindo de Sobradinho, Lago Norte, Lago Oeste, e que acessou já o Eixão Norte está com trânsito bom, fluindo nesse momento. Trânsito até abaixo do que seria o normal para esse horário. Então flui bem nesse momento para quem já tiver se deslocando no lado norte da cidade em direção à região central de Brasília. Mais destaques para você, vamos falar da onda de calor que atinge a Europa, a onda de calor extremo que atinge a Europa neste início de verão no hemisfério norte, já soma 18 mortes na França.

0: sendo 13 por afogamento. Direto de Paris, a nossa correspondente Sônia Blota tem mais informações.
1: A previsão é de que os termômetros atinjam os 41 graus durante a semana. Esta é a segunda onda de calor enfrentada pela França desde o início do ano. Autoridades recomendam evitar exposição ao sol, manter-se hidratado, ficar em locais frescos e limitar atividades físicas ao ar livre. Nesta segunda, duas crianças de 2 e 4 anos foram encontradas mortas dentro de um carro num estacionamento residencial. A suspeita é que elas tenham entrado sem que a mãe percebesse e acabaram presas.
2: Na França, os meses de verão e as ondas de calor têm aumentado o risco de afogamentos em rios, lagos e canais urbanos. Muitas pessoas entram na água para se refrescar em locais não autorizados ou sem vigilância de salva-vidas, o que torna a situação ainda mais perigosa.
1: O rio Sena vai ser reaberto para banho no dia 4 de julho. Enquanto isso, diante das altas temperaturas, o canal Saint-Martin tem sido uma opção para aliviar o calor em Paris. Autoridades francesas emitiram alertas vermelhos devido às temperaturas elevadas que não dão alívio nem durante a noite. 13 pessoas morreram afogadas no país, entre elas, duas crianças.
0: Obrigado, Soninha. 6h36, aproveitando que ela falou da situação lá na Europa, vamos aproveitar para falar sobre a previsão do tempo por aqui.
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0: Por aqui, temperatura nesse momento é de 15 graus. Não tô achando tão frio para 15 graus, mas não sou eu que vou brigar com o termômetro, né? A madrugada foi de mínima de 14 graus, a temperatura teve uma queda durante a madrugada. Como não tem muito vento, eu acho que é por isso que a gente não tem essa sensação de um frio mais intenso nesta manhã. Ou pelo menos eu não tenho essa sensação de um frio mais intenso. 80% é de umidade relativa do ar, com 3 km o vento. Até vou ligar o ar-condicionado aqui para fazer com que a temperatura fique nessa sensação de 15 graus. A máxima prevista para o dia de hoje é de 28 graus no decorrer do dia. Semana permanece ainda com tempo bom, tempo firme, em princípio sem previsão de chuva para as próximas datas, para os próximos dias, mas com essa situação de madrugadas mais frias e no decorrer do dia, dias mais quentes, né, ao longo da hora do dia, do avançar do dia. Para se ter uma ideia, a partir do fim de semana tem previsão de mínima de 13 graus, então o inverno vai chegar de fato a partir do próximo domingo com temperaturas ainda mais baixas durante a madrugada. 6 horas 38 minutos. Para quem está em busca de emprego, a Agência do Trabalhador oferece hoje 610 vagas de emprego nesta terça-feira. Oportunidades contemplam candidatos de diferentes níveis de escolaridade, com ou sem experiência, e salários que podem chegar até R$3.000 dessas 610 vagas. Os salários que chegam a R$3.000 é para o cargo de mecânico em Ceilândia Norte, que conta com uma vaga aberta e se destaca aí como uma oportunidade de maior remuneração do dia. Tem aquelas oportunidades em quantidade, 110 vagas abertas para operador de caixa, que soma 100 oportunidades também, e funções que oferecem salários que podem chegar até R$1.900, além dos benefícios. Eu falei de operador de caixa, mas também tem de repositor de mercadorias, por isso que totalizam aí com, na verdade, de repositor de mercadorias, para falar certinho, são 110 vagas e 100 de operador de caixa. Então são 210 vagas no setor para essas funções, com salário de R$1.900, além de benefícios. Você já sabe, são 16 agências do trabalhador de 8 da manhã às 5 da tarde funcionando. Tem que cadastrar o currículo no aplicativo Carteira de Trabalho Digital, ir a uma dessas agências do trabalhador ao longo do dia ou até mesmo procurar lá no canal do empregador, no site da Secretaria de Desenvolvimento Econômico, Trabalho e Renda. Você pode tentar uma dessas vagas e lá no Manhã Bandeirantes, o Rodrigo Vilela, ele traz para você um resumo completo, né? Traz outras vagas, outras oportunidades que tem ao longo desta terça-feira.

0: 6h40, produtores de matérias-primas para a agricultura acionam o Itamaraty para conseguir fornecedores emergenciais de fertilizantes. O temor é que a escassez possa afetar a próxima safra, cujo plantio começará em agosto. Grande parte da produção de alimentos do Brasil depende de mercado externo. Mais de 90% dos principais fertilizantes agrícolas usados no país são importados e a pequena parte fabricada aqui também precisa de insumos que vêm de fora. A dependência do exterior representa riscos que ficam mais evidentes em momentos de crise internacional como a atual. Especialistas apontam que a situação começou a piorar com o início da guerra entre Rússia e Ucrânia. Os russos eram grandes exportadores de enxofre, mas com a continuidade do conflito, passaram a ter de importar para suprir a demanda interna. China também parou de exportar fertilizantes para priorizar o mercado interno. A possibilidade de um acordo entre Irã e Estados Unidos já ajudou a derrubar o preço dos fertilizantes derivados de petróleo, mas a preocupação continua. Como destaca o diretor executivo do Sindicato Nacional da Indústria de Matérias-Primas para Fertilizantes, Bernardo Silva.
1: Haverá um aumento do custo de produção da nossa safra, né, de diversas lavouras, né, não apenas soja, mas milho, trigo, algodão, entre outros, né, que utilizam bastante aí, né, o fertilizante. Agora, o nível que isso vai afetar ainda é uma interrogação.
0: Além de uma solução emergencial, Bernardo Silva defende a adoção de medidas que favoreçam e incentivem a produção nacional nessa área.
1: A gente está precisando não apenas de medidas emergenciais, mas também criar mecanismos que vão viabilizar no médio e longo prazo o aumento da capacidade produtiva nacional de fertilizantes.
0: Em nota, o Ministério das Relações Exteriores afirma que já acionou representações diplomáticas em diversos países. O objetivo é fazer um apelo aos governos locais para liberar a exportação de insumos e fertilizantes. Segundo o Itamaraty, o tema é prioridade do ministro Mauro Vieira em missões internacionais. Seis e 43, vamos com as nossas efemérides, os nossos destaques desse 23 de junho. Hoje, dia 23 de junho, é dia olímpico. A data celebra a criação do Comitê Olímpico Internacional em 1894, que deu origem aos Jogos Olímpicos. Inclusive, a próxima Olimpíada será em 2028 em Los Angeles e terá a estreia de duas novas modalidades, como flag football e squash. Hoje também é dia do lavrador, uma homenagem a quem trabalha no campo e ajuda a produzir alimentos que chegam diariamente à nossa mesa. Dia das Nações Unidas para o Serviço Público, uma data que reconhece a importância dos servidores públicos e dos serviços prestados à população. Dia 23 de junho também marca o Dia Internacional das Viúvas, criado esse dia pela ONU para dar visibilidade aos desafios enfrentados por mulheres que perderam seus companheiros. É Dia Internacional do Marítimo, também, né, em homenagem aos profissionais que atuam no transporte marítimo, responsável por movimentar grande parte das mercadorias do mundo. E também é o Dia Internacional das Mulheres na Engenharia, uma celebração que destaca a participação feminina, cada vez mais de mulheres seguindo nessa carreira. Ainda temos aniversário em dois municípios. Aniversário no município de Cristalândia, em Tocantins, e aniversário no município de Esplanada, na Bahia. São alguns destaques das nossas efemérides do dia, né? Tivemos também no dia 23 de junho o falecimento, por exemplo, do PC Farias, um personagem da política brasileira dos anos 90, né? Faleceu em 1996 e foi no dia 23 de junho. Vem chegando aí o repórter Bandeirantes. Em instantes para você, lembrando que você participa pelo 994009269. Aquele abraço para o Mário Bala, de todos os dias, que está por aqui.
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3: São 6 horas e 45 minutos. O governo federal anuncia o financiamento milionário para entregadores de plataformas digitais alugarem bicicletas elétricas. Os detalhes com João Boeri.
4: O financiamento do BNDES para aquisição de até 85 mil bicicletas elétricas para serem alugadas aos entregadores de plataformas digitais foi assinado nesta segunda-feira. A cerimônia aconteceu na sede do banco, no centro do Rio, em celebração aos 74 anos da instituição. O presidente do BNDES, Aloysio Mercadante, anunciou os novos investimentos ao lado do presidente Lula. O financiamento aprovado para a empresa Tembici é de R$340 milhões. A Tembici deverá alugar as bicicletas elétricas aos entregadores com custo 25% menor do que o atual para todo o Brasil. Cerca de 42 mil bikes devem ser entregues até o final do ano que vem.
3: São 6h46, greve dos garis interrompe serviços de limpeza urbana em capitais. Isadora Simões.
5: Os serviços de limpeza urbana de Salvador estão suspensos por causa da paralisação nacional dos garis e margaridas, convocada por sindicatos da categoria em todo o país. As garagens responsáveis pela saída dos veículos amanheceram fechadas nesta segunda, impedindo a realização das atividades de coleta e demais serviços. O movimento ocorre durante a tramitação da PL dos garis e margaridas, que está em análise na Câmara dos Deputados. Ainda não há previsão oficial para normalização das atividades.
3: E uma pernambucana de 115 anos é reconhecida como a segunda pessoa viva mais velha do Brasil. Detalhes com Jéssica Aquino.
6: A pernambucana Beatriz Ferreira Duarte é reconhecida como a segunda pessoa viva mais velha do Brasil. A supercentenária completou 115 anos no último domingo, em uma festa ao lado de familiares e amigos. Beatriz nasceu em Moreno, no Grande Recife, em 21 de junho de 1911. Atualmente, a família reúne 3 filhos vivos, de um total de 8, além de 7 netos, 12 bisnetos e 2 tataranetos, um deles ainda em gestação. No Brasil, somente uma pessoa é mais velha que Beatriz, a alagoana Yolanda Beltrão de Azevedo, que também tem 115 anos, mas nasceu antes da pernambucana em 13 de janeiro de 1911.
3: 6h48.
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0: Ao vivo. 6h50, ao vivo. Vamos com mais destaques, chegando com a Natália Ferreira. Diga aí, Nath.
14: Adriano, show do cantor Djavan, hein? Vai oferecer aí 60 vagas para ambulantes. A Secretaria Executiva de Cidades publicou esse edital para o trabalho de ambulantes no show
0: Djavanear 50 anos.
14: Boa, você vai nesse, Adriano?
0: Não teve dinheiro, não faltou verba.
14: Ah, só sucessos, hein? Neste sábado...
0: Eu vi o show do Djavan ano passado, então já que faltou verba, fica o Djavaniei o ano passado mesmo.
14: Fica a memória. Vai ser neste sábado na Arena Mané Garrincha. Foram disponibilizadas 30 vagas de barracas, sendo 20 na SRPN 901 e outras 10 no gramado ao lado do estacionamento do Planetário de Brasília. Na modalidade circulante, serão 20 vagas divididas também nas mesmas localizações. Para requerer a licença eventual de trabalho, o ambulante deve comparecer hoje, das 9 às 17 horas, no auditório do edifício sede do Detran DF, no SAM Lote A, Bloco B da Asa Norte. É necessário apresentar original e cópia de documento pessoal com foto e comprovante de endereço no nome do ambulante ou declaração de residência. Caso o número de inscrições seja maior que a quantidade de vagas ofertadas, será realizado sorteio pelo aplicativo Sorteio Fácil, imediatamente após o término do horário previsto para as inscrições. A divulgação do resultado com os nomes dos vencedores contemplados será realizada no dia 24, no período da tarde, no site da Secretaria de Governo, o SEGOV-DF. As licenças serão entregues no dia 26, no anexo do Buriti, das 9 às 16 horas, onde serão repassadas orientações sobre o trabalho nos eventos. E aí, Adriano, mais informações o pessoal pode conferir lá no site da SEGOV-DF.
0: Obrigado pelas informações. 6h52, o nosso ouvinte, o Djalma, que já está por aqui, quase Djavan, né, o Djalma. Bom dia, Adriano e toda a equipe, muito show. No jogo da Noruega, a torcida deles com a comemoração dos Vikings. Quem não viu, procure. Né? Os jogadores no final, assim, o torcedor parece que estão remando, né? Que é a comemoração da Noruega. Isso a gente tem visto muito nas arquibancadas. E no final eles foram pro gramado, começaram com um tamborzinho ali, bater e fazer a mesma comemoração, os jogadores junto com a torcida. Foi lindo mesmo, né? A Noruega tem sido, na minha opinião, viu, Djalma, uma das surpresas dessa Copa. Junto com o Japão e os Estados Unidos, em termos de qualidade, né, de futebol que eu vi. Não esperava tanto das seleções, por mais que eu soubesse, principalmente da Noruega e do Japão, que eles tinham essas duas seleções eram boas seleções. Mas são duas equipes que têm me surpreendido bastante. Eu colocaria como as revelações até agora da Copa, pensando daquelas seleções que a gente não apostaria, vamos dizer assim, até agora. Mas... E Estados Unidos também. E das seleções que eu vi jogar até agora, as que mais me surpreenderam positivamente foram França, a Argentina, mas a Argentina por causa do Messi principalmente, e Inglaterra. São as três seleções que eu acho que têm apresentado um melhor futebol. Vamos ver se hoje a Inglaterra vai ter mesmo o ímpeto. Acho que a Espanha conseguiu um bom resultado, mas nada que tenha me empolgado até agora. Mas de bola em si, do que eu vi em campo até agora, gostei muito da França, mais uma vez, o time da França é muito bom. Gostei da Argentina, que se impõe como atual campeã mundial, e acho que a Inglaterra mostrou um bom futebol também na primeira rodada. 6h54, hora do consultório do Pulo.
15: Hoje vamos falar com o Dr. Evaldo sobre radiação.
16: Foi notícia recente o furto de césio 137 na Argentina. Aliás, uma série na TV por assinatura abordou o tema reconstituindo a tragédia de Goiânia em 1987. Então, vamos entender melhor tudo isso. Trata-se de um material radioativo que emite energia sem cessar. No caso do césio 137, é uma energia na forma de raios beta e gama. E o problema é que essa energia em excesso faz mal para as células do nosso corpo ao danificar nossas estruturas celulares, especialmente o DNA das células e outras proteínas essenciais ao funcionamento do nosso corpo. Isso é potencializado por outra ação induzida pela radiação que é a formação excessiva de radicais livres, que também danificam as nossas células. Logo após a exposição, temos manifestações agudas como vômitos, diarreia com sangue, hematomas, queda de cabelo, alterações na contagem das células do sangue e infecções secundárias à perda das defesas. A longo prazo, as alterações do DNA induzem ao aparecimento de diversos tipos de cânceres, como os hematológicos e da tireoide, mas outros tumores podem aparecer. Um dos problemas adicionais desse tipo de produto é que ele permanece por muitos anos emitindo radiação, tanto na natureza quanto no interior do nosso corpo, quando ingerido inadvertidamente. Dessa forma, acidentes são sempre muito sérios. E entre nós, já abordei por aqui o tema. Evite exposição excessiva e desnecessária à radiação, especialmente fazendo exames radiológicos que você ou seu familiar não precisariam. Fique bem e até a próxima.
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0: 6:56.
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0: Vamos acabar o programa com o aniversariante do dia. Vamos ver se você conhece esse som aqui, ó.

Sérgio Reis, é o aniversariante do dia, Sérgio Reis. Sérgio Reis é o nome artístico de Sérgio Bavini, né? Nascido em 23 de junho de 1940, completando 86 anos. Essa é a fase do Sérgio Reis da Jovem Guarda. Depois, né, todo mundo sabe, né, um grande cantor sertanejo. Vambora, gente, tchau!

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3: Em prisão domiciliar, Jair Bolsonaro presta depoimento hoje sobre arma apreendida com segurança.
4: Pressionado, líder do governo no Senado pede anulação de decisão que autorizou buscas relacionadas à investigação do escândalo do Master.
3: Receita Federal abre hoje consulta ao segundo lote da restituição do imposto de renda.
4: Calor na Europa. Número de mortes relacionadas à alta das temperaturas chega a 18, enquanto chuvas causam estragos em Londres.
3: O Brasil, frente fria avança, derruba termômetros e pode causar neve no sul do país.
4: É amanhã, a seleção brasileira se prepara para o último jogo da fase de grupos em busca do primeiro lugar e com incertezas na escalação.
3: Tempo.
5: A terça-feira começa com a entrada de uma massa de ar polar e a sensação de frio aumenta no sul do país. Em Porto Alegre, a temperatura mínima alcança os 6 graus e máxima de 13 graus. Enquanto em São Paulo, a frente fria avança e mantém as pancadas de chuva no decorrer do dia. Na capital, a máxima alcança os 21 graus. Já em Brasília, amanhã será amena, com mínima de 16. E à tarde, o tempo segue quente e seco e a máxima alcança os 27 graus.
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4: O ex-presidente Jair Bolsonaro presta depoimento hoje à Polícia Civil do Distrito Federal sobre a arma dele que foi apreendida com segurança.
3: Então vamos à capital federal da Bandeirantes Brasília, Felipe Campbell. Felipe, muito bom dia.
4: Bom dia.
6: Bom dia, Nelson. Bom dia, Ana. A defesa de Jair Bolsonaro vai acompanhar o depoimento do ex-presidente hoje sobre a arma dele, apreendida com segurança. O caso é investigado pela Polícia Civil do Distrito Federal, que recolheu a pistola na semana passada durante uma blitz em Taguatinga, região administrativa próxima aqui à Brasília. O motorista abordado pelos agentes se identificou como servidor do Gabinete de Segurança Institucional e confirmou aos policiais que a arma pertencia ao ex-presidente. Os investigadores querem entender as condições que fizeram com que a pistola estivesse no carro de outra pessoa e ainda sem documentação em local distante da residência do proprietário. Eles também pretendem ter mais detalhes sobre quem entregou a arma, quando e por qual motivo. O depoimento está marcado para as 3 horas da tarde e a oitiva será na casa de Bolsonaro, onde ele cumpre prisão domiciliar humanitária e deve obedecer a uma série de medidas cautelares. O prazo desse benefício concedido pelo ministro do Supremo, Alexandre de Moraes, termina inclusive na próxima quinta-feira. A prisão domiciliar temporária foi autorizada em março por um período de 90 dias a pedido da Procuradoria-Geral da República. O ex-presidente foi condenado a mais de 27 anos de prisão. Volto com vocês.
4: Bom, Campbell, e a gente também tem novidades sobre as acusações contra o líder do governo no Senado, por causa daquela operação, né, que mostrou um suposto envolvimento dele com o caso do Banco Master, né?
6: Exatamente, esse assunto segue repercutindo aqui em Brasília. Investigado no escândalo do Banco Master, o líder do governo do Senado deverá deixar o cargo nesta semana após o encontro com o presidente Lula. Segundo a apuração do nosso colega aqui da Band Brasília, repórter Caian Messina, Jacques Wagner pretende pedir demissão do posto durante a reunião. A conversa entre o parlamentar e o chefe do Executivo está marcada para hoje. Se for mesmo levada adiante, a decisão dará alívio ao Planalto. Ministros e boa parte da bancada do PT no Congresso trabalham para blindar Lula no caso. Jacques Wagner tem avisado, no entanto, que pode seguir na liderança do governo se houver um pedido explícito do presidente. Hoje, o nome favorito para ocupar o cargo é o ex-ministro da Educação, Camilo Santana, mesmo com ele focado neste momento na campanha eleitoral do Ceará. Já a senadora Tereza Leitão, líder da bancada do PT, corre por fora. Wagner foi alvo de operação da Polícia Federal, que aponta que ele recebeu um apartamento de 2,5 milhões de reais de pessoas ligadas ao banqueiro Daniel Vorcaro. outros 3 milhões e meio em dinheiro teriam sido repassados por meio de empresas de parentes. Documentos da APF revelam que o parlamentar tinha contato frequente com os operadores do Master, com quem discutiu os rumos da instituição. De acordo com os investigadores, o interlocutor de Jacques Wagner era Augusto Lima, ex-administrador da instituição financeira. Em nota, Jacques Wagner afirma que nunca houve atuação, intermediação, negócio ou tratativa envolvendo projetos do Master. Ontem, a defesa do líder do governo no Senado pediu ao Supremo para anular as investigações da APF que o ligam ao escândalo do banco. Os advogados argumentam que os mandados de busca e apreensão foram fruto de erros graves, em que os dólares e euros encontrados em endereços ligados ao senador têm origem ilícita como viagens ao exterior e compra de moeda estrangeira. É com vocês.
3: Obrigado, Felipe. 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
1: A decisão já está tomada. Apesar de Jacques Wagner ter declarado que ficaria na liderança no Senado até que Lula pedisse sua saída e que não acreditava que Lula, seu amigo, pediria isso, não há hipótese de que ele continue na função. O desgaste desde a operação da PF, incluindo a foto dos milhares de dólares e euros em casa, não para, vai crescendo, afetando a campanha de Lula, embora ainda haja, pelo menos, uma das várias alas do PT tentando segurar o senador na liderança, num insistente e inútil confronto com o bom senso e a realidade política. A ideia, a pressão da maioria do partido e aliados, e a expectativa geral é que Wagner tome a iniciativa de renunciar à liderança até antes do encontro com Lula nessa quarta-feira. Ou talvez pedir uma licença e ficar fora. Quanto mais cedo, melhor. É o que se diz no Planalto, que espera pelo alívio, enquanto mede o estrago já feito. O que não significa que Jacques Wagner, que já está pedindo a anulação da operação, possa ou deva ser considerado culpado antes que a justiça cumpra todos os seus ritos.
4: 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Foi com esse som de vários helicópteros e disparos que a população do Rio de Janeiro acordou novamente. Dessa vez com operação em comunidades da zona sul da cidade. Vamos para lá. A Luana Bernardes tem mais informações sobre essa manhã de violência no Rio de Janeiro. Bom dia, Luana.
7: Oi, bom dia a todos. Moradores de diferentes bairros da Zona Sul do Rio relatam um intenso tiroteio na manhã de hoje após o início de uma operação da Polícia Civil no Morro Dona Marta, em Botafogo, na Zona Sul da cidade. 3 criminosos foram presos até o momento. A ofensiva faz parte da Operação Contenção contra o avanço do Comando Vermelho no Estado. Agentes da Delegacia de Repressão a Entorpecentes da capital estão nas ruas para cumprir dezenas de mandados de prisão e de busca e apreensão contra integrantes da facção que atuam na região. A ação foi deflagrada 22 meses de investigações que permitiram identificar Ronaldo Pinto Lima e Silva como chefe do tráfico da comunidade. Apesar de estar no presídio de segurança máxima de Mossoró, no Rio Grande do Norte, ele continua exercendo sua influência na criminalidade no Rio de Janeiro. Os agentes também identificaram o bandido Francisco Rafael Dias da Silva, conhecido como Mexicano, como responsável pela administração das atividades criminosas no Morro Santa Marta. Outros 44 integrantes da facção foram identificados. Apesar dos tiroteios, não há informações sobre feridos.
4: Obrigada, Luana, pelas informações. 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
17: Bandeirante 714, vamos aos Estados Unidos. Ricardo Capriotti, muito bom dia. Oi, Nelson. Bom dia a você, a Ana, todo mundo que está conosco. Estamos na véspera da partida decisiva e importante para o Brasil contra a Escócia. Amanhã, 19h pelo horário de Brasília. Por que é decisiva? Por que é importante? Porque o Brasil precisa terminar na primeira posição do grupo. E por que precisa? Porque se não avançar na primeira posição, avançar em segundo, por exemplo, perder esse primeiro lugar para o Marrocos, a logística da seleção brasileira será bem mais dificultada aqui nos Estados Unidos. Serão voos mais longos, serão tempos menores de recuperação. Por isso, a comissão técnica da seleção brasileira está se desdobrando para fazer com que o time não só vença a Escócia, mas também fique de olho, torça contra o Marrocos, que vai enfrentar o Haiti, para que essa primeira posição se confirme e, com mais conforto na fase de mata-mata, o time possa permanecer aqui em Nova Jersey e fazer os deslocamentos também com mais tranquilidade. Mas nós vamos então a Miami, onde já está a nossa equipe, onde já está o nosso time, aguardando a seleção brasileira para o jogo de amanhã. E o Alexandre Pretzel tem mais detalhes, mais informações do time Brasil nesta terça-feira. Fala, Pretzel, bom dia!
4: Bom dia, Capriotti. Bom dia a todos do Pulo do Gato. A seleção brasileira pode enfrentar nesta quarta-feira aqui em Miami a maior temperatura em jogos até agora na Copa do Mundo. Segundo a previsão do tempo, deve fazer em torno de 35 graus no horário da partida às 19h no horário local. Inclusive também tem ameaça de tempestade, como aconteceu no jogo entre França e Iraque, disputado nesta segunda-feira. Claro que tudo está dentro da previsão, não que isso vai acontecer de fato, mas que o calor é previsível, isso aí sem dúvida. O Brasil que viaja nesta terça-feira para Fort Lauderdale, que fica a 10 quilômetros daqui onde nós estamos, e é claro que o Brasil vai enfrentar um adversário chato. A seleção escocesa, que é freguesa do Brasil, jogos disputados em 4 Copas do Mundo, o Brasil tem 3 vitórias e apenas um empate. Ainda assim, todos pedem muito respeito porque é um confronto direto. Se o Brasil ganhar, a tendência é que seja o primeiro, mas o Brasil perdendo para a Escócia, porque a Escócia joga a classificação também, o Brasil ficará provavelmente na terceira colocação. Então, todo cuidado técnico Carlo Ancelotti, que tem uma dúvida: quem será o substituto de Rafinha machucado? Rayan e Luiz Henrique brigam pela vaga, Martinelli corre por fora e se colocou também à disposição do treinador. Um abraço a todos.
17: Daqui a pouquinho, às 9h30 da manhã, horário local, 10h30, horário de Brasília, acontece esse último treino. É, normalmente o treino da véspera do jogo, ele é muito mais um treino recreativo, um treino mais leve, porque o que tinha que ser feito já foi realizado, especialmente no treino de ontem, segunda-feira. Mas lá estaremos para acompanhar essa movimentação e todos os detalhes da seleção brasileira na véspera dessa partida importante contra a Escócia. Leandro Quesada também está conosco e fala mais da seleção brasileira nesta terça-feira. Olá, Quesada, bom dia.
14: Olá, Ricardo Capriotti, bom dia. Neymar segue hoje com a delegação brasileira rumo a Miami. O time de Ancelotti pega a Escócia no terceiro e decisivo jogo do grupo na disputa brasileira com o selecionado de Marrocos pela primeira colocação. E Neymar deve jogar alguns minutos. Essa é uma tentativa da comissão técnica para dar a primeira minutagem ao craque da nossa seleção. E é incrível, né? Enquanto muita gente vai ficar feliz se o Neymar entrar e jogar 20, 25 minutos contra os escoceses, os craques das outras seleções estão a todo vapor fazendo a diferença. Messi, que marcou gols nos dois primeiros jogos da Argentina, artilheiro da Copa, é a mesma coisa com o Mbappé, jogador da França, goleador nos dois jogos até aqui dos franceses, e o Cometa Haaland, que também deixou a sua marca nos dois primeiros jogos da Noruega. É, pois é, há uma diferença gritante dos craques dos outros para o nosso craque, que por enquanto sequer conseguiu disputar um mísero minuto nesta Copa do Mundo de 2026. E quando disputar, hein, Ricardo Capriotti? O que fará o menino Ney na Copa? Bom dia.
17: Vejamos, né? Vejamos se amanhã acontece a tão sonhada estreia de Neymar nesta Copa do Mundo. Daqui a pouquinho eu volto com mais informações da Copa do Mundo. Nelson, Ana, eu saio aqui de Nova Jersey e retorno a São Paulo com vocês. Até já.
18: Obrigado, Capri. Bandeirantes 719. 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
18: Valeu. 7h22.
20: 7h22, agentes da Polícia Federal nas ruas de São Paulo, neste instante, fazendo uma operação contra o Banco Digimais, que é controlado pelo Bispo Edir Macedo, fundador da Igreja Universal. De acordo com a Polícia Federal, a operação aponta a suposta fraude bancária. 9 mandados de busca e apreensão são cumpridos neste momento e também foi solicitado o bloqueio de R$ 670 milhões. De acordo com a Polícia Federal, as investigações têm como base relatórios do Banco Central que apontam que os investigados teriam manipulado demonstrativos contábeis e registros regulatórios para ocultar a real situação financeira da instituição, aparentar solvência perante os órgãos de controle e viabilizar operações supostamente irregulares. Agentes nas ruas neste instante cumprindo 9 mandados de busca e apreensão expedidos pela Justiça de São Paulo.
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12: Bandeirantes 7:28.
13: O calor e a chuva deixam mortos na Europa.
12: Vamos a Paris. Informações com a correspondente da Bandeirantes, Sônia Blota.
14: A cidade de Londres sofre com fortes chuvas nesta manhã. Foram mais de 400 chamados para o Corpo de Bombeiros durante a madrugada, incluindo 2 incêndios em casas que podem ter sido causados por raios. Segundo o Gabinete de Meteorologia do Reino Unido, o país foi atingido por mais de 29 mil raios nas últimas 24 horas. Os temporais ainda causaram problemas no transporte público londrino, com atrasos, interrupções de trechos e redução de velocidade no metrô. Além das chuvas, o calor também tem levado preocupação para as autoridades de países da Europa. 6 regiões da Inglaterra, incluindo Londres, estão em alerta para um aumento na temperatura, que pode representar risco para a saúde, com as temperaturas podendo bater os 40 graus. Espanha e Bélgica também têm sofrido com o aumento nos termômetros. Na Itália, o Ministério da Saúde decretou alerta vermelho para uma onda de calor em 15 cidades, incluindo Milão e Roma. Já na França, Já na França, mais da metade do país está sob alerta para alta nas temperaturas. 39 milhões de franceses estão na área de aviso. 18 pessoas morreram devido ao calor e às chuvas no país. Mais de 1.350 escolas estão fechadas. O primeiro-ministro da França, Sébastien Lecornu, deve ter uma reunião de emergência hoje para discutir a situação no país.
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13: A Receita Federal abriu hoje a consulta ao segundo lote de restituição do Imposto de Renda.
12: A verificação do valor a ser devolvido pode ser feita a partir das 9 da manhã no site da Receita.
13: Mais de 9 milhões e meio de pessoas vão receber 16 bilhões de reais no segundo lote de restituição.
12: O pagamento começará a ser feito a partir de terça-feira da semana que vem, dia 30.
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13: Hora oficial do Brasil, 7:30.
7: 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Diretor responsável, João Carlos Saad.
13: Hora oficial do Brasil, 7:30. Atenção,

0: Secretaria atribui problemas à implantação de novo sistema de atendimento. Greve por atraso salarial paralisa ônibus da Marechal e afeta passageiros no DF. Rodoviários suspenderam a circulação até o pagamento dos salários. A empresa atende cerca de 170 mil usuários por dia. Financiamento de veículos cresce 13,5% no DF e impulsiona a venda de carros e motos. Levantamento aponta avanço dos modelos novos, enquanto que no segmento de caminhões e ônibus registra queda nas operações. Polícia apura a morte de homem na sala de espera da UPA do Recanto das Emas. IGES e Secretaria de Saúde abriram sindicância para investigar atendimento e circunstâncias da morte do paciente de 49 anos. No esporte, a segunda rodada e a segunda fase de grupos da Copa do Mundo 2026 chega ao fim nesta terça-feira, com quatro partidas distribuídas em três países sede. Ao todo, quatro jogos movimentam o dia. Em Houston, nos Estados Unidos, tem Portugal enfrentando o Uzbequistão. Mais tarde, em Boston, a Inglaterra encara a Gana. Já no Canadá, a Croácia duela com o Panamá. E fechando a programação do dia, a Colômbia enfrenta o Congo no México.
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0: Felipe Campbell, bom dia.
2: Bom dia, Adriano. Vamos à previsão desta terça-feira. Previsão do IMET para amanhã. Sol aparecendo entre nuvens, no momento, inclusive, céu azul, poucas nuvens no céu, mas expectativa que pode ir mudando ao longo do dia. Segundo o Instituto de Meteorologia, previsão para o período da tarde e da noite é de céu com muitas nuvens, com possibilidade de chuva isolada. Então não é aquela chuva que cai na cidade toda, só alguns pontos da cidade podem ter um pouquinho de chuva, mas então um dia com um pouco mais de umidade aqui em Brasília. Falando da temperatura, mínima prevista de 14 graus e a máxima pode atingir os 27 durante o período da tarde. No momento, os termômetros marcam 17 graus.
0: Às 7h33, os ônibus da Marechal voltaram a operar depois da greve desta segunda-feira. Os rodoviários fizeram uma paralisação até o fim da manhã, alegando atraso no pagamento dos salários. Os motoristas têm direito a receber uma quantia no dia 20 de cada mês, mas não receberam neste mês de junho. Segundo a Marechal, a Secretaria de Transporte e Mobilidade enviou o dinheiro para a empresa no sábado, dia 20, mas não foi possível transferir aos motoristas porque era fim de semana. O dinheiro foi enviado aos trabalhadores às 6h30 da manhã desta segunda, mas de forma gradual. Por isso, enquanto todos não receberam o dinheiro, os ônibus não voltaram a circular e prejudicaram os passageiros. Como foi o caso de Pedro Paulo, que mora em Ceilândia e pega o ônibus todos os dias para ir ao trabalho na Asa Sul.
3: Pego o ônibus da Marechal todos os dias. Eu moro próximo à garagem, né? Fica já do lado do terminal. Eu vim de Uber, paguei R$70 lá do Pessoa até no Sudoeste. Eu deixei minha esposa lá e acabei de chegar aqui na Asa Sul no meu serviço. Mas eu já tinha ficado sabendo dessa paralisação hoje por volta de 4h30 entre 5 da manhã.
0: Além dele, Sônia Santos ficou na rodoviária por mais de uma hora esperando o ônibus para chegar ao trabalho.
4: Está prejudicando muito porque a gente tem horário para chegar e eles não avisam quando vão parar. Então isso fica muito difícil. Não, eu peguei uma até chegar na rodoviária e estou aqui já faz mais de uma hora e nada de ônibus.
0: Em nota, a Marechal informou que lamenta os transtornos causados aos passageiros. A empresa atende aproximadamente 170 mil passageiros por dia nas regiões de Ceilândia, Taguatinga, Águas Claras, Guará 1, Guará 2 e parte do Parkway.
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2: E trânsito já complicando nas principais vias do DF nessa manhã de terça-feira. Motorista que está saindo de Águas Lindas de Goiás vai em direção a Ceilândia, Taguatinga, ou vai pegar a estrutural, vai encontrar a redução de velocidade desde a altura da barragem até o balão da PRF. Depois desse trecho, 0,70 melhora, via fica movimentada na altura de Ceilândia, mas o motorista já não fica parado. Pela estrutural, trânsito está fluindo, tem opção da reversa para chegar mais fácil no trabalho. Já na IPTG, trânsito mais complicado, desde a saída do túnel Rei Pelé até o viaduto Israel Pinheiro, trânsito bem difícil, impactos também na marginal, tem alerta

0: de ocorrência na marginal próximo ao viaduto Israel Pinheiro, dificultando um pouquinho mais a vida do motorista. Para quem está saindo de Samambaia, Recanto das Emas, DF-001 tem trânsito lento desde o viaduto que faz conexão das duas cidades até ali a fábrica da Coca-Cola, e na Estrada Parque Núcleo Bandeirante também lentidão desde a altura do setor Placa das Mercedes até próximo ao acesso à Épia.
1: Um acidente na área central de Brasília ontem à tarde deixou uma pessoa morta. A batida aconteceu na altura da 212, no eixinho L, 212 Sul, sentido Asa Norte. Envolveu dois carros e uma moto. Seis viaturas do Corpo de Bombeiros foram utilizadas para socorrer as vítimas. O motociclista foi socorrido pelos militares com fratura nos membros inferiores, nas pernas, né? E foi enviado ao hospital consciente e orientado. O motorista de um dos carros foi imobilizada pelos bombeiros e transportada para o hospital, estado grave, com traumatismo craniano. Já o motorista do outro carro envolvido no acidente foi encontrado pelas equipes em parada cardiorrespiratória. Os militares realizaram manobras de reanimação por aproximadamente 20 minutos, mas infelizmente o homem morreu no local.

0: com a proximidade das eleições, diversos nomes se colocam para disputar o cargo de governador do Distrito Federal. A atual governadora, Celina Leão, que assumiu o cargo em março deste ano, busca a reeleição. Já o Partido dos Trabalhadores deve ter como candidato Leandro Graz, que foi derrotado por Ibanez em 2022. Também se colocam na disputa Ricardo Capelli, do PSB, Paula Belmonte, do Cidadania, Kiko Caputo, do Novo e José Roberto Arruda. O limite para a oficialização das candidaturas é em agosto de 2026. Até lá, o cenário político pode mudar. As eleições vão acontecer no dia 4 de outubro, primeiro domingo do mês. E se houver um segundo turno, ele vai ocorrer no último domingo do mesmo mês, dia 25 de outubro. Nessas eleições, os brasileiros poderão votar em um candidato a presidente, governador, deputado distrital, deputado federal e dois senadores.
1: Hora certa na Bandeirantes FM.
2: 7 horas 38 minutos.
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3: O Ministério Público vai analisar o pedido feito pelo Conselho Nacional de Direitos Humanos, que quer investigar um possível discurso de ódio relacionado ao envio de alertas falsos através do sistema da Defesa Civil, que foi registrado no último fim de semana. O órgão apresentou uma representação à Procuradoria da República no Distrito Federal, pedindo que sejam abertos um inquérito e de uma investigação criminal para apurar o caso. Na madrugada do dia 20 de junho, um disparo indevido de alertas de emergência alcançou milhões de celulares em diferentes regiões do país. As mensagens continham a palavra misantropia, termo que significa aversão à humanidade. Além disso, após o incidente, o governo federal decidiu manter temporariamente restrito o acesso dos governos estaduais ao sistema Defesa Civil Alerta. Dessa maneira, caso exista a necessidade de avisos relacionados a eventos climáticos extremos, como tempestades, por exemplo, devem ser enviados pelas defesas civis dos estados através do Centro Nacional de Gerenciamento de Riscos e Desastres, o SENAD, que é responsável por realizar os disparos a partir da capital do país. Segundo o Ministério da Integração e do Desenvolvimento Regional, a plataforma continua em funcionamento, mas operando em ambiente fechado e exclusivo para o Centro Nacional. Logo após o episódio, o sistema chegou a ser retirado do ar e ainda passa por testes. Para o especialista em tecnologia, Arthur Igreja, tudo indica que o governo foi alvo de um ataque, mas que, independentemente do que tenha acontecido, mostra que o sistema da Defesa Civil é frágil.
4: Porque o que se sabe até agora é que ou o sistema foi invadido ou ele foi acessado com as credenciais de alguém que tem acesso. O que, que isso quer dizer na prática, em português, claro? Alguém conseguiu login e senha e conseguiu acessar o sistema e enviou essa mensagem. Então, ou foi um ataque mais estruturado ou alguém conseguiu o acesso de alguém que trabalha e tem acesso a esse sistema. Em ambas as situações, isso é preocupante.
3: A Polícia Federal já instaurou uma investigação preliminar para encontrar os motivos do incidente. Segundo o governo, os disparos ocorreram fora do padrão normalmente adotado e a principal hipótese investigada é a de um ataque hacker. Os avisos, que foram classificados como de nível extremo, chegaram a moradores de 6 capitais brasileiras e de diversos municípios em diferentes estados. As primeiras investigações apontam que as credenciais de 2 agentes da Defesa Civil do Pará foram utilizadas para realizar os disparos.

0: 7h43, a Caesb anunciou nesta segunda-feira o lançamento da plataforma de inteligência artificial INA. O serviço ele é voltado para o atendimento ao cidadão. Segundo a empresa, a população vai solicitar a emissão de segunda via de contas, revisão de faturas, ver gráficos de consumo e diversos outros serviços através desse tipo de IA. O acesso à INA, que é o nome desse processo aí por inteligência artificial, será feito pelo cadastro dos serviços do governo federal, o gov.br. A Caesb espera, com a nova ferramenta, que seja reduzido o tempo de resposta às solicitações da população e que a plataforma possa ampliar os serviços para os mais de 850 mil clientes da empresa pública.
1: A Fundação Hemocentro de Brasília promove nesta quinta-feira, dia 25, coleta de sangue de doadores da Faculdade Presbiteriana Mackenzie. A unidade móvel vai atender os doadores das 9 horas da manhã até as 4 da tarde no estacionamento da instituição na 902 Sul. Os interessados podem agendar a doação pelo site do Hemocentro ou pelo telefone 160. A fundação também vai disponibilizar atendimento sem agendamento, conforme a capacidade máxima da estrutura. Durante a ação na faculdade, as pessoas inscritas na segunda corrida Tá no Sangue Run podem retirar os kits oficiais de participação. A retirada do material ocorre no mesmo local das 10 horas da manhã até as 8 horas da noite.
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3: Hora Oficial do Brasil, 7h45.
4: A Agência Nacional de Vigilância Sanitária reduz o alcance da suspensão de produtos da IP.
3: A medida agora atinge apenas lotes mais antigos de detergentes, desinfetantes e lava-roupas da marca.
4: Segundo a Anvisa, ficam liberados itens fabricados em 2026 que apresentaram resultados satisfatórios em análises de laboratório.
3: Continuam suspensos os lava-louças e desinfetantes com lotes terminados em 1, fabricados até 31 de dezembro de 2025.
4: Para os lava-roupas líquidos, a restrição vale para os lotes terminados em 1, produzidos até 31 de março deste ano.
3: Bandeirantes 7h46.
4: Produtores de matérias-primas para a agricultura acionam o Itamaraty para conseguir fornecedores emergenciais de fertilizantes.
3: O temor é que a escassez possa afetar a próxima safra, cujo plantio começará em agosto.
4: Grande parte da produção de alimentos do Brasil depende do mercado externo.
3: Mais de 90% dos principais fertilizantes agrícolas usados no país são importados. E a pequena parte fabricada aqui também precisa de insumos que vêm de fora.
4: A dependência do exterior representa riscos que ficam mais evidentes em momentos de crise internacional, como a atual.
3: Especialistas apontam que a situação começou a piorar com o início da guerra entre Rússia e Ucrânia.
4: Os russos eram grandes exportadores de enxofre, mas com a continuidade do conflito, passaram a ter de importar para suprir a demanda interna.
3: A China também parou de exportar fertilizantes para priorizar o mercado interno.
4: A possibilidade de um acordo entre Irã e Estados Unidos já ajudou a derrubar o preço de fertilizantes derivados de petróleo, mas a preocupação continua.
3: Como destaca o diretor executivo do Sindicato Nacional da Indústria de Matérias-Primas para Fertilizantes, Bernardo Silva.
5: Haverá um aumento do custo de produção da nossa safra, né, de diversas lavouras, né, não apenas soja, mas milho, trigo, algodão, entre outros, né, que utilizam bastante aí, né, o fertilizante. Agora, o nível que isso vai afetar ainda é uma interrogação.
4: Em nota, o Ministério das Relações Exteriores afirma que já acionou representações diplomáticas em diversos países.
3: O objetivo é fazer um apelo aos governos locais para liberar a exportação de insumos e fertilizantes.
4: Segundo o Itamaraty, o tema é prioridade do ministro Mauro Vieira em missões internacionais.
3: Bandeirantes 7h48.
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2: Sete e quarenta e nove, vamos ao destaque da Natália Ferreiro. Receita do DF tira de circulação 5 milhões de reais em mercadorias irregulares. Bom dia.
3: Bom dia, Adriano, Felipe, a todos que nos acompanham. Mais de 5 milhões, então, em mercadorias ilegais foram apreendidas pela Receita nos últimos 15 dias. Esse balanço consolidado da Secretaria de Economia garantiu a recuperação de 2 milhões e 300 mil reais em impostos e multas para os cofres públicos. A ação dos auditores barrou o comércio de produtos sem nota fiscal ou com documentos falsificados nas rodovias do DF. Entre os itens confiscados estavam 34 iPhones de última geração, 39 mil garrafas de cerveja, 93 toneladas de açúcar, 60 mil quilos de feijão e 100 mil quilos de milho. Nas blitz, nas BRs 060, 020 e 251, os agentes também interceptaram carretas com equipamentos de academia, materiais de construção, madeira e mesas de plástico. Segundo as autoridades, os criminosos utilizam fraudes sofisticadas para ocultar as cargas e enganar a fiscalização. Toda mercadoria ilegal permanece apreendida pelo Estado, Adriano.
2: Obrigado, Natália. 751.
4: Em 2025, 96 quilômetros de cabos de energia foram furtados no Distrito Federal. De acordo com a SEB, responsável pela iluminação pública, o número gerou um prejuízo de quase 2 milhões de reais aos cofres públicos, além de comprometer a segurança de motoristas e pedestres. Entre furtos e tentativas de furtos de cabos, 1.108 ocorrências foram registradas no ano passado, uma média superior a 3 casos por dia, segundo dados da Aneel Energia. Apenas neste ano, 49 quilômetros já foram roubados, com prejuízo de R$ 976 mil. O especialista em segurança pública, Fagner Dias, explica os motivos que tornam esse tipo de ocorrência frequentes.
5: Primeiro, a sua liquidez. Então, facilmente ele é vendido. A pessoa que furta o cobre, ele é vendido com muita facilidade. Baixo custo operacional, então, para você realizar o furto do cobre, é muito fácil. Qualquer tipo de alicate, material de corte de baixo custo, já é possível fazer esse furto. E as características urbanas do Distrito Federal, elas não permitem que a vigilância natural e outros processos de vigilância sejam feitos com facilidade. Então, o que atrapalha para que a estrutura ambiental ela facilite a vigilância natural.
4: Com o objetivo de resolver o problema, a SEB e a Polícia Militar assinaram um termo de cooperação técnica para reforçar o combate ao furto, roubo e receptação de equipamentos da rede de iluminação pública. A parceria prevê o compartilhamento de imagens, vídeos e relatórios técnicos entre as instituições para ajudar investigações e ações de policiamento. Também está previsto o uso de drones para auxiliar na prevenção e no combate aos crimes. O presidente da SEB, Eli Shidiak, destaca que a iniciativa deve permitir maior integração entre as equipes, com mais agilidade na identificação de falhas na rede e na recuperação dos pontos afetados.
6: Tudo isso é para realmente conseguir atender a população, sendo que drone, quando vai passando, fiscalizando se há roubo, também vai detectar se há lâmpadas apagadas, e isso vai ser acoplado ao nosso centro de operações, que também vai detectar com georreferenciamento onde vão estar essas lâmpadas apagadas e atender a população a tempo e a hora.
4: Como reforço no combate a esses crimes, a Polícia Civil criou um canal específico de denúncias anônimas para casos de furto e roubo de cabos de energia. As denúncias podem ser feitas pelo telefone 197, com atendimento 24 horas, além de e-mail, WhatsApp e portal denúncia online, disponíveis no site da Polícia Civil. A pena para esse tipo de ocorrência é de 2 a 8 anos de prisão, além de multa. Se o crime for enquadrado como roubo com ameaça ou violência, ou se causar a interrupção de serviços essenciais, a pena pode chegar até 15 anos de prisão.
2: Polícia Civil investiga a morte de um homem na sala de espera da UPA do Recanto das Emas, que ocorreu no último sábado. Imagens mostram Vilmar Pereira da Silva, de 49 anos, em uma cadeira de rodas quando morreu no local. O Instituto de Gestão Estratégica e Secretaria de Saúde abriram sindicância para apurar as causas da morte após uma determinação da governadora Celina Leão. Em contato com a reportagem, a filha do homem, Evelyn Pereira, cobrou a equipe da unidade por falta de atendimento.
1: Ele morreu dentro de uma unidade hospitalar. Não tinha segurança para ver isso, não tinha um enfermeiro, não tinha um médico para constatar o óbito do meu pai. Meu pai ficou por tantas horas ali morto. E a população que teve que perceber que meu pai estava morto. E se a população não tivesse se manifestado, ele ia estar lá morto até agora?
2: Segundo Evelyn, Vilmar vivia em situação de rua e lutava contra o alcoolismo.
1: Meu pai era um homem muito bom, trabalhador, porém meu pai se entregou ao vício, né, de bebida. E foram muitos anos de luta, né? Ele foi parar na UPA várias vezes, ele foi parar no hospital várias vezes. Ele se entregou à situação de rua, não por abandono da família. Porque a gente sempre cuidou do meu pai, a gente sempre tentou ajudar ele. Porém, ele se entregou.
2: A apuração vai analisar as alegações da equipe de segurança de que ele teria sido advertido para não consumir álcool no local e teria procurado a unidade para dormir. As investigações vão analisar as imagens das câmeras de segurança do local e a conduta da equipe da unidade.
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2: 7h56.
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4: Em mais uma edição, o Cine Materna recebe nesta quarta-feira mães e pais com bebês de até um ano e meio de idade. Dessa vez, o filme exibido no Cinemark do Taguatinga Shopping é o Toy Story 5, às 2h10 da tarde. Durante a sessão, a sala de cinema conta com adaptações como trocadores equipados com fraldas e itens de higiene, estacionamento exclusivo para carrinhos de bebê, tapete com EVA, com brinquedos para bebês e presença de voluntárias do Cine Materna. Ao final de cada sessão, as voluntárias convidam as famílias para um bate-papo em um espaço próximo ao cinema, estimulando a troca de experiências. Segundo o Cine Materna, o projeto busca integrar uma rede de apoio entre famílias que vivenciam as transformações da parentalidade, trazendo mais leveza para essa fase emocionalmente intensa. Os ingressos custam a partir de R$ 21,00 pelo site do Cinemark ou na bilheteria do cinema, e as 10 primeiras famílias com bebês de até 18 meses recebem ingresso cortesia. Já os bebês de até 2 anos participam de maneira grátis.
2: E Termina aqui o Jornal Primeira Hora. Apresentação Adriano Oliveira e Felipe Campbell. Diretor responsável, João Carlos Saad. Bom dia!

0: 8 horas da manhã em ponto. Hoje é terça-feira, dia 23 de junho de 2026. Você está ligado nas notícias do Jornal Gente, que já começa falando de uma operação que está nas ruas, comandada pela Polícia Federal, contra o banco do Bispo Edir Macedo, fundador da Igreja Universal do Reino de Deus. A suspeita é de fraude no sistema financeiro envolvendo o banco Digimais. A Polícia Federal cumpre mandados e obteve na justiça o bloqueio de 670 milhões em bens dos investigados. Os investigadores apuram suspeita de fraude contábil, gestão fraudulenta e manipulação de demonstrações financeiras do banco. Segundo as apurações, a instituição teria transferido carteiras de crédito com alta inadimplência para fundos de investimento dos quais ele próprio participava, retirando esses ativos problemáticos do balanço oficial. A suspeita é que essa manobra tenha ocultado cerca de 480 milhões em créditos vencidos, permitindo que a instituição apresentasse resultados financeiros melhores do que os reais. O Digimais declarou um lucro de aproximadamente 31 milhões de reais no ano passado, resultado que agora está sendo questionado pelos investigadores. Essa investigação acontece no momento de forte atenção sobre bancos médios e pequenos e outras instituições do setor financeiro. O objetivo da PF é verificar se houve ocultação de prejuízo, indução de investidores e também órgãos reguladores levados aí ao erro para prejudicar o sistema financeiro nacional. Então a Polícia Federal suspeita que o banco Digimais, do Bispo Edir Macedo, tenha usado fundos de investimento para esconder perdas bilionárias e apresentar uma situação financeira melhor do que a real, motivo pelo qual a justiça determinou o bloqueio de até 670 milhões em bens dos investigados. Desde as operações contra o Banco Master, nós estamos observando problemas no sistema financeiro de algumas instituições que tentam burlar as informações para apresentar dados que não são reais às autoridades. O sistema financeiro brasileiro, como acontece em todo mundo civilizado, ele é regulado justamente para impedir que a quebra de um banco possa levar à quebradeira geral. E o que a gente tem assistido do ponto de vista aqui das suspeitas que ainda estão sendo investigadas em muitas instituições, e nesse caso aqui no Digimais de hoje, é justamente a manipulação desses dados que são apresentados para as autoridades monetárias. E com esta manipulação, a tentativa de se esconder prejuízos que possam levar a problemas no sistema financeiro nacional. Então tudo isso acontece do ponto de vista que a gente também deve cobrar aqui, qual é a auditoria que é feita sobre os números que são apresentados. Porque o papel, como a gente diz, aceita tudo. Precisa ver se aqueles números são reais, se aqueles números existem e se também há consistência naquilo que está sendo apresentado pelas instituições financeiras. Daqui a pouquinho, ao longo do Jornal Gente de hoje, nós vamos ter mais informações a respeito, né, dessa operação, seus desdobramentos, se nós temos algo a mais do que aquilo que foi apurado até agora pela nossa equipe sobre esta ação da Polícia Federal. O Cláudio Humberto está conosco, direto de Brasília, para trazer também o seu destaque de abertura aqui no Jornal Gente. Vamos falar mais uma vez do caso envolvendo o líder do governo no Senado Federal, senador Jacques Wagner, operação da semana passada, que também noticiamos aqui no Jornal Gente. Não é, Cláudio? Bom dia para você.
1: Olá, Pedro Campos, muito bom dia. O destaque, na verdade, é para que todo mundo fique de olho, né, nesses movimentos todos que a gente tem assistido. Bom, o fato é que ontem a defesa do senador Jacques Wagner, líder do governo Lula no Senado, enroladíssimo na Operação Compliance Zero, pelos seus relacionamentos, inclusive financeiros, com Daniel Vorcaro e o sócio dele, ou ex-sócio dele, Augusto Lima, a defesa desse senhor, Jacques Wagner, entrou com um pedido de anulação das investigações e das provas que foram colhidas pela Polícia Federal no cumprimento de mandados de busca e apreensão, 18 mandados que foram cumpridos por ordem do ministro André Mendonça, relator do caso no Supremo Tribunal Federal, em endereços do líder do governo Lula em Brasília, em São Paulo e também na Bahia, o estado onde ele faz política. Bom, o fato é que esse recurso, essa tentativa de anular esse pedido, foi, claro, direcionado ao próprio ministro André Mendonça, que ele é o relator, é o juiz, chamado juiz prevento do caso. Havia um temor em Brasília que esse recurso fosse, digamos assim, interceptado a meio caminho de chegar sobre a mesa do ministro André Mendonça. Já aconteceu antes, né? Na CPI recente do INSS, que investigou, inclusive, o roubo aos aposentados, sobretudo, investigou o roubo aos aposentados do INSS, e em relação a crime, em relação ao qual a gente percebe ali uma tentativa, ou percebeu nas CPIs e CPMI, uma tentativa clara de blindar os principais envolvidos. A gente viu ali no caso do Senado, o ministro Gilmar Mendes interceptar um pedido de anulação da quebra de sigilo dos irmãos do ministro Dias Toffoli e da sua empresa, da empresa familiar Marinetti, que estiveram eles todos envolvidos em negócios pessoas ligadas a Daniel Vorcaro na venda de participação de um resort de luxo ali na divisa entre São Paulo e o Paraná. E o ministro foi lá e alegando que era ele o prevento em razão de um caso que havia julgado ou relatado enfim, já está inclusive um caso arquivado há muitos anos atrás, etc. E tal, ele simplesmente atropelou e mandou anular a quebra de sigilo dessas empresas. Temia-se que o ministro Gilmar Mendes fizesse alguma coisa nesse sentido, porque são claros os sinais que ele vem dando sobre a insatisfação com as investigações da Compliance Zero, que, afinal de contas, de um modo ou de outro, devem chegar a dois colegas do ministro, que são os ministros Dias Toffoli e Alexandre de Moraes, cujo escritório de advocacia da esposa foi contratado pelo principal personagem desse escândalo, Daniel Vorcaro, por 129 milhões de reais, como a gente sabe, né? Então, assim, de alguma maneira, há um temor, né, no Supremo Tribunal Federal, da maioria, digamos assim, que está no controle do poder do país, que essas investigações cheguem em algum momento aos ministros, a esses dois ministros, e há um claro movimento de desqualificar o trabalho do ministro, e por isso, na semana passada, o ministro Gilmar Mendes chegou a dizer, ou a comparar a Compliance Zero com a Lava Jato. É uma espécie de ensaio, isso foi interpretado como uma espécie de ensaio para iniciar assim, um balão de ensaio, né? Para iniciar um eventual processo de demolição da Compliance Zero, como fizeram com a Operação Lava Jato e também com os mesmos personagens e os mesmos ministros que a criticavam, hoje começam a criticar a Operação Compliance Zero. Ontem, durante entrevista, o ministro Gilmar Mendes voltou a atacar o ministro André Mendonça, dizendo que ele cometeu um erro crasso de negociar termos de delação de Daniel Vorcaro. Isso é, no mínimo, um exagero, né? O que o ministro fez foi cometer o erro de contar isso, de contar claramente e de maneira transparente. Ele é muito transparente, quem o conhece sabe disso. Ele contar que recebeu em certo tempo, ali no início da Operação Compliance Zero, ele recebeu um advogado do banqueiro Daniel Vorcaro. É muito comum ministros receberem advogados. O ministro que não recebe entra para a história como ministro aquele que não recebia advogados, caso do ministro aposentado Joaquim Barbosa. Mas é muito comum os ministros democraticamente receberem os advogados de réus que estão ali sob investigação do Supremo Tribunal Federal. E um desses advogados chegou a sugerir, a insinuar ou a sondar o ministro Gilmar, o ministro André Mendonça, sobre uma delação seletiva de Daniel Vorkar. Ou seja, uma delação que livrasse a cara dos poderosos e pegasse somente a raia miúda, né? De toda essa investigação. André Mendonça repeliu esse tipo de coisa, e o ministro Gilmar Mendes ontem usou esse relato do ministro André Mendonça para dizer que ele estaria negociando termos de delação, coisa que é, como eu disse, no mínimo exagero. De qualquer maneira, é preciso ficar de olho, viu? Porque assim como aconteceu com a Lava Jato, há sinais de que as pessoas procuram cabelo em ovo para tentar desqualificar e anular também provas e investigações da Compliance Zero. Se isso acontecer, eu não sei como o Brasil vai reagir, mas de qualquer maneira será mais uma, como é que eu diria, mais um fato demonstrando e reiterando esse destino brasileiro de terra da impunidade. Pedro Campos.
0: Cláudio Humberto, hoje faz exatamente 10 anos que os britânicos votaram pela saída da União Europeia. Olha como o tempo passa, né? A gente lembra que demorou um pouquinho para tudo isso realmente acontecer, mas a Sônia Blota vai trazer um apanhado para a gente na abertura aqui do Jornal Gente, dos impactos disso tudo. Será que os britânicos se arrependem, Sônia? Bom dia para você.
2: Ah, pois é, Pedro Campos, um ótimo dia para você. Cláudio, um bom dia a todos no Jornal Gente. Olha só, após a renúncia do primeiro-ministro britânico Keir Starmer, o também trabalhista Andy Burnham se prepara para assumir o governo do Reino Unido. Já é o sétimo primeiro-ministro a ocupar o cargo desde 2016, ano em que aconteceu exatamente isso, Pedro, o referendo do Brexit, quando o Reino Unido decidiu deixar a União Europeia, fato que se concretizou em 2020. A população britânica, especialmente os mais velhos, exigia maior controle sobre a imigração, menor dependência das instituições europeias, recuperação da soberania legislativa do Reino Unido e maior controle sobre os recursos financeiros enviados à União Europeia. Havia um mau humor da população contra as chamadas elites políticas, que até hoje são consideradas distantes das preocupações dos cidadãos. Hoje faz 10 anos da decisão de saída do país da União Europeia. Uma década depois, pesquisas indicam que 2/3 dos britânicos consideram que o Brexit foi negativo para o país. Ou seja, para a maioria dos britânicos, o Brexit foi um fracasso. Eles consideram que a população ficou mais pobre e menos segura no cenário geopolítico atual, em razão da decisão de romper com o bloco europeu. As novas oportunidades de crescimento econômico, de comércio e até mesmo a gestão da imigração ilegal são alvo de críticas. Em pesquisas de opinião, quando questionados sobre os principais benefícios do Brexit, os cidadãos respondem com mais frequência: não sei. Atualmente, 63% dos eleitores britânicos aceitariam o retorno da liberdade de circulação entre os países, como existe hoje entre os 27 membros da União Europeia, já que desejam uma relação comercial mais estreita com o bloco. Aquilo que era antes. Os britânicos também apontam os vizinhos europeus como parceiros preferenciais de segurança e não os Estados Unidos. Além disso, 58% são favoráveis a relações de defesa mais estreitas com a Europa. Também entendem que compartilham os mesmos valores de países como França, Alemanha e Espanha. De fato, os dados indicam que a saída do Reino Unido não produziu os resultados esperados pela maioria dos eleitores. Londres perdeu importantes laços comerciais com a União Europeia, o que prejudicou o crescimento econômico do país. Até mesmo na questão da imigração ilegal, principal fator que levou à saída do bloco, não houve o resultado esperado. Barcos com imigrantes ilegais continuam chegando da mesma forma que antes. No contexto atual, a dependência do Reino Unido em relação aos Estados Unidos para garantir sua segurança também se mostrou um erro diante de uma Washington que reduz seu compromisso com o multilateralismo e passa a priorizar cada vez mais os próprios interesses. O fato é que hoje se fala em uma Europa que teria parado parado no tempo. Mas o Reino Unido encontra-se em uma situação ainda pior, sentindo-se uma grande ilha isolada. Não há decisões fáceis para problemas complexos. Em um momento de mau humor, os britânicos decidiram sair e agora percebem a necessidade de se relacionar novamente com o bloco. E hoje, muito mais notícias para você aqui no Jornal Gente, né, Pedro?
0: Muito mais notícias, muito mais debate. Todas as manhãs é um prazer poder trazer essas informações, né, e abrir aqui a discussão a respeito de assuntos relevantes para o Brasil e para o mundo no Jornal Gente da Bandeirantes e Band News TV. Voltamos na sequência com a nossa reportagem, os nossos colunistas, tudo aquilo que você gosta todas as manhãs de acompanhar na nossa programação.
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0: São 8 horas e 18 minutos da manhã. Vamos fazer contato com Brasília. O Vitor Gomes vai trazer notícia importante para o setor da agropecuária brasileira e os fertilizantes. É um alerta que chega do setor a partir de uma informação que foi divulgada mirando já o plano safra, né, Vitor Gomes? Bom dia para você.
12: Exatamente, viu, Pedro? Bom dia para você, bom dia a toda a bancada. O plantio já está às portas, né? Em agosto aí começa o plantio e o setor produtivo está bem preocupado com a situação dos fertilizantes. Os produtores, né, os principais interessados, o setor produtivo de uma forma geral, acionou o Itamaraty para conseguir fornecedores emergenciais de fertilizantes. O temor é que a escassez possa afetar a próxima safra, que começará em agosto. Como destaca, nós vamos acompanhar uma fala do diretor executivo do Sindicato Nacional da Indústria de Matérias-Primas para Fertilizantes, Bernardo Silva. Vamos acompanhar.
13: Haverá um aumento do custo de produção da nossa safra, né, de diversas lavouras, né, não apenas soja, mas milho, trigo, algodão, entre outros, né, que utilizam bastante aí, né, o fertilizante. Agora, o nível que isso vai afetar ainda é uma interrogação.
12: A gente destaca que mais de 90% dos principais fertilizantes agrícolas usados no país são importados. E a pequena parte fabricada aqui também precisa de insumos que vêm de fora. A dependência do exterior representa riscos que ficam mais evidentes em momentos de crise internacional, como, por exemplo, a guerra entre Rússia e Ucrânia, também a China, que acabou fechando ali o mercado, parou de exportar para priorizar o mercado interno. O Bernardo Silva também comenta uma solução emergencial que o setor busca. Vamos acompanhar.
13: A gente está precisando não apenas de medidas emergenciais, mas também criar mecanismos que vão viabilizar no médio e longo prazo o aumento da capacidade produtiva nacional de fertilizantes.
12: O Ministério das Relações Exteriores afirma que já acionou representações diplomáticas em diversos países. O objetivo é fazer um apelo aos governos locais para liberar a exportação de insumos e fertilizantes. Segundo o Itamaraty, o tema é prioridade em missões internacionais. Volto com vocês.
0: Obrigado, Vitor Gomes, pelas suas explicações. O Brasil é um país que alimenta o mundo. O Brasil depende desses fertilizantes, por isso qualquer tipo de movimentação no Oriente Médio, na Rússia, acaba tendo um impacto muito grande, né, para a produção de alimentos do Brasil. A gente precisava mesmo de autorização para a produção desses fertilizantes aqui, largar, né, de tanta bobagem, tanto atraso que permeiam essa questão para a economia brasileira, para o desenvolvimento do Brasil. Quem sabe, né, na oportunidade agora da eleição, a gente possa fugir um pouco da briga aí entre os campos políticos e colocar essa questão para os candidatos, para que eles possam debater e trazer as ideias que tem sobre esse tema. Cláudio, Sônia, a gente vai falar sobre isso agora com o professor Emanuel Pessoa, que é nosso colunista aqui do Jornal Gente. Ele é um advogado que está ligado muito ao meio empresarial e hoje ele não está no nosso estúdio em São Paulo, porque ele está em viagem à China e vai falar ao vivo da China conosco aqui na Bandeirantes e Band News TV. Aqui pelo horário de Brasília, são 8 horas e 21 minutos da manhã da terça-feira, dia 23 de junho. Que horas são por aí? Como é que estão as coisas? E o que te chama a atenção nessa preocupação que temos com os fertilizantes agora? Professor Emanuel, bom dia.
14: Bom dia, Pedro. Bom dia, Sônia. Bom dia, Cláudio. Tudo bom? São 7h20 da noite aqui em Beijing. Você pode perceber que o sol aí está se pondo agora, porque nós estamos no verão, então aqui o sol se põe perto de 8 horas.
0: Sobre essa questão dos fertilizantes, então, Emanuel, o que a gente pode dizer para o nosso ouvinte? Qual o grau de preocupação que isso tem? A gente vai ficar convivendo com isso até quando, hein?
14: Pedro, a sua pergunta é muito boa por uma questão muito simples. O Brasil tem como sua principal pauta de exportação o agronegócio. Se nós tirarmos o agronegócio da pauta exportadora brasileira, nós vamos ter um déficit de mais de 60 bilhões de dólares por ano na balança comercial. Então, o agro é o que realmente salva as contas internacionais do Brasil, que é extremamente deficitário, principalmente na conta de produtos industrializados e na conta de serviços. Então, quando você para analisar, o agro brasileiro depender de importações é um contrassenso, já que o Brasil é o maior exportador de comida do mundo. Essa solução ela deveria ser doméstica, porque a partir do momento em que nós dependemos do exterior para termos os nossos fertilizantes, significa que nós ficamos vulneráveis a crises externas ou até mesmo se um país produtor resolver amanhã competir com o Brasil ou decidir que não quer mais nos vender os fertilizantes para vender para um outro país em algum tratado que possa fazer. Então o Brasil precisa desenvolver soluções domésticas, explorando as suas minas de fosfato, de potássio, explorando os nitrogenados e desenvolvendo os próprios fertilizantes industriais.
1: Então, professor, muito bom dia. Eu queria saber o seguinte, sobre essa questão aí, né, foi como vimos na reportagem, o governo divulgou que o Ministério das Relações Exteriores fez apelo para países produtores de fertilizantes para que libere ali uns quilinhos de fertilizantes para o Brasil, etc. e tal. Isso tem o maior odor de mentira do Itamaraty, né? Porque, afinal de contas, essa é uma relação empresarial. O que se busca, o que se pretende, o que o agronegócio precisa é que o Itamaraty seja proativo, como já o foi no passado, recente, né? No sentido de usar a sua estrutura de negociadores e a sua estrutura comercial para facilitar, para azeitar, digamos assim, as relações entre o agro brasileiro e os fornecedores de fertilizantes mundo afora, né? E eu queria saber exatamente isso, porque, afinal de contas, com a sua experiência, inclusive no campo aí da diplomacia empresarial que tanto prega e explica aqui para os nossos ouvintes e assinantes, como é possível, que tipo de atitude deveria ter, de fato, o Brasil, o governo brasileiro, né, frente a essa crise?
14: O agronegócio brasileiro pode ser beneficiado de uma atuação do Itamaraty junto a outros países numa tentativa de obter liberação dos controles que se estabeleceram na exportação de fertilizantes por conta da crise do Irã. A Rússia, por exemplo, tinha feito um embargo de 30 dias da venda de fertilizantes para o exterior, de alguns tipos de fertilizantes, para garantir o seu estoque doméstico para a sua própria produção. E a China embargou por alguns meses a exportação de fertilizantes também para garantir para a sua própria safra, porque embora a China importe muita comida do exterior, principalmente soja, ela é autossuficiente na maior parte dos grãos. Então ela utiliza bastante os fertilizantes. E hoje o Brasil importa cerca de 25% dos seus fertilizantes da China e 24% a 25% da Rússia, Bielorrússia. Então, o pedido do Itamaraty para esses países é inócuo, não porque não seja importante, mas porque o interesse desses países, primeiro, é garantir a sua própria segurança alimentar antes de ter uma melhoria nas exportações, nas relações de exportações do Brasil. Então, esses países provavelmente não vão atender esse apelo enquanto não satisfizerem as suas próprias necessidades. Do ponto de vista privado, seria importante que missões comerciais viessem a países como a Rússia e a China justamente para tratar dessas questões de fertilizantes. Na próxima semana, a partir do dia 6 de julho, eu vou estar em Xangai, justamente, Cláudio, trabalhando em diplomacia corporativa, tentando negociar fertilizantes e drones para a safra brasileira por conta da falta. E eu falo para você que é o seguinte, eu sou o único que está aqui fazendo isso, porque eu investiguei com várias empresas grandes do agronegócio e não mandaram ninguém. Então existe, infelizmente, uma questão histórica nossa no Brasil de não praticar esse tipo de atividade, a diplomacia corporativa, que seria muito importante nesse momento. Porque por mais que a China embargue essa oferta de fertilizantes, ela não abrange todos os fertilizantes e ela tem uma limitação de cota. Então, se você vem aqui e desenvolve fornecedores e você consegue esses fertilizantes, você melhora a sua relação com o agronegócio e você consegue também fazer estoque para safras seguintes. Então, eu acho que isso falta, é uma questão de mentalidade, e o governo brasileiro poderia ajudar sim, a Apex poderia incentivar mais isso, mas, infelizmente, não está fazendo tudo o que poderia fazer para a gente diminuir essa dependência do exterior e, emergencialmente, obter os estoques necessários de fora para que a próxima safra brasileira não fique comprometida e o preço da comida não suba na mesa do brasileiro.
2: Emanuel, bom dia para você, boa tarde aí da China, né? Quer dizer, boa noite, né? 8 horas e tá tudo claro. Meu amigo, meu professor querido, seguinte, a gente teve no G7 na semana passada, que você bem acompanhou, e a grande ausência, não é? A ausência física foi a China, porque teve presente em absolutamente todas as conversas sobre geopolítica, geoeconomia, relacionamento entre os países, enfim, a China, a gente já sabe que tá num momento bom, mas assim, nunca esteve num momento tão acontecendo, né? Porque, além dos fertilizantes, um outro assunto foi minerais críticos e terras raras. Como é que o Brasil poderia se apresentar como alternativa? Você acha isso muito difícil? Está faltando boa vontade? Como é que a gente poderia fazer para que o Brasil, que tem tudo, toda a tabela periódica, como diz o ex-ministro Aldo Rebelo, poderia se colocar aí como uma alternativa ao mundo?
14: Sônia, bom dia. Sobre a ausência da China nas reuniões internacionais, a gente precisa pontuar o seguinte. Hoje, a China é o país em relação ao qual os outros fazem mais pedidos e demandas. Pedidos de políticas comerciais que reduzam as vantagens competitivas da China, pedidos de fornecimento de minerais críticos, pedidos de financiamento, pedidos de ajuda internacional. Então, quando a China falta desses eventos, quando ela não comparece, ela simplesmente está evitando participar de discussões nas quais ela seria demandada a abrir mão dos seus ganhos ou a gastar, e por isso ela se reserva a fazer essas discussões de forma bilateral, como uma forma de obter mais concessões e de efetivamente valorizar o seu passe. Quando a gente pega aquele livro do Robert Greene, das 48 leis do poder, uma das leis do poder é o momento de saber se retirar. Então a China, que já foi muito presente nos fóruns internacionais, está aplicando isso à risca e se retirando de algumas discussões, justamente para que a sua ausência seja sentida e o seu passe mais valorizado. No que diz respeito à questão das terras raras brasileiras, a gente precisa entender uma coisa muito clara. O Brasil tem a segunda maior reserva de terras raras do mundo, mapeada, atrás somente da China, também mapeada, sendo mais ou menos metade da reserva que a China tem. O Brasil, contudo, não produz sequer 1% das terras raras que a China produz todos os anos. Faz com que a China hoje tenha aproximadamente entre 85% e 90% do refino dessas terras raras. O Brasil, ele poderia alavancar a sua vantagem facilitando os investimentos na extração, no processamento e refino de terras raras aqui no Brasil, e deveria mais ainda estabelecer um certo controle das exportações dessas terras raras para garantir que as empresas internacionais venham se estabelecer no Brasil, porque elas precisam desses minerais críticos, já que muitas delas são muito sensíveis por questões geopolíticas, principalmente empresas americanas, a continuarem tendo independência de produção na China. Se você olhar o que o governo chinês faz, eles limitam, controlam a exportação de terras raras, de tal maneira que muitas dessas indústrias são obrigadas a se estabelecerem na China para poderem ter acesso a esses minerais. Se o Brasil tivesse condições de efetivamente ter uma política industrial de atração de investimentos e de controle de exportações, várias dessas empresas de tecnologia de ponta migrariam para o Brasil. Então nós poderíamos ter na região de Minas Sul, industrial de atração de investimentos e de controle de exportações, várias dessas empresas de tecnologia de ponta migrariam para o Brasil. Então nós poderíamos ter na região de Minas Sul, nós poderíamos ter na

0: servir como transferência de tecnologia para o Brasil. Só que o Brasil faz a opção de continuar exportando commodities, representando aí uma continuidade do ciclo que se iniciou na nossa colonização do plantation, só que agora, em vez de ser plantação, é mineração, no sentido de que nós não temos uma política bem definida do que nós queremos. E os governos podem falar o que quiserem, mas as ações falam mais altas e o governo não teve medidas concretas e efetivas para incentivar de verdade a extração, processamento e refino de terras raras, muito menos controle de exportações e não pode culpar o Congresso, porque o controle da exportação pode ser feito por meio da alíquota do imposto de exportação, que é uma canetada do presidente da República, porque o imposto já existe, conforme determina a Constituição Federal, que a sua alíquota é alterada pelo Executivo de forma por decreto. Então, o governo brasileiro simplesmente abre mão de utilizar uma riqueza nacional para alavancar o nosso desenvolvimento industrial e o Brasil vai perdendo mais um bonde da história.
1: Emanuel Pessoa, todos os nossos colaboradores que vão à China e participam ao vivo aqui na nossa programação destacam, né, algo que chama bastante atenção por aí. Porque muitas vezes estão indo pela primeira vez, então tem muita coisa que surpreende, a gente está acostumado com isso. Agora, o senhor é um frequentador assíduo, morou aí durante um tempo na China. Nessa viagem, alguma coisa já te chamou a atenção desde que você chegou por aí? Algo mais novo do que o que você tinha visto na última vez que deixou o país?
0: Pedro, eu vou falar de uma coisa que eu sempre repito e depois eu vou trazer uma novidade. Como você está vendo, eu estou gravando aqui no meio da rua, certo? E por conta da pressa, eu me esqueci, eu deixei o meu laptop, aliás, aqui para lá, tá? Meu laptop está para cá. Por causa da câmera aqui, eu fico. Está ali atrás daquela grade, tá? Eu deixei ele ali no chão, tá? Eu estou totalmente despreocupado, porque eu tenho a mais absoluta certeza de que ninguém vai pegar o meu laptop, de que ninguém vai pisar no meu laptop, de que ninguém vai chutar o meu laptop, que se alguém resolver pegar o meu laptop, vai sair andando com ele e perguntando de quem é o laptop, e se não achar, vai devolver e chamar uma autoridade. Se eu estivesse na Avenida Paulista, já tinha passado um sujeito de bicicleta, levado o meu celular com tripé e tudo, e o meu laptop, nesse momento, já estaria sendo localizado na Avenida do Estado ou em Santa Ifigênia. Então, esse é o primeiro ponto que a gente precisa destacar, é a questão da segurança. Um segundo ponto é a velocidade da economia de mercado na China. A última vez que eu vim aqui foi ano passado e inúmeras lojas de vários lugares que eu frequento já foram trocadas por lojas melhores, maiores, mais modernas. Inclusive um café que eu gostava de ir no prédio atrás de onde está o celular vai virar uma loja de robôs domésticos. Então já está anunciado que vão ser os robôs que vão trabalhar limpando o chão, limpando panela, banheiro, arrumando a casa, colocando as coisas no lugar, os humanoides. Já está anunciado que no shopping atrás do meu celular, essa loja vai inaugurar em breve no lugar da cafeteria que eu andava antigamente aqui em Beijing. Então, a velocidade da mudança, a velocidade da substituição de tecnologia aqui, de lojas, de comércios, é simplesmente espetacular. Inclusive, vários prédios aqui que estavam baixos no chão quando eu saí daqui já estão no mais do andar 50. A gente vê na China notícias que prédios de 30, 50, 70 andares são construídos em uma semana, um mês. É verdade, mas não na capital. Na capital existem limitações de construção por conta de sítios arqueológicos. Então, por conta disso, a construção aqui é mais lenta, mas ainda assim faz vergonha a qualquer construtora brasileira, porque o lento do chinês é 10 vezes mais rápido do que qualquer incorporadora entrega no Brasil.
1: Professor Emanuel Pessoa, boa estadia por aí na China. Estaremos sempre a receber as suas informações aqui, abertos à sua participação no Jornal Gente. E voltamos a falar na semana que vem. Grande abraço e boa viagem por aí.
0: Olha aí, Pedro, eu sempre termino dizendo fica com Deus, e aqui na China tem câmera em todo lugar. E o pessoal fala que você não pode ter religião na China, então, ó, fica com Deus, não vou ser preso, não vou ser processado, não vou ser mandado embora. Daqui a pouco eu vou na igreja para missa católica e tá tudo certo. Então, eu acho que isso aí também é uma parte importante da gente dizer para as pessoas que não existe esse problema, como algumas pessoas gostam de anunciar no apocalipse da rede social em troca de seguidor.
1: Valeu, obrigado pela participação. Professor Emanuel Pessoa volta ao longo da nossa programação aqui na semana que vem, nesse horário, no Jornal Gente. 8 horas e 36 minutos. Na sequência, o nosso assunto será a Copa do Mundo FIFA 2026. Ontem teve atuação de 3 craques, no mínimo. Hoje tem pelo menos mais 2 para entrar em campo.

0: e tem a expectativa para o jogo do Brasil amanhã. Tudo isso no próximo bloco do Jornal Gente.
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0: Acompanhada a nossa equipe, trazendo muitas informações a respeito dos jogos que estão acontecendo, acompanhando de perto o time Brasil. Hora de conversarmos com o repórter Alexandre Pretzel, que faz parte desse time da Bandeirantes nessa cobertura, mais uma histórica para o nosso currículo, a Bandeirantes que esteve em todos os mundiais de 1950 para cá, contando essas histórias e agora mais um capítulo do futebol brasileiro em destaque na nossa programação. Alexandre Pretzel, quando a gente tem Messi, Mbappé e Haaland escalados para o mesmo dia, é um privilégio para o torcedor, não é não, Pretzel? Bom dia para você.
6: Bom dia, meu caro Pedro. Um abraço, Cláudio. Um abraço, Sônia. Já aqui em Miami, aguardando a seleção brasileira. Muito calor nesse momento, 7h41 aqui, muito quente, previsão de 35 graus na hora que houver a entrevista coletiva aqui do Ancelotti e de mais um jogador ainda a definir pelo Departamento de Comunicação da CBF, né? Aliás, o Brasil vai treinar 9h30 em Nova Jersey e depois segue para Fort Lauderdale, onde ficará hospedado até a hora do jogo de amanhã. Da onde nós estamos aqui, dá uma distância de 12 quilômetros entre Fort Lauderdale e onde nós estamos aqui instalados. Você falou ontem dos três jogadores, a gente está vendo mais aí dos treinos, é claro, em academia da seleção. Ontem foi um negócio realmente espetacular. Primeiro que o que o Messi fez é uma notícia mundial, né, uma repercussão total, e muita gente colocando ele já acima do próprio Pelé, como os argentinos têm falado. Até tem uma declaração do Otamendi, né? As pessoas não sabem o que é. O Messi é uma pessoa humilde, ele está integrado conosco, então a gente faz tudo por ele. Se nós pudermos jogarmos por ele do primeiro ao último minuto, nós faremos isso, e me parece que a Argentina está demonstrando isso na prática. Aí depois, quando o Messi bate o recorde de gols com 18 gols, chega o Mbappé contra o Iraque e faz mais dois. E o Mbappé é mais jovem do que o Messi. O Messi agora, dia 24, amanhã o Messi está fazendo 39 anos, e o Mbappé é bem mais jovem do que ele, provavelmente terá mais duas Copas no mundo pela frente, então ele também busca esse recorde. E aí depois vem Noruega e Senegal, e aí tá lá o norueguês, né, que para mim não queria disputar uma Copa, e aí ele leva a Noruega para a Copa do Mundo contra Senegal, faz dois gols e coloca realmente uma pressão em todos os artilheiros. Então a gente está vendo mais um gol dele, a briga pela artilharia é um negócio realmente espetacular. E aí, como tu citaste, hoje tem Cristiano Ronaldo, que está lá meio que, né, meio que em litígio com um outro companheiro, mas seu nome é histórico e defendido pelo técnico Roberto Martínez. E depois tem Harry Kane, que também é um cara simplesmente espetacular, tem jogado muito mais que de centroavante para ajudar o time. Então já dá para dizer que são cinco símbolos da Copa do Mundo. O sexto símbolo, Pedro, é o Brasil? É o Neymar? O Neymar pode chegar nesse nível e pelo menos trazer uma esperança de que pode fazer o gol ou dar um passe genial para alguém? A gente vê o Neymar entrando em campo aí, bem adaptado já, mas que não joga a bola desde o dia 17 de maio. E hoje nós estamos no dia 23. Então toda a projeção para ele ser relacionado e estar em campo pelo menos amanhã, durante 15 minutos contra a Escócia. Então estamos esperando pelo nosso craque brasileiro. Será que ele conseguirá jogar nesse ritmo dos outros cinco fenômenos que nós colocamos aqui, hein, Pedro? Essa é uma pergunta realmente que fica no ar.
7: Fredson, bom dia, parabéns aí pelo seu trabalho na linda na cidade de Miami já. Eu queria saber, parece até que foi combinado, né? O Messi fez 2, Haaland fez 2 e também o Mbappé fez 2, né? Que bom que o nosso Neymar entrasse em campo e também fizesse mais 2. Ele não joga há 30 dias porque estava machucado, mas ele joga desse jeito e brilhantemente desde que estava na barriga da mãe, né? Aquilo sempre jogou muito futebol. Tomara que o Neymar, inclusive, se mereça uma abordagem tão positiva quanto esses craques todos, como o Cristiano Ronaldo, Messi, todos ali à volta dos 40 anos, muito mais velho do que o Neymar, mas o Neymar é que é apontado aqui no Brasil como velho, né? Não tinha que ser convocado porque está velho, etc. E ele tem, é um garoto de 34 anos de idade. Mas assim, o que eu gostaria de saber de você é o seguinte, é Neymar que entra na vaga do Rafinha? Quem é, afinal de contas, qual o que se espera aí dessa arrumação do ataque brasileiro no próximo jogo?
6: Olha, Claudio, o que fica claro é o seguinte, né? O Neymar não vai começar o jogo, até porque o último jogo dele foi no dia 17 de maio, naquele jogo Santos e Curitiba, foi um domingo pela manhã que ele foi substituído no segundo tempo, e aí ele queria voltar, mas já tinha sido substituído, aí disseram que o quarto árbitro se enganou, que o Santos não avisou que o Neymar sairia, então ficou aquele negócio, né? No dia 18, na segunda-feira, após o jogo contra o Santos, o Neymar foi convocado e foi uma grande festa. E aí teve a questão da lesão na panturrilha, e agora ele fica à disposição. Ele não começa o jogo, isso é fato, né? Aliás, o Neymar, segundo disse o David Ancelotti, que é o filho do Carlo Ancelotti, a um jornalista da BBC, que o Neymar só foi convocado, isso quem disse foi o David Ancelotti. Acho que a gente tem que confirmar isso com ele, se for possível, né? Que o Neymar só foi convocado pelo Carlo Ancelotti através de três condições. Aceitar ser reserva, não ser o capitão do Brasil e sair das redes sociais. Ficar focado na sua recuperação. Me parece que ele aceitou isso de uma maneira absolutamente tranquila e ele está totalmente agora reintegrado. Mas para ser titular, talvez lá para o jogo do 1/16, né, o primeiro jogo eliminatório, ou até nas oitavas de final. Para a vaga do Rafinha, aí eu acho que tem dois candidatos, o Luiz Henrique e o Rayan. O Rayan porque entrou no jogo contra o Haiti, ainda que ele tenha sido bem tímido no jogo, mas é um menino realmente que tem uma força impressionante e é um atacante realmente que pode bater contra os defensores escoceses. E tem o Luiz Henrique, que entrou alguns minutos contra Marrocos, não fez assim um grande jogo, mas é um jogador de lado, é um cara que num contra um ali ele tem potencial. O Martinelli corre por fora, porque o Ancelotti gosta muito dele. O Martinelli entrou contra o Haiti pelo outro lado, mas pode jogar pela direita. O Vinícius abre para a esquerda. Perdão, o Vinícius joga na direita, o Martinelli entra na esquerda. E aí o Matheus Cunha joga como um falso 9 ali, repetindo praticamente a formação contra o Haiti. Então, para começar o jogo, eu acredito que nenhuma chance do Neymar. Mas para entrar, supondo que o Brasil esteja ganhando da Escócia por 2-0, né? O Brasil já com a vaga, com o primeiro lugar encaminhado e com a vitória praticamente consumada. Eu acho até que ele pode ter um aproveitamento maior, mas hoje a ideia e a projeção são para 15, 20 minutos em campo, Claudio.
8: Ô Pretzel, e a torcida da Escócia continua divertida, como manda a tradição? Tudo bom, Capri? Tô vendo você também.
6: Continua,
9: tudo,
6: né,
9: bem, Sônia?
6: Sônia?
9: Bom dia a você.
6: Grande Capri. Tudo certo, Sônia?
9: Oi, Pretzel. Bom dia, bom dia, Sônia. Bom dia a todos.
8: Pretzel, se a torcida da Escócia continua divertida, Capri. Ele está falando que continua assim. Você também acha?
9: Não, aliás, esse é um dos destaques aqui da Copa, né? Da torcida escocesa. Hoje os jornais ingleses falam exatamente sobre isso, né? Sobre essa possibilidade de ter um encontro de escoceses e brasileiros amanhã em Miami. e a promoção de uma grande festa entre as duas torcidas, né? Os escoceses têm essa característica de ser uma torcida também muito festiva, então uma expectativa muito grande em relação a isso. E eu queria só completar aquilo que o Pretzel estava dizendo em relação ao Neymar. Daqui a pouquinho eu vou estar lá no treino da seleção brasileira, que começa às 9h30 da manhã no horário local aqui de Nova Jersey, 10h30 pelo horário de Brasília. E pelo que a gente tem visto, né, do Neymar nesses poucos treinos que ele fez com o restante do elenco, pelo que ele vinha fazendo no Santos antes de se machucar, e pelo que nós estamos vendo aqui dos principais concorrentes dele, né, do Messi, do Mbappé, do Haaland, olha, é covardia, porque a intensidade que esses caras estão jogando essa Copa do Mundo é um negócio muito sério. Muito, muito sério. E há um temor na comissão técnica da seleção brasileira. O que aconteceu com o Rafinha, a lesão muscular do Rafinha, foi uma reincidência do que ele já vinha tendo no Barcelona, da lesão muscular que ele tinha no Barcelona. Ele teve uma reincidência aqui na seleção. E esse é o grande temor da comissão técnica do Brasil hoje em relação ao Neymar. De ele entrar em campo, num jogo mais intenso, numa intensidade maior, e ele voltar a ter o problema na panturrilha, o que não é nenhum absurdo, não é uma reincidência na lesão. Então, o Neymar é um quebra-cabeças, é uma questão aí muito, muito delicada para a comissão técnica da seleção brasileira, de como aproveitá-lo, de como utilizá-lo sem correr o risco de ele voltar a ter uma lesão novamente.
0: Ô Pretzel, o técnico Carlo Ancelotti dá sinais de que vai jogar como contra a Escócia, é um jogo importante para o Brasil, que certamente vai se classificar, né, em primeiro, em segundo, muito provavelmente, não vai nem ter que ficar pensando muito aí nessa terceira colocação dos melhores oitavos, nessa nova configuração da Copa do Mundo, mas é claro que ficar na primeira posição é muito bom, o Brasil terá deslocamentos menores, em tese pega adversários, né, que não foram tão bem quanto outros nessa primeira fase. Como é que o Ancelotti está pensando em utilizar as peças para esse jogo de amanhã que a gente vai acompanhar na Bandeirantes 7h?
6: Eu imagino, Pedro, que até por ser um confronto direto, a gente está falando muito em vitória do Brasil, mas a Escócia joga vaga também. Se a Escócia ganha do Brasil, a Escócia fica na frente do Brasil. Joga o Brasil provavelmente para o terceiro lugar. A Escócia é freguesa do Brasil, são 4 confrontos em Copas, 0-0 em 74, 4-1 em 82, 1-0 em 90 e 2-1 em 98. Então são 4 jogos, 3 vitórias e um empate. Os próprios escoceses lamentaram em ter que enfrentar o Brasil no jogo decisivo, eles esperavam pontuar contra Marrocos. Então a imprensa escocesa está achando que a Escócia pode mesmo realmente ficar em terceiro. O Ancelotti vai repetir praticamente o time que enfrentou o Haiti com o Alisson, Danilo, aí o Marquinhos, Gabriel Magalhães e o Douglas Santos, Casemiro, Bruno Guimarães e Paquetá. E fica a dúvida que a gente colocou. Quem entra na vaga do Rafinha? Luiz Henrique, Rayan ou até o Martinelli, mais o Matheus Cunha e o Vinícius Júnior. Então eu imagino que até por ele ser bem conservador, de não querer mexer muito no time e pelo fato do Brasil ainda lutar pela primeira colocação, é força máxima em campo com o que ele tem de melhor. Lembrando que se o Brasil ficar em primeiro, o Brasil pega o segundo do grupo de Holanda, Japão e Suécia, e aí a Holanda deve ganhar da Tunísia e deve ser primeira. Japão e Suécia se enfrentam. Então, o Brasil ficando em primeiro deve pegar Japão ou Suécia. Se ficar em segundo, deve pegar a Holanda, pelos jogos do outro lado. E se ficar em terceiro, pelo que eu estava vendo ali, pode dar Brasil e Alemanha no 1/16 com a terceira colocação. Então, esperamos que isso não aconteça, né, Pedro e pessoal?
7: Eu queria saber de vocês uma coisa. A impressão que me dá sempre quando eu vejo o Brasil jogar, e não é de hoje, é que tem melhores jogadores no banco do que na linha de ataque. Certamente com a exceção de Vini Júnior, tem jogador no banco melhor do que aqueles que estão jogando, né? Isso incluindo na fase de, é claro, a fase de titularidade do Rafinha. Qual o jogador, ou quais os jogadores que vocês consideram que não podia, desses que estão disponíveis, estão ali treinando, etc., que não poderia estar fora desse time titular?
9: Bom, Cláudio, eu vejo dois jogadores que inclusive estiveram em ação contra a seleção do Haiti, mas que não foram bem, não é? Sucumbiram ali aquele segundo tempo, mais ou menos, do time brasileiro. Eu daria mais atenção, daria talvez mais minutos ao Rayan e ao Endrick. São dois jovens, dois meninos, dois garotos de muita força física, de muita habilidade, e acho que esses garotos, eles têm condições de jogar um futebol de mais qualidade, desde que tenham confiança, desde que possam ter esses minutos aí na seleção brasileira, com um esquema talvez preparado para eles. Eu acho que esses meninos têm muito potencial. Sou muito fã do futebol do Endrick e do Rayan, e poderiam sim ser uma opção melhor. Eles entraram no segundo tempo, no jogo contra o Haiti, né, não foram bem, não foram protagonistas no segundo tempo, mas acho que com confiança, com um pouquinho mais de capricho ali do Ancelotti em preparar um modelo de jogo para eles, eu acho que dá para eles serem titulares tranquilamente.
6: Eu tenho a mesma opinião do Capri.
8: Então amanhã é esperar, né?
6: Esperar. Eu tenho a mesma opinião do Capri, Sônia, a respeito dessa questão do banco, porque o Danilo Santos, né, Cláudio, que você pede tanto tempo, eu acho que você tem razão, esse jogador poderia ter sido mais aproveitado pela intensidade que ele mostra, pela juventude também, pelo fato de ele carregar o time do meio para frente. Só que o Paquetá jogou bem contra o Haiti e parece ser um homem de confiança. E isso que o Capri falou também. É um banco muito jovem e é um banco que pode mudar jogo. E acho que isso pode nos ajudar aí no confronto de mata-mata, quando ali sim é um jogo só e as coisas se definem.
0: O Capriotti, hoje nós temos Cristiano Ronaldo em ação, também tem a Inglaterra, né, do Harry Kane, então são jogos importantes nessa etapa já final aí dessa segunda rodada da primeira fase da Copa do Mundo. Amanhã nós vamos ter 6 jogos da Copa, é isso tudo, Capriotti?
9: Exatamente, Pedro, porque a gente vai chegando naquela fase em que as partidas precisam acontecer no mesmo horário, né? Porque mexem diretamente com a classificação à próxima fase. Então, os jogos da última rodada dessa primeira fase, eles acontecem simultaneamente. Então, Brasil e Haiti, por exemplo, vão jogar no mesmo... Brasil e
0: Escócia
9: vão jogar no mesmo horário de Marrocos e Haiti,
0: tá,
9: para que não haja nenhum benefício ali, né? Então todo mundo saiba o que precisa ser feito na hora ali que aconteça as partidas. Então as definições agora, nessa fase da Copa do Mundo, os jogos acontecem simultaneamente para que não haja benefício ou prejuízo para quem quer que seja. Então a gente vai ficar de olho amanhã, só para que vocês tenham uma ideia, né? A gente, obviamente, vai transmitir o jogo do Brasil. Brasil e Escócia, 19h. No mesmo horário, jogam o Marrocos contra o Haiti. E aí, para esse jogo, o Rogério Assis e o Everton Ramos vão acompanhar tudo de pertinho e informando em tempo real o que vai acontecendo no outro jogo. A gente vai também trazendo aqui para o nosso ouvinte, para o telespectador, que vão acompanhar essa transmissão com a gente pelos canais digitais e pelas ondas do rádio.
0: Muito bem, Alexandre Pretzel e o Ricardo Capriotti estão a postos, né, para trazer as informações sempre nesse horário para nós aqui no Jornal Gente, todas as manhãs, nesse nosso bate-papo com as notícias da Copa do Mundo. Aí, na Flórida, como é que está o clima da Copa, hein, Pretzel? Para você que já esteve em outros locais também nos Estados Unidos durante essa Copa do Mundo, aí tem muito brasileiro, Pretzel.
6: Tem muito brasileiro e a gente vê, ao contrário de Nova York, muitos cartazes espalhados sobre a Copa do Mundo. Inclusive o hotel onde a Bandeirantes está, ele é um hotel escolhido pela FIFA também para abrigar as pessoas que querem assistir a Copa, e tem tudo sobre a Copa dentro do hotel. Na recepção ali tem a tabela, num grande quadro, a tabela toda da Copa, com resultados, com pontuações. E o pessoal está atualizando ali, viu? Até me chamou a atenção, que eu fui dar uma olhada ali, tudo atualizadinho. Até o jogo da Jordânia contra a Argélia, que foi na madrugada, já tem ali o resultado, com a pontuação também e com a prévia também dos confrontos. Então, aqui o ambiente realmente é muito mais brasileiro, muito mais latino, né? Ontem a gente saiu do aeroporto e logo ali na saída do aeroporto está terminando a construção do estádio do Inter Miami, onde o Messi vai jogar com o Luis Suárez no novo estádio, com o David Beckham, que é o proprietário, e com a chegada do Casemiro, o volante, né? O 3 anos de contrato, Casemiro vai jogar no Inter Miami. Então também tem isso, jogadores brasileiros chegando para jogar na Major League Soccer. O Brasil inteiro aqui também com a sua latinidade em Miami, com a torcida invadindo a cidade, e amanhã com 65 mil pessoas para Brasil e Escócia, certamente, Pedro.
0: Muita gente, uma festa lá em Miami, viu, Cláudio Humberto? Brasileirada dominando a cidade lá para empurrar essa seleção nessa última rodada da primeira fase da Copa do Mundo, viu, Cláudio?
7: Pois é, os brasileiros lá saindo do chão, né? Pulando, cantando com uma alegria contagiante. Isso foi mostrado, inclusive, nas redes sociais. Algo absolutamente inesquecível, né? Para essas pessoas e para quem assiste o espetáculo, né? Foi muito bom mesmo saber que os brasileiros estão tão animados, né, tão otimistas em Miami. Tenho visto também, os colegas certamente têm constatado isso, né, sobre os elogios à conduta dos brasileiros como torcedores. É considerada uma das torcidas mais animadas da Copa do Mundo. Aliás, nosso hino, o hino brasileiro, foi eleito, e segundo publicou o jornal The New York Times, o hino mais bonito da Copa do Mundo. E também a atitude brasileira, dos brasileiros, de cantarem o hino, tudo isso vem sendo destacado nos Estados Unidos, o que é muito bom, nos dá ainda mais orgulho. Só a gente fica na expectativa de que os jogadores, afinal de contas, correspondam a tudo isso, a tanta confiança e a tanta alegria.
8: Sabe, Cláudio, a gente tem a mesma sensação por aqui, viu, Pretzel, Capri? Aqui na França, enfim, tem uma comunidade brasileira grande, tem muitos turistas e, assim, você circula nas ruas, as camisas do Brasil, assim, elas são vistas em ondas, né? Principalmente nesse calor que está aqui, que deve bater 41 graus amanhã. Mas o que não está favorecendo é o horário do jogo, gente. Isso que eu ia aproveitar para perguntar. Que horas de Brasília, Brasil e Escócia, ou Escócia e Brasil, melhor dizendo, para eu fazer os cálculos aqui de 5 horas mais.
9: Não, o jogo é às 7 da noite pelo horário de Brasília, às 18 horas, horário aqui da Costa Leste americana. Então você vai assistir o jogo já na madrugada da quinta-feira aí, viu, Sônia? E vai ouvir
8: mais
9: a nossa transmissão
8: uma noite
9: já na madrugada
8: dormir,
9: da quinta.
8: Exatamente.
9: É exatamente isso. Sabe que esse é um quebra-cabeças para a FIFA, né? Quando ela escolhe um local de competições, quando ela escolhe um local, não, é impossível agradar o mundo inteiro, com horário nobre para o mundo inteiro, não dá. Mas essa é uma preocupação da FIFA em colocar seleções que atendam o mercado europeu, mercado asiático, é uma preocupação. Não dá para atender todo mundo, é um quebra-cabeças, mas é o que temos, né? É um país grande como os Estados Unidos.
8: O dono
9: Unidos.
8: Da casa é que
9: imagina,
8: manda,
9: o fuso,
8: né,
9: lá de Los Angeles. difícil, não dá para agradar todo mundo.
0: Fala, Pretzel.
6: E só sobre o hino, Carlo Ancelotti está estudando a letra toda, que não é uma letra fácil de você cantar com entonação, com o espetáculo que é o hino brasileiro. Está estudando de cabo a rabo a letra inteira para cantar o hino junto com os jogadores. Provavelmente aconteça isso, uma tentativa forte dele amanhã no jogo contra a Escócia.
0: É, época que a gente cantava na escola, né? Vocês todos aí devem se lembrar de ficarem perfilados. Na minha escola era segundas, né? Outro dia a gente abordou isso aí no Pulo do Gato, teve ouvinte falando que era sextas, teve ouvinte falou que era todo dia. Quem estudou em escola católica era antes da missa, depois da missa ali. Então, cada escola tinha isso. Hoje, acredito que as escolas não têm a mesma tradição que nós tivemos de outras gerações aí em relação ao hino brasileiro, que, concordo com o Pretzel, é belíssimo e emocionante na hora que você está, principalmente num evento esportivo, assim que a torcida canta junto. Mas nós vamos assistir a execução desse hino amanhã, com transmissão aqui da Bandeirantes do Jogo do Brasil, o terceiro dessa Copa do Mundo. Capriotti, Pretzel, bom trabalho para vocês, até a próxima.
9: Valeu, Pedro. Muito obrigado. Um abraço a você, ao Cláudio, à Sônia. E eu volto ao longo da programação daqui a pouquinho lá do treino da Seleção Brasileira. Até já.
0: Até mais. Daqui a pouquinho eles voltam direto dos Estados Unidos com mais informações da Copa do Mundo aqui na Bandeirantes, também em Band News TV. O quinto sinal da Bandeirantes marcou 9 horas da manhã em ponto. É a hora oficial do Brasil.
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0: 2 minutinhos da manhã, a repórter Ana Paula Rodrigues está conosco aqui no Jornal Gente para trazer informação, Ana, sobre uma operação importante da Polícia Federal que está sendo desenrolada hoje, né, em relação aí ao Digimais, que é o banco do Edir Macedo, fundador da Igreja Universal do Reino de Deus. Quais são as suas informações? Bom dia.
15: Tudo bem, gente? Bom dia para todo mundo. Operação Miragem, né? Esse foi o nome que a Polícia Federal deu a essa investigação, que hoje conta com agentes espalhados por endereços de São Paulo, da capital paulista, para a operação de busca e apreensão. Por enquanto, não tem nenhum pedido de prisão sendo cumprido nesta manhã. São 50 policiais cumprindo esses 9 mandados de busca e apreensão que foram expedidos pela Justiça Federal. Ao todo, mais de 670 milhões de reais foram bloqueados desse banco. A operação da Polícia Federal, Pedro, é sustentada por relatórios que foram produzidos pelo Banco Central, mostrando irregularidades na condução dos negócios. O que, que o Banco Central apurou? Que os dados, os balanços do Banco Digimais teriam sido manipulados para mostrar que o banco tinha uma situação econômica financeira de solvência estável e, na verdade, não seria isso a realidade, né? Então, números maquiados, de acordo com o Banco Central, essas informações foram passadas para a Polícia Federal, que está fazendo a investigação. Inclusive, o relatório do Banco Central aponta que essa prática permitiria a supervalorização de ativos e geração artificial de receitas de centenas de milhões de reais. A Polícia Federal também está investigando operações financeiras que poderiam ser ilegais em benefício de da empresa controladora do banco, além de falsificação e manipulação de informações inseridas nos sistemas oficiais de registros do órgão regulador. Até agora, o Banco Digimais não se pronunciou, Pedro, a respeito dessa operação contra mais uma fraude apontada, né, pela Polícia Federal contra o sistema financeiro, operação em andamento neste momento em São Paulo.
0: Obrigado, viu, Ana, pelas suas informações aí, atualizando, né, uma operação importante, Cláudio, Sônia, quem está nos acompanhando dessa manhã, porque é claro, né, que o sistema financeiro está sob xeque. Desde que nós tivemos o escândalo do Banco Master, há uma desconfiança, né, de que outros bancos poderiam estar operando da mesma forma, e isso tem um efeito cascata no sistema financeiro. Por isso, é muito importante, Cláudio, que a gente tenha o real conhecimento do que realmente aconteceu, por que esses dados não estão batendo e quais serão os caminhos adotados agora pelo Banco Central nessa pré-investigação que o banco tem de fazer, esse acompanhamento do sistema financeiro, justamente para evitar uma quebradeira geral de bancos e problemas para a nossa economia.
7: Pois é, a gente observa essa retomada pelo Banco Central na atual gestão, né, de ações efetivas contra bancos sob suspeita de reputação duvidosa, etc. e tal. Na verdade, no mercado, o mercado fica um tanto quanto dividido. As consequências são tão drásticas, inclusive na imagem do Brasil no exterior, né, afastando investidores, Que país é esse? Vou colocar meu dinheiro num país onde tem banco que rouba as pessoas, rouba os investidores e tal. Então tem uma discussão sobre esse assunto, né? Anos atrás, também tivemos no governo Fernando Henrique, salvo engano de memória, uma ação muito parecida com essa, uma iniciativa do Banco Central no sentido de promover uma espécie de limpeza no mercado financeiro e tal. Aquilo acabou provocando, inclusive, danos à economia brasileira naquela ocasião, né? E aí foi quando o Banco Central, o governo, criaram um programa, acho que era PROER, sigla, exatamente no sentido de oferecer condições para que os bancos se encontrassem soluções de mercado para não chegar no limite da decretação de uma intervenção ou mesmo de uma liquidação extrajudicial. Agora o Banco Central retomou essa atitude um tanto quanto mais drástica. Isso é um caso para especialista discutir, não sei se isso é muito positivo ou não, mas é bom saber que fraudes financeiras também podem ser punidas, por mais importantes, poderosos e ricos que sejam os controladores.
0: Ô, Sônia, Cláudio, tem uma outra notícia que eu também queria trazer para a nossa discussão aqui no Jornal Gente, né, que vem lá do Paraná, a partir do momento em que a empresa Ortobon de colchões foi notificada e condenada pelo Tribunal Superior do Trabalho ao pagamento de R$ 300 mil por danos morais coletivos. O que a Ortobon fez? Segundo a acusação, ela discrimina mulheres. Mas por que discrimina mulheres? Porque não há mulheres no cargo de direção da empresa. Esse foi o motivo pelo qual o Ministério Público do Trabalho moveu uma ação contra a empresa, dizendo que falta representatividade feminina em cargos de liderança na fabricante de colchões. E aí a terceira turma do TST confirmou esta decisão por unanimidade, aplicando essa pena à empresa fabricante de colchões, que foi acusada de ter as 22 gerências ocupadas exclusivamente por homens no ano de 2022. E o acórdão se refere a esse julgamento, né? A fábrica está localizada em Arapongas, no Paraná, e a decisão ressalta a importância da igualdade de oportunidades no ambiente. É claro, né, que a inserção de mulheres no mercado de trabalho é super importante. Essa discussão pela valorização também de salários das mulheres faz todo sentido, a equiparação com aquilo que nós temos nos vencimentos dos homens. Agora, me parece que a Justiça do Trabalho comete mais um de seus exageros ao punir uma empresa por não haver mulheres em cargos de liderança, né? Isso é um assunto que precisa ser debatido pela empresa, é uma discricionariedade que cabe exclusivamente à companhia, e obrigar a companhia a contratar dessa forma forçada me parece que desvirtua completamente o debate da inclusão de mulheres no mercado de trabalho e também dos seus vencimentos e das suas garantias. Viu, Cláudio e Sônia?
7: Subscrevo cada palavra do que você disse e é impressionante, né? É impressionante como temos órgãos públicos sustentados por nós, pela Ortobon, por exemplo, que tem que conviver com esse tipo de coisa, né? Vivemos num país em que é o país do que é proibido. Eles proíbem tudo, são corporações lacradores, que isso é pura lacração, né? É lacradora a ação do Ministério Público do Trabalho e é lacradora, absolutamente inaceitável, essa decisão do TST. É uma interferência, inclusive, na gestão privada que não pode existir, né? Que simplesmente não pode existir. A gente tem órgãos ambientais que proíbem o país de crescer, de se desenvolver, proíbe a Ferrogrão durante 10 anos, sei lá, né? Nós vivemos num país que tudo é proibido, não se pode fazer nada. Estamos discutindo aqui no início do programa a questão dos fertilizantes. O Brasil é rico em fertilizantes, mas o Ibama não deixa que nós exploremos a nossa riqueza. Ah, porque está em terras indígenas. Meu Deus do céu, os próprios índios têm interesse nisso. Eles querem mudar de vida, não querem ficar, como sempre dizem as pessoas preocupadas com isso. Os índios querem parar de fazer necessidades fisiológicas no rio. Eles querem ter vida decente e para isso tem que financiar. Isso exige um financiamento que custa muito dinheiro e a riqueza que está no subsolo, com toda certeza, favoreceria isso. Mas não pode, é proibido. Não podemos explorar a riqueza do petróleo da margem equatorial, porque esses idiotas também não permitem. E o Brasil ali, crescendo em voos de galinha, um país rico, cheio de riquezas, e simplesmente não decola, não anda, não voa, vira um país acessório, né? Eu estava vendo agora, há pouco, minha gente, um desses absurdos que serve para ilustrar, não tem nada a ver com a economia, mas tem a ver com essa coisa do país dedicado a proibir as pessoas, a punir, né? Que é no caso do Ministério Público do Ceará. Imagina que o Ministério Público do Ceará, sob ameaça de processos, etc. e tal, está exigindo que um colégio salesiano, os colégios salesianos Dom Bosco, uma instituição particular, confessional, católica, mantida pela Congregação Salesiana de Juazeiro do Norte, no Ceará, para que ele não ensine. Não ensine religião, minha gente. Um colégio católico, particular. Aí está lá o Ministério Público. Não, esse negócio de ensino de religião não pode ser obrigatório, tem que ser uma coisa. Ficam se metendo nesse tipo de coisa, entendeu? Vai fazer, vai combater o crime, rapaz. Não tem o que fazer da vida, a não ser encher o saco de quem deseja fazer o bem e fazer o melhor. Que país é esse, hein, Pedro, Sônia?
0: É difícil, viu, Cláudio? Até porque é o seguinte, né? Nós não temos amparo na legislação para todos esses pontos que você está colocando aqui, né? São questões que se tornam ideológicas. Eu ia fazer hoje um comentário aqui de abertura sobre penduricalhos, sobre essa questão que ainda não saiu da pauta e agora me parece que está voltando com mais força por parte das entidades ligadas a magistrados. E eu me deparei hoje com uma notícia nos jornais aí de grande circulação, de que tem um sindicato dos magistrados do Brasil que está defendendo o penduricalho. Eles até trazem ali uma voz mais firme em relação à postura do Supremo Tribunal Federal, o resort ligado à família do ministro Dias Toffoli, os contratos com a família do ministro Alexandre de Moraes no escritório de advocacia. Mas é o seguinte, Cláudio, não é possível, Sônia, que nós tenhamos um sindicato de magistrados. A nossa Constituição, ela foi concebida de uma forma que proíbe a sindicalização dos funcionários públicos, juízes, desembargadores, porque eles têm uma função diferente. Eles têm de ter isenção, eles têm de ter algumas características que não são as mesmas exigidas de outras profissões, de outras categorias. Então, a gente caminhar por esse lado e a gente acelerar ainda mais no envolvimento político dentro do judiciário, que é muito perigoso para um país democrático. E o Brasil tem tido sinais, né, de que alguns grupos tentam, de alguma forma, implantar sua ideologia, mesmo longe da nossa lei, da nossa Constituição. Então, é o perigo que corremos no momento, nos tempos contemporâneos, no Brasil, permitir o avanço desse tipo de atitude que não está de acordo com a nossa legislação. Esse é o perigo que o Brasil corre hoje, por isso que nós trazemos esses casos, apontamos mesmo o dedo para essas situações, para ver se alguém toma alguma providência, né? Que seja, pelo menos, a de frear o avanço de ações como essa, Sônia.
8: Vamos lá, Pedro. Primeiro, assim, o que a gente está discutindo aqui é um debate sociológico aí da maior. A gente tem que ter o maior cuidado e também a maior profundidade para apontar o dedo, sim, como você diz, para emitir opinião e levar a sociedade a uma discussão. Se a gente está falando que um determinado órgão público da justiça condenou uma empresa por não ter mulheres em sua gerência, a pergunta é: quantas mulheres existem hoje no TST? Quantas mulheres existem hoje no Supremo Tribunal Federal? Quantas mulheres existem hoje na política? Será que o público não tem que começar dando o exemplo? Né? A igualdade ou a desigualdade, ela está em todos os âmbitos da sociedade brasileira. Então, por isso, a gente tem que começar a falar disso de uma forma exemplar. Se o TST quis usar o ortobon como uma punição exemplar para outras empresas que não empregam mulheres, eu não vi o processo. Eu não sei dizer a respeito desse processo específico. Agora, que o exemplo deve começar pela própria justiça, sim. Essa questão de você dizer agora de sindicato de magistrados falando sobre penduricalhos, isso é uma vergonha, mas isso é uma vergonha que não tem... Você conta uma coisa dessas aqui para francês, os caras não acreditam que é possível acontecer isso num país tão rico e tão badalado que é o Brasil. É um país com quem eles gostam de fazer negócios. Aí você conta o que acontece aqui dentro, as pessoas não têm essa dimensão de quem é brasileiro e que vive essa realidade no dia a dia. Não é que, ah, mas você está na Europa, porque aí todos são os países desenvolvidos. A questão não é ser desenvolvido ou não, é ter vergonha na cara. A questão é que o exemplo começa pelo topo da pirâmide e não está acontecendo. E aí contamina toda uma população que não está sabendo quanto agir diante de tudo o que está acontecendo, seja na segurança pública, seja na saúde, e nessa vergonha que é magistrado pedindo carro, paletó, salário de 100 mil reais. O que, que é isso, minha gente? Onde é que nós vamos parar?
0: São 9 horas e 17 minutos. Sônia, Cláudia, a gente vai chamar o repórter Luiz Felipe Nunes para a nossa conversa aqui, porque o Luiz ontem estava acompanhando aquele julgamento dos acusados pela morte do delator da polícia, o Vinícius Gritzbach, que tinha ligações com o crime organizado, foi morto com tiros de fuzil dentro ali do aeroporto de Guarulhos, né, na área de entrada do saguão principal do Terminal 2 do aeroporto de Guarulhos em 2024. O Luiz estava lá em Guarulhos ontem para acompanhar esse julgamento, que chegou a ter o seu início, mas depois foi interrompido, foi cancelado e vai começar tudo de novo, né, Luiz? Bom dia.
16: Muito bom dia, Pedro, Cláudio, Sônia. Bom dia para você que nos acompanha na Bandeirantes, na Band News TV. Diversas testemunhas foram escutadas ontem, um julgamento que começou às 10 horas da manhã e só foi paralisado perto das 7 horas da noite, com o abandono de parte da defesa dos três réus, os policiais militares que o Ministério Público acusa de terem participação na morte de Vinícius Gritzbach, o delator do primeiro comando da capital. Os PMs Denis Martins, Juan Rodrigues e Fernando Genauro, que, de acordo com o Ministério Público, mataram não só Gritzbach, mas também Celso Novaes, um motorista de aplicativo que estava também na área de desembarque do aeroporto de Guarulhos naquele dia 8 de novembro de 2024. Ontem o julgamento teve um momento de tensão iniciado já no período da tarde, em que a defesa ameaçou abandonar o plenário, o que faria, assim como aconteceu depois, o julgamento ser suspenso e o júri ser dissolvido. Era um tribunal do júri com 7 jurados e que agora deverá ser remarcado. O primeiro ponto de tensão aconteceu após a defesa fazer acusações contra o promotor responsável pelo caso, afirmando que ele poderia ter tido um contato indevido com uma das testemunhas. O promotor, Rodrigo Merli, respondeu na sequência que ele próprio, promotor, tinha contato com a polícia. Quem tinha contatos indevidos com assassinos de aluguel eram os advogados. Houve um momento de tensão, mas o depoimento seguiu, aconteceu a pausa naquele julgamento e mais tarde, aí sim, um outro momento de tensão em que os advogados responsáveis pelos três réus afirmam que houve um momento equivocado do promotor que teria relembrado uma possível emboscada que um dos advogados sofreu uma suposta tentativa do primeiro comando da capital de tentar intervir contra esse julgamento. Nós escutamos todos os lados, o promotor Rodrigo Merli falou com a reportagem sobre o que ele coloca como culpa da defesa do adiamento desse julgamento. Vamos escutá-lo.
17: São advogados bons de mídia. É a famosa advocacia TikTok das redes sociais. Mas na hora de ir para o embate, na hora de discutir a causa, sempre abandonam, tentando colocar a culpa no Ministério Público, na Justiça Pública, para tentarem uma eventual soltura dos réus, dizendo que nós demos causa à dissolução, quando, na verdade, quem já desde o início da sessão tensionava abandonar o plenário eram eles.
16: Vamos acompanhar agora a resposta de um dos advogados, o Cláudio Daledoni, que representa os três réus.
18: Ele começou a atacar o doutor Mauro. Ele começou a atacar de uma situação traumática que o doutor Mauro passou na vida, que foi um atentado. Ele começou a atacar e atacar. Aquilo não tem nenhuma conexão temática com os autos, com o que estava sendo discutido. E nós reagimos. Ele não vai atacar um advogado, ele não vai atacar uma advocacia. Sabe? Então... teve a reação e o juiz achou por bem cancelar a sessão.
16: E no meio de toda essa discussão entre os dois lados fica Simone Novaes, viúva de Celso Novaes, que faleceu naquele dia 8 de novembro. Deu um depoimento também no tribunal, afirmando que a situação na casa é difícil, não só financeiramente, mas também emocionalmente. Ela conversou com a nossa reportagem, o repórter Marcelo Moreira, do Grupo Bandeirantes de Comunicação, e a gente escuta o que ela disse após a dissolução desse julgamento, já que a família de Celso Novaes veio de Brasília até São Paulo só para acompanhar esse julgamento.
19: É revoltante demais, 2 anos lutando por justiça. 2 anos, meus filhos estão sem um pai. Meu filho de 15 anos, ele está com depressão desde o que aconteceu. Difícil tirar aquele menino de cima de uma cama, ele está magro. A avó dele está aqui, ó. magro. Porque ele não aguenta a dor de ter perdido o pai. Para eles chegarem hoje e fazer uma cena e cancelar o julgamento. Não sei se vocês estavam lá dentro, mas foi um show. Eles estavam dando um show.
20: Estratégia da defesa?
19: Estratégia. São atores. Estão despreparados.
20: É como se matasse seu marido novamente.
19: Eu estou sentindo tudo de novo. Veio tudo à tona novamente. Na hora que o juiz falou que ia cancelar, para ter uma nova data ainda.
16: O julgamento ainda não tem data para acontecer e pode ser que ele só ocorra no ano que vem. Eu volto com vocês.
0: Obrigado, Luiz, pelas suas informações aqui para nós. Vamos aguardar para ver como é que vai ficar, então, essa a nova marcação do julgamento, né? Porque tem uma fila lá na Justiça de Guarulhos de outros casos também. 9h23. Na sequência tem mais notícia aqui para você que está acompanhando as notícias do Jornal Gente.
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0: Não, gente, a gente abre espaço para manifestação de deputados federais sobre a questão da redução da maioridade penal. Hoje é dia de ouvirmos o deputado, o delegado Palumbo, do Podemos de São Paulo.
2: Eu, delegado Palumbo, sou favorável à redução da maioridade penal. O indivíduo de 15, 16, 17 anos sabe muito bem o que está fazendo. Ele sabe o que é certo e o que é errado. Durante a minha carreira policial, eu ouvi diversas vezes de adolescentes infratores que o ECA, o Estatuto da Criança e Adolescente, é um verdadeiro salvo-conduto para eles cometerem crimes. Porque sabe que vão ficar, no máximo, chutando muito alto, 3 anos apreendido. E saem com a ficha limpa, como se não tivessem feito absolutamente nada. É urgente que a gente reduza essa maioridade penal, porque um indivíduo de 16, 17 anos sabe o que está fazendo. E quando ele souber que ficará preso por décadas, ele pensará 2, 3, 10 vezes antes de cometer um crime. Por isso, eu tenho certeza que a sociedade brasileira quer sim a redução da maioridade penal. Afinal de contas, ninguém aguenta mais criminalidade e sabemos que muitos desses crimes são cometidos por menores que hoje têm um salvo-conduto de não acontecer absolutamente nada com eles.
0: Seguimos cobrando, exibindo aqui manifestação de deputados federais a respeito do assunto da redução da maioridade penal que passou na CCJ da Câmara recentemente, teve aí a admissibilidade, agora uma comissão especial tem de ser criada. Resta saber quando ela será instalada. O Jornal Gente tem sequência daqui para frente na Bandeirantes, hein? Em São Paulo, na frequência 107.3 FM, região metropolitana, para você que acompanha Band News TV. Na sequência, vem aí o radar.
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live. Deixa eu até ver aqui se a gente já está no ar. Vamos colocar no ar agora, neste exato minuto, a live da Bandeirantes para você acompanhar também lá no Band Brasília. Pode ouvir no rádio, pode ouvir no YouTube, ver inclusive as imagens aqui do nosso estúdio da Bandeirantes e, claro, nos aplicativos Band Play e nos demais aplicativos como TuneIn e Rádios Net. Você acompanha a programação da nossa Bandeirantes Brasília. Programa com muitas informações para você. Daqui a pouquinho a gente vai receber nos nossos estúdios, já está inclusive conosco aqui na redação, o secretário de Segurança Pública, Alexandre Paturi. Vamos falar sobre política de segurança pública no Distrito Federal e os bons índices, inclusive, que a gente tem tido recentemente com relação às questões de segurança pública, Brasília sendo referência como cidade segura. Tudo isso a gente vai trazer daqui a pouquinho, a partir das 9h50, com o secretário de Segurança Pública, Alexandre Paturi.

Além disso, vamos falar também sobre as ordens de serviço para o Plano Piloto e Vilas Planalto e Telebrasília, que foram assinadas pela governadora Celina Leão. Vamos falar sobre a PEC da escala 6x1, infinita discussão no Congresso Nacional. Tudo isso e muito mais a partir de agora. Cláudio Humberto, bom dia. Tudo bem, Cláudio? Em instantes, o Cláudio conosco aqui. Agora, acho que já está me ouvindo agora. Tudo bem, Cláudio? Bom dia. Nove horas 34 minutos.

Já já o Cláudio Humberto conosco aqui, ele tá conseguindo me... Ele me... consegue... tá me ouvindo, Cláudio? É, o Cláudio Humberto não tá me ouvindo aqui, então já já... Ou eu que não tô ouvindo ele aqui, pelo menos, porque pelo menos tá aberto aqui o canal, mas não tá saindo, né, o som aqui com o nosso Cláudio Humberto, que já já vai estar conectado com a gente falando aí dos principais destaques do dia.

0: Olá, Adriano. Olá, Adriano.
1: Oi, Cláudio. Tá me ouvindo? É, o Cláudio tá saindo aqui, mas ele não tá me ouvindo aqui. Vamos tentar dar o retorno pro Cláudio Humberto aqui.
0: Agora.
1: Ah, agora tá me ouvindo?
0: Agora.
1: Ah, ufa. Menos mal, viu? Já estava menos suando mal. Frio, viu, meu amigo? Como é que você tá? Tudo bem?
0: Muito bom dia, Adriano Oliveira, bom dia a todos, que lindo dia, né? Eu tô impressionado, tomara que esse tipo de, essa qualidade do nosso sol, o céu exuberante, que isso permaneça por um bom tempo, não precisa exagerar também, né? Não sei se é o tempo de seca agora começa oficialmente ou não, mas é quando começar, que não precisa demorar tanto para voltar a chover, mas é muito bom a gente viver numa cidade que ofereça esse espetáculo da natureza.
1: Qual é o destaque do dia, Cláudio?
0: Então, olha, o que eu vou trazer hoje aqui é o destaque de um discurso ontem do presidente da República. O presidente Lula esteve na premiação da 20ª Olimpíada Brasileira de Matemática das Escolas Públicas e achou de fazer um discurso estimulando os jovens a fazer política. A dizer que a política é isso, que é preciso renovar, eles precisam participar, coisa e tal. Falou novamente do orgulho que ele tem de não haver estudado, chegou à presidência da República, começou a dizer bobagem, né? Começou a dizer bobagem. E chegou, então, a frase que é uma daquelas coisas que vão constar da biografia do presidente Lula, quando ela for escrita, e se for escrita por historiadores.

0: isentos, né? O que será difícil. Mas, de qualquer maneira, é uma frase emblemática. Ele disse que o político honesto que vocês procuram não está dentro de mim. Essa foi a declaração do presidente Lula. É claro que os assessores dele, ele próprio dirá que essa declaração foi tirada do contexto, etc. e tal. Mas um presidente da República precisa medir cada palavra que pronuncia e cada frase que estrutura. É por isso que os presidentes em geral, aqueles menos que causam menos problemas para eles próprios, para os seus governos, são os presidentes que falam, os não populistas, né? Que preferem falar, por exemplo, lendo. Não, lendo dá primeiro a sensação de que o presidente refletiu sobre aquele assunto, né? E, de outro lado, o que é muito bom. É bom saber que temos um chefe de governo que pensa, né, antes de falar. Esse tipo de sensação é o que dá o discurso lido, ainda que ele seja chato. É chato o discurso lido, é claro que é. Até porque revela que quem escreveu aquele texto não foi o presidente da República, né, como a gente sabe que acontece. Mas, de qualquer maneira, a frase dita com esse tipo de contexto, né, de improviso e ainda mais se dirigindo a jovens. A gravidade disso tudo é que o presidente da República estava se dirigindo a jovens, muitos jovens, quando ele disse a frase: "O político honesto que vocês procuram não está dentro de mim." E é não só é uma confissão, né, uma admissão, mas é sobretudo é algo que destrói tudo o restante, todo o restante que ele tentou passar, que era de que a atividade política pode ser nobre, coisas do gênero. Ele não usou essas palavras, mas ele quis basicamente, enfim, quis estimular, né, a participação dos jovens na política. Ele disse: quando vocês virem na televisão e vocês chegarem à conclusão de que todo político é ladrão, ainda assim não desanime, disse ele, né? Aí vai e fala isso, né? Entrem na política, porque o político honesto que vocês querem está dentro de vocês, não está dentro de mim. E assim é impressionante isso, né? É bom fazer esse registro, né? Até porque o presidente, que vai certamente ser muito criticado por essa. Não, não vai ser, não, né? No Brasil. No Brasil, o presidente Lula é considerado inimputável, né? Então ele não deve sofrer muitas críticas, mas aqui a gente tá cumprindo a obrigação de fazer esse registro, o registro lamentável das palavras do presidente da República proferidas ontem diante de jovens que foram laureados, né? Foram 684 medalhistas de ouro na edição de 2025 da Olimpíada Brasileira de Matemática.
1: 9h40, antes do repórter Bandeirantes, Cláudio, a gente também tem um vídeo, né, com relação à chegada do Brasil em Miami.
0: Ah, rapaz, esse vídeo é maravilhoso, né? Eu até não deu tempo de exibir na primeira hora do programa, mas mostra, é um vídeo de uma
2: Quatro
0: influenciadora,
2: medalhistas de ouro na
0: deixa eu ver
2: edição
0: aqui
2: de
0: o nome da.
2: 2025 da
0: Acho que eu estou me
2: Olimpíada
0: ouvindo de novo aí,
2: Brasileira de
0: viu,
2: Matemática.
0: Adriano?
1: Mas aí agora a culpa é minha, tá?
0: Tá.
1: Agora a culpa foi minha, porque eu estou abrindo aqui o áudio do vídeo da influenciadora, tá
0: Então, ela
1: como
0: se chama
1: Jessie Me, né?
0: Jessien, é
1: É
0: isso?
1: Jessie, isso. Jessie.
0: Jessien Joy Life, é o endereço dela. Como é que chama isso?
1: É o
0: Lá
1: registro,
0: no
1: o
0: Instagram.
1: arroba, como o pessoal costuma
0: É,
1: chamar.
0: no Instagram. No
2: Maior
0: Instagram dela é
2: decepção
0: exatamente.
2: total. Não tem
0: Não, peraí,
2: quase.
0: peraí, peraí, peraí. Volta,
1: Diga.
0: volta, volta. Não, porque ela começa dizendo
1: Deixa eu abrir aqui de
0: que
1: novo.
0: flopou, né? Que é uma decepção total a presença de brasileiros em Miami para acompanhar o jogo do Brasil, etc. e tal. E logo na sequência a gente ouve aí o que ela disse ironicamente de flopou.
1: Tá, deixa eu só preparar aqui de novo, porque as carrapetas hoje elas estão que estão. Agora foi. Ah, Adriana. Vamos lá. Vamos de novo aqui, que vai dar certo hoje, vai dar certo. Não, assim, não há mal que para sempre dure, mas também não há bem que para sempre fique.
2: Não tem quase nenhum brasileiro. Será?
0: E aí ela mostra então essa imagem, a imagem de centenas de brasileiros na praia lá no Miami, todo mundo vestido de verde e amarelo.
1: E cantando, né? Que é o que a gente está ouvindo, ó. É, flopou, né? E os brasileiros tomaram... Assim, já tem muito brasileiro em Miami,
0: como,
1: né?
0: Não tem como se arrepiar, né? É. Ouvindo isso, né? Não tem como arrepiar. E é impressionante, assim, é mesmo emocionante a imagem. E eu acho até que o Ancelotti devia exibir esse tipo de vídeo na preleção dele, né? Para tocar fogo ali na brasileirada que vai nos representar em mais um jogo pela Copa do Mundo, né? Ontem a gente viu aí todo mundo, tá vendo? O Neymar jamais conseguirá, etc, né? O desempenho de Messi fez 2 gols, Mbappé fez 2 gols, Haaland fez 2 gols. Hoje jogam a seleção de Cristiano Ronaldo, e também em relação a quem há grandes expectativas. Vai jogar também a seleção inglesa, que tem o grande Harry Kane na camisa 9. Enfim, e todo mundo fica sempre ali desdenhando dos brasileiros, né? Eu vi ontem a narração, ou a transmissão, né? Dos jogos, de alguns jogos, trechos dos jogos e tal. E assim, eu adoraria ver os narradores brasileiros do show de Messi e também dos outros craques, né? Falarem com tanta admiração, com tanto entusiasmo sobre os jogadores brasileiros. Um dos problemas sérios que nós vemos, né, nas transmissões é exatamente isso, né? Quando é o Brasil, o Brasil não tem jeito, a seleção é decepcionante, não sei o quê. E assim, a bajulação, não que o Messi, por exemplo, não mereça ser homenageado, né? Eu tenho dito aqui, já disse várias vezes, que eu nunca vi, nem de filme, nem de registros históricos como aqueles que existem sobre Pelé, que eu não vi jogar, mas há muitos vídeos e filmes e tal sobre ele jogando. Foi um cracaço de bola, né? Foi certamente, até Messi, o melhor jogador do mundo. Eu, depois do Messi, eu tenho minhas dúvidas. Não há termos de... Não tem nem como a gente comparar, né? Nem aqueles que viveram para ver Pelé podem considerar que o Pelé foi maior do que o Messi ou vice-versa. Mas eu me sinto um privilegiado de ser contemporâneo de craques de futebol como o Messi, né? Eu posso dizer às minhas netas no futuro, meninas, eu vi, né? Eu vi Messi jogar. Vocês eram pequenininhas, etc., não compreendiam direito, mas eu vi. Assim como esses outros craques ontem que arrebentaram também pelos seus times, né? Mas assim, todos muito bem tratados, são sempre muito bem tratados, até muito excessivamente bajulados pela imprensa esportiva brasileira. Eu gostaria muito de vê-los, ver os nossos colegas também tratando bem, igualmente bem, né? Os craques brasileiros, que olha, eles podem não estar no nível desses outros, né? Mas estão lá fazendo o que podem, estão lá se dedicando, estão, né, são pessoas, são profissionais que estão lá defendendo a seleção brasileira. Temos que dar força mesmo, né? Eu fico muito impressionado quando me lembro dos milhares de brasileiros que gastaram o que tinha. Tem gente que vendeu o que tinha, né, para conseguir acompanhar a seleção brasileira na Copa do Mundo. Brasileiros que vivem nos Estados Unidos, muito embora fugindo da situação que nós vivemos, política, de insegurança, etc. e tal, da economia que não anda, há, né, 2-3 milhões de brasileiros nos Estados Unidos, mas estão lá nos estádios, né, vestindo a camisa verde e amarela, estão lá na praia de Miami. Essa maioria desses brasileiros lá na Praia de Miami fazendo essa festa absolutamente contagiante é gente que mora lá, que está ralando muito, mas continua muito orgulhoso. É gente muito orgulhosa do Brasil, continua muito orgulhosa de ser brasileiro. É por isso que eu acho que é um problema que nós temos. É o comportamento da própria mídia brasileira com esse desdém incurável em relação ao time do Brasil. E sempre foi assim. Eu preciso dizer, inclusive, que sempre foi assim. Foi assim na Copa de 70, dizia que eu era garoto, mas se dizia muito disso, né? Quando há, inclusive, a tese de que eu não sei se corresponde à verdade, o Pelé, né, foi para a Copa de 70, com toda aquela exuberância do seu futebol que garantiu, foi uma das coisas que talvez o Pelé foi o grande condutor da conquista do tricampeonato no México em 1970. Quando a seleção saiu daqui, dizia-se que o Pelé estava cego. Era isso que movimentava o noticiário do esporte no Brasil. Quando o Brasil saiu daqui para o México, saiu desacreditado. Tanto quanto tinha saído, com toda certeza, saiu desacreditado para a Copa de 58. Você sabe o que aconteceu na Copa de 58? Quando o Brasil foi campeão pela primeira vez, Vicente Feola, o treinador brasileiro, talvez os mais jovens certamente não saibam disso, o Vicente Feola, também eu tinha, enfim, era recém-nascido praticamente, mas assim, eu sei, né, a gente conhece a história, etc. O Vicente Feola, que era um gordinho, que era treinador da seleção brasileira, você sabe o que é que o Vicente Feola fazia no banco enquanto o Brasil estava em campo jogando? Ele dormia, pegava no sono, porque ele tinha absoluta segurança de que aqueles jogadores estariam fazendo o melhor pelo Brasil, e fizeram mesmo, né? Foi inclusive a Copa que revelou Pelé. Em 62, também o Brasil saiu daqui, assim, Pelé machucado e etc e tal, Pelé não vai, aí vai lá o Garrincha, arrasa e traz o bicampeonato para o Brasil. Em 70 foi o tricampeonato Pelé cego, como diziam, né? E tem até um filme aí, acho que no Netflix, dizendo que quem inventou essa história foi o João Avelange, porque ele era um sujeito de esquerda e achava que o Pelé era de direita. Isso é tudo idiotice, é tudo mentira, mas enfim, é a licença poética de quem fez o filme. Mas havia essa história mesmo, de que o Pelé era cego, né? Ou não estava enxergando direito a bola, etc. Se você vai para a Copa do Tetra, eu morava em Portugal naquela ocasião, e eu me lembro assim, o desânimo que era dos brasileiros com o noticiário sobre a seleção brasileira. E aí o Brasil vai e conquista o Tetra, né? Então, assim, não é essa atitude de descrédito com relação à nossa seleção não é de hoje, né? Nós temos problemas? Claro que sim, né? Claro que sim. Problemas geracional, eu acho que temos. Acho que o Brasil dificilmente terá tido uma geração tão feijão com arroz como essa. Mas é a nossa seleção, cara. É com ela que temos que contar. E aí eu fico muito, muito sentido quando eu vejo esses brasileiros lá na praia de Miami, que a gente ouviu agora há pouco, né? Milhares, talvez milhares, né? Muita gente mesmo, minha gente, uma poeira subindo, eles cantando pelo Brasil, e a gente precisa honrar essas pessoas.
1: 9h50, a gente vai para o repórter Bandeirantes. Na volta, já está conosco aqui no estúdio da Bandeirantes o secretário de Segurança Pública, Alexandre Paturi. Vamos falar sobre segurança pública em instantes, logo depois do repórter Bandeirantes.
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1: Repórter Bandeirantes para toda a rede Bandeirantes de rádio, às 9 horas e 45 minutos. Começando com o Rodrigo Vilela, que tem informação para nós a respeito da restituição do imposto de renda. O governo, às 9 horas da manhã, liberou mais um lote. Você quer saber se você está nesse lote? O Vilela vai trazer para a gente o caminho para você encontrar essa informação, né, Vilela? Bom dia.
5: Olá, bom dia a todos. A Receita Federal abre hoje a consulta ao segundo lote de restituição do imposto de renda. A verificação do valor a ser devolvido está liberada desde as 9 horas da manhã no site da Receita Federal. Mais de 9 milhões e meio de pessoas vão receber 16 bilhões de reais no segundo lote de restituição. O pagamento começará a ser feito a partir de terça-feira da semana que vem, dia 30. Volto com vocês.
6: Obrigado, Vilela. Boa sorte aí para você que vai fazer essa consulta agora, hein? Tomara que você esteja nessa lista. A Sofia Utz está conosco direto do sul do país para falar da produção de trigo, né, Sofia? Bom dia.
7: Bom dia, Pedro. Bom dia também a todos que estão nos acompanhando. O trigo já foi o principal cereal cultivado no Rio Grande do Sul, mas terá uma diminuição de 30% na área plantada neste ano, em comparação com a safra passada. A produção será de 2 milhões e 200 mil toneladas. Já a canola vai crescer duas vezes em comparação com a safra anterior, com uma produção superior a 570 mil toneladas. Segundo o levantamento da Associação Rio Grandense de Empreendimentos de Assistência Técnica e Extensão Rural, a área cultivada no Rio Grande do Sul deve diminuir 10,76% em comparação com a safra anterior. A produção, de acordo com a Emater, alcançará 3 milhões e 700 mil toneladas, o que representa 22% a menos do que a safra passada.
6: 9 horas e 47 minutos. Obrigado, Sofia Utz, no Repórter Bandeirantes, para toda a rede.
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12: Eu já deixei o meu palpite na vitória do Brasil.
13: 2021 e 2025, o Brasil teve uma recuperação recorde da renda domiciliar per capita, que alcançou R$ 2.264. Enquanto a taxa de pobreza recuou de 39,1% para 25,1% da população. Já a extrema pobreza caiu de 12% para 4%. Contudo, o crescimento da renda ainda não foi suficiente para reduzir de forma mais ampla as desigualdades regionais. Norte e Nordeste ainda tem 38,42% de suas populações abaixo da linha de pobreza. Em resumo, o Brasil melhorou seus indicadores recentes e precisa fazer ainda mais contra a desigualdade regional. É isso, um abraço e até a próxima.
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1: 9h55, estamos já no estúdio recebendo o secretário de Segurança Pública, Alexandre Adriano. Paturi. Diga aí, Cláudio.
0: Então, eu gostaria de começar a nossa conversa com o secretário de Segurança Pública contando uma história muito legal. Imagina que, como acontece sempre, eu estava no supermercado no fim de semana e aí acabei conhecendo, tive a honra de conhecer uma figuraça, assim, um brasileiro, um cidadão daqueles que podemos considerar exemplar. Chama-se Rogério Serrão. E pela descrição nas redes sociais, eu acho que ele é arquiteto, porque a arquitetura está entre as áreas de interesse dele, né? Você sabe o que esse rapaz faz, Adriano? Esse rapaz se dedica a limpar placas emporcalhadas por propaganda colada ou por pichações. Ele, com os próprios recursos, ele pega lá, compra lá os produtos necessários, os instrumentos de limpeza, etc. e tal. E ele percorre as ruas do plano piloto, as ruas de Brasília, simplesmente limpando essas placas, né? Fazendo aquilo que, por exemplo, o próprio governo faz. O Detran, por exemplo, mais interessado em azeitar as multas do que enturbinar multas do que qualquer outra coisa, não promove esse tipo de limpeza, né? Eu até mandei para você aí, mostra um vídeo.
1: Já está aqui pronto, aqui, se quiser que a gente rode.
0: É, Não, é o vídeo, né? Só o vídeo mesmo, que eu mostrei para você tomar conhecimento, ele limpando uma placa emporcalhada indicativa ali do estádio Mané Garrincha, como chegar ao estádio Mané Garrincha. Ali perto do... ali
1: no balão ali que tem.
0: Aquela meiuca ali, né? E ele está lá limpando e tal. Sabe essas placas que costumam pichar, né? Placa de limite de velocidade, ficam tudo emporcalhada, etc. Placas indicativas de localização e tal. Tudo isso enfim, faz parte da preocupação desse exemplar cidadão brasileiro chamado Rogério Serrão. Infelizmente a conversa foi curta, não pudemos, mas é uma figura certamente fascinante. Eu quero aqui não apenas dedicar o programa a esse rapaz, parabenizando-o pela sua iniciativa, né? E aí aproveitar e perguntar ao secretário. Secretário, esse cidadão não está cometendo nenhuma irregularidade, não, né? Porque no governo acho que foi do Hollenberg, cidadãos lá em...
1: No buraco lá? Que
0: em Vicente Pires resolveram pegar no cabo da enxada para tapar os buracos da rua, e a administradora chamou a polícia para prender todo mundo. Esse cidadão aí, o Rogério Serrão, não está cometendo nenhuma irregularidade, né, secretário? Muito bom dia, bem-vindo ao nosso programa.
11: Bom dia, Cláudio, bom dia, Adriano. Muito obrigado pelo espaço. Não está cometendo irregularidade. É bom você falar, você ter a oportunidade de falar isso, porque as pessoas que fazem um bem têm tão pouco espaço, né? Agora, um que faz alguma coisa errada ganha muitas vezes mídia, página de jornal, e na realidade vê que a questão da pichação é uma questão de educação, né? A gente já fala que segurança pública se resolve com polícia, mas na realidade se resolve muito mais com educação, com oportunidade, com esporte. E quando a gente vê uma pessoa disposta...
0: Consciência, né?
11: Consciência, oportunidade... E, assim, divulgar uma coisa boa como essa, eu até agradeço, né? Que mais pessoas dessas apareçam na nossa frente, né?
0: É porque, na verdade, é uma declaração de amor à cidade em que vive, né? Acho que todos nós tínhamos que ter esse compromisso, né? O compromisso de zelar pela nossa própria cidade. Daí a importância do trabalho do Rogério.
1: Sem dúvida. Até estava falando para o secretário aqui, antes da gente começar a entrevista... acho que da responsabilidade, claro, que a Secretaria de Segurança tem, mas também de cada cidadão tem com o nosso dia a dia. E eu acho, tenho sentido, não só por esse exemplo que o Cláudio trouxe agora, mas os cidadãos mais envolvidos no processo de segurança pública. Isso é um reflexo desses bons números que tem apresentado e que tem aparecido para todos nós, como Brasília, como uma das cidades referências em segurança pública. Mais uma vez, bom dia, secretário. Seja bem-vindo.
11: Bom, Brasília efetivamente chegou ao primeiro lugar como capital mais segura do país. E a gente estava até conversando aqui em off, né, a respeito do questionamento que às vezes as pessoas fazem. Como é que é a mais segura se eu me sinto intranquilo? Mas antes de responder a sua pergunta, só fazendo um preâmbulo, é mais segura porque aqui não tem crime organizado que toma território. Aqui não tem fuzil sendo portado na rua, aqui não tem arrastão. Aqui a quantidade de homicídios é muito baixa em relação a outros estados. Claro que cada homicídio é uma tragédia. Mas a que se deve isso? A integração. Cada dia estamos mais integrados e não é só polícia, bombeiro, DETRAN, polícia penal, militar, civil. É a própria sociedade que tem tomado mais consciência de que segurança pública pode ser dever do Estado, mas é responsabilidade de todos. E essa participação, esse engajamento, como esse cidadão aí que resolve limpar placas, é esse engajamento que é necessário, porque quando você tem uma família fortalecida, quando você tem educação, esporte e oportunidade, com certeza isso dá reflexo na segurança pública.
1: Cláudio, fica à vontade também, Cláudio.
0: Então, o que eu gostaria de saber, secretário, é o seguinte: até muito pouco tempo, né, dizia-se, aliás, até mencionei isso aqui ontem, dizia-se que o estado, eu não sei se cidade, acho que o estado mais seguro do Brasil era Santa Catarina, seguido de São Paulo e depois, então, o Distrito Federal. Agora, o Distrito Federal está em primeiro lugar. Eu queria que o senhor desse números a isso, né? Quais são os critérios, quem é que avalia e quais são os critérios adotados para definir qual aquele ambiente mais seguro, qual aquele estado mais seguro.
11: Bom, Cláudia, de forma universal é adotado os crimes letais intencionais contra a vida, porque é muito difícil você mensurar a quantidade de furtos, por exemplo, que muita gente termina não registrando. Então, quando você fala em homicídio, latrocínio, lesão corporal seguida de morte, feminicídio, esses são dados que não tem como você omitir. Então, são dados considerados relevantes, suficientes e concretos para poder apurar qual é a cidade mais segura ou menos segura no país ou no mundo mesmo. Nós somos a capital mais segura do país. Nós temos a taxa mais ou menos de 5,53 nos três primeiros meses de 2026, depois 5,62, depois eu não recordo exatamente agora em maio, mas algo parecido com isso. Estamos muito à frente de Florianópolis e de Curitiba. Na realidade, nós somos o primeiro, Curitiba segundo, Florianópolis terceiro. E aí eu tenho que fazer um comentário que é importante. A maioria dos dados que vem do Sinesp, lá do Ministério da Justiça, ele avalia todos os dados de mortes, homicídios e mortes a esclarecer. Então, o DF não tem nenhuma morte a esclarecer. Florianópolis não tem nenhuma morte a esclarecer. Entretanto, algumas unidades da federação não seguem exatamente o mesmo critério. Então, tem cidades que têm, por exemplo, 100 mortes, 100 homicídios e 300 a esclarecer. E não entrava nessa contabilidade. Então, assim, após uma discussão também no Consesp, no Conselho lá, Secretário de Segurança Pública, que a gente já vem fazendo ao longo dos últimos 2 anos, e a gente adotou o que é correto, o que é transparente, o número de mortes é pessoas que efetivamente morreram. Você pega os homicídios, feminicídios, lesão corporal seguida de morte, latrocínios e mortes a esclarecer. Faz esse conglomerado e avalia por 100 mil habitantes. Nesse sentido, Brasília é a capital mais segura do país. Ao longo dos 3, 4 primeiros meses, nós estávamos à frente de Santa Catarina. Provavelmente isso não se sustente, porque Santa Catarina tem muitos municípios que têm o IDH muito alto, que tem a quantidade de mortes muito baixa. Tem municípios lá que não tem morte há 2, 3 anos. Aqui, realmente, a gente tem regiões administrativas, temos 10 que não tem mortes há mais de um ano. Mas, no conglomerado, somos, com certeza, a capital mais segura do país e a UF sempre nessa disputa com Santa Catarina.
1: Dos desafios que a Secretaria de Segurança tem, secretário, um deles que tem se colocado cada vez maior, que a gente tem observado, é o furto de cabos de energia. E a gente praticamente toda semana acaba relacionando algum caso. A gente acaba divulgando algum tipo de caso de cabo de energia, que são os cabos, os fios de cobre. E parece que é um problema que é difícil de conseguir solucionar. Porque vai lá, depois a Neo Energia, ou no caso a SEB, vai lá, substitui o fio de cobre e vai outro bandido, vai lá e rouba. Eu tenho dito aqui que além da gente prender esse bandido e de ter um trabalho de conscientização, a gente precisaria atacar, eu acho, que é quem compra. A Secretaria de Segurança tem uma investigação, tem um trabalho. Como é que a Secretaria de Segurança tem visto esse tipo de crime, secretário?
11: Sabe, Adriano, a gente tem feito um trabalho muito forte. Os dados estatísticos da Polícia Civil mostram a quantidade de pessoas presas, de receptadores presos. Agora a gente precisa separar. Nós temos efetivamente o crime do criminoso, digamos assim, profissional, entre aspas, que muitas vezes eles furtam não só os cabos, mas os transformadores. Ali há uma organização que você vê que há um profissionalismo, entre aspas, né, do crime. Mas assim, a maioria dos crimes de furto de cabos que ocorrem, muitas vezes até aqui na Asa Norte, por exemplo, eles são reflexos, muitas vezes, da drogadição. Então, muitos bandidos infiltrados em meio a moradores em situação de rua, muitos moradores em situação de rua, não estou dizendo que eles são bandidos, mas eu estou dizendo que dentre eles há pessoas drogadas que muitas vezes furtam qualquer coisa para trocar por uma pedra de crack. E aí vem a discussão. A discussão é o cabo ou a discussão é a droga? Isso é importante porque se transformar, estava falando contigo também, conversando com o Eli, presidente da SEB, se trocar o cobre por alumínio, que tem menor valor econômico, eles não vão deixar de furtar qualquer coisa por uma pedra de crack. Eles vão deixar de furtar talvez o cabo e vão começar a quebrar vidro, furtar placa de carro. Então, na realidade, a discussão é: os bandidos que são presos 10, 15 vezes e retornam às ruas por uma legislação permissiva, e os drogados que a gente não consegue fazer uma atuação mais forte para que eles evitem de furtar pedaços de cabos de cobre para trocar por uma pedra de crack.
0: Mas, secretário, não consegue por quê? Porque é meio que enxugar gelo. Você pega lá o drogado, o pequeno traficante, etc., leva para prende e aí leva lá na audiência de custódia e solta, né? Certamente é isso que acontece. E, aliás, não é só com esse tipo de crime, é com qualquer crime, né? Eu já ouvi, secretário, certa vez, de representantes de entidades policiais, de associação de delegados, não só do Distrito Federal, isso faz um tempinho já, não só do Distrito Federal, como também associações nacionais, durante um almoço, me convidaram e tal, eu fui lá, e eles me falaram coisas assim, absolutamente apavorantes, né? Como o fato de que o índice de soltura em audiência de custódia, de bandidos inclusive presos em flagrante, às vezes chega em alguns locais do país a 70%. Ou seja, a polícia prende e aquela história, a velha história, né? A polícia prende e a justiça solta, né? Mas isso hoje colocado em números e depois das audiências de custódia, que aliás foi empurrada goela abaixo do Brasil pelo ministro Ricardo Lewandowski quando ele foi presidente do Supremo e presidente do CNJ, isso não passou pelo Congresso Nacional, né? É sempre bom lembrar. Mas depois dessas audiências de custódia, isso virou um escândalo, né? Assim, é isso mesmo? Eu queria que o senhor desse números sobre os índices de soltura das audiências de custódia, soltura de bandidos, inclusive presos em flagrante, e também com relação a esse sentimento, né, que eu fico muito admirado quando eu vejo policiais dedicados ao combate ao tráfico, por exemplo, né? Porque eu imagino como devem se sentir essas pessoas, esses profissionais, enxugando gelo. Ele vai lá, investiga, demora às vezes anos, meses, anos investigando aquele caso, finalmente consegue construir uma forma de prender o sujeito, aí vai lá, a justiça se solta, incontinente, né? Queria que o senhor falasse sobre essa dificuldade.
11: Cláudio, a gente tem uma relação muito boa com o Judiciário, com o Ministério Público, pelo menos aqui em Brasília, né? E a gente digamos assim, aceitamos essa premissa, essa falácia, muitas vezes repetida, de que a polícia está contra o Judiciário e vice-versa, de que a polícia prende e a justiça solta. Quem solta é a legislação. Agora, cada povo tem a legislação que merece ou a legislação que tolera. Então, assim, por que a gente tolera isso? Acho que se fizesse um plebiscito, ia perguntar, você tolera que a pessoa seja presa 10 vezes e esteja na rua cometendo o mesmo crime? Então, assim, se a sociedade aceita uma legislação permissiva, e eu vou te dizer, não é raro, eu tenho uma lista de pessoas aqui que já foram presas mais de 5 vezes, elas definitivamente não ficam, talvez agora com a alteração legislativa que teve recentemente do furto de cabo, eu espero que pelo menos ele fique alguns dias nas ruas, preso, porque assim é intolerável. Eu acho que se a gente prendesse e ficasse, por exemplo, 50%...
0: Mas doutor, veja bem, eu compreendo a sua declaração, a declaração tem que ser política mesmo, né, no sentido das boas relações com o Ministério Público e a Justiça, mas o fato concreto é que a decisão é deles. Né? A decisão do juiz é recomendada pelo Ministério Público. Se o sujeito foi preso 5 vezes por roubar cabo e continua sendo solto em audiência de custódia, isso é um escândalo. Não é? Quer dizer, qual a força que temos como cidadãos comuns de nos rebelarmos contra isso? A não ser trazendo o assunto, cada um cumprindo a sua obrigação. A nossa aqui, por exemplo, é sempre levantar o tema e aí os nossos ouvintes, então, chegam às suas próprias conclusões, né? Mas de que maneira nós podemos nos manifestar no sentido de que nós não toleramos esse tipo de coisa, né? Não faz muito tempo, uns meses atrás, nosso colega Caian Messina fez uma reportagem sobre isso, sobre soltura de bandidos que são presos pela polícia. No Rio de Janeiro, ele encontrou um caso de um sujeito que foi preso e solto 300 vezes. Por 300 vezes, esse sujeito foi preso, a polícia prendeu, o Ministério Público recomendou a soltura e o juiz soltou. 300 vezes. E tem inúmeros outros casos, de 200, de 150, enfim. O que as pessoas podem fazer com relação a isso? Mas o juiz pode, né? O senhor é incidente, não é possível, vai continuar preso. até o julgamento. O juiz pode tomar essa medida, assim como o Ministério Público tem a obrigação de recomendá-la. E, no entanto, não é essa exatamente a prática que se verifica, né, doutor?
11: É contraditório, sabe, Cláudio? Assim, quem é que tem a força? Nós temos a força. A polícia tem a força. E quem é o mais fraco nesse elo? É a polícia. Qualquer coisa que você faça é abuso de autoridade, é questionamento. É, você vê essa questão dessas prisões, muitas vezes é o tempo que leva do processo até efetivamente ele ser condenado, passa anos, por conta também da legislação que permite uma série de recursos, que permite a defesa e todos têm direito à defesa. Enquanto isso, ele vai cometendo os mesmos crimes. Às vezes, na mesma semana, a pessoa comete 2, 3 vezes o mesmo crime. E por ser considerado de menor potencial, como a questão do furto, quando a pessoa rouba, ela até fica presa. Mas quando a pessoa comete um furto, ela volta. E não é só maiores, não. Você vê menores hoje, para ficar preso, ou ele cometeu uma tentativa de homicídio, ou uma tentativa de latrocínio, ou consumou. Porque, efetivamente, eles não ficam. E já começa desde cedo. E desde cedo isso vai para a questão dos adultos. Hoje, quando você vê uma pessoa que morreu, um homicídio, pode anotar aí. Ou o autor, ou a vítima, ela tem uma passagem longa. São poucas as pessoas que acontece e você não vê que ela não tem nenhum tipo de passagem pela polícia. E aí vai o questionamento. Está protegendo quem? Quando você bota um bandido que tem várias ocorrências, inclusive tentativa de homicídio nas ruas, até com tornozeleira, você está protegendo quem? Muitas vezes esse bandido mesmo ele é vítima. Acerto de contas nas ruas. E a gente fica sempre nessa discussão, sempre tentando baixar os índices, mas quando na realidade, se ela tivesse presa, era capaz até dela estar protegida. Nem morreria e nem cometeria novos crimes.
1: Eu vou aproveitar, já que o senhor deu a brecha, a gente está conversando com o secretário de Segurança Pública do Distrito Federal, Alexandre Paturi, que é a discussão que tem no Congresso Nacional sobre a redução da maioridade penal. Né? É uma discussão que está, de uma certa forma, até travada, mas que tem ali o entendimento de uma maioria por parte dos congressistas na Câmara, de que seria importante essa redução da maioridade penal. Como é que o senhor vê esse tema? O que o senhor pensa sobre esse tema?
11: Adriano, não é possível que o Brasil esteja fora da curva, que nós sejamos os únicos a ter razão e o resto do mundo não tenha razão. Praticamente todos os países ele tem uma redução, não é redução, alguns 14, outros 12, outros 13, outros 16, países de esquerda, países de direita, países de centro, outros. Então, mas na realidade, olha só, eu gostaria de ser mais efetivo, inclusive. Se a discussão é uma PEC para poder mudar a maioridade penal, então que se aumente a medida que é submetida a essas crianças, esses adolescentes. Então, assim, esse ato infracional, se o limite é 3 anos e não querem diminuir a menoridade penal, então aumente de 3 para 10, que eu acho que vai surtir o mesmo efeito. Então, a discussão é, 3 anos é muito pouco. É muito pouco para quem cometeu um homicídio. Quer dizer, a pessoa com 17 anos e 11 meses e 29 dias comete um homicídio, vai ficar 3 anos? Isso quando fica 3 anos. Então, a discussão é...
0: E sai com ficha limpa, né?
11: E sai. Então, essas pessoas deveriam ficar presas. Agora, se vai reduzir a maioridade penal, que eu sou de acordo, inclusive, e não vai conseguir, então aumente os 3 anos do ato infracional para 10 anos que seja, para pelo menos que ela fique presa e que pague parcialmente o que ela fez, né?
0: Então, secretário, é difícil a sua atividade, viu? Isso é preciso reconhecer, é muito difícil mesmo, porque quando a polícia age, corre esse tipo de risco, né? De ser acusada de truculência e coisas do gênero, né? E aí a gente lembra da discussão sobre a utilização obrigatória de câmeras corporais no fardamento de policiais militares que estão ali no combate, né, mais efetivo ao crime, com policiamento ostensivo. É outro trabalho difícil, é o trabalho da polícia, né? Mas tem sempre uma dificuldade, e aqui no Distrito Federal há até um consenso no sentido de que é necessário. Enfim, a gente vê aí desde o Ibanez a tentativa ou a ou a tomada de decisões e providências para isso, mas sempre esbarra, no, curiosamente, misteriosamente, esbarra no Tribunal de Contas do Distrito Federal, mas não é sobre isso que eu estou querendo falar. O que eu estou falando é sobre, eu gostaria de falar, que o senhor falasse sobre a sua posição em relação a isso. O senhor defende o uso de câmeras corporais, elas são mesmo necessárias, levando em conta o que a experiência que já temos em outros estados, como São Paulo, etc., ficou comprovado que é bom que é positivo ou é negativa a adoção dessas câmeras corporais?
11: Eu preciso fazer um panorama. Particularmente, eu sou a favor. Eu acho que ela vai servir mais para defender o policial do que efetivamente ser utilizado como prova por outras pessoas que questionem a atividade da polícia. Agora, o questionamento circunstancial de Brasília é: economicamente vale a pena? Nós temos provavelmente a menor letalidade. Eu digo provavelmente porque nem sempre os dados são tão transparentes nos outros estados, mas nós temos uma das menores letalidades. Eu acho que um ano que subiu de 14 para 18, o pessoal estava questionando: ah, mas subiu 20%. Subiu 20% porque tem outras localidades que diminuiu de 1.000 para 900, que baixou 10%. Então, olha o número. Nós somos a terceira maior capital do país. Então, é muito baixa a letalidade e isso custa milhões e milhões. O questionamento é: vale a pena economicamente falando? Eu acho que é importante. É importante para a defesa, inclusive, da polícia, quando é, muitas vezes, colocada a pecha de abuso de autoridade por pessoas mal intencionadas, por bandidos, às vezes até na própria audiência de custódia. Então, para a gente seria ótimo, particularmente falando. Agora,
0: você vale a pena? Você acha que seria economicamente mais aconselhável, por exemplo, investir mais em câmeras? Em câmera de segurança, inclusive de reconhecimento facial, a semelhança do programa Sampa, como é que é? Sampa, né? Lá em São Paulo.
11: Smart Sampa,
0: né? É um negócio, é impressionante, né? Como eles conseguem identificar e prender criminosos, conseguem inclusive identificar e abordar e levar de volta à família pessoas que se perderam por algum problema de saúde mental, etc. E é impressionante como isso funciona, né? O senhor acha melhor, mais econômico, digamos assim, né? Investir nisso do que em câmeras corporais, por exemplo?
11: É, até porque eu acho que sim. É como eu disse, eu sou a favor, eu acho que seria bom para a gente as câmeras corporais, mas o custo-benefício para uma cidade que tem uma letalidade tão baixa como Brasília, isso é questionável. Agora, já que você falou do Smart Sampa, eu não sei nem se é politicamente correto a gente falar que o nosso é melhor, mas enfim, vou falar, né? Eu convido aqui o Adriano, convido ao Cláudio para conhecer o DF360. Tudo feito por nós, não gastamos um centavo. Outras unidades da federação gastam milhões. Nós fizemos por nossas próprias forças e ele é excelente. Então, reconhecimento facial, câmeras privadas, câmeras de órgãos públicos, a própria governadora editou um decreto obrigando os órgãos públicos a compartilhar. É só botar DF360 no Google ou em qualquer buscador e você vai ver, é um sucesso. Já encontramos mais de 50 pessoas desaparecidas só no teste, prendemos mais de 60 pessoas, recuperamos só essa semana mais de 30 veículos, e assim a integração, os prompts, a gente tem análise repressiva, preventiva, coisas inclusive que outras unidades não têm, e a gente fez por nossa própria força.
0: Está funcionando, secretário? Quantas câmeras hoje estão em operação?
11: Perfeitamente. De teste a gente já tem 3 mil, mas a gente vai chegar a mais de 20 mil. Acabei de sair do CONIC agora, que vai integrar 40 câmeras. Mais de 8 mil câmeras dos hospitais vão ser integradas, não só hospitais, mas também do CEMOB. Cada pessoa que pegar um ônibus, a imagem vai ser repassada, a gente tem reconhecimento facial, a gente lê mais de 4 milhões de placas por dia. A cada minuto eu recebo aqui um alerta de algum carro roubado, furtado ou pessoa procurada que passou em uma das milhares de câmeras aqui do DF.
1: Isso é uma ótima notícia, né, Cláudio e ouvintes. O senhor sabe, secretário, que uma vez eu estava conversando com um produtor cultural e ele estava me falando de um evento até público, não vou falar o evento em si, mas um evento público que é contratado pelo governo do Distrito Federal. E aí tem a distribuição de ingressos e lá você tem o reconhecimento facial. Esse produtor cultural me disse que esse trabalho ajuda muito a polícia, porque muitas vezes no reconhecimento facial, no ingresso de qualquer tipo de evento, seja no estádio de futebol, seja num show, ou qualquer tipo de evento onde você tem, essa comunicação ela consegue ser integrada e a polícia, os órgãos de segurança conseguem agir. E ele me falou de eventos públicos mesmo. Vocês conseguem ter essa conexão com todos os eventos que têm esse tipo de informação tecnológica?
11: Sim, aqui, inclusive no estádio aqui. Todo mundo que entra no estádio aqui, Mané Garrincha, ele tem um reconhecimento facial, inclusive nos grandes jogos. Eu falo isso para as torcidas organizadas. Aqui tem reconhecimento facial. Então, bandido nem vinha para o DF, porque aqui você vai ser preso.
1: Secretário, eu queria saber sobre feminicídio. A secretaria lançou uma cartilha para tratar a questão do feminicídio. A gente sabe que é um tipo de crime que cada vez mais se tem leis, se há recursos, delegacias específicas, mas é um crime que muitas vezes a segurança pública não consegue, por mais que se tenha alguma medida protetiva, consegue resolver esse tipo de situação, porque está envolvida dentro de casa, com relações muito voltadas à família. Como é que vocês têm trabalhado a política com relação ao combate ao feminicídio?
11: Olha, aqui não tem bandido, não tem feminicida solto. Todos estão presos e alguns, enfim, pelo autoextermínio, resolveram cometer o crime e, na sequência, cometer o autoextermínio. Mas não adianta a gente ter uma polícia judiciária altamente eficiente, todos estarem presos, quando o crime ainda acontece. E veja que 70% dos crimes, pelo menos, ocorrem dentro de casa. 70% dos crimes, pelo menos, ocorrem com a arma que a pessoa tem dentro de casa, uma arma branca. Então, a polícia só chega até a porta da casa. Se você não tem apoio para que haja a denúncia, que a pessoa ligue no 190, que a pessoa procure uma delegacia da Polícia Civil, eu não estou falando só a vítima, não. Eu não posso revitimizar uma mulher que sofre violência, que tem medo. Às vezes é o parente, é o vizinho, é o pai, é o amigo. É ligar no 190, ninguém quer herói, não. Não é para você invadir lá e tentar resolver você mesmo, você até se colocaria em risco. É ligar no 190 que a gente manda a polícia lá. Então há várias possibilidades. A gente tem o programa Viva Flor, que é um sucesso. Mais de 3 mil mulheres já passaram ao longo de 7 anos. Nunca perdemos nenhuma. Temos o Provide, temos as DEANs. Agora, se não for acessado, se a gente não for procurado, se a gente não souber, infelizmente, o crime vai acontecer. E o crime não começa de uma vez só. Nenhum incêndio começa grande, não começa com feminicídio. Começa, muitas vezes, com aquela violência psicológica, com aquele empurrão, com aquele tapa, com aquele soco. É ali que a gente tem que prender. Porque o feminicida está pouco se importando se vai ficar 30, 40 anos preso. Muitas vezes ele se mata também. Você tem que tentar antecipar, você tem que evitar o crime quando ele está no caminho. Ou seja, logo na primeira lesão, procure. Procure porque é questão de machismo estrutural, é questão de educação, infelizmente. E se você procurar, a gente consegue evitar o crime que chega até o feminicídio.
1: E essa cartilha, secretário, ela tem exatamente essa identificação, como o senhor estava falando, de que todos os órgãos, todas as pessoas procurem a Secretaria de Segurança sempre para tomar esse tipo de atitude?
11: Isso, é um apoio à Secretaria da Mulher, à Secretaria de Justiça, o governo do Distrito Federal, juntamente com a PM, Bombeiro, Polícia Civil, todos nós juntos, mostrando ali os serviços, que ela não está só, que ela procure o Estado. Muitas vezes essa violência psicológica, essa violência financeira, essa dependência financeira, se você procurar o Estado pode te ajudar. Então essa é uma possibilidade, inclusive, de esclarecimento. Sabe que a gente às vezes tem a sensação que a gente vive numa bolha, que a gente fala isso toda vez, mas chegar ali no ponto de ônibus e perguntar para 100 mulheres, muitas nem sabem que o Estado tem essas ações. Então essa cartilha, a imprensa, é um pedido de ajuda para que haja uma divulgação, para que a gente consiga, de alguma maneira, acessar, chegar até essas pessoas que tanto precisam e não sabem que o Estado está disposto a ajudar.
1: Cláudio está de volta conosco aqui. Diga, Cláudio.
0: Então, eu estava dando uma olhada aqui no site que indicado, eu nem sabia da existência do site, né, do DF360, que é um site da Secretaria, de uma página da Secretaria de Segurança Pública do Governo do Distrito Federal, que descreve o programa com muitos detalhes, né? Mostra que são 1.427 câmeras da Secretaria de Segurança, 35 de regiões, em regiões administrativas, 35 órgãos integrados, enfim, atende 24 dias por... 20, como é que é? 24 horas por semana, tem outras 1.173 câmeras parceiras, né? É de fato importante esse programa e a adesão a ele, né? Mas o senhor acha, secretário, que essas câmeras são suficientes? Estamos falando aqui de 2.600 câmeras, né, basicamente. Esse número de câmeras é suficiente para, enfim, para mostrar mesmo a situação, para promover esses reconhecimentos, o reconhecimento facial, flagrante de crimes e coisas do gênero, leitura de placas e veículos que cometam infrações ou coisas parecidas. Além disso, qual a condição efetiva de, olha, tem um assalto ocorrendo em curso, um crime ocorrendo em curso em determinado local. Qual a possibilidade efetiva de a polícia militar chegar a esse local e, enfim, e impedir que aquilo aconteça, ou de prender mesmo os meliantes?
11: Esse número é insuficiente. A ideia da gente é chegar a 20 mil ainda esse ano. E, na realidade, nem todas estão aí. Porque, por exemplo, quando tem algum evento no estádio, são 800 câmeras que ficam à disposição no centro de comando e controle. Quando tem algum evento, a gente incorpora câmeras dos produtores ou coloca drones com reconhecimento facial voando. Aí tem um íconezinho, cadastrar minha câmera. Se você tiver uma câmera aqui disponível, aqui em Brasília, que esteja na internet apontada para o lado de fora por conta da LGPD, é só clicar aí, entrar com gov.br e cadastrar a sua câmera, que ela automaticamente se integrará ao sistema do DF360. Então, como eu disse, hoje é porque atualiza todos os dias. Hoje já negociamos quase 500 câmeras. A governadora, com o decreto, vai fazer ingressar mais de 6 mil câmeras de hospitais. Na realidade, ela até anunciou 12 mil, mas a gente viu que tinha câmeras apontadas para a parte de dentro, que de alguma maneira invadia a privacidade. Então serão de 6 a 9 mil, a gente ainda está avaliando. Então, com certeza, a gente vai chegar até o final do ano com mais de 20 mil câmeras e vai fazer um cercamento virtual. A polícia já tem chegado, porque tem um aplicativo, eu vou mostrar aqui para Adriano depois, quando terminar. Esse aplicativo que está nas ruas junto com o policial, você coloca o raio que você quer, a região administrativa ou simplesmente a câmera. Então, aquela câmera que tem ali na saída da rodoviária, eu posso cadastrar, eu quero um alerta para essa câmera e fico com a viatura a 200 metros. Passou com reconhecimento facial, ela alerta, eu vou lá e faço a abordagem para checar se o mandado ainda está ativo, se aquela pessoa é ela mesma, porque às vezes a acurácia, dependendo da posição, ela pode dar algum falso positivo e ali é feita efetivamente a prisão. Então, isso já está acontecendo todos os dias. E daqui a pouco eu vou mostrar aqui para o Adriano quando a gente terminar a entrevista.
1: E eu já estou com o horário estourado, então já aproveito aqui para agradecer ao secretário de Segurança Pública, Alexandre
0: Paturi. Mas já? Não, eu tenho...
1: Tem mais uma pergunta? Então,
0: eu tenho direito a mais uma, fiquei fora do ar uns minutos.
11: Eu tenho até meio dia para ficar aqui.
1: Então tá bom, então.
0: Vamos nessa. Secretário, na verdade é o seguinte, de vez em quando, eu sempre que tem a oportunidade, que o assunto surge, eu destaco aqui o trabalho que vem sendo feito pela Polícia Militar em grupos de segurança de eu não sei como é que é o nome do programa, mas...
11: Rede de Vizinhos Protegidos.
0: Exatamente, porque eu estou aqui olhando para o diabo do grupo e tem RVP, eu digo que peste é RVP, é isso, Rede de Vizinhos Protegidos, né? E assim, eu sou testemunha da eficiência desse trabalho, né? Funciona mesmo, né? Inclusive, eu já vi relatos de vizinhos que fizeram notificações sobre ameaça, algum tipo de ameaça, da presença ameaçadora, né? Da proximidade ameaçadora de alguma figura estranha, etc. e tal. Às vezes, carro, né? O carro para na rua, uma coisa meio estranha, com dois elementos lá dentro, ninguém sabe o que é que eles estão querendo, etc. E aí, quando se solicita a verificação da Polícia Militar, eles são muito eficientes. Já, como eu disse, eu já vi registro no grupo do qual eu faço parte, de a polícia chegar em 3 minutos. 3. Né? Então, assim, é um trabalho notável. E certamente eu queria que o senhor explicasse um pouco isso, de que maneira esse sistema do DF-360 está integrado com essa rede de vizinhos protegidos, porque também nessas regiões há muitas câmeras, né, públicas e privadas que fazem esse trabalho.
11: Aí eu já vou começar com o meu apelo, sabe, principalmente, e aqui como a gente está próximo, na Asa Norte. Sabe que a gente tem feito uma campanha tão intensa, mas as pessoas ainda estão um pouco refratárias a cadastrar suas câmeras particulares. Veja que se tiver um crime e a polícia requisitar, ela vai entregar a imagem. Então, o que a gente está pedindo é apenas para adiantar. Quando você coloca, você faz um cerco virtual. A rede de vizinhos protegidos, ela é muito importante. Mas, assim, tem que ter cuidado porque, vez ou outra, tem um mau uso. Deixa eu dar um exemplo. Morador em situação de rua está na porta de determinada pessoa. Aí entra em contato na rede de vizinhos protegidos. A polícia não pode chegar e simplesmente retirar o morador em situação de rua da porta. Aí começa as interrogações. Não vai fazer nada, a polícia não responde. Então,
0: mas pode não ser um morador de rua, né? Pode ser um bandido, né?
11: Mas aí, aquela nossa discussão. Como é que é feita a abordagem? É uma abordagem preconceituosa? A pessoa está agindo conforme a linha do Lombroso? Achou a cara da pessoa como criminosa? Então, tudo é complexo. A rede de vizinhos protegidos, a pessoa está agindo conforme a linha do Lombroso? Achou a cara da pessoa como criminosa? Então, tudo é complexo. A rede de vizinhos protegidos funciona em mais de

0: Ficado pelo grupo de WhatsApp, eles em 3 minutos, já registro de 3 minutos, mas se passar disso não é muito, eles
1: Cláudio,
0: chegam
1: mas
0: para
1: eu preciso
0: agir.
1: fazer um parêntese aqui, porque é importante, porque muita gente acha fora da rede, se acha fora da rede e critica. E o 190, ele é muito importante, nunca vai deixar de existir. Por quê? Em regiões, vou dar um exemplo, aqui como o Sudoeste, a região ela é boa, tem muito baixa criminalidade, a rede de vizinhos protegidos funciona muito, mas tem regiões administrativas aqui que são próximas à região do entorno, próximas à fronteira ali com Goiás, onde determinadas áreas, o vizinho às vezes acha que tem, a pessoa acha que tem um vizinho que inclusive é bandido. Então, uma situação como essa, se ela diz alguma coisa, ela se coloca em risco. Então, tem poucos lugares aqui no DF, realmente poucos, que não está funcionando ainda perfeitamente, por isso que a gente diz, olha, o 190 nunca vai deixar de existir. Mas é claro que essa polícia de proximidade, essa polícia cidadã, essa polícia humanizada, ela é muito importante. Você conhecer o rosto do policial e o policial conhecer o público que ele atende é o melhor dos mundos, por isso que a gente investe na rede de vizinhos protegidos, sem esquecer nunca do 190.
2: Estou com o horário estourado, mas vou me dar o direito de mais uma pergunta para o Cláudio também, já que o secretário sempre muito à disposição está respondendo vários questionamentos, que é uma pergunta até recorrente e que me chamou muito a atenção no encontro que nós tivemos lá na Secretaria de Segurança Pública no ano passado, que foi um alerta que o secretário Sandro, na ocasião, fez da preocupação com a violência de rua, ou seja, que estava aumentando as brigas de rua, as brigas de trânsito e que isso estava gerando mais do que só a discussão, mais crimes. E a gente teve casos, por exemplo, só ao longo de 2025, não recordo agora para 2026, de pessoas, por exemplo, que discutiam no trânsito. Aí o outro motorista seguia e atropelava essa pessoa, como a gente teve num caso de uma moradora num portão de casa quando estava ingressando com o carro. Sem contar quando começa a discussão e vão para as vias de fato. E não estou falando só de soco, é facada ou tira uma arma e acaba agredindo a outra pessoa. Como agir em situações como essa? Como é que a Secretaria de Segurança Pública tem trabalhado para diminuir esse tipo de situação que tem acontecido também no Distrito Federal e em boa parte do Brasil?
1: Olha, muitos crimes eles têm a relação interpessoal, a baixa tolerância, a briga, no trânsito, por exemplo. Eu vi até logo no início da nossa conversa o Cláudio falando do Detran. Poxa, o Detran, eu sei que ele termina sendo criticado pelas multas, mas eu vou dizer, uma das ferramentas mais eficientes de baixar a violência em determinada localidade são as blitz. Então, você fala blitz de alcoolemia, que é só arrecadar. Não, não é verdade. A gente quer salvar vidas e quando tem blitz, a criminalidade baixa exponencialmente, porque de alguma maneira vê a presença do Estado. O problema é que muitas vezes a disciplina ela é confundida com autoritarismo. Quando a gente fala que a distribuidora tem que fechar à meia-noite e só pode reabrir às 6 horas da manhã, muitos criticam. Ah, o que é isso? É um Estado policialesco, é autoritarismo? Não, é porque a maioria dos crimes de homicídio ou brigas ocorrem no entorno. No entorno, às vezes, daquela distribuidora, do bar. Muitas vezes a briga de trânsito termina se tornando uma tragédia. Então, quando você tem a força do Estado, quando você tem a disciplina aliada, claro, à educação, agora pessoas intolerantes, quando vê um Estado fraco, elas fazem o que elas querem. Então, se tivéssemos a educação que precisa a longo prazo, a gente vai resolver. Mas, enquanto isso, é o braço do Estado forte, mostrando que aqui tem regra. E quando a pessoa encontra a regra, é a teoria das janelas quebradas. Se ela encontra um ambiente hostil, um ambiente sujo, um ambiente onde não tem disciplina, não tem regra e não tem polícia, ela faz o que ela quer. Quando a polícia está na rua, mesmo com a tecnologia, a polícia é na rua que evita. A pessoa está vendo a força do Estado e ela não vai se arvorar a confrontar o Estado, porque ela sabe que ela vai perder.
0: Mas o Detran podia limpar placas também, né, secretário?
1: Cabral, vamos fazer, né? A campanha, eu, tu e o Detran. Só é marcar que a gente vai junto, né? E a pessoa que o senhor listou aí, que ela merece um prêmio, né?
0: Ah, esse rapaz é um cidadão exemplar, né? Como é o nome dele? É um cidadão, Rogério Serrão. Enfim, é aquele que se dedica a isso. Ele sozinho, de maneira absolutamente voluntária, às próprias custas, compra produto, compra não sei o quê. Ele diz que chega em casa fedendo, né, por causa dos produtos. A mulher às vezes reclama e tal, mas ela é muito orgulhosa também. O casal estava junto. Ela é muito orgulhosa também do trabalho do marido, que é um que demonstra ser mesmo um cidadão exemplar. Por isso nós dedicamos aqui o programa de hoje a Rogério Serrão.
2: Secretário.

0: Obrigado, viu, secretário de Segurança Pública Alexandre Paturi, obrigado por ter atendido a nossa Bandeirantes, o Renê que está aqui com toda a Secretaria de Segurança, sempre junto conosco as nossas solicitações. Obrigado, bom trabalho e que a segurança pública continue desenvolvendo esse trabalho com esses índices que orgulham, né, o cidadão de Brasília. E eu falei aqui em alguns programas e repito, acho que voltamos a ter aquela sensação de segurança. Está tudo lindo, maravilhoso? Não. E o senhor mesmo sabe, o senhor mesmo relatou aqui que tem vários problemas que precisamos resolver, mas que a nossa realidade é bem diferente de outros estados, isso não tenha dúvida.
1: E eu gostaria de agradecer a oportunidade, o espaço, lembrar aqui, registrar que o DF 360 começou com o secretário Sandra Avelar. A gente só está pisando o fundo no acelerador sem ultrapassar o limite de velocidade para não ser multado pelo Detran e para o Cláudio não ficar aborrecido com a gente, mas a gente tem acelerado muito e eu convido vocês para conhecerem. Vocês vão se surpreender com o que a gente já conseguiu. Muito obrigado
2: pelo espaço. Eu quero dizer, secretário, que assim, eu inclusive já registrei isso aqui várias vezes, do ponto de vista, por exemplo, da obtenção de documentos do Detran, é uma coisa fantástica. Você nem dispensa a sua... aquela chateação de ter que ir no órgão, etc. e tal. Precisa de um documento, olha, grande parte deles é possível obter através da internet, é um trabalho muito bom.
0: Obrigado, secretário. A gente vai para um rápido intervalo aqui, até porque estouramos a boca do balão, mas a entrevista merecia, né, Cláudio? Não tenha dúvida aqui.
2: Ah, merecia. E é sempre o secretário é muito, muito articulado, não foge de perguntas e é um tema sempre que interessa muito ao nosso ouvinte.
0: Depois do intervalo, tem outros destaques para você aqui no nosso Gente Brasília.
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0: 10h39.
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3: 10:42.
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0: 10 horas 45 minutos. Governadora Celina Leão assina 21 ordens de serviço para Plano Piloto e Vilas Planalto e Telebrasília. Natália Ferreiro, bom dia.
1: Oi, Adriano. Bom dia para você, Cláudio Humberto, a todos que nos acompanham. O investimento previsto é de R$ 38 milhões de reais de recursos próprios do GDF. O anúncio foi feito durante a cerimônia de abertura da 8ª edição do programa GDF na sua porta, na segunda-feira, no Palácio do Buriti. A governadora ressaltou que as intervenções atendem a pedidos diretos dos moradores e prometeu a entrega em 60 dias.
2: Isso aqui não foi o governo que decidiu fazer e chegou na sua porta lá sem ouvir vocês. Eu acho que isso que é muito importante do GDF na sua porta. Nós ouvimos as pessoas antes, fazemos reuniões preparatórias para depois fazermos os encaminhamentos e as ordens de serviço. Hoje, a nossa maior dificuldade que nós estamos tendo é com os contratados darem conta da demanda que nós estamos fazendo. Então, eu dei um prazo para o Fernando para terminar essas obras e ele me deu até o final de agosto. Todas as obras, todas as calçadas, todo o recapeamento.
1: As intervenções foram definidas neste mês durante reunião com 150 lideranças comunitárias. Entre as ordens de serviço assinadas, serão 10 milhões de reais para revitalização de calçadas, além de 500 mil reais para recomposição de meio fio. O pacote de pavimentação inclui reparos no asfalto com custo total de 10 milhões de reais. O sistema de drenagem também receberá atenção. Serão aplicados 3 milhões de reais na recuperação e construção de novas redes e 1 milhão de reais para desobstrução de bocas de lobo. Adriano.
0: Obrigado, Nath. 10h47. Informação chega.
3: Adriano, Cláudio. Eu queria trazer um assunto aqui. Que é uma coisa que todo mundo está sujeito, né? A tentativas de golpe e coisas dessa natureza, né? E acontece comigo também, acontece com o Adriano, acontece com qualquer pessoa que tenha celular, né? Fica lá o tempo todo sujeito a essas abordagens e tal. E a regra é clara e é simples, né? Não abra nada que você não conhece. Assim como eu não atendo telefonemas de números que eu não conheço, eu também não abro mensagens que eu não conheço, né, de números que eu não conheço. Mas ontem eu fiquei curioso, porque como não tinha nenhum link, nem coisa nenhuma, eu fui dar uma verificada para bloquear e eventualmente denunciar, né, como eu faço frequentemente. E aí era uma mensagem, Adriano Oliveira.
0: Diga.
3: De uma moça entrando em contato, dizendo, se apresentando como secretária do Dr. Douglas. Entrando em contato para agendar o Botox.
0: Ah, que beleza, hein? Você está querendo fazer Botox, Claudiberto?
3: Botox, né? Botox. Aí eu digo, que conversa mole é essa? O Dr. Douglas não tem Simancol, né? Não tem noção e sai distribuindo... Esse tal Dr. Douglas, que eu nem conheço, mas enfim, deve ser alguém que pega lá uma lista de telefonemas, né? Até compra aí no submundo aí no submundo, e aí pega aquela lista e manda um monte de coisa tentando ali caçar clientes, né? Eu pensei até que em algum momento que fosse isso. Bom, o fato é que deve ser golpe, né? Porque, afinal de contas, eu procurei saber, esse doutor... Na verdade, ele não atua nessa área, né? E ao contrário, ele é
0: colonoscopista.
3: Não, mas são duas. É colonoscopista e mais outra especialidade, assim. Então ele é especializado nisso. Fiquei pensando até se não. Será que o Botox é em outras regiões que a gente não conhece, né? Não se sabe qual é o uso que está sendo feito. Mas, de qualquer maneira, não é o médico mencionado na mensagem. O médico mencionado na mensagem faz outra coisa, tem outra especialidade, mas ele existe. Portanto, assim, é muito provável que golpistas se apropriem de números de celulares de médicos e de outros profissionais para tentar aplicar golpe. Qual é o golpe? Sei lá. Né? Eu não quero experimentar para então descobrir, mas certamente é um golpe e eu estou trazendo esse assunto aqui porque muita gente como eu deve receber esse tipo de...
0: Ontem, ou
3: deve ser alvo desse tipo de tentativa.
0: Ontem eu e o Felipe, que está aqui, inclusive, para trazer o seu destaque já já, recebemos também uma mensagem de golpe, viu, Cláudio? Você tinha me mandado ali no final da manhã, e o que eu achei interessante foi o seguinte, quem mandou a mensagem, até um colega muito querido, conhecido, Estevão Damásio, e mandou uma mensagem, eu olhei aquela mensagem, que era uma mensagem de um convite, mas tinha que enviar para um tal de Pedro Reis, porque ele tinha tentado ligar, porque tinha dado caixa postal, uma mensagem para esse Pedro Reis. Aí eu vi a mensagem, até respondi para ele, dizendo assim, pô, depois eu vou ver. Aí o Felipe perguntou assim, pô, você recebeu a mensagem também do nosso colega, nosso amigo Estevão Damásio? Ele disse, recebi. Era de um Pedro Reis? Eu disse, era. Aí o que aconteceu, Felipe? Conta para gente que você observou e a gente conseguiu se livrar do golpe.
4: Bom dia, Adriano. Bom dia, Cláudio Humberto. Pois é, né? Eu recebi essa mensagem, achei um pouco estranho. E aí, quando eu fui tentar clicar no contato que ele tinha enviado, o próprio WhatsApp alertou que eu não tinha esse contato, que nenhuma pessoa que eu conheço tinha esse contato registrado e que podia ser um golpe. E aí eu falei com o Adriano e ele recebeu exatamente a mesma mensagem desse nosso amigo, né? Então, aí acendeu o alerta máximo, né? Porque ele mandou a mesma mensagem com o mesmo problema para as duas pessoas. Eu falei, isso com certeza é golpe, de fato, né?
0: E aí na mensagem dizia assim, falando de um convite, de um evento, e segue aí, fechando, chama ele e avisa se o seu celular é Android ou iPhone para ele te enviar o convite, tá bom? Aí o Felipe já tinha me avisado sobre isso, óbvio que eu não entrei em contato, depois o nosso colega Estevão Damásio mandou uma mensagem dizendo, não, Adriano, não clica que é golpe porque eu não te mandei nada. Mas, às vezes, a gente cai na bobagem, né, Cláudio? A gente nem observa. Aí, depois, quando o Felipe me fez esse alerta, aí eu fui prestar atenção no texto que tinham mandado. E aí, como a gente, com amigos, a gente tem intimidade, aí deu para ver que não era um texto de alguém que normalmente tem intimidade, que normalmente já abordaria naquele início de conversa. Não seria tão formal quanto estava na mensagem. Então tem que ter muita atenção a todo momento. Bandido, pilantra é o que mais tem nesse mundo, né? Tentando se aproveitar para tirar um dinheirinho de alguém ou até mesmo acabar invadindo as suas contas, toda a sua...
3: Esse é um tema que a gente deveria ter tratado com o secretário de segurança, porque o que passa é de uma insegurança total, né? Porque a gente vê aí as autoridades de segurança pública, o caso de Brasília aqui, né, tem agido no sentido de reduzir ou de ampliar essa sensação de segurança de que tanto buscamos. Mas se ganhamos sensação de segurança nas ruas, nós a perdemos na vida que é a mais intensa, que é exatamente dos nossos telefones celulares, nossos computadores pessoais, etc. e tal. Então a gente continua muito vulnerável a esse tipo de coisa. E eu não tenho um número. Eu ligo para quem? Eu vou me queixar a quem? Ao bispo? Né? Não o bispo, nosso ouvinte querido, mas vou me queixar a quem de uma tentativa de golpe como essa? O golpe foi consumado? Será que quando eu recebo o WhatsApp e leio a mensagem, aquilo ali já é uma... já escancara tudo no meu celular para o bandido? Né? Eu não sei. E acontecendo isso, que tipo de coisa eu devo fazer? Porque quando eles dizem, você tem que entrar no site, fazer um BO, preenche, que não... Ah, meu amigo, enquanto isso, os teus segredos todos, né, as suas senhas, está tudo indo embora, né? Então é preciso que as autoridades de segurança pública ajam no sentido da proteção dos cidadãos que são abordados diuturnamente por golpistas de toda a natureza. É impressionante como tem gente disposta a fazer o mal.
0: Vou para mais um intervalo comercial, a gente tem mais um compromisso comercial e já já o Rodrigo Vilela vem com os destaques do Manhã Bandeirantes. Fica conosco aqui que a gente dá ainda uma rapidinha ainda no fim do programa. 10h54, esse é o nosso Gente Brasília.
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0: Confirmando a hora, 10h54.
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6: Hora certa na Bandeirantes FM.
7: 10h57.
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7: 10 horas 58 minutos passou, que foi um raio o nosso Gente Brasília de hoje. Já estamos com o Rodrigo Vilela para trazer os destaques do Manhã Bandeirantes.
12: Foi mais rápido do que ligeiramente.
7: É, exatamente, mas foi um ótimo programa, né, Cláudio?
12: Foi ótimo.
7: Foi ótimo.
12: Grande entrevista também.
7: E vamos, claro, sempre o nosso Gente Brasília é assim, tem entrevistas, tem muitas vezes que Cláudio e eu ficamos aqui falando muito.
12: Fala muito!
7: Mas é tratando dos principais assuntos do dia que a cidade precisa que esses temas sejam discutidos, assim como o Manhã Bandeirantes, que vai trazer quais os destaques hoje, Rodrigo Vilela.
13: Adriano, uma operação da Polícia Civil sobre descontos ilegais em aposentadorias pagas pelo BRB, operação grande da Polícia Civil.
7: Tem mais destaques?
13: Também vamos trazer atualização sobre a morte daquele homem em uma UPA do Recanto das Emas enquanto aguardava atendimento. O IGES-DF e também a Secretaria de Saúde abriram uma sindicância para apurar essa história, viu, Adriano?
7: Isso e muito mais no seu Manhã Bandeirantes. Bora, Cláudio, que amanhã tem mais e amanhã falaremos de seleção brasileira bastante também.
12: Vamos nessa. Quero desejar aí uma ótima terça-feira para os nossos ouvintes. Até amanhã.
7: Tchau, gente. Rodrigo Vilela e Manhã Bandeirantes a partir de agora. Amanhã tem mais. Tchau, tchau.
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13: Hora certa para você, 11 horas e 2 minutos.
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13: Um excelente dia para você, terça-feira, 23 de junho de 2026. Está no ar o Manhã Bandeirantes, comigo Rodrigo Vilela, produção de Vitória Carvalho, toda a brilhante equipe da Bandeirantes, a nossa 89.9 FM. Te faço companhia até meio-dia, que você pode participar com a gente pelo nosso WhatsApp 994009269. Vou repetir para você, 994009269. E você acompanha a nossa programação pelo rádio 89.9 FM e também no YouTube. Nosso perfil Band Brasília, nossa live que já está no ar. Também estamos nas redes sociais. Dá uma olhada lá no Instagram, arroba Rádio Bandeirantes Brasília. Tudo junto mesmo, arroba Rádio Bandeirantes Brasília. E vamos aos destaques do Manhã Bandeirantes. Garis em greve no DF, só 30% da categoria retorna ao trabalho. BRB é alvo de nova operação da Polícia Civil, desta vez o cambalacho envolvia descontos ilegais em aposentadorias. Mais detalhes sobre a morte de um motociclista no Eixinho Norte. IGES-DF, Secretaria de Saúde, abrem sindicância para apurar a morte de um homem que aguardava atendimento em uma UPA do Recanto das Emas. Bandidos furtam quase 100 quilômetros de cabos de energia no DF no ano passado. Esse é um levantamento que foi divulgado pela SEBPIS. E Receita Federal apreende mais de 5 milhões de reais em mercadorias ilegais nos últimos 15 dias, a roxo da Receita. Hospital de base recebe certificado por excelência no atendimento a pacientes com AVC. E já está disponível a consulta ao segundo lote de restituição do imposto de renda. E o aumento no número de escorpiões, né? Casos, ocorrências envolvendo escorpiões, né? Cobras em áreas urbanas tem preocupado moradores. Nossa entrevista de hoje, inclusive, é com a farmacêutica e bioquímica do Centro de Informação e Assistência Toxicológica, a Sandra Márcia da Silva, que vai explicar pra gente, né, as causas desse crescimento, também orientar em caso ali, de uma interação. Esses animais ali, olha, pode ser fatal. Compromisso do Manhã Bandeirantes, você já sabe, vagas de emprego. Hoje, mais de 600 oportunidades abertas nas agências do trabalhador, salários que chegam a R$3.000. Se você está desempregado ou já está de saco cheio aí do teu emprego, quer mudar de profissão, Dá uma olhada aqui comigo, fica aqui comigo que eu vou passar, olha só, 600 oportunidades. Tudo isso e muito mais agora no Manhã Bandeirantes. Para participar, 994009269. Já vou começar com essa boa notícia, que a Receita Federal abriu para consulta o segundo lote de restituição do Imposto de Renda. Já está disponível desde as 9 horas da manhã no site da Receita Federal, tá? Neste lote, mais de 9 milhões e meio de pessoas vão receber, olha que grana, 16 bilhões de reais, nesse que é o segundo lote de restituição. O pagamento começa a ser feito a partir de terça-feira da semana que vem, dia 30.
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13: Faz sol aqui na área central de Brasília, pouquíssimas nuvens que consigo ver aqui do nosso estúdio da Bandeirantes, no setor bancário sul. Temperatura para esta terça-feira entre 14 e 27 graus, neste momento 24 graus. Opa, temperatura hoje entre 14 e 27 graus, neste momento 24 graus Celsius. Umidade relativa do ar para hoje entre 85% e 35%, pôr do sol para 17 horas e 50 minutos, é a previsão do IMET. E olha só, diz o IMET que hoje à tarde e à noite deve ser de céu com muitas nuvens, então vai ter que aparecer mais umas, viu? Com possibilidade de chuva isolada. Caramba, 23 de junho e chovendo, será? Manda aqui para mim, se você... né, assim, estiver nessa região que está chovendo aí, olha, não sei se vai ser agora. Manda aqui para mim no 994009269. E parte de Ceilândia fica sem energia hoje. Esse corte que começou há pouco, às 10 horas da manhã, segue até às 16 horas. Afeta o núcleo rural Alexandre Guzmão, na Gleba 3480A. De acordo com a Neo Energia, o desligamento é necessário para a realização de manutenção na rede elétrica. Quem não estiver nessa região e ficar sem luz, registra a ocorrência no telefone 116. Pede a normalização do serviço.
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13: Trânsito bom nas principais vias aqui do DF, né? Mas tem um trechinho de lentidão pelo que eu vejo aqui no mapa do Waze. Então, se você está acessando aqui o plano piloto e está passando pela Epiaçu, começa esse engarrafamento já ali naquele, ali no viaduto do que passa por baixo da IPTG no início da IPIG. Tem uma marcação de acidente aqui para mim e deixa o trânsito complicado para quem está chegando na octogonal. Então, se você puder evitar a EPE Norte, que o engarrafamento ali, o trecho é grande. O que que eu faria pelo que estou vendo aqui pelo mapa do Waze? Eu tentaria o acesso ou ali pela EPIG, PGU, ou às vezes até... É isso mesmo, gente. O trânsito ali, eu não pegaria aquela parte não, tá? Se você tá vindo do Parkway, por exemplo, e conseguir quebrar ali na EPDB, parece que é a melhor alternativa, porque ao longo ali começa esse engarrafamento no viaduto de cruzamento da IPTG com a IPIG. Onde começa a IPIG, a IPTG, termina a IPTG, começa a IPIG, teve um acidente ali embaixo, e aí esse engarrafamento segue até mais ou menos ali a altura do Parque Shopping. Então é um bom trecho de engarrafamento de lentidão, tá? E aí nem tem, né? Porque a marginal acaba antes ali. Então, se você puder evitar esse trecho neste momento, né, eu prefiro que você vá para um outro caminho, porque o trânsito ali está um pouquinho complicado. Estrutural com o trânsito fluindo muito bem. Na EPTG, tem só uma marcação de acidente aqui para mim também, na altura da residência oficial. É isso mesmo, na altura da residência oficial ali, na casa do governador, tem uma marcação de acidente na IPTG. Se você conseguir acessar a marginal, é a melhor alternativa. Vou dar uma olhada com mais detalhe depois nas câmeras do DR para ver como é que está o trânsito ali na IPTG. Estrutural com trânsito bom, pistão norte também, pistão sul e EPNB também com o trânsito bom. Lá, mais uma marcação de acidente aqui agora na BR-060. Está bem ali mais ou menos menos na altura, né? Deixa eu pegar aqui direitinho para você. Próximo ao viaduto de acesso ao Recanto das Emas e ao Riacho Fundo 2, para quem está seguindo sentido ali, para quem está indo para o final de Samambaia. Para quem está no outro sentido da via, seguindo sentido Taguatinga, trânsito bom. Tá bem ali, pouco depois daquela instalação do DER, que tem ali, tem uma marcação de acidente por ali. O trecho também está em obras, depois daquele viaduto de acesso à Avenida Leste de Samambaia, então o trânsito ali também fica ruim. Na 001, trânsito todo muito bom, tá? Mas tem esse trechinho ali para quem for pegar a 060. 070 com trânsito bom também, inclusive ali por dentro da Ceilândia, as vias de acesso da Ceilândia também com trânsito bom. Até a Hélio Prates, que às vezes dá um engarrafamento ali próximo à Feira dos Goianos, neste momento não. Comercial Norte também com trânsito relativamente bom. Ali no centro de Taguatinga, o trânsito fica ruim, é na marginal, na parte de cima do túnel Rei Pelé, para quem está seguindo sentido EPTG. Ali você sabe que passa lá, né? O trânsito sempre bem ruim, complicado naquela região, até passar pela Comercial Norte. Assim que você passa pela Comercial Norte, o trânsito começa a melhorar. Ao longo do Manhã Bandeirantes, eu vou trazer para vocês o que é que está acontecendo ali na EPTG e se o trânsito apresentou alguma melhora. Eu vou abrindo aqui minhas câmeras do DER para poder olhar direitinho e te passar a informação certinha.

0: E o SLU segue negociando ali, a gente tentando retomar ali o serviço, colocar tudo na normalidade. É o segundo dia consecutivo de paralisação e aí sem varredura e coleta, as ruas já começam a ficar aquela imundice. Maria Luísa Lira que vai trazer os detalhes pra gente dessa paralisação. Muito bom dia.
1: Bom dia, Vilela, para você, para todos os ouvintes. Exatamente, o SLU informou que segue negociando com a categoria ali dos garis, né, para que pelo menos 30% dos serviços voltem hoje. Ainda não há uma confirmação de que os 30%, né, do efetivo esteja já na rua. Os garis aqui do Distrito Federal aderiram, né, a uma paralisação nacional da categoria. Esse movimento acontece em vários estados e a intenção é pressionar ali o Congresso Nacional pela aprovação de um piso salarial para os garis de todo o país. Além também, né, eles estão cobrando o avanço em um projeto de lei que estabelece direitos trabalhistas e previdenciários para a categoria. O projeto já teria sido apreciado ali pela Câmara dos Deputados e atualmente aguarda tramitação no Senado Federal. Essa paralisação, Vilela, já afeta os brasilienses. A gente mais cedo recebeu diversas imagens de diferentes regiões aqui da capital que mostram ali o acúmulo de lixo nas calçadas, na rua, enfim. Em nota, o SLU disse que até o momento não há confirmação sobre a duração da paralisação e que os serviços no aterro sanitário, nos papas entulhos e nas unidades de recebimento de entulhos seguem funcionando normalmente enquanto os demais estão paralisados.
0: Obrigado pelas informações, Maria Luísa Lira. Ontem eu já estava observando, passando pelas ruas, até para ver se já tinha afetado a coleta seletiva, né? A coleta de lixo, na verdade. Já vi que sim, né? Alguns montes de lixo já começam a aparecer pela cidade. Vamos torcer, né, para que esse serviço tão importante seja retomado. E a gente sabe que ano de eleição o pessoal aproveita mesmo para tentar reivindicar ali, né, um reajuste, não que não seja legítimo, né, porque infelizmente também se a gente não apertar governo em ano de eleição, quando é que vai ser?

0: Mais informação chegando ao vivo, a transferência do Centro Pop da Asa Sul avança, né? Mas endereço segue indefinido. Quem vai trazer para a gente a atualização sobre esse assunto? Diogo Albuquerque, bom dia.
1: É isso, Vilela. Bom dia para você e para os nossos ouvintes aqui no Manhã Bandeirantes. O governo do Distrito Federal ainda não definiu o novo endereço do Centro Pop da Asa Sul, que está atualmente ali localizado na quadra 903. A mudança tinha sido anunciada neste mês pela governadora Cênia Leão. Nessa segunda-feira, ontem, a Secretaria de Desenvolvimento Social se reuniu com a Defensoria Pública aqui do DF para alinhar os detalhes da transferência da unidade que atende pessoas em situação de rua aqui no plano piloto. Durante o encontro, foram discutidas alternativas para garantir que a mudança não comprometa o atendimento nem a rede de proteção social já existente. Segundo a secretaria, o novo local ainda está em definição, mas a promessa é de que a mudança não afete os serviços prestados. A pasta reconhece que o espaço atual tem limitações e busca uma área mais adequada para o funcionamento da unidade. A secretaria também destacou a necessidade de ampliar o compartilhamento de dados entre os órgãos, com foco aí na formulação de políticas públicas mais eficientes para a população em situação de vulnerabilidade. Além da mudança do Centro Pop, o GDF também estuda a criação de um cadastro integrado aí da população em situação de rua, reunido ali em informações de diferentes órgãos para tornar o atendimento mais preciso. Atualmente, o Distrito Federal conta com duas unidades do Centro Pop, uma aqui na Asa Sul e outra em Taguatinga Norte. O serviço funciona todos os dias, das 7 da manhã às 6 da tarde, oferecendo alimentação, higiene, guarda de pertences e também atendimento socioassistencial. Então a gente fica aqui aguardando esse novo anúncio, né, de onde será esse Centro Pop será instalado.
0: Obrigado pelas informações, Diogo Albuquerque. A verdade é que ninguém quer um Centro Pop desse na vizinhança, né? As pessoas em situação de rua, elas precisam mesmo de uma atenção, precisam desse cuidado, o governo precisa mesmo dar uma atenção a essas pessoas. O problema é que geralmente monta esse centro de atendimento e a segurança pública deixa a desejar nesta parte. Trago sempre aqui, quando a gente vem com esse assunto, sobre o Centro Pop que tem lá em Taguatinga, ali na região também, com uma região de escola. Tem o curso do Senai ali ao lado, tem o SESI ao lado. E, infelizmente, a situação ali, os moradores, quando a gente conversa com os moradores ali, eu sei porque também tem familiares, tem amigos ali naquela região, e a reclamação é dessa insegurança de furtos, de consumo, de tráfico de drogas ali na região. Infelizmente, esse é o ponto. Não adianta também colocar apenas essa parte da assistência social e deixar a segurança pública ali, né, assim, a desejar para quem mora na situação. É complicado. Vamos torcer ali para que tenha um bom final, uma boa destinação, né, para que atenda também essas pessoas, porque é muito triste a vida de alguém que está em situação de rua. Agora 11 horas e 17 minutos, eu falei na abertura do programa sobre o trânsito na IPTG, mas eu estou conferindo aqui nas câmeras do DER. O DR tem uma boa cobertura ali da IPTG, estou até vendo onde está indicando no mapa do Waze esse engarrafamento, que é ali na altura da residência oficial do governador, para quem está indo sentido plano piloto. Pelo que vejo nas câmeras do DR, o trânsito está fluindo normalmente, tanto na IPTG quanto na marginal da IPTG, viu? Então, se você vai passar por lá, apesar da marcação no mapa do Waze, estou vendo aqui as câmeras ao vivo, o trânsito está fluindo muito bem pela IPTG. Se você está vendo ali, né, passando algum trecho que talvez não esteja coberto pelas câmeras do DR, manda aqui para mim no 994009269.

0: 11h18, o BRB é alvo de nova operação da Polícia Civil. Desta vez, o cambalacho envolvia descontos ilegais em aposentadorias. Beatriz Matos, que vai trazer os detalhes pra gente. Muito bom dia.
1: Bom dia, Vilela, pra você e aos nossos ouvintes. E olha, esse esquema que pode ter, inclusive, causado um prejuízo superior a 5 milhões de reais, Vilela, aos aposentados do governo do Distrito Federal. Os policiais conseguiram prender 7 pessoas na manhã de hoje. Entre elas, 3 são funcionários do BRB, que é o banco por onde esses aposentados recebem o benefício. Segundo a Polícia Civil, as associações conseguiram registrar descontos automáticos nas contas desses aposentados sem apresentar uma autorização válida. Em muitos casos, a única comprovação apresentada era a transcrição de uma suposta ligação telefônica em que o beneficiário teria concordado com a cobrança. Só que essas ligações, Vilela, eram utilizadas para dar aparência de legalidade aos descontos. Os policiais descobriram durante as investigações que muitos aposentados e pensionistas afirmavam nunca ter autorizado qualquer tipo de cobrança ou vínculo com essas entidades responsáveis por esses descontos de forma ilegal. As operações foram realizadas em Minas Gerais e aqui em Brasília. No DF, as buscas foram feitas no Plano Piloto, na Asa Sul, Asa Norte, Recanto das Emas, Braslândia e também no Jardim Botânico. Nesse esquema, mais de 3.500 contas de aposentados podem ter sido atingidas. Agora, os investigadores tentam esclarecer qual era a participação de cada suspeito e como o esquema funcionava dentro dessa estrutura, dentro também do banco BRB, Vilela. Em uma rede social, a governadora Celina Leão se manifestou sobre a operação e afirmou que determinou que o secretário de Economia, o Valdivino de Oliveira, contrate uma auditoria externa para apurar as possíveis irregularidades. Inclusive, Vilela, só para finalizar, já é a segunda operação em menos de uma semana envolvendo o BRB e descontos não autorizados. Lembro que na semana passada uma operação cumpriu cerca de 50 mandados de busca e apreensão em Brasília, São Paulo e Curitiba devido aos descontos ilegais realizados pela PicPay. Nesse esquema, os descontos eram disfarçados de taxas e eram feitos na folha de pagamento de funcionários, também do GDF, Vilela.
0: Uma tristeza, né, Beatriz, a gente vê essa situação do BRB, banco sempre foi um orgulho para a nossa cidade, com servidores comprometidos, mas que ultimamente não sai das páginas policiais. Tomara que o BRB se recupere, né, dessa situação, dessa má fase. Mas o banco, né, é uma instituição que não entra em uma má fase sozinho, né? Tem que ver o que é que aconteceu, quem é ali que eventualmente possa estar metendo a mão no banco. Muito obrigado pelas informações, Beatriz Matos. Horas e 21 minutos, um acidente na área central de Brasília na tarde desta segunda-feira deixou uma pessoa morta. A batida aconteceu na altura da 212 do eixinho L, no sentido Asa Norte, foi ali no eixinho Sul. Envolveu 2 carros e uma moto. 6 viaturas do Corpo de Bombeiros foram utilizadas para socorrer as vítimas. O motociclista foi socorrido pelos militares com fratura nos membros inferiores e foi enviado ao hospital consciente e orientado. A motorista de um dos carros foi mobilizada pelos bombeiros e transportada para o hospital em estado grave com traumatismo craniano. Já o condutor do outro carro envolvido no acidente foi encontrado pelas equipes em parada cardiorrespiratória. Militares realizaram manobras de reanimação por cerca de 20 minutos, mas infelizmente o homem morreu no local. Agora são 11 horas e 22 minutos.
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0: 11 horas e 22 minutos.
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0: Agora 11 horas e 24 minutos.
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0: O Hospital de Base recebe certificação internacional por excelência no atendimento a pacientes com AVC. Quem vai trazer os detalhes para a gente? Felipe Campbell, bom dia.
6: Bom dia, Vilela. A gente sabe que o serviço de saúde pública do Distrito Federal tem muitos desafios e muitos problemas, mas nem tudo é ruim, né? O Hospital de Base recebeu pela segunda vez essa certificação da iniciativa internacional Angels, que é considerada a mais alta categoria de reconhecimento para unidades especializadas no atendimento a pacientes com acidente vascular cerebral. A premiação foi entregue durante o Global Stroke Alliance 2026, realizado em São Paulo, e leva em consideração indicadores relacionados à rapidez do atendimento, qualidade assistencial e a adoção de protocolos internacionais para o tratamento da doença. O reconhecimento destaca o desempenho da unidade no atendimento a pacientes com AVC, uma condição em que o tempo de resposta é muito importante para reduzir sequelas e também aumentar as chances de recuperação. A certificação é concedida a hospitais que atendem critérios rigorosos de qualidade e eficiência no cuidado prestado aos pacientes. Além da assistência especializada, o Hospital de Base também tem participado de pesquisas voltadas ao aprimoramento do tratamento do AVC na rede pública. Essa condição está entre as principais causas de morte e incapacidade no Brasil. É um dos grandes vilões, né? Junto ali com os problemas do coração, o AVC realmente causa muita mortalidade no país. Por isso, iniciativas voltadas à redução do tempo entre a chegada do paciente ao hospital e o início do tratamento são consideradas fundamentais para melhorar os resultados clínicos e também diminuir o impacto das sequelas. Quanto mais cedo começar o atendimento e ser realizado, se necessário, a cirurgia, né, mais chances das pessoas terem sequelas mais fáceis de lidar ou que possam se recuperar completamente com tratamentos, né, pós essa condição, como a fisioterapia. Então, é uma certificação importante aí para o nosso hospital de base.
0: Aí, obrigado pelas informações, Felipe Campbell, ainda mais porque, né, é difícil mesmo a gente conseguir trazer uma boa notícia na área da saúde aqui no Distrito Federal. Desta vez foi sim uma boa notícia, esse certificado internacional, né, nessa excelência no atendimento a pacientes com AVC do Hospital de Base, servidores também sempre comprometidos, né? Dificilmente quando a gente fala aqui o problema é com o servidor, o problema mesmo é na estrutura, né? Sempre sobrecarregado, sempre com pouco insumos, poucos recursos, mesmo assim, dedicados servidores conseguem essa excelência no atendimento. Parabéns a toda a equipe do Hospital de Base que sempre acompanha a gente aqui na Bandeirantes 89.9 FM. E você que está precisando resolver alguma coisa na Neoenergia, olha só essa dica, viu? A Neoenergia está percorrendo regiões administrativas até sexta-feira com suporte técnico e também comercial. O melhor de tudo, sem agendamento. Quem vai trazer os detalhes para a gente? Ayumi Watanabe.
7: Quem precisa resolver pendências relacionadas à conta de energia terá uma oportunidade nesta semana. Até sexta-feira, a Neoenergia vai realizar atendimento itinerante em diversas regiões administrativas do DF. A população vai poder acessar serviços como parcelamento de débitos, trocas de titularidade, solicitação de nova ligação, pedidos de ressarcimento por danos elétricos e orientações sobre o consumo consciente e segurança. O atendimento é gratuito, presencial e não exige agendamento. Além desse atendimento itinerante, a Neoenergia mantém pontos fixos de atendimento e o cronograma completo também pode ser consultado no site da empresa.
0: 11 horas e 28 minutos. A Agência Nacional de Vigilância Sanitária reduz o alcance da suspensão de produtos da IP. A medida agora atinge apenas dois lotes mais antigos de detergentes, desinfetantes e lava-roupas da marca. Segundo a Anvisa, ficam liberados itens fabricados em 2026 que apresentaram resultados satisfatórios em análises de laboratório. Continuam suspensos os lava-louças e desinfetantes com lotes terminados em 1, fabricados até 31 de dezembro de 2025. Para os lava-roupas líquidos, a restrição vale para os lotes terminados em 1, produzidos até 31 de março deste ano.

0: 11 horas e 29 minutos, vamos de entrevista. Nosso quadro de saúde de hoje vai ser dedicado a animais peçonhentos, nessas interações que podem dar ruim. Nós, inclusive, registramos aqui nas últimas semanas esse aumento no número de casos, principalmente de picadas de escorpião. E aí convidamos hoje a farmacêutica bioquímica do Centro de Informação e Assistência Toxicológica, a Sandra Márcia da Silva, que vai conversar com a gente, explicar com a gente, pra gente, né, o porquê desse aumento, dessa incidência, até o que fazer em caso dessas interações indesejadas. Sandra, bom dia, muito obrigado por participar conosco aqui do Manhã Bandeirantes. Sandra, eu queria começar tirando uma dúvida. Existe uma época do ano em que essa incidência de acidentes com escorpiões e cobras costuma ser maior, assim? Tem alguma época do ano, né? Tipo o mosquito, por exemplo, que aproveita ali o calor para poder se reproduzir, ou não? Isso é o ano inteiro. Bom dia.
1: Bom dia. Bom, primeiramente eu agradeço o convite para estar aqui e falar um pouquinho sobre peçonhentos. Com relação à proliferação desses animais, são vários fatores, né? Principalmente o escorpião. O escorpião, ele gosta de clima quente, mais úmido, locais escuros. Então, tudo isso tem uma relação muito estreita, né, com essas alterações climáticas, né, que a gente praticamente não tem frio aqui, com a urbanização, né, as redes, o saneamento básico, né, as redes de esgoto favorecem. É um local muito propício para ele se esconder, para se desenvolver e também para a proliferação do alimento principal deles, que é a barata, né? Então, esses não tem como dizer um período assim onde haja maior número de acidentes, porque ele está presente o ano todo. Nessas épocas de clima mais quente, mais úmido, né, realmente ocorre um número maior de espécimes, né, de animais circulando. Então, isso indiretamente, né, ou diretamente vai aumentar o número de acidentes. Com relação aos ofídeos, também tem uma época onde há predominância do aparecimento deles. E os motivos também são esses, né, principalmente a urbanização, onde os habitats naturais, né, desses ofídeos, né, se transformam em condomínios, né? Então, eles tendem a estar ali nas proximidades e, às vezes, invadir, inclusive, casas, apartamentos, né? E tem um período, realmente, da reprodução deles, né? E, então, favorece o aparecimento desses animais e, em consequência, a possibilidade de acidentes.
0: Sandra, inclusive sobre acidentes, nós registramos aqui no DF alguns casos dessa interação indesejada com escorpião, alguns casos com crianças, em escola, também em áreas residenciais, até apartamentos, andares altos.
1: Sim.
0: Quais são os locais mais comuns que escorpiões em escola, também em áreas residenciais, até apartamentos, andares altos?
1: Sim.
0: Quais são os locais mais comuns que escorpiões costumam ali se esconder?

0: eles não se restringem só a ambientes que têm contato com o solo, né? Casas, assim, vamos dizer. Nos apartamentos também eles podem adentrar e causar acidentes. Aonde que eles gostam de se alojar? Justamente nesses locais que você falou. Eles podem ficar dentro de calçados, embaixo de tapetes, toalhas de banho, roupa de cama que encosta no solo, assim, né, um edredom, uma coxa, favorece a subida deles para a cama, né, embaixo de um travesseiro, de um edredom. É, ralos, né, ralos abertos, eles podem entrar porque eles vêm pela rede de esgoto. É, vedação em portas também é importante, né, porque eles podem passar ali. E o mais importante é, se observar a presença de um escorpião no ambiente, tudo tem que ser vistoriado. É, cesto de roupa, paninho de copa, quando for pegar um tapete, um calçado, uma mochila, né, antes de dormir, vistoriar absolutamente tudo. E providenciar a limpeza, né? Limpeza, evitando deixar coisas entulhadas. Se for um ambiente de uma casa, assim, é, limpar os quintais, né? Não deixar madeiras, tijolos, restos de construção, né? Coisas empilhadas onde eles possam criar um ambiente e se desenvolverem. No ambiente de prédios, apartamentos, notificar o aparecimento para o síndico para que ele faça a limpeza das caixas de gordura, né, de toda a área comum, desinsetizar os apartamentos, né, para evitar a proliferação de barata, que é um atrativo para ele, né, para ele entrar nesse ambiente, né. Então, assim, ele pode estar em qualquer lugar, mas preferencialmente lugares onde ele possa se esconder. E ele tem hábitos noturnos. Então, à noite é que normalmente ele se desloca desses esconderijos e podem se alojar, né, nesses objetos, né, nessas situações assim, onde ele se mantenha meio escondidinho, né?
1: Sandra, e com as cobras também os cuidados devem ser os mesmos? Elas também têm essa preferência por esse tipo de ambiente?
0: A cobra não. A cobra, se ela entra num ambiente, né, de uma casa, apartamento é mais difícil. Se tem apartamento, provavelmente alguém levou para lá. Teve uma situação, inclusive, foi divulgada de uma cobra que apareceu numa caixa de um vaso sanitário. Isso é muito raro, entendeu? Mas as cobras, normalmente, elas adentram, né, em ambientes assim, residenciais, né? Elas saem do ambiente normal dela, né, e entram nas residências pela proximidade, né, e ela vai em busca de alimento. Ela não faz isso de forma invasiva, agressiva, né? É porque o alimento dela estava naquele ambiente ali que foi construído, né? Isso modifica o ecossistema, modifica a biologia dela, né? Mas cobras normalmente não têm o mesmo comportamento do escorpião de entrar muito assim nos ambientes domésticos.
1: Agora,
0: né?
1: Sandra, sobre o escorpião, como é que a gente faz até para identificar que se trata de uma picada de escorpião? Um adulto normal, uma criança já com a capacidade com a habilidade de fala desenvolvida, ela vai conseguir perceber e dizer o que aconteceu. Mas às vezes é um bebê, às vezes é um idoso que já não conversa mais. Como é que a gente faz para identificar que aquilo se trata de uma picada de escorpião ou de uma aranha, algum animal, algum inseto peçonhento, alguma coisa assim? Como faz para a gente identificar que aquilo ali é uma picada de escorpião?
0: Bom, vamos focar no escorpião, então. A picada do escorpião causa uma dor muito intensa, tá? Dói muito. Se é uma criança que não consegue verbalizar, quando ela é picada, ela vai ter um choro, assim, compulsivo mesmo, um choro

0: intenso, e no local, às vezes nem dá para perceber a picada, mas quando apalpa o local, a dor é mais intensa. Tá? Então, é uma dor que realmente a pessoa, às vezes, tem até algum outro sintoma além da dor, né? Pode ter vômito, um vômito, assim, mas por conta da dor. É, ele não causa muitas alterações no local, tá? As aranhas, elas picam também, tem dois pontinhos de inoculação, do escorpião é só um. Algumas podem doer muito na hora, né? Outras podem tardiamente ter uma alteração, assim, relacionada à dor ou alguma manifestação de mal-estar, né? É, depende do gênero da aranha. E as cobras, normalmente, é visível, né? É difícil, a não ser que esteja num local de mata, assim, que não visualizou bem. Mas o mais importante é que cada um desses animais tem, mesmo não visualizado, eles têm sinais clínicos, né? Sintomas que o paciente apresenta, que vão ser relacionados a determinado animal. Entendeu? Então, assim, às vezes a gente, pela clínica, a gente pode identificar que foi determinado animal, né? Um escorpião, uma aranha, um ofídio, né?
1: E, Sandra, tem na cultura popular algumas, né, alguns costumes, algumas orientações,
0: sim,
1: que muitas vezes ali não são corretas. Como, por exemplo,
0: exatamente,
1: faz torniquete, corta, suga o veneno, toma não sei o quê. O que, que é disso ali? O que, que é o correto a fazer se a gente perceber que houve uma interação desse tipo?
0: Certo, principalmente nos acidentes. Bom, todo animal peçonhento, quando a pessoa é picada ou mordida, deve lavar o local com água e sabão, só, mais nada. Com relação aos ofídios, onde as pessoas culturalmente têm ações que só agravam o quadro, o que fazer? Absolutamente nada. Lava o local, água e sabão, pronto, deixa o paciente mais calmo, mais tranquilo, procura um serviço de saúde, entendeu? Nada de garrotear, sugar, colocar substância estranha, nada disso. Isso só piora o quadro do paciente.
1: Sandra, sobre o Ciatox, a gente já caminhando para o nosso final da nossa entrevista, como é que funciona o atendimento com a população? A população consegue tirar dúvidas? Se tiver algum acidente com um escorpião, por exemplo, liga, leva, procura, como é que faz? Como é o trabalho de vocês?
0: Bom, o Ciatox, o Centro de Informação e Assistência Toxicológica, é um serviço 24 horas, Nós estamos dentro da diretoria do SAMU, né, na Secretaria de Saúde, e o atendimento é ininterrupto. O ano todo nós atendemos aos profissionais de saúde que atendem situações de intoxicação e esses acidentes, né, com peçonhentos, e também a população, tanto do DF quanto do país todo. Nós recebemos ligações de vários estados, de várias localidades. O que que o Ciatox faz? Com relação às orientações, né, sobre intoxicação, de repente nós podemos resolver aquela situação, a pessoa ficando em casa mesmo, dependendo da substância ingerida ou do contato, nós podemos orientar e até evitar que ela vá para um hospital. Nos acidentes com animais peçonhentos, são várias situações. Às vezes a pessoa liga lá para nós, a população, no caso, dizendo, onde que tem soro antiescorpiônico? Aí nós questionamos, mas por que você quer soro? Aí a pessoa diz, porque foi picado. E o importante esclarecer é o seguinte, mais de 95% dos acidentes com escorpião não vão requerer soro. São acidentes classificados como leves, ou seja, tem sinais e sintomas que vão precisar apenas de um tratamento para dor e ficar em observação no ambiente hospitalar ou num ambiente de saúde, uma UPA, algum lugar assim. Quando a pessoa é acidentada, ela pode ligar lá no CIATOX, nós vamos orientar inicialmente o que fazer, podemos direcionar para uma unidade de saúde, né, orientar que procure determinada unidade de saúde. Quem detém o soro? Os hospitais da rede pública têm soro. Então, se acidentar, de preferência, procure um hospital da rede pública. Precisa ser da rede pública? Não. Dependendo, pode ser no mais próximo, numa UPA. Se precisar, é feito uma logística aí para buscar soro, para encaminhar. Isso tudo é lá na unidade e pode ser resolvido. O mais importante é procurar um serviço de saúde o mais rápido possível.
1: E aí vou aproveitar para deixar o número aqui do CIATOX, o 0800-644-6774. Não é isso, Sandra?
0: Perfeito.
1: Agradeço pela entrevista. Conversamos com a Sandra Márcia, ela que é farmacêutica bioquímica do Centro de Informação e Assistência Toxicológica, o CIATOX, que presta um serviço tão importante não só para o Distrito Federal, como a Sandra disse, né, inclusive para todo o país. Sandra, muito obrigado pela entrevista.
0: Eu que agradeço a oportunidade. Muito obrigada.
1: Só repetir o número, porque é bom, né, a gente ter o atendimento, gente, é 24 horas por dia, tá? 0800-644-6774. Então, qualquer acidente com animal peçonhento, 0800-644-6774, telefone da CIATOX. Agora 11 horas e 45 minutos, deixa eu passar algumas vagas de emprego, né? São várias as oportunidades hoje, 610 oportunidades disponíveis, salários que chegam a R$3.000. Para cozinheiro tem uma vaga na Asa Norte, não tem que ter experiência não, tá? Mas tem que ter completado o ensino médio, essa vaga paga R$2.000. 36 oportunidades para operador de empilhadeira em Taguatinga e também no Recanto das Emas. E aí tem vários perfis, né? Algumas com experiência, outras não. Algumas com ensino fundamental, outras com ensino médio completo. O salário entre R$ 2.088 até R$ 2.593. Em Ceilândia Norte, são duas vagas para vidraceiro, tem que ter experiência e ensino médio completo. A remuneração, R$ 1.655. Se você se interessou por uma dessas oportunidades, é só cadastrar seu currículo lá no aplicativo Carteira de Trabalho Digital ou ir a uma das 16 agências do trabalhador, de 8 horas da manhã até as 17 horas. Se você vai a uma das agências do trabalhador, só se liga, porque lá funciona em dia útil, de segunda a sexta-feira, tá? Então, das 8 às 17 horas. Tem que ficar esperto só com funcionamento em dia de jogo do Brasil, tá bom? Agora 11 horas e 46 minutos.

0: E antes do nosso intervalo, Natália Ferreira, que chegando aqui, Natália Ferreiro com trazendo informação sobre a condenação de uma babá por publicar fotos de criança em rede social. Natália, muito bom dia.
1: É isso, Vilela. Bom dia para você, a todos que nos acompanham. A Justiça reconheceu, então, a violação do direito de imagem da família. A mãe da menor contratou os serviços da profissional em janeiro de 2024 e acionou a Justiça após descobrir as postagens na internet. O magistrado aplicou o entendimento do Superior Tribunal de Justiça de que a divulgação não autorizada configura dano moral sem a necessidade de prova de prejuízo concreto. Como a ré não foi localizada, a babá, né, não foi localizada para receber a notificação, o processo seguiu com a atuação da Defensoria Pública na defesa da profissional. Então agora ela terá que pagar aí R$5.000 por publicar essas fotos da criança e da mãe nas redes sociais.
0: Tá aí, muito obrigado pelas informações, Natália Ferreiro.
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0: 11 horas e 48 minutos.
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0: 11 horas e 49 minutos.
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0: Nossa cobertura na Copa do Mundo que está sensacional e você acompanha os melhores jogos aqui na 89.9 FM, a nossa Bandeirantes. 11 horas e 51 minutos, 96 quilômetros de cabos de energia foram furtados aqui no Distrito Federal ao longo de 2025. De acordo com a SEBPES, que é responsável pela iluminação pública da capital, esse número gerou um prejuízo de quase R$2 milhões aos cofres públicos, além de comprometer a segurança de motoristas e pedestres. Entre furtos e tentativas de furto de cabos, 1.108 ocorrências foram registradas no ano passado, uma média superior a 3 casos por dia, segundo dados da Neoenergia. Apenas neste ano, 49 quilômetros já foram roubados com prejuízos de R$ 976 mil. O especialista em segurança pública, Fagner Dias, ele explica os motivos que tornam esse tipo de ocorrência frequentes.
10: Primeiro, a sua liquidez. Então, facilmente ele é vendido. A pessoa que furta o cobre, ele é vendido com muita facilidade. Baixo custo operacional, então para você realizar o furto do cobre, é muito fácil, qualquer tipo de alicate, material de corte de baixo custo, já é possível fazer esse furto. E as características urbanas do Distrito Federal, elas não permitem que a vigilância natural e outros processos de vigilância sejam feitos com facilidade, então o que atrapalha para que a estrutura ambiental ela facilite a vigilância natural.
0: Para tentar resolver o problema, a SEBPES e a Polícia Militar assinaram um termo de cooperação técnica para reforçar o combate ao furto, roubo e receptação de equipamentos da rede de iluminação pública. A parceria prevê o compartilhamento de imagens, vídeos e relatórios técnicos entre as instituições para ajudar nas investigações e ações de policiamento. Também está previsto o uso de drones para auxiliar na prevenção e no combate aos crimes. O presidente da SEBPES, Jack, ele destaca que a iniciativa deve permitir maior integração entre as equipes, com mais agilidade na identificação de falhas na rede e na recuperação dos pontos afetados.
11: Tudo isso é para realmente conseguir atender a população, sendo que drone, quando vai passando, fiscalizando se há roubo, também vai detectar se há lâmpadas apagadas, e isso vai ser acoplado ao nosso centro de operações, que também vai detectar com georreferenciamento onde vão estar essas lâmpadas apagadas e atender a população a tempo e a hora.
0: Como reforço no combate a esses crimes, a Polícia Civil do DF criou um canal específico de denúncias anônimas para casos de furto e roubo de cabos de energia elétrica. As denúncias podem ser feitas pelo telefone 197, com atendimento 24 horas por dia, além de e-mail, WhatsApp e portal de denúncias online, disponíveis no site da Polícia Civil aqui do Distrito Federal. A pena para esse tipo de ocorrência é de 2 a 8 anos de prisão, além de multa. Se o crime for enquadrado como roubo com ameaça ou violência, ou se causar a interrupção de serviços essenciais, a pena pode chegar até 15 anos de prisão. Agora 9 horas e 54 minutos, mais oportunidades de emprego para você, 30 vagas para açougueiro no Recanto das Emas. Tem que ter experiência, ensino fundamental completo, salário R$ 2.600. Duas vagas para vendedor interno no setor de materiais de construção. Não é exigida experiência e é necessário ensino médio completo. A remuneração é de R$ 2.319. Para finalizar esse bloco, 10 vagas para auxiliar de limpeza em Sobradinho. Não tem que ter experiência, mas tem que ter completado o ensino fundamental. Tá? A remuneração R$ 1.862. Agora 11 horas e 55 minutos. E fica aqui comigo, vou para um rápido intervalo comercial. Daqui a pouco eu volto com informações, atualização sobre o esporte, né? Tem rodada da Copa do Mundo, a coisa tá boa.
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0: 11 horas e 55 minutos.
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0: 11:56. Mandar um abraço pro Lúcio, que acompanha a gente lá de Indaiatuba. Mandou um abraço aqui, uma saudação para mim, também para Vitória Carvalho. Um abraço também para o Gilberto Martins, que nos acompanha de Taguatinga, aqui no Distrito Federal.

0: E terça-feira tem rodada cheia da Copa do Mundo antes de Brasil e Escócia, que é nesta quarta-feira. Pedro Coy, meu amigo, traz pra gente as novidades.
1: Oi, Vilela, bom dia para você, para todo mundo que nos acompanha aqui na Bandeirantes, chegando com as informações da Copa do Mundo, porque hoje tem mais jogo. É claro que a gente está muito ansioso para amanhã, né, Vilela? Mas, ó, antes da partida desta quarta-feira, Brasil e Escócia com transmissão da Bandeirantes, a gente tem uma terça-feira recheada de Copa do Mundo. Já começou, inclusive, com Argélia e Jordânia. Jogo da madrugada, a Argélia venceu a equipe asiática da Jordânia, que culminou na eliminação deles, e a Argélia segue, então, sonhando com a classificação aos 16avos de final. Lembrando que os argelinos perderam na estreia do Mundial para a Argentina, jogo que colocou Lionel Messi empatado com Miroslav Klose. Messi, que ontem quebrou esse recorde, se tornou o maior artilheiro da história das Copas do Mundo de forma isolada. Marcou 2 vezes, tem 18 gols agora. O Mbappé chegou à mesma marca que ele tinha antes, né? Mbappé é impressionante, tem 27 anos e já chega aos 16 gols. Passou, inclusive, o Ronaldo Fenômeno na tarde / noite de ontem. Um jogo que ficou paralisado por muito tempo por conta das chuvas, né? A gente vivenciou isso muito no ano passado, durante o Mundial de Clubes, a Copa do Mundo de Clubes, que aconteceu também nos Estados Unidos. Ontem foi a primeira vez que aconteceu na Copa do Mundo de Seleções. Ó, hoje, além deste Argélia e Jordânia que eu já comentei aqui, às 14h, tem Portugal e Uzbequistão. Se ontem a gente teve Lionel Messi entrando em campo, hoje teremos ele, o robozão, Cristiano Ronaldo, que precisa dar uma resposta, né? Tá vendo o seu grande rival, o rival da sua carreira, marcando gols um atrás do outro, indo muito bem, se tornando o maior artilheiro da história das Copas do Mundo. E ele tem ficado para trás aí nessa disputa, pelo menos neste Mundial. A partir das 17h, Inglaterra e Gana, essas duas partidas com transmissão da Bandeirantes, tanto o jogo de Portugal quanto Inglaterra e Gana às 17h. Às 20h tem Panamá e Croácia, e às 23h, também com transmissão da Bandeirantes, tem um Colômbia e República Democrática do Congo. Jogos, então, muito importantes, jogos, os últimos, inclusive, da segunda rodada. A partir de amanhã, Vilela, os jogos vão começar a acontecer, ou pelo menos os jogos do mesmo grupo vão começar a acontecer no mesmo horário, né? Por conta daquela, para dar aquele sinal de equidade aos times, né? Então, todo mundo joga no mesmo horário, ninguém entra em campo sabendo do que precisa, ninguém entra em campo nervoso com o que vai acontecer depois. Todo mundo joga no mesmo momento. Até por isso, Brasil e Escócia jogam amanhã a partir das 7 com transmissão da Bandeirantes. Eu sempre lembro, a transmissão mais rápida é aqui sem delay, e neste mesmo horário, Marrocos e Haiti também estarão jogando. Possíveis adversários do Brasil na próxima fase, é claro que a gente vai falar disso amanhã com mais calma, Vilela, mas eu já trago aqui que neste momento os prováveis adversários do Brasil são Holanda e Japão. Caso o Brasil perca amanhã, aí também pode ser que a gente pegue a Alemanha nos 16avos de final. Mas provavelmente teremos pela frente aí Holanda ou Japão, Vilela. Um abraço para você, até amanhã.
0: Valeu, meu amigo, e eu também vou ficando por aqui, meio-dia em ponto. Tô de volta amanhã às 11 da manhã, viu, gente? Tchau, tchau.
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6: Nesta terça-feira, 23 de junho, hoje, direto aqui do International Stadium de quem? Do glorioso Lionel Messi, jogador que tem o maior número de gols na história de todas as Copas do Mundo. Messi chega aqui aos Estados Unidos e agora, depois dos gols complementados em 2 rodadas da Argentina, chega a incríveis 18 gols em Copas do Mundo, ou seja, é realmente um número expressivo, inigualável e eu diria quase que sonhador. A nossa peregrinação, ela não para. É uma maratona de 42 quilômetros, 195 metros, que começa em São Paulo, segue segue para New Jersey, passa por Manhattan, faz escalas na Filadélfia, em Boston, e agora estamos exatamente aqui em Miami. De Miami, rumamos para Fort Lauderdale, onde acabamos de acompanhar parte do treino da seleção da Escócia. Escócia que será adversária do Brasil amanhã nesse importantíssimo confronto brasileiro de Copa do Mundo. Terceira partida nesta fase de grupos da Copa e ela talvez nunca tenha sido tão importante. A determinação de qual lugar o Brasil ficará neste grupo pode determinar não só a nossa sequência na competição, como também aquilo que eu determino ser, não só logisticamente o que é melhor para a seleção brasileira, mas também em termos de adversário. Ninguém poderia imaginar que a seleção da Holanda, que até então parecia ser envelhecida, ela pudesse estar tão azeitada, ela pudesse estar tão encaixada, ela pudesse ter encontrado um equilíbrio muito interessante entre jogadores muito experientes, como Frank de Jong, como Van Dijk, como Gapo, e jogadores muito jovens, qualificados e que estão dando um gás impressionante à seleção holandesa. Aliás, jogadores que fazem com que o glorioso Memphis Depay fique no banco de reservas e normalmente só seja utilizado com 20, 25 minutos do segundo tempo pelo técnico holandês Ronald Koeman. Eu não gostaria de enfrentar em 16ª final a seleção holandesa, que deve terminar na primeira colocação do Grupo F. Ou seja, o Brasil enfrenta alguém do Grupo F ficando na primeira ou segunda posições aqui do seu grupo. É claro e óbvio que Marrocos terá um confronto muito mais tranquilo nesta última fase, enfrentando o Haiti, enquanto que a seleção brasileira tem confronto duríssimo, complicado, amanhã contra a seleção da Escócia. Repito, a Escócia é um time que tem um treinador experiente, qualificado, um cara que fez uma campanha brilhante em equipes pequenas, então ele sabe o que é sofrer, ele tem a virtude de entender que normalmente, não só na Premier League, como também no campeonato nacional escocês, quando ele comandou a equipe intermediária e sempre fez campanhas brilhantes, ele sabe muito bem o que é ter que jogar de maneira reativa, o que é ter que jogar entendendo que o seu adversário é mais forte. Ele tem um sistema que ele faz algumas alterações, mas basicamente quando joga com equipes mais competentes, mais grandiosas, mais talentosas, ele se utiliza do 4-5-1. Isso significa que o Brasil vai ter dificuldade neste confronto de amanhã no Hard Rock Stadium. É uma peregrinação que, na nossa visão, ela é interessantíssima, porque Copa do Mundo ela só acontece a cada 4 anos. Claro e óbvio que se você puder peregrinar e encurtar o seu caminho, seguramente será uma tarefa mais tranquila para que todos os seus objetivos possam ser alcançados. Imagine que você tenha que sair de São Paulo e ir a Santos. Se você puder pegar Avenida dos Bandeirantes direto, se você puder pegar Imigrantes sem trânsito com operação descida, é óbvio que você vai chegar de maneira mais tranquila, mais rápida e mais confortável à cidade de Santos. É esse o caminho que eu espero que a seleção brasileira possa construir aqui nos Estados Unidos. Um caminho onde, terminando na primeira colocação do seu grupo, a seleção brasileira jogaria a 16ª de final, onde? Em Houston, no Texas. Ou seja, você joga aqui, você mantém a sua base em New Jersey, você não tem que mudar de país e, o que é mais interessante, você enfrentará em 16ª de final aquela que é a segunda colocada do Grupo F e não a primeira colocada. Em tese, muito caminha-se para que o segundo colocado do Grupo F seja a seleção do Japão. Essa é uma perspectiva que eu imagino que possa ser confirmada depois da rodada de amanhã. Ótimo que você esteja por aqui, né? E é por aqui na sua Rede Bandeirantes, nesta terça-feira caliente aqui em Miami. Neste momento estamos com 30 graus, céu nublado em Fort Lauderdale, mas a tendência natural é que com o passar do tempo, por volta de 3, 4 horas da tarde no nosso horário local aqui de Fort Lauderdale, a tendência é que a temperatura chegue a 33 graus com sensação térmica de 38 graus, ou seja, repito, aquilo que até então era só um ponto coadjuvante, ou seja, o clima, para essa partida de amanhã passa a ser ator principal, passa a ser protagonista. O clima tem um protagonismo que até então não teve nesta Copa do Mundo. A partir de agora, vamos girar os nossos repórteres para que o Brasil fique muito melhor informado. Brasil, Brasil. E começamos pelos olhos, ouvidos e pegadas da Rede Bandeirantes em cima da seleção brasileira. Brasil. Alô, Alexandre Pretzel, seja muito bem-vindo. Boa tarde.
7: Agora, Alexandre Pretzel,
8: direto dos Estados Unidos,
7: com as informações da seleção brasileira.
9: Alô, meu caro Elias Júnior, um calor realmente muito forte aqui em Miami, como você nota também, e a possibilidade de amanhã nós termos uma temperatura de 35 graus na hora do jogo do Brasil contra a Escócia e com ameaça também de tempestade, com o jogo sendo paralisado, como aconteceu em França e Iraque ontem, lá na Filadélfia. Claro que fica tudo dentro da probabilidade e da previsão, já que os norte-americanos falam isso com muita antecedência. Como será que o Brasil vai reagir a isso, né? A uma parada de jogo em meio a uma disputa de vaga contra a Escócia. Claro que o Brasil vai se classificar com 4 pontos, mas a gente sabe que se o Brasil perder para a Escócia, ele ficará em terceiro, provavelmente. Então, passa a ser um jogo importantíssimo e decisivo, ainda que o Brasil seja favorito para enfrentar a Escócia. Por que é? O Brasil está preparado do ponto de vista físico? Eu acredito que sim. Contra Marrocos, teve um início muito ruim, mas depois que entrou no jogo, equiparou com o Marrocos e teve um segundo tempo mais físico do que o primeiro em relação ao adversário. E contra o Haiti, sobrou realmente fazendo 3-0 e no segundo tempo apenas administrou uma vantagem, uma vitória já consumada. Então, fica realmente essa curiosidade. O Brasil pronto para encarar o forte calor, mas se houver a paralisação que está prevista com tempestade durante o jogo, como que o Brasil vai reagir a essa parada pela primeira vez com o Carlo Ancelotti tendo que se habituar a isso também com a sua comissão técnica e com seu time também. Um abraço, Eliá.
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6: Outro abraço, é a experiência de Alexandre Pretzel em cima da seleção brasileira. Muita expectativa para Brasil e Escócia amanhã. 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
6: Vamos com o Ricardo Capriotti. É o Brasil na ponta da linha. Capri, boa tarde.
11: Fala, Elia. Boa tarde a você e a todo mundo que está conosco. Com todos os jogadores em campo, o técnico Carlo Ancelotti comandou o último treino da seleção brasileira aqui em Nova Jersey, antes do embarque para Miami, onde a seleção enfrenta a Escócia nesta quarta-feira, 19h pelo horário de Brasília, o último compromisso dessa fase de grupos da Copa do Mundo. E a grande questão segue sendo o substituto de Rafinha no ataque. Luiz Henrique e Rayan brigam pela posição. A outra questão é saber se Neymar ganhará alguns minutos finalmente nesta Copa do Mundo, entrando no decorrer da partida. Mas tudo isso começará a ser esclarecido a partir da tarde de hoje, quando o italiano concede uma entrevista coletiva no Hard Rock Stadium, o estádio que recebe a partida nesta quarta-feira. Daqui a pouquinho a gente volta aqui nos Estados Unidos com mais informações da seleção brasileira e da Copa do Mundo. Valeu, Elia!
6: É isso, é o nosso giro de repórteres, é a nossa informação que pede passagem. Que legal que você possa estar conosco nesta terça-feira. Como o rádio, ele rompe fronteiras, como o rádio nos aproxima, apesar de cada vez estarmos chegando mais longe pelos aplicativos, é impressionante. Eu aqui agora em Fort Lauderdale acabei de encontrar com um voluntário que por acaso é brasileiro e estava me contando que ouve o nosso programa programa, ouve o Nossa Área todos os dias, ou seja, é impressionante. Voluntário acompanhando o treino da Escócia, é voluntário para acompanhar e seguir a Escócia nessa competição e ele ouve o Nossa Área pelos aplicativos. É muito interessante, sem fronteiras, mas muito mais próximo. Estamos cada vez mais juntos, cada vez entendendo que juntos realmente somos mais fortes. Acho interessante também para o nosso ouvinte, para quem está nos rincões brasileiros, nessa imensa nação que é a nação brasileira, de 211 milhões de habitantes, acho interessante a gente contextualizar um pouco o que é Fort Lauderdale. É uma cidade encantadora, onde talvez a gente tenha o maior número de barcos por habitante. É impressionante. É uma cidade de muitos canais, de muitos acessos ao mar. Então, como o mar aqui do Oceano Atlântico é lindo, a água é claríssima, então você tem no habitante médio, de médio para médio alto, você tem um cara que normalmente não precisa ser rico, mas ele cuida do barquinho dele, um barquinho de 15, 16, 20 pés, ele mesmo cuida, ele deixa na sua marininha, no seu cantinho, num canalzinho por ali, e ele mesmo cuida. Não é uma coisa muito cara, não é uma coisa que fique assim só para rico. Claro e óbvio que quando você começa a avançar para 50, 60, 100 pés de navegação, são barcos para realmente muito ricos, e são muitos os grandes iates que também estão por aqui nesta região de Fort Lauderdale. Mas é legal a gente poder mostrar para você como é que é a saída de Miami. Você sai de Miami, uma cidade que é muito mais conhecida de todos nós brasileiros, e você vai avançando para o norte, e quando você avança para o norte, você passa ali por Sunny Isle, depois você passa por Hollywood, você passa pelo distrito de Brown, e aí você vai chegar a Fort Lauderdale, onde neste momento estamos, já que acabamos de acompanhar o treino da seleção da Escócia, uma Escócia de McTominay, que é um jogador protagonista do Napoli, uma Escócia de um técnico experiente e competente, o Steve, que ele tão sonhado, não só pela sua capacidade, mas acima de tudo pelo seu entendimento. Acho bem interessante que você tenha um treinador que tenha a exata noção do seu tamanho. Esse time ainda tem dois jogadores importantes da Premier League. Um deles é o Robertson, que é lateral esquerdo e capitão da equipe escocesa. Ele joga onde? O Robertson joga no Tottenham e foi contratado a peso de ouro. E o McQueen joga no Aston Villa, o mesmo time que é comandado pelo treinador Unai Emery, que tem o Emiliano Martinez, o goleiro titular da seleção da Argentina, também no seu gol. Ou seja, é um time que tem jogadores realmente qualificados. Direto de Miami, quem traz mais informações agora é Paulo do Vale. Boa tarde.
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12: Boa tarde, Elia. Um abraço para você, para o amigo ligado aqui no Nossa Área. Depois de ser cobrado por um time mais ofensivo no duelo contra o Marrocos, o treinador da Escócia, Steve Clarke, agora prega mais cautela com relação ao duelo contra a seleção brasileira, já que o time escocês pode avançar pela primeira vez para um mata-mata da Copa do Mundo na história, até perdendo para o Brasil, dependendo aí de uma questão de saldo de gols. Um empate é o resultado perfeito para que os escoceses avancem com 4 pontos, já que venceram o time do Haiti na primeira rodada. Independente disso, Miami recebe muitos escoceses, né? Que ontem, aliás, fizeram uma festa bonita, uma caminhada, mais de 8 mil escoceses foram até o jogo de beisebol aqui na cidade de Miami. Então você imagina como estará o clima do estádio amanhã para esse grande duelo entre Brasil e Escócia, aqui na cidade de Miami.
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6: Aqui em Fort Lauderdale, 11 horas e mais 18 minutos, 12 horas e mais 18 minutos no horário de Brasília. Às 15h30 hoje, no nosso horário brasileiro, entrevista coletiva do técnico escocês Steve Clarke. Enquanto que Carlo Ancelotti, o italiano que é o técnico da seleção brasileira, tem previsão de dar a sua entrevista coletiva por volta de 19 horas no horário local de Miami, ou seja, algo em torno de 20 horas no nosso horário brasileiro. Existe sim um gap, uma distância entre o horário em que o Steve Clarke, o técnico da seleção escocesa, vai fazer a sua participação aqui do Hard Rock Stadium em relação ao horário da coletiva do técnico brasileiro Carlo Ancelotti. Olha, repito, é bem interessante a gente compartilhar algumas coisas para que a gente possa entender. Primeiro, o clima aqui é diferente. A umidade relativa do ar é muito alta, a sensação térmica é muito maior. O clima aqui vai ser protagonista. Outra coisa, esse time escocês não é aquela barata morta. Esse time escocês sabe o que vai fazer para tentar complicar a vida do Brasil. Cabe a nós entendermos qual será o melhor caminho para que o nosso objetivo, e não o deles, o nosso seja alcançado. 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
3: Lá vamos nós. A partir de agora estamos unindo a maior e melhor rede de rádios do Brasil. Esta é a sua rede Bandeirantes de Rádios, unida nesta terça-feira, dia 23 de junho, para que você continue a ter a melhor informação esportiva. Ah, você está na RB Brasília? Muito obrigado! Direto do Distrito Federal, cada vez mais ouvintes curtindo a nossa frequência. Aí sim! Olha, vamos direto com as informações de Noruega e Senegal. Impressionante. Jogo com 5 gols marcados. 3 gols para o lado da Noruega, 2 para Senegal. Dos 3 da Noruega, 2 marcados por ele. Erling Haaland, que agora tem 4 gols na competição e disputa cabeça a cabeça com Harry Kane. É lindo para você entender que, olha, a gente tem Messi, a gente tem Haaland, a gente tem Harry Kane, a gente tem Kylian Mbappé, todo mundo brigando exatamente pela artilharia da competição. Direto de New Jersey, alô João Paulo Capelanes, boa tarde.
4: Fala Elia, um abraço para você, para quem nos acompanha no nossa área da Bandeirantes em áudio e vídeo. Faço o convite para você conhecer as instalações de onde a seleção brasileira está hospedada. Realmente é um resort, dá para falar assim, um centro de treinamento incrível aqui do Red Bull. A gente está mostrando aí para quem está no carro, quem está no dial, a gente vai ilustrar. Chove nesse momento, por isso eu estou de capuz aqui, estou parecendo Zé Gotinha, mas a gente está aqui para atualizar as informações. A seleção brasileira vai embarcar já rumo a Miami, nossa equipe já está por lá, a gente está cercando a seleção brasileira. Nós aqui em New Jersey, a base da seleção do Brasil, e daqui a pouquinho, mais pro meio da tarde, a seleção brasileira vai rumo a Miami, porque hoje tem inclusive entrevista coletiva do técnico Carlo Ancelotti. A projeção para o jogo de amanhã contra a seleção da Escócia, mais cedo, o Capriotti inclusive esteve por aqui, acompanhou de perto a atividade do Brasil. Claro, a gente não pode esperar uma atividade intensa, forte, foram apenas 15 minutos para que a gente pudesse, para variar, a acompanhar aquela roda de bobinha, aquela coisa mais leve, mais solta, até porque amanhã é um jogo decisivo, o Brasil precisa ganhar e secar a seleção marroquina, torcer para que Marrocos não aplique uma goleada em cima do Haiti, para consequentemente a seleção brasileira terminar a sua fase de grupos na primeira colocação, porque na teoria, Elia, nós enfrentaríamos um adversário mais fácil ou menos difícil na fase 16avos. Então seguimos por aqui, trazendo aqui os bastidores, as curiosidades, a seleção brasileira que nesse momento está concentrada, vai fazer o almoço daqui a pouquinho, vai preparar a bagagem, porque em instantes, nossas curiosidades, a seleção brasileira que nesse momento está concentrada, vai fazer o almoço daqui a pouquinho, vai preparar a bagagem, porque em instantes, nós estamos aqui

0: Equipe já aqui em Fort Lauderdale, com outra equipe também em Miami para chegada da seleção brasileira logo mais à tarde. E na sequência, claro, expectativa para a entrevista coletiva do técnico Carlo Ancelotti, que normalmente dá algum indício em relação àquilo que pode vir a acontecer na partida de amanhã contra a Escócia. Alô, Gabriel Martinelli, eu quero ouvi-lo.
1: Brasil!
2: Ah, com certeza. Eu acho que se você perguntar para todos os jogadores do mundo se eles vão ficar felizes de jogar com o Vini, eles vão dizer que sim. Então, a gente fica muito feliz ali de poder ter a oportunidade de jogar com tantos grandes jogadores, o Vini, o Rafa, o Ney, o Cunha. Então, a gente gosta de se movimentar bastante ali na frente, a gente gosta de fazer tabelas. Então, acho que, como eu citei outras vezes, a gente precisa de todo mundo. Eu, particularmente, que Não nem entrei no primeiro jogo, mas no segundo eu tive alguns minutos. Eu tento sempre estar preparado, manter minha cabeça tranquila e pensar que eu vou, se eu tiver uma oportunidade, eu vou estar preparado. E é isso que eu tento passar também para a rapaziada que não está tendo tanta oportunidade, que Copa do Mundo é tiro curto, a gente sabe que são poucos jogos, mas você pode não jogar nos três primeiros jogos, mas aí por conta de cartão ou lesão, você entra em umas quartas de finais ali e acaba fazendo o gol da classificação, então você acaba se tornando muito importante. Então todo mundo tem que estar preparado ali para poder jogar.
0: Olha, encantamento é poder acompanhar Lionel Andrés Messi, com quase 40 anos, jogando o fino da bola. Além de estar jogando o fino da bola, além de se movimentar de maneira quase incansável, já tem 5 gols na competição e até aqui lidera a artilharia desta que é a 23ª Copa do Mundo da história do futebol. Grande Messi, é você, pode falar.
3: Não, na verdade que é muito feliz por o triunfo, sobretudo.
4: Mas como eu disse e vou repetir, vamos devagar, passo a passo. É uma longa jornada, é difícil e temos que nos preparar como nos preparamos para cada partida. Seja qual for o adversário, seja qual for o momento. E sim, digo isso especialmente porque sempre vivenciei isso. Como eu disse antes, gosto de jogar e gosto de estar em campo. Houve um momento que fiquei muito irritado quando errei o pênalti, mas felizmente conseguimos reverter toda a situação. Conseguimos assumir a liderança e garantir os 3 pontos.
3: Já a classificação. Eu creio que todos o vimos dessa maneira.
4: Acho que todos nós vimos dessa forma, todo o grupo, todo o elenco, e digo isso porque vivenciamos isso durante todo esse período. Acho que quando esse grupo se reúne, seja para competições oficiais ou amistosos, nós gostamos de estar juntos, gostamos de competir, de treinar, do dia a dia e gostamos inclusive de ver os torcedores.
3: E disfrutamos de ver a gente assim também, de poder dar esse tipo de alegria, graças a Deus já lhe pudemos dar várias e tentaremos seguir estando nesta dinâmica, nesta sintonia, como está a gente também, ilusionada, mas como disse, dije recién, não vou repetir, pasito a pasito, não? Isto é largo, é difícil.
4: Também gostamos de poder proporcionar a eles esse tipo de alegria. Graças a Deus, já conseguimos proporcionar várias e vamos tentar continuar nessa dinâmica, nessa harmonia, assim, com os torcedores, que também estão animados.
3: Sempre vi, não? Como te dije a outra vez, eu disfruto de jugar e de passarla dentro da cancha. Hoje houve um momento onde estava com muita bronca por o penal, porque errei e o pateei muito mal.
4: Mas como eu disse, não vou repetir.
3: Por sorte, pudimos revertir toda essa situação, pudimos sacar a vantagem e quedarmos com os 3 pontos, que é o mais importante. Não, felicidade, obviamente, muita felicidade por.
4: Não, obviamente, estou muito feliz, sobretudo pela vitória. Uma vitória muito, muito suada. A verdade é que sabíamos que seria um jogo muito intenso e que não poderíamos relaxar de jeito nenhum, porque é isso, o jogo foi muito intenso. E bem, estou feliz. Feliz pelo resultado, pela classificação. Era importante para nós conseguir os 6 pontos, para termos uma semana mais tranquila, ou pelo menos sem preocupações. Então, sim, estou muito feliz.
3: E nada, assim que contento.
0: Nós é que estamos muito felizes. O Lionel Messi é argentino, para glória e graça do povo argentino, mas ele é do planeta bola. Eu entendo que até então, até essa Copa do Mundo, eu tinha uma dúvida se depois

0: depois do Pelé era o Messi ou o Maradona, porque eu vi, assim, muito de perto toda a carreira mais importante e gloriosa do Maradona. Então eu tinha que, aquela canhatinha do Maradona era inigualável, a forma como o Maradona conduzia a bola era inigualável, mas depois dessa Copa do Mundo vai ser difícil alguém ousar duvidar que o segundo maior de todos os tempos é Lionel Andrés Messi. Ele é xará do Messi, também é Lionel. Alô, Lionel Scaloni, eu quero ouvi-lo.
1: Contento com a atuação de Leo.
2: Também estou muito feliz com a atuação do Messi, principalmente porque ele marcou de novo. E o time, acho que quando se trata de sofrimento, a equipe soube lidar com isso hoje em alguns momentos, mesmo sem nos colocar em apuros. É verdade que não tivemos a posse de bola e, bom, ainda assim sofremos, mas sabemos sofrer e isso é mérito da equipe, além do fato de que podemos fazer melhor. Acho que o mérito da equipe é saber o que fazer em cada momento específico. Esse é um adversário difícil, um time complicado que não desiste da bola, que tem muita altura e força física. Nós não podíamos baixar a guarda, então eu estou feliz por termos nos classificado e parecia que seria fácil, mas tenho certeza de que vocês viram os dois jogos e foram sim partidas complicadas.
1: Parecia que era, ia ser fácil e asseguro que não. Vocês han visto os dois partidos, o que foi, e foram partidos complicados.
0: Pois é, essa ideia de que não tem jogo fácil, ela é melhor descrita aqui numa Copa do Mundo, porque por mais frágil que possa vir a ser o adversário, sempre tem a pressão de você não poder errar. Lembre-se, na Copa do Mundo, o erro acaba sendo o grande vilão. Quando você erra, você paga caro pelo erro. Veja a equipe do Uruguai, que era dominante contra Cabo Verde. Teve uma primeira etapa onde poderia definir. Aí o goleiro Muslera toma um gol lá da intermediária de falta, gol que um goleiro de Copa do Mundo não pode tomar nunca. Aí Cabo Verde faz o gol. Uruguai passa à frente, faz 2-1 e aí de novo num erro de saída de bola de um zagueiro, Cabo Verde aproveita a oportunidade e empata a partida. São coisas que determinam o seu sucesso ou o seu insucesso nessa trajetória futebolística. Gosto muito da ideia de que a gente tenha tudo isso muito bem clareado na nossa mente para que nós possamos aprender com o erro do outro e não que a gente cometa erro e pague caro por esse tipo de erro que com certeza pode nos alijar da competição. Já ouvimos Lionel Messi, um monstro. Lionel Scaloni fala pela Argentina e hoje tem seleção da Inglaterra em campo. Uma Inglaterra de Harry Kane que também está louco para se manter no topo da cadeia destes artilheiros inigualáveis. Hoje a Inglaterra enfrenta a Gana. Eu quero ouvir o técnico alemão da Inglaterra, Thomas Tuchel, que fala para você.
3: É algo muito especial, sei que foi um momento único e fico feliz que os torcedores do estádio tenham sentido e visto o que eu também sinto e vejo no dia a dia. Desde que estamos juntos, sinto exatamente esse tipo de energia, a qualidade, o espírito de equipe e o comprometimento. Acho que foi isso que os torcedores viram e sentiram, e essa energia criou uma sinergia ao final da partida, gerando um momento muito especial. É basicamente com isso que você sonha como jogador. Representar seu país, ficar diante da torcida e cantar junto. Essa é a beleza do esporte. É disso que se trata.
4: The beauty of sport and that's what it is all about.
0: Essa é a grande beleza do esporte. É aí que a banda toca. É por aí que a gente começa a encontrar caminhos para com merecimento poder avançar. É algo que eu tenho dito muito e que eu espero que a seleção brasileira tenha, não só na partida de amanhã, como no decorrer da competição. Que a seleção tenha merecimento para avançar 16 avos, para avançar oitavas de final, quartas de final, ou seja, para seguir na competição com qualidade, mas acima de tudo, merecendo estar onde está. Hoje tem também a importante seleção de Portugal. Cristiano Ronaldo, até então, ainda não desenvolveu aquilo que era esperado. Mas segundo todos os jornalistas com quem conversei e que cobrem Portugal diretamente, talvez a grande questão não seja o Cristiano, e sim os demais membros da equipe que talvez não estejam ajudando, talvez não estejam atuando no mesmo nível. De Portugal fala o técnico Roberto Martínez.
5: Boa noite. Primeiro dizer que já faz parte do nosso processo. Falei de chegar ao Mundial, são 3 jogos. Então, para nós, nada muda. O aspecto é treinar bem, preparar os jogos, depois avaliar, analisar e ser muito autocríticos. E é isso que nós fizemos. Depois do jogo, o que fizemos bem, os aspectos que não conseguimos executar, o porquê não chegamos ao último terço, com a posse que nós tivemos e com a qualidade que nós temos. E limpar o sentimento de raiva e o sentimento de tristeza, porque não atingimos o resultado que queríamos, mas o foco no balneário é total. O trabalho foi muito, muito bom e agora já precisamos de melhorar tudo aquilo que não conseguimos fazer no primeiro jogo. E isso é história no Mundial. Não é uma equipa, já falei disso, em Portugal não é uma equipa que chega preparada para atingir os objetivos, é uma equipa que precisa de ser autocrítica, de crescer nos momentos difíceis. É isso que nós tivemos, um momento difícil, mas a reação deu mais força no grupo, fez que o grupo esteja ainda mais unido, e percebo que o trabalho feito foi muito, muito bom e a atitude dos jogadores é exemplar. Ainda não falei com os jogadores do 11 inicial, então não posso, já sabe você que nós não gosto de falar publicamente de coisas que não falo com os jogadores.
0: Este é Roberto Martínez, o técnico espanhol que comanda a seleção portuguesa. Ele que foi técnico em 2018 da seleção da Bélgica. Seleção que, por acaso, desclassificou a seleção brasileira em 2018 na Copa disputada na Rússia em quartas de final. Roberto Martínez era o comandante daquela equipe belga que tinha como centroavante titular absoluto ele, Romelu Lukaku. Ótimo que você esteja por aqui na Bandeirantes. E é por aqui na sua rede Bandeirantes, nesta terça-feira mais nublada, agora aqui em Fort Lauderdale. Previsão de chuva para as próximas horas aqui nessa parte mais ao norte de Miami. Vamos girar muito mais a Copa do Mundo para você. 4 grandes jogos previstos para hoje. Expectativa gigante. Grande cobertura. Alô, Pedro Coin, seja bem-vindo. Boa tarde.
6: Oi, Elia. Boa tarde. Vamos girar. E hoje é uma terça-feira recheada. Recheada de futebol na Copa do Mundo do jeito que a gente gosta, Elia. E é claro que você já sabe que se tem futebol, tem Bandeirantes! É isso, e a Bandeirantes vai trazer muitos detalhes para você das partidaças que vão acontecer nessa terça-feira. E olha que elas já começaram. Porque na madrugada dessa terça tivemos um Jordânia 1, Argélia 2. Os africanos conseguiram se recuperar depois da derrota na estreia para a Argentina de Lionel Messi e agora seguem sonhando com a classificação. Os asiáticos da Jordânia já deram adeus à competição. Agora vamos falar do que vem pela frente, porque é isso que o povo quer saber, Elia. Vamos lá então, porque se ontem teve Lionel Messi se tornando o maior artilheiro da história da Copa do Mundo e aquela coisa toda, hoje tem o seu grande rival em campo. Sim, exatamente, Elia. Cristiano Ronaldo e os portugueses entram em campo contra a seleção do Uzbequistão a partir das 2 horas da tarde. Um pouquinho depois, um pouquinho mais tarde, às 5 horas, tem Inglaterra e Gana. Os ingleses, que foram muito bem na estreia, voltam a campo hoje contra uma seleção que também venceu. Os panamenhos vão tentar pela primeira vez na sua história pontuar na Copa do Mundo. Eles têm alguns joguinhos, mas perderam todos. E enfrentam hoje, a partir das 8, então, a seleção da Croácia. Dois times que perderam na estreia. E fechando essa terça-feira recheada de Copa do Mundo, Elia, Colômbia e República Democrática do Congo. Dois times bem interessantes. Na minha opinião, o jogo mais equilibrado do dia. E é claro que você já sabe que para ficar por dentro de tudo que a Copa do Mundo pode proporcionar, trazer e nos emocionar, só tem um lugar. 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
11: É isso, tudo que é bom dura pouco. Chegando ao final de mais um Nossa Área pra você. Gostou? Ah, que maravilha. Nós também. Boa tarde, fiquem com Deus e boa sorte.
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8: Olá, ótima tarde, boa terça-feira. Eu sou Tamara Rezende, te faço companhia a partir de agora, aqui nas tardes da Bandeirantes. Boa música e informação sempre na medida certa para você. 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
8: Começa agora o nosso Primeira Classe. Vamos embarcar juntos em um voo musical pelos anos 70, 80 e 90. A partir de agora, começa o nosso Primeira Classe. Ao som de Tina Turner. Private Dancer.
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1: Nação litorânea europeia com forte economia voltada ao turismo, tecnologia e rica história de navegação. No futebol, Portugal deixou de ser uma promessa para se tornar uma potência consolidada. Misturando a experiência de grandes ídolos com jovens técnicos e criativos, a seleção das Quinas busca um título inédito para coroar sua era de ouro.
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0: Futebol da Bandeirantes para você ligado em rede para todos os cantos do Brasil e do mundo. A partir de agora, a sequência da Copa do Mundo nos Estados Unidos, em Houston. Atenção, porque alerta é grave, é severo. Promete chuva de gols porque Cristiano Ronaldo estará em campo e o homem está mordido, hein? Portugal e Uzbequistão vão jogar. A Bandeirantes vai transmitir o jogo a partir das 2 da tarde. Aqui na Bandeirantes rola a bola para Portugal e Uzbequistão. Valendo demais para Portugal. Empatou com o Congo, não foi bem. Uzbequistão perdeu de 3-1 para a Colômbia, também não foi bem. Daqui a pouco na Bandeirantes tem Portugal e Uzbequistão. Você sabe, o futebol é com a Bandeirantes.
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0: É a Copa do Mundo 2026 aqui na Bandeirantes. Daqui a pouco, Portugal. Cristiano Ronaldo em campo. Cristiano Ronaldo em campo, mais 10. Ele vai pegar a seleção do Uzbequistão pela frente, a segunda rodada do Grupo K. Na Bandeirantes, eu quero os destaques, as informações. 14h, rola a bola lá em Houston. É bonito o estádio em Houston, hein? Como é que é o nome desse estádio aí? É uma sigla? É isso? Eu tô louco. Grande tarde a você, Bruno Migliozzi.
1: Fala, Martelli, tudo bem, meu amigo? Abraço pra você, pra amigo ligado aqui na Bandeirantes. É o NRG Stadium, né? Faz parte do complexo esportivo Reliant Park. E é casa também do Houston Texans, clube de futebol americano da NFL, que recebe um público gigantesco para essa partida. Cerca de 70 mil torcedores. E não é só português não, viu, Martelli? Muitos torcedores do Uzbequistão animados com essa primeira participação na Copa do Mundo. Mas claro que os olhares, os holofotes estão pro outro lado, porque teve polêmica, teve troca de farpas entre familiares, teve treino na praia que não pegou muito bem para a imprensa portuguesa. E claro, a primeira atuação ruim de Portugal, empate contra o Congo, que aumenta a pressão. E esse jogo é fundamental para a sequência da história de Portugal e de Cristiano Ronaldo nessa Copa do Mundo, meu caro Pedro Martelli.
0: Tá aí o destaque da seleção de Portugal. Portugal comandada por Cristiano Ronaldo. Polêmicas durante a semana. Polêmicas durante a semana, declarações duvidosas. É, minha gente. Sei não, hein? Eu quero outro.
1: Chegou
0: lado.
1: Até na esposa, hein?
0: Então, mandaram risadinha, né? Quem que foi? Foi o João Neves, não foi? Que falou que ele tava ajudando como qualquer outro, não era isso?
1: Isso, aí um perfil falso da namorada do João Neves republicou. A esposa do Cristiano Ronaldo viu, já falou, essa geração tá abusada, não sei o quê. Tá quente o negócio, viu? Mas no vestiário estão concentrados pra esse jogo, Martelli.
0: Eu quero destaque dos Uzbequistão, Migliozzi.
1: E tem campeão do mundo, hein? Atenção. Técnico Fábio Cannavaro, campeão em 2006 com a seleção italiana, é o treinador desta equipe estreante em Copas do Mundo, a seleção do Uzbequistão, que não tem grandes conhecidos. Muitos jogadores atuam, inclusive, no futebol local, na Liga Uzbeque, mas o zagueiro Kuzanov é o grande destaque. Aos 22 anos, back do Manchester City, está à disposição. Digamos que é o discípulo de Cannavaro, que já enfrentou Cristiano Ronaldo em campo e agora comanda essa seleção, que perdeu na estreia para a Colômbia por 3-1, Martelli.
0: Daqui a pouco tem para você na Bandeirantes, Portugal e Uzbequistão. Uzbequistão e Portugal se enfrentam para analisar o jogo e falar dele. Cristiano Ronaldo, mais 10, em campo na Bandeirantes, aqui comigo, grande Leandro Guerreiro. Grande tarde a você, Guerreiro. Tudo bem, meu parceiro?
2: Boa tarde, Pedro Martelli, meu parceiro. Todos ligados na Rádio Bandeirantes. Mais um jogo importante para Portugal, que vem pressionado, né? Essa ida na praia. Portugal, Pedro, tem alguma coisa parecida com a nossa, além da língua, né? A cobrança. Né, saída na praia não ficou legal, não pegou bem para os torcedores de Portugal, depois do resultado, né? Então a cobrança foi muito grande em cima do que Portugal apresentou na primeira partida. Espera hoje fazer algo diferente, né, no segundo jogo, até precisa pontuar para pensar na classificação.
0: Já já rola a bola lá em Houston, Esse teto aí é fechado, é isso, Migliozzi, no NRG Stadium.
1: Perfeitamente, tem cobertura, mas não é totalmente climatizado o estádio, então vai ter calor, hein? Cerca de 32 graus de temperatura para que as seleções de Portugal e Uzbequistão entrem em campo logo mais.
0: Amanhã a seleção brasileira entra em campo também, 19h tem Brasil e Escócia na Bandeirantes. Eu quero o destaque do Brasil, meu caro Alexandre Pretzel. Chega mais, Pretzel.
3: Boa tarde, Martelli, boa tarde a todos. Seleção brasileira a caminho de Miami, onde enfrenta a Escócia amanhã, às 19h, horário de Brasília. Técnico Carlo Ancelotti fez seu treinamento normal nesta terça-feira em Nova Jersey, com Neymar em campo e a presença do goleiro Alisson também. Quem será o substituto de Rafinha machucado? Três jogadores brigam pela posição: Luiz Henrique, Martinelli e Rayan, para não fugir até da característica de ter três jogadores na frente. No mais, a equipe deve ser repetida do time que enfrentou o Haiti para jogar contra a Escócia. Alisson, Danilo Silva, Marquinhos, Gabriel Magalhães e Douglas Santos, Casemiro, Bruno Guimarães e Paquetá, Vinícius Júnior, Matheus Cunha e Luiz Henrique, ou Rayan ou Martinelli, serão os titulares no jogo de amanhã.
0: Tá bonita a voz do Pretzel, tá grave, hein, Pretzel? Olha, tá falando bonito, Pretzel na Bandeirantes. Eu quero o destaque de Miami. Chega mais, Paulo do Vale.
4: Oi, Martelli, Inglaterra e Gana jogam pela classificação. Quem vencer estará na próxima fase. Thomas Tuchel, empolgado com a exibição da Inglaterra contra a Escócia na primeira partida, pode repetir a escalação.
0: Portanto, para você na Bandeirantes, Inglaterra joga hoje. Rogério Assis transmite o jogo aqui na Bandeirantes. Os destaques do plantão esportivo, 14 minutos, seleções escaladas de Portugal e Uzbequistão. Mas antes, os destaques desta terça-feira. Grande tarde a você, meu xará. Fala, Pedro Cowen.
5: Fala, Martelli, boa tarde para você, para todo mundo que nos acompanha aqui na Jornada Esportiva da Bandeirantes, dia recheado de Copa do Mundo essa terça-feira, hein? Começamos de madrugada com a vitória da Argélia pelo placar de 2-1 sobre a seleção da Jordânia, resultado esse que elimina a Jordânia da Copa do Mundo, se junta então a Tunísia, a Turquia e a Haiti, os quatro times já eliminados deste Mundial. Daqui a pouquinho, além de Portugal e Uzbequistão, tem Inglaterra e Gana com transmissão da Bandeirantes. Às 8 horas tem o Panamá buscando seu primeiro ponto na história da Copa do Mundo, enfrentando da seleção croata, e às 11 horas da noite também com transmissão da Bandeirantes, Colômbia e República Democrática do Congo. Vitória importante, resultado importante tanto para o Uzbequistão quanto para Portugal, principalmente para Portugal, que pensa em se classificar e se juntar a México, Estados Unidos, Alemanha, França, Noruega e Argentina como os times já classificados aos 16 avos de final do Mundial. Martelli.
0: De março da Bandeirantes está pronto para o jogo de daqui a pouco. Já vem Ricardo Capriotti no intervalo inteligente na mesa de som de Vitória Vermelho, na central, no comando da nave. Paulo, Marcelo Mamone, Roger Palme Duarte e Daniel Xingote. No switcher, Igor Nascimento e Rafael Pellegrini. Igor Nascimento não sabe passar café. E no digital, Ana Galiano. Timaço da Bandeirantes pronto para Portugal e Uzbequistão. Já rola a bola aqui na Bandeirantes. É Copa do Mundo. Portugal com Cristiano Ronaldo em campo. Uzbequistão é a zebra. Mas tem Shomurodov de olho no pivô Uzbek. Já voltamos com as escalações. Copa do Mundo na Bandeirantes é redundante. 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
0: Está chegando a hora, torcedor da Bandeirantes, neste momento lá em Houston, sobe o som em Houston. Portugal entrando em campo, Uzbequistão também. A seleção portuguesa que tropeçou, empatou com a República Democrática do Congo. Cristiano Ronaldo passou em branco. Neste momento busca uma vitória crucial ao som. Deixa eu ver se é a Shakira. Não é ela não. Exato, Milhozzi. Tá bom de ouvido, Bruno Milhozzi. Mas Copa do Mundo é Shakira, né, minha gente? De um lado Portugal, do outro lado Uzbequistão. Na Bandeirantes, uma enorme bandeira portuguesa ao lado esquerdo. Uma enorme bandeira uzbeca ao lado direito. Uzbequistão sabe que hoje precisa do resultado. É difícil, é a primeira participação em Copas. Rubem Dias é o destaque, está de volta sob o comando de Roberto Martínez pelo lado português. Não reunia condições na primeira partida, mas agora o grande zagueiro do Manchester City, o grande zagueiro português, está em campo. Os 26 jogadores portugueses também em campo com uniforme alternativo, mas é só para aquecimento. É só para o hino nacional, porque depois a parada é séria. Uzbequistão também em campo. Já vamos escalar Portugal, já vamos escalar o Uzbequistão. Faltam 7 minutos para rolar a bola lá em Houston. Vamos à execução do hino nacional de Portugal.

O hino nacional português, e é o seguinte, me parece em maior número torcedor da seleção de Portugal, e nesse momento acho que vai a imagem do Jota no telão. Uma homenagem da seleção portuguesa a ele. E aí vamos à execução do hino nacional do Uzbequistão, também lá em Houston.

0: O hino nacional do Uzbequistão executado lá em Houston, e era assim a imagem do Diogo Jota. Uma homenagem bacana, Jota, que faleceu de uma forma trágica, num acidente de carro no ano passado. Estava com seu irmão, não pôde viajar, o irmão foi junto e era assim integrante crucial dessa seleção portuguesa. Vamos escalar as duas seleções do microfone da Bandeirantes. A seleção de Portugal em sua nona participação, buscando superar o terceiro lugar, que há mais de 50 anos com Eusébio foi o melhor resultado, mas é campeã de Eurocopa, é bicampeã de UEFA Nations League com Cristiano Ronaldo. Na Bandeirantes eu quero saber a escalação de Portugal.
1: A seleção lusitana, comandada pelo espanhol Roberto Martínez, que manda campo no gol. Um para Diogo Costa, na direita 20 para Cancelo. Linha de zaga de 3, Rubem Dias. 13 para Renato Veiga. Pela esquerda, Nuno Mendes veste a 25. Meio de campo de 15, João Neves. 23 para Vitinha. E 8 do armador Bruno Fernandes. No ataque, 18, Pedro Neto. 11, João Félix. CR7 no comando de ataque português.
0: E o banco de Roberto Martínez.
1: Opções da equipe lusitana: José Sarro e Silva, Semedo, Tomás Araújo, Dalot, Gonçalo Inácio e Samu Costa, Matheus Nunes, Bernardo Silva, Rubem Neves, Gonçalo Ramos, Francisco Trincão, Rafael Leão, Gonçalo Guedes e Francisco Conceição.
0: O outro lado do confronto, vem aí a seleção uzbeque na sua primeira participação em Copas do Mundo. Fez um gol já, mas não conseguiu um ponto ainda. Na Bandeirantes, a escalação do Uzbequistão.
1: Estreantes em Copas do Mundo, com Fábio Cannavaro, italiano, no comando desta equipe, que manda campo no gol. 12 para Nematov, linha de 5, na direita, com o Nasrilaev. Veste a 13, linha de zaga de 5, a Shurmatov, 2, Kuzanov do City, 18, Abdulaev. Pela esquerda, o Karimov, veste a 24, meio de campo de 7, Shukurov, 9 para Ganiev, número 19 para Ganiev, número 9, Shon Robekav. E no ataque, 22, faz o Laiev. E 14, o centroavante, Shomurodov.
0: Tem o banco do Cannavaro aí, Miliose?
1: Vamos lá. Yusupov, Ergachev, Alijonov, Saifiev, Eshmurodov, Umasaliev, Urozov, Mozgovoy, Iskanderov, Giranov, Urunov, Kondanov, Essanov, Amonov e Sergeyev, tá bom, Pedro Martelli?
0: Repetindo, o banco de reservas do Uzbequistão é brincadeira, Miliose. Não podia perder a chance.
1: Óbvio.
0: Lá na Bandeirantes. Não, pô, depois a gente explica porque termina tudo com óbvio. Tem idioma que é com som, porque é filho de, tem de tudo. Mas vamos lá. Eles estão naquele amarelo marca-texto no centro do gramado. Quem apita o jogo?
1: Arbitragem de Marrocos, de Jalal Jayed, auxiliado por Zakaria Brince e Mostafa Arkarkad. Quarto árbitro é sul-africano Tom Abangil. Quem cuida do VAR é o uruguaio Leodan Gonçalves.
0: Leandro Guerreiro, tá tudo pronto. João Félix, titular nesta tarde. É a surpresa.
2: A grande surpresa, João Félix, né? Vem pro lado esquerdo, né? Tentar dar um pouco mais de mobilidade, tentar dar um pouco mais de criação para esse ataque de Portugal, que no jogo passado criou muito pouco, muitas poucas oportunidades de gol. Quem sabe hoje possa fazer algo diferente.
0: Vai começar o jogo, tá tudo pronto para você, ligado no microfone da Bandeirantes. Placar de 0-0 já estampado ali no centro do estádio, no alto do telão. Ao lado esquerdo dessa seleção do Uzbequistão, os uzbeques inteiros de branco, com exceção dos detalhes em verde em suas camisas, comandados por Fábio Cannavaro, o campeão mundial italiano em 2006. Ao lado direito, com os shorts em vermelho, as meias em vermelho, a camisa vermelha tradicional portuguesa. Portugal à direita, Uzbequistão à esquerda, 14h lá em Houston. Bate na bola no centro do gramado autorizado. Shomurodov, o capitão, bate na bola. Começa o jogo em Houston. Pedro Martelli. Curtindo o futebol da Bandeirantes desta tarde de terça-feira. Tentou descer para o campo de ataque a seleção do Uzbequistão para a meia esquerda. Desarma a marcação de Portugal. Desce pela ponta direita. João Félix acelera. Vem por baixo para tirar de perto esquerda. A Shurmatov põe para fora. Arremesso lateral para a seleção portuguesa bater. São os primeiros 20 segundos de bola rolando. É o primeiro tempo de jogo. Sai jogando a seleção de Portugal no círculo central do gramado. Vem buscar a jogada João Neves. João Neves pelo círculo central do gramado. Gira o jogo pela quarta zaga. Ele mete a bola pela meia direita para Rubem Dias. Rubem Dias está de volta. O zagueiro da seleção portuguesa. Abertura de bola. Vem pela meia esquerda. Tenta descer para o campo de ataque. contra-ataque mais uma vez a seleção de Portugal. Um tapinha na bola de Vitinha. Vitinha recua pelo círculo central do gramado. Bruno Fernandes abriu a jogada pela meia direita. Antes dele, Rubem Dias. Rubem Dias pela ponta para João Cancelo. João Cancelo volta para Rubem Dias. No campo de defesa pela meia direita. Rubem Dias na meia esquerda de zagueiro para zagueiro. Renato Veiga pelo círculo central do gramado para João Neves. João Neves pela canhota para Nuno Mendes. Marcado de perto. Ele tentou passe à frente, corta a marcação, desvia. Põe para fora em arremesso lateral na boa descida do Faizulaev. É perigoso esse Faizulaev, hein? É perigoso o Faizulaev. Fez o gol contra a seleção colombiana na primeira partida pela Copa do Mundo. Desce para o campo de ataque a seleção de Portugal. Abertura de João Félix pela meia direita para Cancelo. Cancelo escapou, abriu a jogada lá pela ponta direita. Insiste a seleção portuguesa. João Félix está pedindo a entrada da grande área. Antes dele, Vitinha levou pela ponta direita. Pode pintar o cruzamento. Preferiu a linha de fundo. O cruzamento vem rasteiro por baixo para ninguém. Vem de qualquer jeito para tirar. Abdullaev de perna esquerda tira. 1:30 jogados, é o primeiro tempo de bola rolando. É a Copa do Mundo para você ligado no microfone da Bandeirantes. A seleção portuguesa na pressão. Arremesso manual para Portugal bater pela meia direita. João Cancelo toma distância para fazer o arremesso. Está pedindo pela linha de fundo, pede a bola. João Félix por dentro, dentro da grande área. Rolou. Bruno Fernandes sentou, vai fazer, bateu no gol. Para fora do gol. O Bruno Fernandes fintou, bateu, explodiu na marcação, foi em linha de fundo, escanteio, Migliosi.
1: E começa a todo vapor a seleção portuguesa, com pelo menos 5, 6 jogadores pisando na área. Dessa vez, tinha opção do passe, Cristiano Ronaldo pediu, mas optou pela finalização. Tem desvio e escanteio a favor da seleção portuguesa.
0: Escanteio para a seleção de Portugal, bater pela meia esquerda, tá com cheiro de gol. Toma distância João Cancelo, 2:30 jogados, é o primeiro tempo de bola rolando. Lá no meio da grande área, Cristiano Ronaldo, Rubem Dias também perto dele, João Neves, cobrança curtinha pela meia esquerda. Naquele da grande área, Bruno Fernandes abre a jogada pela canhota, vem levantamento fechado por baixo de João Cancelo, corta a marcação dos Beck. Corta a marcação dos Beck, estão para botar para fora em arremesso manual. Lateral para a seleção portuguesa, bater no campo de ataque pela meia esquerda, vai Nuno Mendes para fazer a cobrança, começa na pressão a seleção portuguesa. Placar de 0-0 lá em Houston. Toma distância Nuno Mendes para arremessar a bola, quem sabe lá pro meio da grande área. Cristiano Ronaldo se movimenta na pequena área, Nuno Mendes prefere arremessar a bola um pouquinho mais atrás, é pro domínio de Vitinha, Vitinha pelo campo de defesa, ele volta no círculo central do gramado pro domínio, Rubem Dias sai jogando para a seleção de Portugal, abre a jogada pela meia esquerda para Renato Veiga, Veiga por dentro para Vitinha, Vitinha retoma como se fosse um terceiro zagueiro, abertura de bola pela meia direita para Rubem Dias de zagueiro para Renato Veiga, Veiga pela canhota para Nuno Mendes, rente a linha lateral dos técnicos, Nuno Mendes pela meia esquerda para João Félix, João Félix recaindo pela canhota, vai ter que soltar e soltou legal, soltou para Nuno, Nuno cruzou, Cristiano é só fazer, passou! O Nuno Mendes cruzou a bola na entrada da pequena área, Cristiano faz o sinal com um polegar e com indicativo dizendo foi um pouquinho que eu precisei, a bola passa pelo Cristiano Ronaldo, mas o Cristiano foi pouquinho não, você perdeu o time Cristiano Ronaldo, viu Migliosi?
1: É, e alguns mais maldosos diriam que há uns anos atrás ele faria esse gol virando uma bicicleta, né? Porque a bola se ofereceu toda para que ele batesse de primeira. Dava, hein, Cristiano Ronaldo? Não conseguiu chegar, a bola passou batida e já aumenta aquela pressão em cima, é claro, da atuação que foi ruim na estreia.
0: Tá calibrando o Cristiano Ronaldo, mas a gente tem que ser justo. Nessa aqui ele deixou passar, viu, Guerreiro?
2: É, nessa aqui ele chegou um pouco atrasado. Bem pouquinho, mas atrasado. Poderia ter abrido o placar. Portugal em cima.
0: Vai para o campo de ataque mais uma vez a seleção portuguesa para a meia esquerda, escapa da marcação Vitinha. Vitinha retoma a jogada pela quarta zaga do círculo central do gramado. Rubem Dias tenta o passe à frente para Cristiano. Fez a parede Cristiano. Cristiano à frente para Bruno Fernandes. Bem alô da grande área. Pode abrir a jogada para a meia esquerda. Ele fintou para a meia. Levantou na segunda trave no alto. Vem a Shurmatov e tira. Quarta marcação dos Bequestel. Tenta descer o contra-golpe para a meia direita. Forte o carrinho, mais limpo, legal na bola, Bruno Fernandes. Vem para botar para fora em arremesso lateral. Manual para a seleção do Uzbequistão bater no campo de defesa pela meia direita. Você na Bandeirantes, é a Copa do Mundo, é redundante, mas a Copa do Mundo é na Bandeirantes. 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Vai para o campo de ataque, a seleção do Uzbequistão não está valendo, está impedido. 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Galera de Brasília conosco aqui, grande Mabel, um abraço pro Iago. Ei, Iago, tá rodando. Iago, um abraço a você também curtindo youtube.com/radiobandeirantesoficial. Grande Lazzarini conosco, 0-0 placar do jogo. Portugal desce pro campo de ataque, lançamento pela ponta direita, vai chegar a bola Pedro Neto. Pedro Neto escapou, pedalou para o sul, tentou levar para a linha de fundo, ele é canhoto, voltou um pouquinho mais atrás, se apresenta para o domínio João Cancelo. Cancelo levou a linha de fundo, cruzou rasteiro, Cristiano! Cristiano! Cristiano!

0: Portugal! Cristiano Ronaldo! Cristiano Ronaldo! Eu falei, ele calibrou, Cristiano Ronaldo, ele não perdoa duas, ele não deixa passar a oportunidade. Por duas não, perdoa não, é por ti Portugal, a frase de Cristiano Ronaldo. Abertura de bola pela ponta direita, Pedro Neto mete uma bola, bola boa na linha de fundo, chegou, cancelou, ele cruza na primeira trave, um sem pulo, Cristiano Ronaldo respeita, um cara que se nega a abandonar o futebol, um cara que vive Portugal, ele se movimenta, sai da segunda trave, fecha na primeira trave, de perna direita, uma pancada no fundo do gol. Na marca dos 7 minutos jogados do primeiro tempo em Houston, Cristiano Ronaldo, você põe ponto de interrogação nele, ele põe de exclamação para botar o torcedor português nos céus. Cristiano Ronaldo, primeiro dele na Copa, faz Portugal 1, Uzbequistão 0, Milhoce.
1: E ele fez isso a vida inteira. Quanto mais falam, mais ele prova que estão errados e que ele ainda pode jogar bola e ainda é essencial para a seleção de Portugal. Aproveitando o cruzamento, ele chuta com raiva, pega na veia, com muita força, para celebrar esse gol que entra também para a história das Copas do Mundo. O primeiro jogador a marcar em 6 edições de Copa, não só jogando. Cristiano Ronaldo marcou em 6 oportunidades, chega também a marca impressionante, como o segundo jogador mais velho a marcar gols em Copas, e o seu 9º gol em Copas do Mundo, chegando próximo dos 1000 gols. Que privilégio ver Cristiano Ronaldo, que abre o placar para Portugal, Martelli.
0: Leandro Guerreiro, Cristiano Ronaldo, 8 minutos jogados, ele abre o placar, 1-0, Cristiano Ronaldo em 6 ciclos, muito bem lembrado pelo Milhoze, desde 2006, 6, 10, 14, 18, 22 e 26. Em todas as Copas ele marca. Leandro Guerreiro.
2: Um privilégio a gente poder estar cobrindo o jogo de Cristiano Ronaldo marcando gol. João Cancelo deu 2 dribles, meteu a bola para trás. Cristiano Ronaldo pegou de bate-pronto, uma bola que só ele sabe pegar, pega com facilidade. E para apagar, Martelli, o que dizia antes da partida, que não estava bem o ambiente, que não estava legal. No gol, o Cristiano foi abraçado por todos, beijado por muitos. Sela a paz na seleção portuguesa.
0: Placar de 1-0, Cristiano Ronaldo marca o primeiro gol da seleção de Portugal. Vem Portugal mais uma vez para o campo de ataque. Nuno Mendes pela meia esquerda, Cristiano Ronaldo se movimenta, ele leva para a linha de fundo, tem que cruzar rasteiro, explodiu na marcação. Vai-se embora pela linha lateral. Manual marcado para a seleção de Portugal, bater pela meia esquerda. Saldo de gols é importante, último confronto. Portugal e Colômbia, hein? Aí você sabe, é importante ter saldo de gols. Lateral para a seleção de Portugal, bater pela meia esquerda. Opa! Nuno Mendes para João Félix, ele mete um senhor chapéu. Mas um senhor chapéu na linha de fundo. Aí vem uma bela de uma chegada do Karimov, hein? Atrasadaço. Falta para Portugal. Falta no campo de ataque na meia esquerda, da próxima linha de fundo, Biriozzi.
1: E o João Félix é a novidade na escalação do Roberto Martínez, né, Martelli? Colocou o Bernardo Silva no banco, opção controversa aí do técnico espanhol da equipe portuguesa, mas vai aparecendo bastante o camisa 11. Sofre essa falta perigosíssima lá do direito da grande área, vem perigo para a defesa do Uzbequistão.
0: Falta para a seleção de Portugal bater pela meia esquerda do lado direito de campo de defesa, do lado direito do campo de defesa da seleção do Uzbequistão, na meia esquerda do ataque para a seleção de Portugal, toma distância João Félix para fazer o levantamento, saiu da bola, ficou Bruno Fernandes ali pela linha de fundo, atenção Rubem Dias lá para o meio da grande área, Cristiano Ronaldo também, 10 jogados, é a fase de grupos, é o primeiro tempo, é 1-0 para Portugal, é Cristiano Ronaldo na grande área, falta para os portugueses lá para o meio da grande área, vai todo mundo, Bruno Fernandes toma distância, Cristiano Ronaldo fechou na primeira trave, levantamento na segunda trave, deu um soco na bola, tirou o goleiro, botou o chute a gol, explodiu na barra. 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Copa do Mundo 2026, Canadá, México e Estados Unidos em Houston, fase de grupo, segundo jogo do Grupo K, relógio marca. 10 minutos jogados, do primeiro tempo. Portugal 1, adivinha, Cristiano Ronaldo, Uzbequistão 0, que o GD Esportes fala com, hein?
3: E esse gol de Cristiano Ronaldo coloca Portugal na liderança do Grupo K da Copa do Mundo com 4 pontos. A Colômbia é a segunda colocada, tem 3. República Democrática do Congo é o terceiro com 1. E o Uzbequistão está na lanterna com 0 ponto até aqui.
0: 11 da noite tem para você, Colômbia aí. República Democrática do Congo, é 11 mesmo, né? Às 11 da noite, 11 da noite, Colômbia e República Democrática do Congo. Um para Portugal, zero para o Uzbequistão. Aqui na Bandeirante está jogando para o campo de ataque. Mais uma vez a seleção portuguesa ganha da marcação. Escapou bonito, tranquilizou a jogada. Vitinha, Vitinha pelo circo central do gramado. Ele abre o jogo pela meia direita, deu passe para João Cancelo. Cancelo pelo circo central do gramado para Rubem Dias. Cancelo vai-se embora, trabalha para Cristiano Ronaldo. Ronaldo dominou, subiu o volume do torcedor em Houston. Domina pelo circo central, volta a jogada um pouquinho mais atrás. É para Vitinha. Vitinha, como se fosse o motor, e é o motor dessa seleção portuguesa. Ele abre pela meia direita para João Cancelo. Cancelo está buscando opção. Ele trabalha a jogada lá pela ponta para Pedro Neto. Neto para Bruno Fernandes. Fernandes enxerga no meio da grande área. Cristiano Ronaldo prefere voltar para Vitinha. Vitinha no circo central para Rubem Dias. Rubem Dias abre a jogada pela ponta direita. Chegou na bola, mas não conseguiu. Domina Bruno Fernandes. Quarta marcação do Uzbequistão. Tenta descer. Faz o Laeve. Desarmado. Ganha. Gosta o torcedor português. Insiste Portugal na posse de bola tranquila. Legal no começo de jogo. Um para Portugal, zero para o Uzbequistão. Vai para o campo de ataque mais uma vez a seleção portuguesa. Faz o giro frente à marcação. João Félix, ele abre a jogada pela meia direita para Pedro Neto. Pedro Neto volta um pouquinho mais atrás do campo de ataque na ponta direita para Vitinha. Vitinha para Pedro Neto. Pedro Neto pedalou, balançou, escapou da marcação. Ele ligeiro, olhou para o meio da grande área. Cristiano Ronaldo não está lá. Ronaldo está na entrada da grande área. Ele volta pela meia direita para Cancelo. Cancelo para Pedro Neto. Neto por dentro. Bolão, bolão. Vai-se embora para o campo de ataque. João Neves. João Neves trabalha no campo de ataque pela meia direita. Está pedindo Vitinha no circo central. Ele prefere voltar para Rubem Dias. Rubem Dias escapa da marcação. Faz bem a finta frente ao capitão Chomorodov. Fica na saudade. Ele recua no círculo central para o domínio de Vitinha. Vitinha abre a jogada para a meia esquerda. Renato Veiga, o zagueiro vai curtindo uma de meia, vai ser obrigado a voltar para o último homem, Rubem Dias, mais que está no campo de ataque. Rubem Dias pela meia direita até a escapa da marcação. Ganhou João Neves. João Neves vai ter que soltar essa bola. Não soltou, perdeu. Perdeu na bola. Legal, segue contra-golpe. Chomurodov na entrada da grande área. Está lá o goleiro. Diogo Costa de perna direita. Tina Miliossi.
1: Era o primeiro lance de perigo da defesa do time do Uzbequistão, que monta uma retranca. Martelli sempre escapa no contra-ataque com velocidade. O lançamento não foi legal para o Chomorodov, senão sairia cara a cara com o goleiro do Porto, que fez a defesa.
0: Vai para o campo de ataque a seleção de Portugal. É só soltar. Bruno Fernandes inverteu o lado do campo na ponta direita. Não chega a bola na entrada da grande área. Voltou, é só fazer. Opa! A um passo da grande área. Falta perigosíssima para a seleção de Portugal. A Churmatov comete uma falta. João Félix estava invadindo a grande área. É literalmente ao metro da grande área, dentro da pequena, dentro da meia lua, da pequena lua, na entrada da área. Uma falta perigosíssima aí, Miliossi.
1: Cochilou, né, a zaga da equipe do Uzbequistão, e o Pedro Neto aproveitou, tomou a frente e sofre essa falta, viu? O amarelo foi pro camisa 9. O camisa 9 fez a falta, o Chomorodov da equipe do Uzbequistão. Falta no bico da grande área. É pra ele, hein, Martelli?
0: Será que vem Cristiano Ronaldo daí? Uma pancada no canto do goleiro, Guerreiro? Fica a sugestão.
2: Do jeito que o Bex está assustado, acho que acertar o gol é meio gol, viu, Martelli? Não precisa fazer nada de diferente. Acertar o gol, acredito que é gol.
0: O Cristiano Ronaldo está conversando ali com o Bruno Fernandes e também com o João Neves. Cartão amarelo para
1: né?
0: Chomorodov, camisa de número 9. Ronaldo, tô vendo ali Pedro Neto. Você tem as opções aí, né? O cara que coloca, tira da barreira, quem bate mais forte.
2: Tem aí, batedor demais. Bruno Fernandes.
0: Bruno Mendes. É, então.
2: É muito, hein, velho? Tem time que não tem nenhum. Tem time que tem uns 10. Mas vai ficar pra onde?
0: Eu acho que o Cristiano tá só fazendo aquele charme. Sabe? Não, vai lá, João Neto. Mas é um homem, né? Cristiano Ronaldo que chega a 9 gols, é isso? 9 gols em Copas do Mundo. Toma distância, Cristiano Ronaldo. A nação portuguesa está com você, Cristiano Ronaldo, que carregou o fardo, carregou o peso de uma nação de Portugal que não tinha um título, mas teve sim o título lá atrás, Eurocopa. Toma distância para a cobrança, vai Cristiano Ronaldo. 8 jogadores na barreira, 7 de pé, 1 deitado. Cobrindo o canto esquerdo da meta de Nematov. Cristiano Ronaldo toma distância. Outros 3 de Portugal cobrindo o canto direito do goleiro. Dá pra fazer daí, Portugal. Dá pra caprichar, dá pra fazer o gol. Vai pra cobrança de falta. A seleção portuguesa toma distância. Cristiano Ronaldo. Ele guardou, você lembra bem, no jogo histórico contra a seleção da Espanha. 2 dele, 1 de falta. Toma distância, Cristiano Ronaldo. Já fez gol de falta em Copas do Mundo. Mas aí o marroquino tá de brincadeira. Já lá o Jair. Conversa. Parla, chama a atenção da barreira, Cristiano Ronaldo pouco, de novo, juiz, é loucura, hein, de novo.
2: Aí é só levantar o cartão, né, Martelli, a regra é clara, não tem muita resenha.
0: Falta para a seleção de Portugal bater Cristiano Ronaldo, toma distância, 16 minutos jogados deste primeiro tempo de bola rolando, ele já deixou dele, um para Portugal, 0 para o Uzbequistão. Cristiano Ronaldo, toda atenção, toda movimentação, vai Cristiano Ronaldo, autorizado português, ele, Nuno Mendes, partiu para a bola, foi Nuno, bateu no gol!

0: Flamengo esperava a cobrança de Cristiano Ronaldo, que sai apontando para a cabeça, como quem diz, era uma jogada de inteligência. Acharam que o Nuno Mendes ia passar da bola. Ele surpreende uma nação portuguesa, ele surpreende o estádio. Ele vai para a bola, bate direto no gol, no canto do goleiro, aceitou. O Nematov aceitou. Ah, Nematov, passa por baixo do goleiro, na marca dos 17 minutos jogados deste primeiro tempo de bola rolando em Houston. Portugal de novo, uma cobrança de falta, um gol de falta, mais um de Portugal. Cristiano Ronaldo é o grupo, deixou bater, Nuno Mendes pata no fundo do gol. Agora em Houston, Nuno Mendes faz Portugal 2, Uzbequistão 0, Miriossi.
1: E pra quem diz que o Cristiano Ronaldo é egoísta, egocêntrico, né? Só pensa nele, narcisista, individualista. Que nada, deixou a falta pro Nuno Mendes e ele bateu na frente do seu ídolo camisa 7, que comemorou demais essa finalização. Deixou a falta pro colega, usou a estratégia da expectativa do goleiro, que esperava a falta cobrada pelo CR7. Pro segundo gol de Portugal, Nuno Mendes vai pra rede. 2-0 em Houston, Martelli.
0: Leandro Guerreiro, 2 para Portugal, 0 para Houston. Desce a equipe do Uzbequistão, o chute a gol, Diogo Costa pegou. Guerreiro.
2: 2-0, Martelli. Eu dizia, falta na entrada da área, era só acertar o gol. Foi o que o Nuno fez, bateu no canto do goleiro, chapada forte. Cristiano Ronaldo ameaçou, deixou para ele. 2-0, Portugal merecido. E vem mais.
0: Vai-se embora para o campo de ataque, Portugal, lançamento pela meia-direita, forte, forte demais para Pedro Neto, põe para fora. Arremesso lateral para a seleção do Uzbequistão, bater no campo de defesa pela meia-esquerda. 18 minutos jogados, é o primeiro tempo de bola rolando, Portugal já fez 2-0 para cima do Uzbequistão. Cristiano Ronaldo deixou dele, Nuno Mendes também deixou dele. O Uzbequistão tenta descer para o campo de ataque, na meia-esquerda, escapa da marcação. Nascula, Eve soltou na entrada da grande área, vem bem Veiga. Renato Veiga tira, afasta a marcação, volta para Vitinha. Vitinha tenta descer para o contra-golpe, ele abre a jogada para a esquerda, o autor do segundo gol domina. Nuno Mendes fatiou para o campo de ataque, a bola é boa na ponta direita para Pedro Neto, escorou frente à marcação, Toto de cabeça, o Jachur Matov, ele põe para fora em arremesso manual, lateral para a seleção de Portugal bater no campo de ataque lá na ponta direita, mas já recomeçou com toda a calma do mundo. João Cancelo volta, jogada pela quarta zaga, Rubem Dias pela meia direita, gira o jogo pela canhota para Veiga. Veiga, seu companheiro de zaga, trabalha por dentro para Vitinha, Vitinha para Cristiano, Cristiano para Bruno Fernandes, Fernandes abriu jogada meia esquerda, Nuno Mendes, olhou para o meio da grande área, não cruzou, está pressionado, vai ser obrigado a voltar, Nuno Mendes ganhou, opa, deixaram o braço do Nuno Mendes, e aí a falta marcada para cima do Nuno Mendes. Karinove faz a falta. Vamos ver se sobra o braço. Karinove sobrou, né, Mirios?
1: Ah, sim, largou o braço. Camisa 24, que é mais um dos jogadores, viu, Martelli, de vários dessa seleção que jogam na Liga Uzbek. São 16 dos 26 que atuam na Liga Local. O governo está investindo, tentando começar o futebol por lá, mas ainda sem grandes jogadores de destaque no futebol europeu. Falta de novo para a equipe de Portugal.
0: Toma distância para fazer a cobrança de falta. A seleção portuguesa vai na meia esquerda. Cristiano Ronaldo vai para a bola. Passamos de 20 minutos jogados do primeiro tempo de bola rolando na Bandeirantes. É a Copa do Mundo para você. Cristiano Ronaldo saiu da bola. Dali não dava. É da quina da grande área. Cristiano Ronaldo, ponto. Vai lá para o meio da grande área. Bruno Fernandes toma distância. Ele, Nuno Mendes e Vitinho. Agora sim. Vai Bruno Fernandes. Cobrança ensaiada, linha de fundo. Mendes sozinho. É só cruzar. Cruzou o rasteiro. Vai voltar. Tira a marcação do Uzbequistão. Mas, gente, dá uma peneiraça essa zaga, os Beckin. Vai pro campo de ataque, insiste para a esquerda. Portugal com a canhota. Ganha manual João Félix. Arremessa a bola rapidamente para Bruno Fernandes. Volta para João Félix. João Félix olhou para a área. De novo levou para a linha de fundo. Fernandes para Cristiano. Alto, tira o zagueiro, voltou Vitinha, furou. 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Em Houston, fase de grupos, Copa do Mundo, Estados Unidos, segundo jogo, Grupo K. 20 minutos já se foram do primeiro tempo. Portugal 2, Cristiano Ronaldo e Nuno Mendes. Uzbequistão 0. Na Bandeirantes vem Portugal. João Félix na ponta esquerda, linha de fundo, escapou. Voltou para Bruno Fernandes. Bruno Fernandes, esquerda da grande área para Cristiano Ronaldo. Nossa, falta. Falta para Portugal na meia esquerda. Plantão esportivo é seu, chega mais, pode falar, Pedro Cohen.
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0: Pedro Martelli. Tô curtindo. do futebol da Bandeirantes nessa tarde de terça-feira. Falta para a seleção portuguesa bater pela meia esquerda. É na linha lateral da grande área. Toma distância Bruno Fernandes para fazer a cobrança. Chegamos à metade da primeira etapa. 2 para Portugal, 0 para o Uzbequistão. Está lá na grande área. Está buscando o 10º gol em Copas do Mundo. Cristiano Ronaldo. Bruno Fernandes toma posição. Partiu para a bola. Levantou para a trave. Desviou na marcação. Não sobrou. Vem para o contragolpe. Agora a seleção do Uzbequistão. Se fizer a falta, para o contragolpe. E ele fez. Foi inteligente o Cancelo, falta marcada, jogo parado. O Shomurodov reclama. Milhossi.
1: É o capitão dessa seleção, o Shomurodov, um dos poucos com experiência no futebol europeu. Tá ali falando com a arbitragem, ele jogou na Roma, viu, há um tempo atrás, o Martelli também, muitos times do futebol italiano. Hoje está no Istanbul, Başakşehir, da Turquia.
0: E aí nós temos aquela pausa para a hidratação lá em Houston. Leandro Guerreiro, que está vendo do jogo?
2: Pedro Martelli, os Becks, né, faz uma linha de 5, uma linha de 4, né, preenche bastante o meio campo, mas não está encontrando, né, a seleção portuguesa, né, que poucos guardam posição do meio para frente, tá certo? Pedro Neto que fica aberto pelo lado esquerdo, os demais se movimentam muito, saem, trocam de posição, o Cristiano Ronaldo agora há pouco estava flutuando, assim como o Bruno Fernandes caiu pelo lado. E o Félix veio por dentro, então essa movimentação confunde demais a defesa e abre espaço para Portugal, que tem criado muita chance para fazer mais gols.
0: Cristiano Ronaldo está ali conversando com os jogadores do banco. Nosso banco de Portugal também é forte, hein? Repete o banco de Portugal para mim, por gentileza, Milhoz. Só a título de informação.
1: Vamos lá, além dos goleiros José Sá e Rui Silva, tem o Semedo, Tomás Araújo, Dalot, Gonçalo Inácio, Samu Costa, o brasileiro Matheus Nunes, Bernardo Silva, Rubem Neves, Gonçalo Ramos, Francisco Trincão, Rafael Leão, Gonçalo Guedes e Francisco Conceição. Muitos jogadores bons.
0: Chiquinho Conceição, Gonçalo Guedes, Bernardo Silva, cara.
2: Leão.
0: Nossa senhora, é o Rafa Leão. O banco é forte, hein? O banco da nossa seleção brasileira dizem que é forte também, mas o banco de Portugal também ajuda uma barbaridade, viu, Guerreiro?
2: Ajuda demais, grandes jogadores, jogadores de muita qualidade, de grandes clubes da Europa, campeões, vitoriosos. Portugal tem uma grande seleção, não fez um primeiro jogo, como a gente esperava, por isso que veio as críticas, mas até agora com 22 minutos, 23 minutos do primeiro tempo, vem fazendo um grande jogo. Claro, pega uma seleção não é de muita qualidade, fraca até, do futebol que a gente espera, das grandes equipes que estão disputando a Copa, mas Portugal faz a parte dele, que está vencendo e está vencendo bem.
0: Jogadores voltando da pausa para hidratação lá em Houston, 25 jogados deste primeiro tempo, a Copa do Mundo aqui na Bandeirantes para você, alô Baixada Santista, atenção, anote aí, hein? 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Vai rolar a bola mais uma vez lá em Houston, sob os olhares de Pepe, lendário jogador português. Bola para a equipe do Uzbequistão, placar de 2-0, Portugal está vencendo o jogo. Uzbequistão sai jogando pela meia direita, tenta o lançamento, faz o Laev, corta. Nossa, mas a gente está vendo uma arbitragem que marca pouquíssimas faltas na Copa. Hoje é diferente, viu? Falta para o Uzbequistão na meia direita, à frente do banco do Cannavaro, é isso?
1: É isso, de novo, né? Com o Cannavaro muito participativo, aliás, né? Sempre foi um jogador de falar muito dentro de campo e no jogo de hoje está aparecendo bastante também nesse sentido.
0: Placar de 2-0, sai jogando o Uzbequistão para o campo de ataque na meia esquerda, escapou da marcação, nasceu Laev, ele volta pela quarta zaga, domina. Trabalha com Abdullaev. Abdullaev para Shurmatov. A Shurmatov pela canhota. Mete a bola nos pés de Nascolaev. Ele está pressionado pela marcação. Volta para Shurmatov. Ele tenta o passe à frente por baixo das pernas. Por baixo das pernas do atacante. Chega Rubem Dias. De perna direita quebra para o campo de ataque. Corta a marcação do Uzbequistão. Volta pela meio direita no campo de defesa. Bola para a seleção de Portugal. Tem pressa João Félix. Lateral para a seleção portuguesa. Bater no campo de defesa. Vai para a cobrança João Cancelo. Cancela, arremessa a bola nos pés de Vitinha. Vitinha domina no campo de defesa na meio direita. Trabalha na canhota. Renato Veiga. Veiga, o capitão. Veiga, ou melhor, o zagueirão, zagueirão pela meia esquerda, o capitão de Portugal é ele, Cristiano Ronaldo. Renato Veiga domina pelo campo de defesa, na canhota abre a jogada para Rubem Dias. Rubem Dias do circo central do gramado buscando Vitinha, prefere voltar a jogada pela meia direita para João Cancelo, Cancelo para Vitinha, Vitinha recua para João Cancelo, Cancelo volta para Rubem Dias, Rubem Dias na meia lua de sua grande área, ele trabalha com o goleiro Diogo Costa dentro da grande área, sobe a marcação a seleção do Uzbequistão. Costa quebra para o campo de ataque para ninguém, rifou a bola o goleiro português, domina, Cusa 9 pela meia direita, tenta a inversão de bola da meia direita lá para meia esquerda, quarta marcação, João Cancelo tira, volta a jogada para Ganiev recua pela quarta zaga, na meia esquerda para Shurmatov, a Shurmatov fatia a bola pela meia direita, chega para ele, Karimov domina, Karimov vai para o campo de ataque, dominou, cruzou a fronteira com espaço, ninguém marcou, Karimov fintou, voltou a jogada um pouquinho mais atrás, se apresenta Shan Rubekov pela meia esquerda para Shukurov na quina da grande área, na canhota para ele, Nasrulaev olha para o meio da grande área, levanta na segunda trave, Nuno Mendes no alto tira. Corta a marcação da seleção de Portugal. Pressãozinha do Uzbequistão, hein? No circo central, Shokurov domina, adianta o passe à frente na meia direita. Karimov está pedindo. Perdeu a jogada, Cristiano bateu de longe do meio da rua. Não vale. Nem valeria. Falta para o Uzbequistão no circo central, Miriosi.
1: E para destacar, viu, Martelli, você mencionou isso na abertura, essa questão do OV, do EV no final dos nomes. O Uzbequistão foi um território anexado pela União Soviética, isso no século XIX. Por conta disso, tem essa tradição de que os filhos levam o EV e o OV como terminação. Então, o Shomurodov era filho do Shomurodov, por exemplo, e aí tem essa terminação diferente nos nomes que todo mundo praticamente leva na seleção do Uzbequistão.
0: Você lembra da União Soviética, do tal de Yashin?
1: É, pois é, se ele tivesse um filho no Uzbequistão, seria Yashinov, né?
0: E se jogasse um pouquinho do que Yashin jogou, tava bom, tal de Yashinov.
1: Tava no gol aí.
0: Saiu jogando uma seleção portuguesa, veio o chute, agora vai pintar um golaço! Espetacular! Ganiev!

0: Uzbequistão. Kaliev, de quem é filho não sei, mas ele opera uma obra-prima em campo. Kaliev, na lambança da zaga portuguesa. João Cancelo, entrada da grande área, vai ser anulado o gol. Ele adianta, toma falta do Faisulaev. Ela sobra para o Kaliev, que dá entrada da grande área. Viu dois jogadores, dominou, encheu o pé no ângulo superior direito da meta do Diogo Costa. Na marca dos 29 minutos jogados deste primeiro tempo, Kaliev, uma pintura de gol para a explosão do povo uzbek. Eu não sei se vai valer não, mas até o momento, 2 para Portugal, 1 para o Uzbequistão. Mas o árbitro já está no VAR, viu, Mirosi?
1: É isso, porque o Faisulaev, na origem do lance, acerta em cheio a canela do João Cancelo, que perde a bola na sequência. Claro, entra para a história um chute de rara sorte, muita felicidade do Kaliev, que vai parar no ângulo sem chance para o goleiro. Mas o gol está em análise do VAR, Martelli.
0: Ô, Guerreiro, foi falta, né, Guerreiro? Coitado do Kaliev.
2: Foi falta.
0: Ele pode, mas no DVD depois cortar, né? Falar, ó, o gol que eu fiz em Copa. Gol que ele fez, mas que ele não estava impedido, foi outro que fez a falta. Vale, Guerreiro?
2: Dá para deixar no DVD, né? Mas foi falta. Faz o Laev, faz uma falta no Cancelo e anula um belo dum gol, né?
0: Final decision foul. O Cannavaro tá olhando. O Cannavaro, você era... Jogava lá atrás, né, meu filho? Mas... Foi falta, né, Milhosa?
1: É, mas não sei se ele batia tanto quanto o Faisulaev bateu nesse lance. Era um jogador de muita classe, né? Histórico e melhor do mundo em 2006, só isso.
0: E outra coisa, hein? O Cannavaro, eu acho que não vai dar pra você, Cannavaro. Não com o Uzbequistão. Mas nós temos aí, anote aí, Zagallo, Beckenbauer e Didier Deschamps. Os únicos a conquistarem as Copas como treinadores e como jogadores. O Zagallo é o único que ganhou 2 Copas, né? Como jogador. Cannavaro pode ser um deles. Com a seleção dos Uzbequistão, acho que vai ficar difícil, viu, Cannavaro? Placar de 2-0, portanto, anulado o gol dos Uzbequistão. 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Copa do Mundo 2026, é no Canadá, é no México, mas hoje é nos Estados Unidos, em Houston. Segundo jogo, Grupo K, relógio marca 30, agora 31 minutos, já se foram do primeiro tempo. Portugal 2, Nuno Mendes e Cristiano Ronaldo. Uzbequistão 0. A Bandeirantes tem o plantão esportivo com ele, Pedro Comum.
1: Você estava falando do Cannavaro aí, Martelli. Hoje teve outro treinador italiano com um emprego novo, viu? Gattuso foi anunciado pela Lazio após o fracasso em levar a seleção italiana à Copa do Mundo. Aaron Ramsey, ex-jogador do País de Gales, também foi anunciado com um novo clube. Agora é treinador do Oxford United.
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0: Copa do Mundo e Bandeirantes é redundante desde que a Copa do Mundo esteve operando em sintonia com a Bandeirantes, que existiu. Sempre a Bandeirantes fez a Copa do Mundo. 2 para Portugal, 0 para Uzbequistão. Já vem aí um intervalo inteligente no microfone da Bandeirantes. Ricardo Capriotti assume para todos os cantos do Brasil e do mundo. Lateral para a seleção do Uzbequistão bater. Não, ele deu falta. Falta para a seleção do Uzbequistão bater no campo de ataque pela meia esquerda. Com isso, nem os jogadores do Uzbequistão entenderam. Estavam lá atrás.
2: Ninguém tá entendendo.
0: Ele deu toque de mão.
2: Para mim, tinha dado lateral, né? No carrinho do Cancelo. Mas o Cancelo, quando dá o carrinho e vê que a bola sai, ele mesmo pega a bola e dá pro Faisulaev, mas ele marcou a falta do Cancelo.
0: Toma a distância, Kaliev, para fazer a cobrança de falta. Com o braço direito erguido, sinaliza a jogada, Kaliev. 2 Portugal, 0 Uzbequistão. Ele bateu direto no gol, linha de fundo. Nossa! Chegou o zagueiro. Quase que ele cai para lá da placa de publicidade, o Shan Robekov. Tiro de meta, é só isso, Miriossi?
1: É só isso, a jogada foi bonita, até o momento é importante, né? A seleção do Uzbequistão está ocupando mais o campo de ataque, mas o cruzamento não foi legal, e aí o Camisa 9 não teve o que fazer.
0: Vai para o campo de ataque a seleção de Portugal.
1: E Camisa 9 não é sobrenome, hein? É que ele usa 9 mesmo.
0: Está jogando a seleção do Uzbequistão no campo de defesa. Recomeça pela meia-direita. Kuzanov está pressionado pela marcação. Kuzanov escapou por dentro. Sofreu a falta. Jogo parado. Falta do João Félix. Campo de defesa. Bola para os jogadores uzbeques. Mirosi.
1: Isso. Acertou o Abdullah Abdullayev. Número 18. Deixou o pé ali o João Félix. Falta marcada. Vai sair jogando o time uzbeque.
0: Placar de 2-0, Portugal está vencendo o jogo. Cristiano Ronaldo deve estar mordido, deve estar querendo mais gols. Nove gols em Copas do Mundo. Primeiro a marcar em 6 ciclos. O primeiro a marcar em 6 Copas do Mundo. Vai para o campo de ataque a seleção do Uzbequistão. Para meio campo, domina Nascolaev. Volta jogado um pouquinho mais atrás. Shukurov domina pelo circo central do gramado. Ele enxerga livre de marcação. Shan Robekov meteu uma bola na entrada da grande área. Dominou Shomurodov, tentou passe à frente. Vai sobrar pela meia esquerda, não vai mais. Lá no alto, bonito, nesse uniforme, show. Diogo Costa para ficar com ela, Biriosi.
4: Aí ficou fácil, hein, para o goleirão Diogo Costa. Faz a defesa no momento em que o estádio dá aquela abaixada no clima, né? O torcedor de Portugal já abaixou um pouquinho o tom depois do 2-0, mas tenta acelerar de novo. Vem aí o Vitinha com a bola.
0: 34 jogados, Vitinha até a bola nos pés do campo de defesa pela meia.

0: Nuno Mendes pelo circo central, nos 35 já, nos 35 já, jogados deste primeiro tempo. Nuno Mendes gira para a meia direita, Cancelo para Pedro Neto, Neto adiantou, linha de fundo, Neto vai cruzar para Cristiano Ronaldo, bem por baixo. Rasga a marcação do Uzbequistão. Renato Veiga briga pelo alto do circo central. Perdeu o tempo da bola. Shomurodov contra golpe. Passadas largas. É só soltar na ponta direita. Ganiev pediu. Chega na cobertura. Mas é forte. Mas é rápido. Mas é liso. E que pulmão, Nuno Mendes, para tirar Migliosi.
1: Corre muito, né? Impressionante. Fez o gol de falta, tá sempre no campo de defesa e vem Portugal.
0: Bruno Fernandes abre a jogada pela meia esquerda, bolão em descida. João Félix olhou pro meio da grande área. Cristiano Ronaldo pediu três dedos da bola, tirou! Ou era por cima ou para trás, né, João Félix? Corta a marcação dos Uzbequistão, foi para fora. Não é isso, Guerreiro?
2: Era ali só dar o passe de perna esquerda pro Bruno Fernandes, que lançou a bola para ele na ponta. Simplificar, o Bruno saiu na cara do gol, mas tentou um três dedos. E acabou jogando o pé do zagueiro.
0: Vitinha domina no campo de ataque pela meia esquerda. Trabalha jogada de primeira para João Neves. João Neves para Vitinha. Vitinha para João Neves. Deixou passar Cristiano Ronaldo. Soltou e foi. Pediu a falta. O juiz não deu. No toque bigou. E Cristiano Ronaldo está sentindo a perna direita. O juiz não marca a falta. E aí o Uzbequistão inteligente. Bota a bola para fora. Mas bota a bola para fora lá no campo de defesa. O Cristiano já levanta. Mandou seguir Migliosi.
1: É, para atendimento do Cristiano Ronaldo. Que solta essa bola para o toque bigou. E teve ali um contato leve, digamos assim, com o camisa 5, o Ashurmatov. Pede a falta, ele já tinha cartão, mas a arbitragem não marca nada, apenas sequência do jogo.
0: 36 minutos jogados deste primeiro tempo, de bola rolando, daqui a pouco o intervalo inteligente na Bandeirantes. Ricardo Capriotti, para todos os cantos do Brasil e do mundo, dentro da grande área inteira de verde. Nematov sai jogando para a seleção dos Uzbequistão. Nematov arremessa a bola com as mãos na meia direita. Karimov domina no campo de defesa, ele tenta o passe à frente, explode na marcação, Nuno Mendes põe para fora. Lateral para a seleção dos Uzbequistão, bater no campo de defesa. 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E você que está aqui comigo, para São Paulo e para a região metropolitana, você continua na atual frequência da Bandeirantes, no 107.3. 37 minutos jogados deste primeiro tempo, de bola rolando. Toma distância para fazer a cobrança na meia direita. Cusa 9, arremessa a bola na entrada da grande área. Quarta marcação, João Félix chapelou primeiro, pediu um pé alto, o juiz não deu. Segue a jogada pela meia esquerda. Chokorov domina para a seleção do Uzbequistão. Tentou trabalhar, Shomurodov perdeu, João Félix. Bolão, criou espaço Bruno Fernandes, são 4 contra 3. E agora Bruno Fernandes para Cristiano. É só fazer, Cristiano.

0: Portugal! Cristiano Ronaldo, de novo, mortal, fatal, cirúrgica, seleção portuguesa. João Félix ganha a jogada na meia esquerda, pede a falta, mas ele não desistiu. Solta um bolão por dentro, mais um bolão para derrubar a armação, para derrubar a marcação, para derrubar o Uzbequistão. Bruno Fernandes parte passadas largas, corredor central, no círculo central ele enxergou 4 contra 3, só tem uma opção aí. Cristiano Ronaldo, bola nas costas da zaga, entre os zagueiros da meia direita, invade a grande área. Cristiano Ronaldo, uma, duas, três passadas para tirar o ângulo do goleiro. Ele bate de chapa no canto inferior direito de Nematov. Aquele abraço, tá no gol. Na marca dos 39 minutos jogados deste primeiro tempo de bola rolando em Houston, Cristiano Ronaldo, 10, 10, 10 para você, Cristiano Ronaldo. É 10, Cristiano Ronaldo. 10 vezes em Copas do Mundo. O segundo de Portugal, o segundo do mordido, Cristiano Ronaldo. Ele não aceita a crítica, mas ele prova em campo. Agora em Houston, Cristiano Ronaldo faz de novo. 3 para Portugal, 0 para o Uzbequistão, Miliossi.
1: Impressionante o que faz Cristiano Ronaldo na partida, não só por conta do jogo, mas também pelas críticas que recebeu ao longo da semana. Ele aparece, e claro, né, viu o Messi, viu o Mbappé, viu o Kane, o pessoal fazendo gol, ele também quer os holofotes. Vai pra Kane novamente na saída do goleiro, com a qualidade que teve ao longo de toda a carreira. Segue 7 pela segunda vez no jogo, faz 3 a 0 Portugal, Martelli. Leandro

0: Guerreiro, o maior goleador em Copas, está em campo com a seleção portuguesa, é claro, Cristiano Ronaldo.
1: É, Cristiano Ronaldo também viu os jogos, né, de ontem, vendo todos os artilheiros, os grandes jogadores de todas as ligas aí da Europa marcando. Eu vou também colocar o meu repertório em campo. Um contra-ataque de Almanac, né, três toques, né, uma belíssima bola do Bruno Fernandes nas costas do zagueiro. O Cristiano entrou batendo cruzado, um belo gol para Portugal, merecia os 3-0 até agora.
0: 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Copa do Mundo 2026 é no Canadá, é no México, mas hoje Estados Unidos lá em Houston, segundo jogo, o Grupo K, o homem tá em campo. 40 jogados do primeiro tempo. Portugal 3 e vem de novo João Félix, Zulu. Essa era mais fácil de passar pro Cristiano, mas ele chutou. Portugal 3 ou Cristiano Ronaldo 2, que o Nuno Mendes fez 1. Portugal 3, Uzbequistão 0. Plantão esportivo da Bandeirantes, fala Pedro Cohen.
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0: Daqui a pouco o Ricardo Caprotti assume a interfala inteligente no microfone da Bandeirantes para todos os cantos do Brasil e do mundo. Está só começando a Copa do Mundo. Nós estamos na segunda semana, hein? Amanhã completamos 14 dias de Copa do Mundo. Nem metade se foi ainda. 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Placar de 3-0, vai para o campo de ataque a seleção de Portugal. Na meio direita do Mira, até a escapa da marcação. Bruno Fernandes pediu. É só soltar. Cristiano Ronaldo dominou, rolou o bolão para João Félix. Achou que era mais magro do que é. Foi passar no meio de dois, perdeu. Quarta marcação do Uzbequistão, volta a jogada para a seleção de Portugal. Abertura de bola vem de João Neves. João Neves pela meio direita, vai se embora para o campo de ataque. Insiste a seleção portuguesa. Cristiano Ronaldo se apresenta, volta a jogada. Vitinha, Vitinha para João Neves, João Neves para Vitinha. Tudo isso no campo de ataque, na meio direita. Vitinha enxergou na ponta, Pedro Neto. Pedro Neto, na quina da grande área, voltou para Cancelo, Cancelo meio direita. Levantou para o toque de cabeça, tira a marcação do Uzbequistão. Volta pela meia esquerda, de perna esquerda Shurmatov, ele quebra para o campo de ataque. 42,5, vai terminar o primeiro tempo em Houston. 2-3, 2-3, 2 de Cristiano Ronaldo, 3 de Portugal, 3-0 para cima do Uzbequistão. Está jogando no campo de defesa mais uma vez a seleção portuguesa com ele, Vitinha. É impressionante o que corre o Vitinha. Estava lá no ataque, voltou, é um motor. Mas é um baita motor português. Vai para o campo de ataque mais uma vez. O Nuno Mendes perdeu pela meio direita. Ganhou Karimov. Karimov na linha lateral. Ele cruza. Show Murodov. Entrada da grande área. Ele é bom. Ganhou bem. Nossa senhora. Shukurov, hein? Que loucura. O Show Murodov faz a baita jogada. O cara vem de trás e fala: chá comigo. E fez o que, Miriosa?
3: Nada, né? Mandou para fora, sem qualquer direção. Perde a chance a seleção do Uzbequistão. Uma das raras vezes em que chega no ataque, manda pra fora, Martelli.
0: Estamos vendo pela visão do árbitro o gol do Cristiano, que é isso, e a movimentação dele, a inteligência do Bruno Fernandes.
3: Será que o árbitro bateu pau, mano?
0: Ah, senão ia dar muita pala. O cara, quando é assim, se era atacante, guerreiro, tem que ter calma, né? Tá ali, de cara, de frente, o cara que é meio, ele vai com calma, espera o momento certo e aí solta, não se precipita, é isso, guerreiro?
1: Foi tudo no tempo certo. Bruno Fernandes carregou a bola com tranquilidade, esperou a movimentação do Cristiano, que movimentou, né, para sair nas costas do zagueiro e deu pro Cristiano em velocidade. Quando o Cristiano chegou tirando do goleiro, deu só uma chapa no canto ao contrário para fazer o gol. Tudo tranquilo, tudo com naturalidade de grandes jogadores que sabem decidir quando aparece a oportunidade.
0: Vai para o campo de ataque mais uma vez a seleção dos Uzbequistão pela meia esquerda, domina na Solaev, na queira da grande área, ele abre para Ganiev. Ganiev está pedindo lá para o meio da grande área. Shuburodov vai pintar o cruzamento, a Shurmatov, volta o jogo um pouco mais atrás, mas ainda no campo de ataque, segue jogando a seleção dos Uzbequistão, perde pelo placar de 3-0, dando adeus à Copa do Mundo do Uzbequistão, dando adeus da primeira participação. É cedo ainda, mas dando adeus. 3-0, desce para o contra-golpe a seleção de Portugal. Que isso, jogadaça na ponta direita, João Cancelo, 1-2 no terceiro, ele parou. Shukurov vem na cobertura, tira, sobe a marcação de Portugal, Cristiano Ronaldo na corrida atrás do goleiro, Nematov de perna direita, tira, sobe Rubem Dias para tocar de cabeça, volta no círculo central do gramado. Renato Veiga desce para o campo de ataque, vai marcar 45 minutos jogados, abriu a jogada para a meia esquerda para Nuno Mendes, ele levanta a força, jogada na entrada da grande área para Bernardo, era Bernardo não, para Bruno Fernandes, mais alto do que ele, tranquilo zagueiro, 45 e sobe a placa aí, Bruno Mignossi.
3: Mais 6 minutos.
0: Vamos até 51, portanto. Vamos até 51, portanto, neste primeiro tempo de bola rolando na Bandeirantes, a Copa do Mundo. Chega com um intervalo inteligente, Ricardo Capriotti está prontinho na gringa para subir e repercutir. 3 para Portugal, 3 para Portugal, 0 para a seleção do Uzbequistão. Vai para o campo de ataque de novo a seleção portuguesa. Se tivesse visto o Cristiano Ronaldo, hein? O Bruno Fernandes soltava, ele ia sair na cara do gol, hein, Guerreiro?
1: O Cristiano Ronaldo já estava fazendo facão nas costas do zagueiro, né? É o que ele faz de melhor, Martelli. Flutuar nas costas do zagueiro, entrar em velocidade. E o arremate dele é pra poucos, né?
0: E ele tá saindo da grande área hoje, hein? Tá saindo da grande área hoje, hein? Não tá parado lá, não. Vai pro campo de ataque mais uma vez da seleção de Portugal. Placar de 3-0. Cristiano Ronaldo tenta fazer a marcação na meia direita. Domina mais uma vez, Cusa 9 tenta descer pro campo de ataque. Perdeu! Nuno Mendes ganhou. Abertura de bola pela meia esquerda pra João Félix. João Félix tenta o passe à frente. Corta a marcação, rasga de qualquer jeito. 46, vamos até a 51. Vai terminar o primeiro tempo. Esse Chomurodov é forte, hein? Nossa senhora, sofreu a falta na meia direita do Rubem Dias. Milhoce.
3: Falta marcada. Rubem Dias, que aliás volta hoje de lesão em Martelli. É um jogador importante da seleção portuguesa. Não estava presente no duelo contra a República Democrática do Congo. Volta à sua posição e já arruma o sistema defensivo por ali.
0: 46, quase 47 minutos jogados. Tom, primeiro tempo de bola rolando. Sai jogando a seleção do Uzbequistão no campo de defesa. Kuzanov vai quebrar lá para o meio de campo. Não, preferiu inverter. Da direita para a esquerda. Ashurmatov domina pelo campo de retaguarda. Na canhota ele gira para Nasgolaev. Nasgolaev tenta descer para o campo de ataque. A seleção do Uzbequistão perto do jogo pelo placar de 3-0. Lançou na entrada da grande área. Chomurodov rolou. É só fazer. Jean Rubekov, hein? Travado. O coitado do Chomurodov. Mas ele é assim, uma gota de água num incêndio florestal. Porque coitado, hein? Meu Deus, tá sozinho, Miriose.
3: É, tem o Kuzanov na zaga, que joga no City, e o Chomurodov na frente. Os caras de mais qualidade e rodagem no futebol europeu. De resto, muitas vezes, a bola não volta com a mesma qualidade para eles.
0: 47,5, placar de 3-0, 2, Cristiano Ronaldo, 3 de Portugal, 1 gol de Nuno Mendes, 3 para Portugal, 0 para o Uzbequistão. Vai para o campo de ataque a seleção de Portugal, pisa na bola Vitinha. Vitinha ameaçou abrir a jogada, preferiu passe por dentro do círculo central para João Neves. João Neves um passinho à frente para Bruno Fernandes para Vitinha, Vitinha pela meia direita, assurou no campo de ataque, Cancelo tentou fatiar na cara do gol. Já passava Bruno Fernandes, chega para cortar a marcação, para botar para fora. Quase 48 minutos jogados, já se foram desse primeiro tempo. 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É o segundo jogo, ainda na fase de grupos, a segunda rodada do Grupo K. Cristiano já deixou 2. 48 minutos jogados deste primeiro tempo de bola rolando. Renato Veiga gira a jogada para a meia esquerda para Nuno Mendes. Ele escapou da marcação, deixou no chão, passou. João Félix pediu. Nuno Mendes demorou demais. Aí na sequência ele comete a falta. Falta marcada, campo de defesa, bola na direita pro Uzbequistão. Milhoce.
3: Sobra para o Uzbequistão, depois de diminuir o ritmo um pouquinho o time de Portugal, chega com menos jogadores no campo de ataque, até por isso sofre para furar este bloqueio do Uzbequistão, que segue com muitos zagueiros lá atrás.
0: Vai para o campo de ataque a seleção de Portugal para a meia direita, mas não se acerta a quarta marcação. Cristiano Ronaldo ganhou. Cristiano Ronaldo meteu a bola na linha de fundo, vai apostar a corrida, não vai chegar João Félix. Na cobertura, linha lateral, manual 1 para a seleção do Uzbequistão bater no campo de defesa pela meia esquerda. O senhor gostou do primeiro tempo, senhor Leandro Guerreiro?
1: Gostei sim, Martelli. Muita movimentação de Portugal, ao contrário do primeiro jogo. Como eu disse, né? Tirando o Pedro Neto, nenhum dos outros atacantes e meias, né, guardam posição. Esse movimento, troca de posição o tempo todo, isso facilita, né, o toque de bola, a infiltração, né, a abertura de espaço, né, para quem vem de trás. Isso faz com que Portugal, né, chegasse aos seus gols com naturalidade e até com certa tranquilidade.
0: 49 minutos deste primeiro tempo, vai terminar a primeira etapa em Houston. Sai jogando a seleção de Portugal no círculo central, tenta abertura de bola, Vitinha consegue lá pela ponta, bolão para João Cancelo com todo o tempo do mundo, cruza mal. Mas cruza mal, Cancelo, com todo o tempo do mundo. Cancelo recupera pela ponta direita. Pedro Neto levantou. Cristiano Ronaldo para ninguém, mas para ninguém. Muito mal, Pedro Neto. Tira pela meia direita, tira de qualquer jeito. Kuzanov afasta para a seleção do Uzbequistão. Chomurodov briga, ganha dele Renato Veiga. Veiga toca de cabeça para a meia esquerda, para Nuno Mendes. Nuno Mendes para João Félix. João Félix pedala, balança, vai para cima da marcação. Abandona a ponta, vem por dentro, volta o jogo. De primeira para Vitinha. Vitinha para João Félix. João Félix pela quarta zaga para Renato Veiga. Renato Veiga rola a bola nos pés de Vitinha. Olha só. Escuta aí, só mais um de bola rolando, 50, vem-se embora Portugal, nossa, passe errado, O João Félix buscou o Cristiano, ele tá nessa historinha de três dedos, só três dedos.
1: É o terceiro, Martelo, é o terceiro três dedos errado, quando ele pode dar só um passe simples pro lado dentro do pé. Às vezes o simples é mais bonito do que o enfeitar.
0: Tipo assim, arroz, feijão e risoto, qual você prefere, Guerreiro?
1: Arroz, feijão.
0: Vai pro campo de ataque a seleção de Portugal, placar de 3-0 pela meio-direita, pode marcar o quarto, lançamento é bom, Cancela, é só cruzar, Cristiano pediu, Cristiano, e agora, por cobertura, tirou! Ele tira do goleiro que estava aos pés de Cristiano, a bola entrando, mas subiu muito em cima da linha, tira o zagueiro, mas ele fica pedindo um pênalti. Ô Milhozzi!
4: É porque o cruzamento vem da direita, rasteiro, e o Cristiano Ronaldo recebe essa bola já tirando o goleiro por cima, né? A bola subiu demais, deu tempo da zaga chegar e tirar praticamente em cima da linha, mas teve ali um toque, né? Pelo menos um esboço de toque do goleiro em cima do CR7, que não tá reclamando muito não, né? Só ficou caído olhando pra ver se a bola entrava e o Kuzanov salvou em cima.
0: É, ia ser um golaço, hein? Cara, que recurso do Cristiano, ia ser um golaço, hein?
1: É que na verdade, Martelli, o grande atacante não deixa pra depois. Mas se ele faz um corta-luz, tinha três para fazer o gol sozinho.
0: Termina o primeiro tempo lá em Houston. Jalal Jaia do Marroquim na ponta. Termina o jogo nos seus primeiros 45 minutos. Portugal 2 de Cristiano. Portugal 3, 1 de Nuno Mendes. 3 para Portugal, 0 para Uzbequistão. Na Bandeirantes vem ele. Alô, alô, no intervalo inteligente, o homem do FaceTime. Alô, Ricardo Capriotti, boa tarde.
5: Vamos lá, Martelli, boa tarde a você, a todo mundo que está conosco. Portugal vai sapecando 3-0 no Uzbequistão e que bom seguir acompanhando a história, não é? A história desse gênio, outro gênio do esporte, do futebol, Cristiano Ronaldo, maior artilheiro de Portugal na história das Copas, 10 gols marcados e o único homem a marcar em 6 Copas do Mundo. É a história sendo feita na Copa e a Bandeirantes registrando tudo pra vocês. Vamos lá, Bruno Milhozzi, o que é que você tá vendo aí? Fala, Milhozzi, boa tarde!
4: Fala, Capri, tudo bem? Abraço pra você, pro amigo ligado na Bandeirantes. Pois é, um dia histórico pra Portugal e pra quem ama futebol, pra quem ama acompanhar as grandes estrelas, porque Cristiano Ronaldo se torna o maior artilheiro da história da seleção portuguesa em Copas do Mundo, com 10 gols, superou Eusébio e também o único jogador, como você mencionou, Capri, a marcar em 6 Copas do Mundo. Em 2006 ele fez um gol, África do Sul também fez um gol, no Brasil 2014 um gol, Rússia 2018 foram 4, inclusive um hat-trick, né? 3 gols contra a seleção da Espanha com aquele golaço de falta, fez um gol no Catar e já tem o seu segundo gol nessa Copa de 2026. Impressionante o que faz o Cristiano Ronaldo, que também está buscando, né, Capri, o seu milésimo gol. Faltam 25, agora são 975 gols oficiais para o CR7, celebrado, comemorado depois de uma semana de pressão, depois de uma estreia que não foi boa, muitas polêmicas envolvendo a seleção de Portugal, mas o CR7, como sempre, né, Capri, gosta de calar as críticas e brilhar dentro de campo, como fez no primeiro tempo de, por enquanto, Portugal 3, Uzbequistão 0.
5: É isso aí, quem acreditava que o Cristiano Ronaldo já tinha acabado, não vinha entregando, estava sem marcar aí há bastante tempo, tá aí a resposta do craque, né? O craque nunca se satisfaz e vai sempre em busca de mais um pouquinho. Já já, daqui a pouco nós vamos ouvir o Leandro Guerreiro. Quero saber aqui do Guerreiro como é que foi esse primeiro tempo, como é que ele viu a atuação da seleção portuguesa, do Cristiano Ronaldo. Então, rapidinho, a gente faz uma pausa e no retorno, o comentarista Bandeirantes vai explicar para você essa vitória parcial da seleção de Portugal, 3-0 sobre o Uzbequistão. Não saiam daí, já voltamos em instantes no intervalo inteligente Bandeirantes.
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0: São 2:58, horário de Brasília, 1:58 aqui em Nova Jersey. Estamos no intervalo de Portugal 3, Uzbequistão 0. E agora é hora de ouvir ele, Leandro Guerreiro, que vai explicar pra gente aqui como foi esse primeiro tempo da seleção de Portugal, como foi o primeiro tempo do Cristiano Ronaldo. Queremos te ouvir, Guerreiro, queremos saber a sua opinião. Fala, Guerreiro, boa tarde!
1: Boa tarde, Capri. Portugal hoje vem com uma mudança, né, na sua parte ofensiva, na entrada do João Félix. A gente imaginava que ele ia jogar aberto, né, pelo lado esquerdo, mas ele tá jogando por dentro, tá jogando flutuando. Poucas vezes ele ficou aberto pela ponta esquerda de Portugal. Isso fez com que todos, né, do meio campo trocasse de posição, né? Bruno Fernandes, João Félix, também Pedro Neto ficou um pouco aberto, levando um pouco essa marcação ali, mas Vitinha e João Neves se infiltrando, e isso logo no início já foi criando as oportunidades, né? A primeira oportunidade, né, veio na jogada de Cancelo, que deu dois dribles pelo lado direito, cruzou uma bola, e Cristiano Ronaldo, sempre ele, né, pegou de bate pronto, uma bola difícil, mas o grande atacante, o atacante que vinha, né, sendo criticado, cobrado, cresce nesses momentos, Capri. Acredito que, junto com outros grandes atacantes, né, de outras seleções que marcaram ontem, Cristiano Ronaldo também não queria ficar por baixo, né, e acabou marcando esse gol logo aos 6 minutos. Depois teve uma falta na entrada da área, onde nós todos também esperávamos que Cristiano Ronaldo bateria a falta, mas ele ameaçou, né, e o Nuno Mendes, né, pegou bem, chapou no canto do goleiro, fez 2-0, né, com muita tranquilidade. Né, de Portugal até agora, né, o Uzbequistão não apresenta, né, grandes coisas na partida, tem uma linha de 5, uma linha de 4, mas não consegue achar esse meio campo de Portugal que se movimenta muito, e logo depois, numa roubada, né, de bola no seu campo de defesa, o Bruno Fernandes inteligente, leva a bola, carrega, espera a movimentação do Cristiano Ronaldo, que se movimenta nas costas do zagueiro, e ele coloca uma bola pro Cristiano Ronaldo em velocidade, que entra e dá uma chapada como poucos, para fazer o seu segundo gol e entrar para a história de Portugal, Capim.
0: Entra para a história. E, aliás, nós estamos vendo a história nessa Copa, viu, Leandro? As marcas sendo quebradas, jogadores numa intensidade elevadíssima. E isso é muito legal, é muito bacana. Agora, aos 41 anos de idade, Cristiano Ronaldo, numa posição que você conhece tão bem, afinal de contas você também era o homem dos gols, o Cristiano Ronaldo tem muito para entregar ainda. Pelo que você está vendo aí, o Cristiano ainda vai voar um bom tempo na carreira para os fãs do jogador, ou, assim como há uma discussão em Portugal também, muita gente já questiona a condição do Cristiano Ronaldo como intocável. Como é que você tem enxergado aí o Cristiano Ronaldo, esse momento da carreira dele, o Guerreiro?
1: Capri, primeiro é a Copa dos Recordes, né? Messi batendo um recorde e aumentando a sua história. Mbappé também. Haaland, né? Com o Noruega também deixando o seu nome. E o Cristiano também não poderia ser diferente. Portugal tem que entender, Capri, que o Cristiano, ele é o finalizador, ele é o homem da última bola. O Cristiano não é mais aquele atacante que vai cair pelas beiradas, é aquele atacante que vai dar um sprint de 30, 40 metros para fazer um gol. Não, o Cristiano Ronaldo, ele vai dar o sprint final, que é o sprint para decidir o jogo, para decidir a partida, e é o que ele fez hoje.
0: Muito bom, muito bom. Então você já volta aí, Guerreiro, com o Pedro Martelli, com o Bruno Migliosi, para todo o segundo tempo. Vamos seguir acompanhando aqui esse jogo e acompanhando a narração do Pedro Martelli, porque Cristiano Ronaldo pode seguir empilhando gols aí no segundo tempo e buscando aí. Não vai dar para alcançar o Messi, é verdade. Tem a impressão que não vai dar, é difícil. Ele tem 10, o Messi já está com 18. É muito improvável que aconteça. Mas, para Portugal, esses números são sempre muito fantásticos e especiais. Temos também aí esse recorde incrível, o primeiro jogador a marcar em 6 edições de Copas do Mundo. Isso é grandioso. Já já voltamos. Todo o segundo tempo, e por enquanto 3 para Portugal, 0 para o Uzbequistão. O intervalo inteligente Bandeirantes retorna em instantes. Até já.
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0: É isso aí, Copa do Mundo é na Bandeirantes, é na Bandeirantes mesmo, é desde 1950. E tem mudança aí no Uzbequistão. Vamos lá, Bruno Milhoz, porque vai começar o segundo tempo.
10: É isso, Capri, entrou em campo o Mosgoyov, número meia dúzia, e também o número 3, o Alijonov. A gente já confirma as saídas, porque tem também mudança em Portugal. Vai entrar o Semedo, número 2, lateral direito, e vai subir a plaquinha. Deve ter mudança aí nas laterais do técnico Roberto Martínez. O Cancelo vai sair. Sai o Cancelo, portanto, com a 20, vem o 2, Semedo. Já confirmo também quem deixou o campo na equipe do Uzbequistão, Capri.
0: Muito bom. Aí o Bruno Milhozzi trazendo as alterações. O Leandro Guerreiro vai analisar ao longo do segundo tempo, porque ele está de volta. Vai começar a segunda etapa. 45 minutos finais. E a melhor transmissão do Rádio Esportivo do Brasil é com você. Solta a voz e vem. Vem Pedro Martelli.
5: Valeu, Ricardo Capriotti, no intervalo inteligente do microfone da Bandeirantes. Vai começar o segundo tempo para você ligado em todos os cantos do Brasil e do mundo. Portugal está vencendo o jogo pelo placar de 3-0. Invertem-se os lados. Neste momento, o Uzbequistão inteiro de branco. Ao lado esquerdo, ao lado direito, com detalhes em verde em sua camisa, Portugal inteiro de vermelho. Ao lado esquerdo, Cristiano deixou dois. Nuno Mendes marcou um. No centro do gramado, Cristiano bate a bola, apita o árbitro. Começa o segundo tempo em Houston.
9: Pedro Martelli.
5: Curtindo o futebol da Bandeirantes desta tarde de terça-feira.
10: Martelli.
5: Portugal mexeu duas, Uzbequistão também mexeu duas. Vai para o campo de ataque a seleção portuguesa, lançamento para a meia-direita, vai o goleiro firme. Tá lá Nematov para ficar com ela. Confirme as mudanças, por gentileza, Migliozzi.
10: Saiu o 20, Cancelo, como a gente disse, entrou o 2, o Semedo. Outra mudança foi no ataque. O Pedro Neto foi descansar, veio o 26, Francisco Conceição no time de Portugal. Já no time do Uzbequistão saíram Nazgulayev com a 13 e o Shanrobekov com a 9. Entraram meia dúzia, Mozgovoy e o 3, Alijonov. As mudanças do Uzbequistão.
5: Placar de 3 para Portugal, 0 para a seleção do Uzbequistão. Você ligado no microfone da Bandeirantes, vai para o campo de ataque mais uma vez a seleção do Uzbequistão. Você gostou das mudanças, Guerreiro?
1: As mudanças foram um lateral por um lateral, um atacante por um atacante. Cancelo estava muito bem, o Pedro Neto pouco participou, no primeiro tempo participou pouco. Quem sabe agora o Francisco Conceição dá um pouco mais de movimentação para esse lado direito de Portugal.
5: Placar de 3-0, vai para o campo de ataque. A seleção de Portugal domina pelo círculo central do gramado. Semedo domina. Já gira o jogo pela meia direita. Francisco Conceição. Valeu, Cohen. Francisco Conceição retoma a jogada pela quarta zaga. Trabalha com Rubem Dias. Rubem Dias pela meia esquerda com Renato Veiga. Veiga trabalha no círculo central do gramado para João Neves. João Neves abre a jogada pela meia esquerda. Vai-se embora para o campo de ataque. A seleção de Portugal domina João Félix. João Félix, ele cruza a fronteira. Tem aberto pela canhota. Pede a bola. Está livre de marcação. Nuno Mendes marcou o segundo gol. Nuno Mendes deixou dele. Cristiano Ronaldo já fez do. Insiste a seleção portuguesa na ponta esquerda, dominou Nuno Mendes encarando a marcação de Karimov, meteu uma bolona por dentro para Bruno Fernandes, tentou devolver para Cristiano Ronaldo, vem por baixo, tira a marcação e mandou de longe o gol. Tava longe, o João Félix nem quis saber, mandou uma pancada por cima do gol, Migliozzi.
10: E não parecia muito bola para pegar de bate pronto, né? Que é o que fez o João Félix, ele rouba a bola da marcação, vira meio de costas e chuta muito forte. Impressionante a força e a velocidade que a bola pegou, mas passou por cima sem muito perigo pro gol de Nematov.
5: Placar de 3-0 para a seleção de Portugal, para cima da seleção do Uzbequistão. Você ligado no microfone da Bandeirantes, 3 para Portugal, 0 para o Uzbequistão. Uzbequistão tenta descer para o campo de ataque. Shomurodov faz a parede no círculo central. Ele recua para Shukurov. Shukurov abre a jogada na ponta esquerda. É forte demais. Vai-se embora em linha lateral, arremesso manual para a seleção de Portugal, bater no campo de defesa ao lado direito. Toma distância, vai para a cobrança, Semedo. Semedo para Rubem Dias, Rubem Dias para seu companheiro de zaga, Renato Veiga. Ele abre a jogada pela canhota para Nuno Mendes. Nuno Mendes tenta descer para o campo de ataque, viu que estava impossibilitado. Dois jogadores à frente dele, prefere trabalhar pela quarta zaga na meia direita. Rubem Dias quase que ele entrega. Rubem Dias por dentro para João Neves. João Neves para Rubem Dias para Semedo. Semedo pela ponta direita para Francisco Conceição, Chiquinho Conceição. E quando o campo de defesa para meio direita para Vitinho, Vitinha vai-se embora, cruza a fronteira, trabalhou, voltou na quarta zaga para Semedo. Semedo troca passes, Portugal no campo de defesa, Portugal gasta o relógio, gasta a bola. Semedo domina pelo campo de defesa, vai-se embora, falta dentro da grande área, está inteiro, é um azul claro, vai, um azul piscina dentro da grande área. Diogo Costa, Diogo Costa abre a jogada para a meia esquerda, Semedo perdeu, desarmado por pouco, mas por pouco ele não vinha. E aí teria que correr, porque o contragolpe para a seleção do Uzbequistão estava armado. 3 para Portugal, 0 para o Uzbequistão. 3, quase 4 minutos jogados aqui na Bandeirantes. Você está curtindo a Copa do Mundo. Chegamos ao segundo jogo do Grupo K. Por enquanto, 3 para Portugal, 2 de Cristiano Ronaldo, 1 de Semedo, 0 para o Uzbequistão. Cristiano Ronaldo, 10. 10 gols em Copas do Mundo, único a marcar nos 6. Nos 6 ciclos e nas 6 edições de Copa do Mundo. Sai jogando mal a seleção de Portugal. Vai para o campo de ataque, Uzbequistão pela meia direita. Mozgovoy, na primeira participação, ele tentou abrir no meio de dois. Perdeu a marcação, tirou Vitinha. Vitinha recomeça no corredor central de sua intermediária. Toma um carrinho, volta pela quarta zaga para Rubem Dias. Rubem Dias abre a jogada pela meia direita, vai-se embora. Semedo para o campo de ataque, Semedo. À frente para Chiquinho Conceição. Francisco Conceição por dentro, no círculo central do gramado do... Do passe do Vitinha não foi legal, e aí do passe do Vitinha sai a falta. Falta para a seleção do Uzbequistão pela meia esquerda no campo de ataque e está sentindo o Chukurov, hein, Miliosi?
10: Está sentindo porque realmente foi acertado, né? Atingido na altura da canela, falta marcada pelo Vitinha. Vitinha acabou acertando o jogador, ele que errou o passe e matou a jogada do Uzbequistão.
5: Placar de 3 para Portugal, 0 para o Uzbequistão. Você ligado no microfone da Bandeirantes, comecinho do segundo tempo, meio moroso assim. Mas você já tinha dito, né, o Guerreiro, a mudança com Conceição lá na frente, dá um gás novo. Tô querendo ver esse tal de Leão, viu? O banco de reservas é muito bom da seleção portuguesa. Esse Leão é rápido que só, viu, Guerreiro?
1: Então, Portugal voltou um pouco devagar, um pouco moroso pro segundo tempo, tocando a bola lateral. Tocando mais a bola no seu campo de defesa. No primeiro tempo não, no primeiro tempo Portugal tomou conta do campo do adversário, jogava com a bola adiantada, e no segundo tempo está um pouco recuado, quem sabe não melhora aí no decorrer da partida.
5: E agora quase que o Cristiano Ronaldo pega a bola do goleiro Nematov, foi driblar na frente do Cristiano Nematov, mas por muito pouco não sai mais um de Cristiano Ronaldo. Afasta Nematov, põe para fora, arremesso lateral no campo de ataque pela meia esquerda. A seleção de Portugal vindo para o campo de ataque em placar de 3-0. A dança portuguesa em campo por enquanto. 3 para Portugal, 0 para o Uzbequistão. Arremesso lateral lá para meio da grande área, quarta zaga, tira a marcação do Uzbequistão, sai jogando dentro da grande área. Aí é perigo, hein? 3 em cima do zagueiro, fez bem a finta. Kuzanov volta a jogada, saiu jogando perigosamente a seleção do Uzbequistão, deu certo. Olha só o espaço criado pela ponta esquerda, a Shurmatov vai se embora, mete a bola para Alionov. Alionov pela meia esquerda, lá para Faizulaev. Faizulaev já tá na grande área, limpou para meia, pedalou, bateu no gol, Diogo Costa. Diogo Costa no centro do gol, encaixa o goleiro de Portugal, Miliosi.
10: Muito bem posicionado, aliás, aos 26 anos é um dos destaques da seleção de Portugal, este goleiro que atua no Porto. E do outro lado faz o Laiev, né, que é um jogador de 1,67m, liso pela ponta esquerda, fez a jogada, mas bateu no meio do gol.
5: Galera ligada no microfone da Bandeirantes, aqui pra você na Bandeirantes, grande Lu, Luiz Arantes tá curtindo, um beijo pra você. 3 pra Portugal, 0 pro Uzbequistão. Pessoal ligado também na Baixada Santista, atenção, dia 29 de junho, semana que vem, segunda, muda a frequência, mas você permanece na Bandeirantes, lá na Baixada Santista. 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E para São Paulo e região metropolitana, a gente segue curtindo junto aqui na nova frequência para São Paulo e região metropolitana. Aí sim, 1073, 107.3 na Bandeirantes. Placar de 3-0 para a seleção de Portugal. Falta na meia esquerda, falta marcada para Portugal no campo de ataque, Milhoz.
10: Que não tem a menor dificuldade, né, Martelli, para ocupar o campo e quebrar as linhas de defesa impostas pela seleção do Uzbequistão. O Cannavaro, que estava muito agitado no primeiro tempo, agora já está mais tranquilo no banco de reservas e pode tentar segurar o saldo, né, para quem sabe a seleção buscar a classificação na última rodada. Vem a falta.
5: Toma distância, Nuno Mendes para a cobrança de falta pela meia esquerda, quase 8 minutos jogados deste segundo tempo. Portugal lá para o campo de ataque, Cristiano está na grande área. Nuno levantou na segunda trave e vai apertar para Rubem Dias. Não se esforçou também, né, Rubão? Ô, meu amigo, deixou passar, tiro de meta para a seleção do Uzbequistão.
10: É, ali vale um carrinho, né, para colocar a bola na área de novo, ver se ajuda o Cristiano Ronaldo a fazer o seu hat-trick, né, Martelli? Dessa vez a bola passou direto e daqui a pouco o Bernardo Silva está aquecendo a camisa 10 de Portugal.
5: 8 minutos deste segundo tempo, é a Copa do Mundo na Bandeirantes, redundante, Copa do Mundo é na Bandeirantes. Lateral para a seleção de Portugal, bater o campo de ataque pela meia esquerda, tem pressa, Nuno Mendes, arremessa a bola nos pés de Bruno Fernandes. Bruno Fernandes escapa da marcação do Chumuradov, ele volta pela quarta zaga para Rubem Dias, recua na entrada da grande área, Diogo Costa pressionado de perna direita. Meio afobado, mas ele rasga para o campo de ataque e põe para fora. Em lateral para a seleção do Uzbequistão bater pela meia direita. Qual é o banco de Portugal aí, já que aquece Bernardo Silva, Miliosi?
10: Vamos lá, as opções mais interessantes. Tem o Bernardo Silva, o Rubem Neves, o Gonçalo Ramos, Francisco Trincão, Gonçalo Guedes, Rafael Leão e também jogadores de defesa, né? Como o Matheus Nunes. Matheus Nunes é brasileiro, nascido no Rio de Janeiro, escolheu defender.
5: Vacilou
10: Portugal.
5: A seleção do Uzbequistão, vendo o contragolpe, foi puxado, pediu a falta, o Vitinho, o juiz não deu. Nossa, Rubem Neves, Gonçalo Guedes, Leão, meu Deus, Trincão, cara. Vai pro campo de ataque a seleção do Uzbequistão pela meia esquerda. Faz o Laev na queira da grande área. Pedalou, balançou, tentou levar pra meia. Abriu a jogada por dentro. Vai daí. Chukurov fintou, perna esquerda, bateu. Fraquinho! Fraquinho porque desvia. Passa esquerda do goleiro. Escanteio pro Uzbequistão na ponta direita. Aí, Milhossi.
11: Que mostra também as suas cartas na manga, não é? O camisa 7 agora costurou. Colocou os jogadores de Portugal no chinelo na entrada da área e bateu cruzado. Teve sim um leve desvio. Consegue o escanteio. Segue no ataque o time Uzbek.
5: Escanteio para o Uzbequistão, bater pela ponta direita, placar de 3 a 0 para a seleção de Portugal, 2 de Cristiano Ronaldo, 1 de Nuno Mendes, 3 Portugal, 0 Uzbequistão, toma distância, Ganiev na meia direita para fazer o levantamento, se agita o torcedor Uzbek lá em Houston. E aí a reclamação para cima do juiz, empurra, empurra, você já falou uma, duas, três, seu juiz, você tem cartão para isso, tem o VAR para isso, fala muito o marroquino, Chukurov e Rubem Dias, Chukurov e Rubem Dias, empurra, empurra, normal, gente, da grande área. Escanteio para o Uzbequistão bater pela meia direita. Ganiev toma a distância. Passamos de 10 do segundo tempo. 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Toma a distância, Ganiev. Partiu, bateu rasteiro na entrada da queira da grande área pela meia direita. Pisou na bola. Karimov não cruza. Volta a jogada para Ganiev. Aí sim ele levanta. Na primeira trave, tira a marcação. E tome contra-golpe agora para Portugal. É só soltar. Abre a jogada. Chiquinho Conceição. Com todo o tempo do mundo. Na ponta direita ele vai-se embora. Cristiano Ronaldo está na entrada da grande área. Se compõe bem o Uzbequistão. No campo de defesa inteira, seleção Uzbek. 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Copa do Mundo é boa, é na Bandeirantes, a segunda rodada do Grupo K se faz presente em Houston. Em Houston, relógio marca 10 minutos jogados do segundo tempo. Portugal 3. Uzbequistão 0, na Bandeirantes, o plantão esportivo é seu, fala Ricardo Capriotti.
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5: O jogo tá parado, tem falta marcada para a seleção portuguesa no campo de ataque, bem esquerda, Cristiano Ronaldo derrubado, falta para Portugal, daí da intermediária, uma pancadona cabe, viu, Milhossi?
11: Tem gente que consegue fazer, né, caso do Cristiano Ronaldo inclusive, mas impressionante, cada falta para o time de Portugal é uma reunião, né, tem que juntar pelo menos alguém para organizar, porque tem pelo menos 6 caras rondando a bola, agora já saíram 2, temos 4, e o Bruno Fernandes é quem mais insiste ali com o Cristiano Ronaldo para ver quem bate essa falta. Fato é, cobrador não estão faltando, né, não está faltando cobrador para a seleção portuguesa.
5: Toma distância para a cobrança de falta. A seleção de Portugal nesse momento vencendo pelo placar de 3 a 0. Cristiano Ronaldo está ajeitando a cobrança, está ajeitando a bola, está ajeitando o posicionamento. 1, 2, 3, 4, 5. Tradicionais 6 passos para a bola, Cristiano Ronaldo. 3 jogadores na meia lua da grande área. A barreira está muito perto, marroquino. A barreira está muito perto, marroquino. Mas segue o jogo. Cristiano pode apostar que o goleirão aceita. Cristiano Ronaldo, ele olhou para cima, viu no telão, ajeitou o cabelo. Vai, Cristiano, autorizado. Passou da bola, Cristiano. Vem levantamento, a jogada encerrada. Cristiano bateu. Defendeu Nematov. Tá aí o motivo da reunião, uma jogadaça ensaiada. Cristiano passa da bola, o Bruno Fernandes bota a bola por cima da barreira. Nas costas da marcação, Cristiano Ronaldo sai na cara do gol, a posição era boa. Se adianta Nematov, ele bate, Nematov trava, Cristiano sente escanteio, Milhossi.
11: Impressionante o repertório de jogadas do time de Portugal. Se naquela primeira falta, no primeiro tempo, Cristiano armou o bate e veio ali o Nuno Mendes para fazer o gol, dessa vez o Bruno Fernandes achou uma cavada, colocou camisa 7 cara a cara com o goleiro, e se não fosse o milagre do Nematov, sairia o hat-trick nessa jogadaça, hein? Tá sentindo ali o robozão com dores na canela depois da trombada com o goleiro.
12: Rapaz, olhando o lance aqui, Milhossi, se o pé do Cristiano Ronaldo não tá no ar, né, pra tentar chegar na bola, eu não sei não, algo de mais grave poderia acontecer, que o Nematov foi sem freio na bola e acabou que o joelho dele entrou meio que na canela, no tornozelo do Cristiano Ronaldo.
5: Escanteio para a seleção de Portugal, bater para a meia direita e pegou na parte interna da coxa do Nematov. Era o terceiro gol de Cristiano. Bruno Fernandes toma a distância para fazer a cobrança de escanteio. Tá maduro o quarto. Perna direita na bola, braço direito erguido também vai para a bola. Bruno Fernandes, movimentação lá para o meio da grande área. 3 Portugal, 0 Uzbequistão. Bruno Fernandes partiu, bateu rasteiro, jogada ensaiada, vai sobrar, vai entrar no gol!

0: Portugal para fazer o jogo virar goleada em Houston. Tá aí a seleção das jogadas ensaiadas e bem treinadas. Tomou distância de perna direita lá ao lado direito do gramado, Bruno Fernandes. Uma, duas, três vezes, bateu rasteiro na pequena área, na entrada do gol. Chega para dizer a Rubem Dias, ele e o zagueiro. Não é o seu dia, né, meu bom? Não é o seu dia. Tava lá para botar contra. Gol contra do Uzbequistão, na marca dos 16 minutos jogados deste segundo tempo de bola rolando. E Kuzanov, hein? Pra dentro do gol, ele e o Alionov. Aí você escolhe, seu juiz. Gol contra, Portugal 4, Uzbequistão 0. Bruno Milhose, dá dó, mas é a vida, não é, Kuzanov? Fala, Milhose.
1: E muitas vezes, Marta, as jogadas ensaiadas funcionam contra times que não estão bem preparados, né? Porque todas estão entrando, todas estão dando trabalho. E mais uma vez, o escanteio cobrado rasteiro. Cristiano Ronaldo até tentou completar pro gol, acabou não chegando. Foi um toque de sola. Com a sola do pé, o João Félix coloca a bola para trás. Ela acerta o Kuzanov, o zagueiro do City coloca para dentro. Gol contra, 4-0, vira goleada em Houston para Portugal.
0: É, de City para City. Leandro Guerreiro, 4-0. Escanteio para a seleção dos Uzbequistão. Bater, vem levantamento. Saiu o goleiro, tirou uma, duas, três vezes. Voltou na entrada da grande área de voleio. Explodiu na marcação. Volta a bola para a seleção dos Uzbequistão. Lá pela meia-direita, dá um tapinha na bola. Acho que está impedido, hein? Moscou vai na linha de fundo. Insistiu no cruzamento. Rubem Dias tirou, voltou. Chobrodov perdeu. Contra-golpe armado. E agora Nuno Mendes. Abertura de bola. Cristiano Ronaldo. Ronaldo pela meia-direita. Não tem ninguém. Vai ter que soltar. Nuno Mendes passou. Cristiano Ronaldo segura, mete a bola pela meia-direita. O passe é curto. Demorou, 4 Portugal, 0 Uzbequistão. Fala, Guerreiro.
2: A bela jogada, foi o que o Milhose falou há pouco, né? O repertório de Portugal, tanto em falta, escanteio, tem sido maravilhoso, bem treinado. E o Bruno foi feliz, meteu uma bola por baixo no primeiro pau, no escanteio rasteiro, né? A zaga se atrapalhou, contou também com a mão do Nematov, né? Que deu o último tapinha na bola pra dentro, mas o mérito todinho de Portugal e dos seus treinamentos.
0: Placar de 4 para Portugal, 0 para a seleção do Uzbequistão. Você está ligado, curtindo no microfone da Bandeirantes. 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A Copa do Mundo é na Bandeirantes. 17 minutos jogados deste segundo tempo. Sá para o campo de ataque mais uma vez. A seleção portuguesa vencendo pelo placar de 4-0. 2 de Cristiano Ronaldo, 1 de Nuno Mendes, 1 contra de Kuzanov. Vai para o campo de ataque a seleção de Portugal. Para a meia esquerda, escapa da marcação. Trabalha a bola, Renato Veiga. Veiga para a canhota, para Nuno Mendes. Nuno Mendes enxergou por dentro, Bruno Fernandes, mas ele erra o passe, mas Bruno ganha com falta. Bola para a seleção do Uzbequistão no campo de defesa, Miriossi.
1: Só isso, né? Não consegue dar sequência no lance, acaba fazendo a falta o Bruno Fernandes, acertando camisa 7, o Chukurov, que é aparentemente um dos mais incomodados com a goleada que vai sofrendo sua equipe.
0: Jogo tá parado, 4 para Portugal, 0 para a seleção do Uzbequistão. Tô vendo movimentação ali no banco de reservas da seleção portuguesa, um olhar meio desconfiado do João Félix, que se bobear tá indo embora, hein? Se bobear, um risinho meio irônico, jogador do Al-Nassr, mas muda Portugal, é isso, né, Milhose?
1: Isso, saiu o João Félix 11, veio o Francisco Trincão. Trincão joga no Sporting e entra na partida com a número 16.
0: Trincão, portanto, em campo. Félix fica no banco. Guerreiro.
2: É, o Trincão, um grande jogador. João Félix fez uma boa partida, fez um bom primeiro tempo. Segundo tempo não estava com a mesma intensidade. Chacoalhou a cabeça, deu uma risadinha, olhou um cara de quem não gostou muito não, viu, Martelli?
0: Está jogando a seleção de Portugal. Vitinho domina pelo círculo central do gramado. Ele arma a jogada para a meia-direita. Aberto uma bola para a frente. Para o Chiquinho Conceição, quina da grande área. Pedalou, balançou dois em cima dele. Tem que soltar essa bola. Soltou um pouquinho atrás para o domínio de João Neves. João Neves pela meia-direita para Cebedo. Cebedo volta a jogada um pouquinho mais atrás para Vitinha. Vitinha tenta descer para o campo de ataque. Recua na meia-direita. Rubem Dias, o zagueiro. Vai-se embora curtindo uma de meia. Rubem Dias por dentro. Passe ficou na fogueira. Chegou, conseguiu um tapinha na frente. Rubem Dias para Bruno Fernandes. Bruno Fernandes para Veiga. Veiga pela meia-esquerda para Nuno. Nuno. Nuno para Bruno Fernandes, preferiu antes ele Veiga. Veiga, Renato Veiga, no círculo central para Rubem Dias. Está jogando a seleção de Portugal, vencendo pelo placar de 4 a 0. Rubem Dias abre a jogada pela meia direita. Vitinha tenta descer para o campo de ataque, ele pisa na bola, ergue a cabeça, rola a bola no círculo central do gramado para João Neves. João Neves pela meia direita, tem que soltar essa bola. Trincão perdeu, ficou no bate-bate, voltou na meia direita. Semedo ganha, Chiquinho Conceição na ponta direita, aqui na da grande área, levou para meia, ameaçou cruzar, levantou, pode pintar Cristiano Ronaldo no alto, mergulha. Abdullaev tira, volta a bola para a seleção de Portugal, insiste na entrada da grande área. Portugal quer mais, Portugal quer o quinto gol. Abertura de bola pela ponta direita para Chiquinho Conceição. Conceição levou para a linha de fundo, ganhou, é só caprichar, perdeu todo o tempo do mundo. Ele pedala, vai para a finta, Semedo atrás dele, prefere a jogada, entrada da área, vai Vitinha, Vitinha para Chiquinho, Chiquinho para Semedo, veio a marcação e tirou por baixo, tira a zaga da seleção do Uzbequistão. 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Copa do Mundo 2026 é no Canadá, é no México, mas hoje é nos Estados Unidos. A segunda rodada do Grupo K acontece em Houston. Relógio marca 20 minutos jogados do segundo tempo. Portugal 4, Uzbequistão 0. 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
3: Vamos lá, Martelli, a pausa para a hidratação que vai chegar daqui a pouquinho aí no segundo tempo de Portugal e Uzbequistão continua dando o que falar. É motivo de crítica por parte de treinadores e jogadores aqui na Copa do Mundo, só que hoje foi defendida pelo presidente da FIFA, Gianni Infantino. Em entrevista à agência espanhola AF, ele disse que não há nenhuma questão comercial envolvida nas pausas, mas o motivo das paradas é a preservação da saúde dos jogadores para um momento de hidratação no verão americano.
2: Ontem no jogo da Argentina e da França, na pausa para hidratação teve vaia, viu, Martelo? Teve muita vaia.
0: É, eu não confio nessa do Infantino não, viu? Mas tudo bem. Teve jogo que tava caindo, o mundo fez a pausa mesmo assim. Falta para a seleção de Portugal, parabéns, cada vez levantamento, Semedo para Cristiano, no alto, tira a marcação, volta na entrada da grande área, insiste a seleção portuguesa, Semedo falhou, Semedo mal na esquerda, o passe do Nuno Mendes. Vence embora no contragolpe a seleção do Uzbequistão. Chomorodov pela ponta. É difícil, né? Ele abre a jogada, aí o Ganiev adiantou, Ganiev deu um chute para a linha de fundo, Milhose.
1: É, o nível é diferente, né, Martelli? Os jogadores, pouquíssimos tiveram passagem pelo futebol europeu e além de jogarem na liga local, muitos dos Emirados Árabes Unidos, é o caso do Ganiev, alguns na liga do Irã, então certamente o futebol ainda tem muito a evoluir lá no Uzbequistão.
0: Placar de 4 para Portugal, 0 para a seleção do Uzbequistão. Daqui a pouco no microfone da Bandeirantes, Rogério Assis transmite o jogo 5 da tarde. Inglaterra e Gana se enfrentam no microfone da Bandeirantes. Vai-se embora, Cristiano tentou lançar a frente, era na... as costas da zaga, Bruno Fernandes não foi, tira a marcação, tirou o zagueiro, vai ser pressionado pelo Cristiano Ronaldo, afasta de qualquer jeito, Kuzanov pela meia direita, está jogando para o Uzbequistão, tenta o passe por dentro, Ganiev domina, ameaçou lançar para o campo de ataque, pediu a falta, o juiz deu falta, Uzbequistão, meia direita, campo de ataque, pinta cartão por falta para cima do Ganiev. Deixa eu lembrar aqui, é o primeiro cartão do jogo, ou Bruno Miriossi? Ele já deu um para o 9, que já saiu, não é isso?
1: Isso, Sean Robekov já levou amarelo e agora foi o Renato Veiga, número 13, zagueirão de Portugal, que atua no Vila Real da Espanha.
0: Primeiro para Portugal, merecido, Leandro Guerreiro.
2: Merecido, matou a jogada no meio campo, até que não precisava fazer uma falta dessa, é até desnecessário, mas merecido sim o cartão amarelo.
0: Placar de 4 a 0 para a seleção de Portugal, que vence 4 a 0 para cima da seleção do Uzbequistão. Vai ser a jogada da seleção do Uzbequistão, não vai mais. Não vai mais, Capriotti falava das críticas, aí a pausa para hidratação. Quantos graus, hein? Nesse momento lá no NRG Stadium. Por gentileza, hein, Bruno Milhós? Porque isso a gente pode debater, né? Claro, pô. Se tá calor, tem que parar mesmo, mas teve um monte de jogo. Tava ali os seus 23 graus, com chuva, e aí não teve pausa, não. Fala, Milhós.
1: O clima na região de Houston, no Texas, é muito quente. Cerca de 32, 33 graus. Mas no estádio, por conta do esquema de aclimatação, chega a 22, então não é longe de ser calor para necessitar da pausa dessa forma. Mas é claro que já virou um protocolo e a FIFA segue a risco.
0: Aí, que legal. Tá preocupado. 22 graus. Os caras estão jogando no ar-condicionado. Leandro Guerreiro. estádio climatizado.
2: Eu não tive esse privilégio de pegar 22 graus.
0: Você com o sol na telha aí, viu, Guerreiro?
2: E não tinha hidratação, não, viu, Martelli?
1: Nem de noite, hein, Guerreiro? Você pegou 22 graus.
2: Nada. Bem longe disso. Só na Rússia, né? Que era abaixo de tudo que a gente imagina.
0: Na Rússia, Guerreiro, tinha pausa pro aquecimento?
2: Não. A pausa tinha quando a tempestade de neve era grande, né? O vento forte, e aí parava, paralisava por alguns minutos, até quando cobria as linhas da marcação do campo. A maior pausa era para isso. Ah, cobriu a linha, você não vê a grande área, você não vê a pequena área, aí você para que o trator faça aquela limpeza rápida e volta pro jogo.
0: Você me diria que você viveu uma grande fase na Rússia?
2: Qual delas, Martelo?
0: Não, em campo, claro, Guerreiro. Em campo, Guerreiro.
2: Você gosta sempre de uma pegada.
0: Não, Guerreiro, que isso?
2: Não,
0: Guerreiro. Fala do jogo,
2: não
0: então,
2: foi
0: Guerreiro.
2: Das minhas melhores, não, mas fui campeão, o que importa.
0: E Portugal 4, Uzbequistão 0, Guerreiro?
2: Não, a intensidade de Portugal no segundo tempo diminuiu um pouco. Talvez Portugal possa pensar um pouco numa mudança no meio-campo. Bruno Fernandes é um pouco cansado, podia dar lugar ao Rafael Leão, né, que joga pelos lados, entrar com um pouco mais de velocidade. Né, dá oportunidade a outros jogadores que tem muita qualidade no banco e está pedindo passagem, né, pedindo oportunidade para entrar no jogo como esse, que já está definido, mas que possa, né, dar mais velocidade, dar um pouco mais de alegria e brilho para o segundo tempo. E o segundo tempo Portugal voltou mais administrando do que pensando em ampliar o placar.
0: Bom, você que gosta dessa música aí, Milhoz, é bom, hein? Mas também o DJ das curto, Copas, pô. Ele tem 5 só, né? Ele não muda. Não é The Killers que está tocando aí, o Milhoz?
1: Exatamente, exatamente. 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Essa música é boa.
2: Que isso,
1: tá animando,
0: grande,
1: pessoal.
0: Nossa, essa é...
2: O homem tá voando.
0: Tá louco, hein? Se Ana Martins estivesse aqui, hein?
1: Mr. Brightside.
0: Aí saberia tudo também. O homem tá voando, grande Bruno Milhoz. 26 minutos jogados, DJ só tem 6 lá, viu? Tem 6 músicas só, fica tocando em todos os estádios, o Guerreiro.
2: Uma pergunta pra você, será que nas 6 Copas de Cristiano Ronaldo, ele olhou pro telão e arrumou o cabelo?
0: Em todas, né? Desde lá da Alemanha, os caras botaram o telão.
2: Você, será que nas 6 Copas de Cristiano Ronaldo, ele olhou pro telão e arrumou o cabelo?
0: Em todas, né? Desde lá da Alemanha, os caras botaram o telão só pra ele se ver. Tava

0: ele quebra para o campo de ataque, sempre encara o goleiro Uzbek, sobe para tocar de cabeça, corta a marcação, Vitinha completa para João Neves, não vale mais nada. Por que, Miriose?
1: Já tinha assinalado ali a marcação, a arbitragem deste lance irregular, falta marcada, posse para a equipe de Portugal, vai sair jogando no campo de defesa.
0: Semedo domina pela meia-direita, volta para a quarta zaga no campo de defesa, mais uma vez livre de marcação, Rubem Dias, mete a bola nos pés de João Neves volta para Rubem Dias pela meia-esquerda para Renato Viga, Veiga erga a cabeça, busca espaço, dois em cima dele, consegue o passe à frente para Cristiano Ronaldo, tava impedimento, não foi Cristiano Ronaldo, chega na marcação, bem Cusanove no campo de ataque na meia-direita, perdeu, é só soltar, Cristiano Ronaldo pediu, não soltaram, João Neves meia-esquerda, é só cruzar, vem Cristiano Ronaldo. Ronaldo bateu travado! Abertura de bola na ponta esquerda, demorou demais. O cruzamento do Nuno Mendes para o Cristiano Ronaldo, ele bate travado pela marcação, Miriose.
1: E ele pede desculpas, né? Porque realmente era lance claro para o Cristiano Ronaldo com liberdade na área. A demora do Nuno Mendes ajudou a zaga a cobrir ali e exercer a marcação em cima do camisa 7, que por muito pouco não encontra o seu terceiro gol.
0: Vai mexer a seleção do Uzbequistão neste momento, vem aí o 21.
1: Isso, saiu o 22, faz o Laiev e veio o Sergeyev, número 21, Sergeyev
0: em campo, portanto, esperava mais, viu, do... Deixa eu ver a saída errada agora, olha Portugal, Cristiano Ronaldo dominou dentro da grande área, só fazer, bateu no gol, espalma Nematov, volta a jogada para a seleção de Portugal, tá mal, mas tá mal na zaga a seleção do Uzbequistão, Cristiano Ronaldo de novo para o Nematov, vence para o campo de ataque a seleção portuguesa, o tapa por dentro, Cuxilu perdeu, contra-golpe agora, tá aberta a seleção de Portugal, mas já falhou. Lançamento para o Chomurodov, vai chegar antes dele a marcação. Rubem Dias pede a falta. O Guerreiro esperava mais do Fazulaev, viu?
2: Fazulaev hoje não foi bem não, Martelli. No jogo passado ele jogou pelo lado direito, né? Criou muitas oportunidades, né? Fez o gol, mas hoje não apareceu tão bem. E agora o goleiro novamente deu uma chance para Cristiano Ronaldo, mas depois se recuperou e fez uma grande defesa.
0: Vai para o campo de ataque mais uma vez a seleção de Portugal. Chiquinho Conceição ganha pela meia-direita. Francisco Conceição está pressionado. Recua um pouquinho mais atrás para Semedo. Semedo domina no campo de ataque e trabalha pela quarta zaga. Volta o jogo. Lá atrás, mais uma vez, sai jogando Rubem Dias. Rubem Dias pela meia-direita para Semedo. Semedo cruza a fronteira, vai-se embora para o campo de ataque. Portugal está vencendo pelo placar de 4-0. 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
1: Bernardo
0: da Bandeirantes. Lá nos Estados Unidos, já já pinta a mudança em Portugal, já já vem Bernardo Silva para somar ainda mais para essa seleção portuguesa. Desce para o campo de ataque mais uma vez, desce a seleção de Portugal pela meia-direita. Cruza a fronteira com extrema liberdade. Tranquilamente, Semedo. Semedo pela ponta direita, abre para Chiquinho Conceição. Conceição sai jogando para a seleção de Portugal. Ele tenta levar para a linha de fundo, ameaça fazer o cruzamento, volta a jogada para Semedo. Semedo cadencia a jogada para a equipe portuguesa, que até o momento vai vencendo pelo placar de 4-0. O Ben Dias do campo de defesa para Chiquinho Conceição. Conceição girou legal, ponta direita, pediu a falta, era o trincão para o jogo. Juiz, falta Portugal meia direita. 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Copa do Mundo 2026, é Canadá e México, hoje é nos Estados Unidos, em Houston, Texas. Segundo jogo do Grupo K, relógio marca. 30 minutos jogados do segundo tempo. Portugal 4, 2 de Cristiano, 1 de Nuno Mendes, 1 contra. Uzbequistão 0, QG de Esportes da Bandeirante chega a mais, pode falar, Ricardo Capriotti.
3: Oi, Martelli, a seleção brasileira fez o último treino hoje antes do encontro contra a Escócia, amanhã 19h pelo horário de Brasília. O técnico Carlo Ancelotti não deu pistas da formação que vai iniciar a partida, mas em entrevista que concederá logo mais às 8h15 da noite pelo horário de Brasília, deverá explicar se Neymar poderá ter alguns minutos na partida de amanhã contra os escoceses.
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0: 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O Miliose mexeu Portugal.
1: Saiu o João Neves com o número 15, entrou o 10, o Bernardo Silva, que nessa próxima temporada europeia vai defender as cores do Real Madrid. Deixou o City depois de muitos anos e vai jogar no Real.
0: Nossa, que qualidade, hein? Guerreiro, o artilheiro.
2: Bernardo Silva, muita qualidade, assim com o João Neves. Fez um grande jogo, né? Controla muito bem o meio campo, né, de Portugal. E Bernardo entra para dar mais qualidade, um pouco mais de saúde, né, no meio campo, né, que vinha cadenciando mais a bola. É, para quem sabe, Portugal amplia, né? Portugal baixou bem seu nível do primeiro para o segundo tempo, mas continua vencendo com muita qualidade.
0: Vai para o campo de ataque, equipe portuguesa. Bernardo Silva, primeira participação, bolão para Chiquinho Conceição, entrada da grande área, ele não solta, mas...

0: E Seradeiras, Conceição, cara. Conceição pela meia direita, recua um pouquinho mais atrás para Bernardo. Bernardo Silva Sérgio jogando pelo círculo central. Ele abre a jogada pela meia direita para Cebedo, tá lá na entrada da grande área. Cristiano Ronaldo. Cebedo domina pela meia direita, recua um pouquinho mais atrás para Bernardo Silva. Bernardo Silva cria o espaço por dentro, é para Trincão. Trincão para Cristiano. Cristiano tentou fazer a parede, foi empurrado, pede a falta, o juiz não marca. Show Muradov. Contra-golpe armado agora para a seleção do Uzbequistão. Passou na direita. Sergei Bev pediu a jogada, recebeu, pode bater o gol, demorou demais. Moscovoi abre a jogada para a meia direita para Karimov. Karimov, queira da grande área, já inteira no campo de defesa da seleção portuguesa. Chomurolov recebeu, girou, bateu longe, longe, longe, longe, longe do gol, tiro de meta pro Diogo Costa bater, Miliozzi.
1: E tá claramente esperando uma bola para chutar no gol a partida inteira, né? O Chomurolov, que é o artilheiro dessa seleção, o centroavante de qualidade de futebol europeu, dominou, virou, bateu. Dessa vez pegou muito embaixo e mandou por cima.
0: Tiro de meta para a seleção de Portugal bater. Diogo Costa toma distância para fazer a cobrança. Sai jogando curtinho no campo de defesa na meia esquerda. Para Nuno Mendes. Nuno Mendes volta dentro da grande área para Diogo Costa. Costa para a meia direita para Rubem Dias. Rubem Dias recua a jogada para Bernardo Silva. Bernardo Silva tira o jogo pela meia esquerda. É para Nuno Mendes. Passa em velocidade. Pede a bola Trincão. Ele prefere um tapinha de primeira para Bruno Fernandes. Fernandes enxerga Bernardo Silva antes dele. Vitinha domina. No campo de defesa, Vitinha sai jogando o grande jogador do Paris Saint-Germain. Vitinha gira a jogada para a meia direita no peito de Cebedo. Cebedo domina legal. Ele vai para o campo de ataque, abre a jogada pela ponta direita para Francisco Conceição. Conceição para Cebedo, Cebedo para Conceição. Conceição vai perder, juiz não deu a falta para Portugal. Falta para a seleção portuguesa. No campo de defesa, na meia direita. O Leão não entra. Conceição, ele até tem os seus momentos, viu, Guerreiro? Mas acho que ele é muito dribla para a linha de fundo. Volta, dribla para trás. Aí dribla dois, dribla três, aí você fala. Mas os caras estão na frente dele ainda, o Guerreiro.
2: A Conceição, ele tem atrasado demais, né, velocidade de Portugal, os contra-golpes, dribla muito. O lance anterior, quando ele dominou a bola, se ele só rola pro lado, Cristiano Ronaldo entra no facão em condições de fazer o gol, mas ele preferiu driblar para trás, driblar pro lado. Não entrou bem no jogo não, viu? Preferiu o Rafael Leão, que é um cara que dá mais velocidade, que dá mais profundidade, que cria mais oportunidades de gol.
1: Martelli,
0: fala, Miliozzi.
1: Hoje à tarde, nos Estados Unidos, quem joga é o Leão. Daqui a pouco vem aí, Rafael Leão, viu?
0: É isso?
1: Tá se aquecendo, daqui a pouco entra na equipe de Portugal.
0: Quase 35 minutos jogados deste segundo tempo de bola rolando. Placar de 4 a 0 para a seleção de Portugal. Lançamento para o campo de ataque. Escora frente à marcação. Não consegue do meio. Volta a bola para a equipe de Portugal. De primeira, Vitinha. Vitinha no círculo central. Joga de cabeça erguida. Estiloso. Abre a jogada pela meia direita para Semedo. Chiquinho, Conceição, Francisco. Conceição pede a bola pela meia direita. Recebe. Conceição recua. Um pouquinho atrás para Vitinha. Vitinha desce para o campo de ataque. Busca espaço. Dá três dedos da bola. Recua um pouquinho mais atrás para Rubem Dias. Rubem Dias não tapa de primeira para Trincão. Trincão para Rubem Dias. Rubem Dias para Trincão, Trincão pela meia direita para Vitinha. Tudo isso no campo de ataque. Vitinha, bolão nas costas do Chukurov, que estava ligado. Por pouco Conceição não foi. E vem para o contragolpe a seleção do Uzbequistão, mas não acerta. Bem na recomposição a marcação de Portugal. Vitinha, como corre o tal de Vitinha. Vitinha pela meia direita para Chiquinho Conceição. Antes dele vem para o domínio. Acelera em velocidade. Pediu a bola Bernardo Silva. Agora sim ele abre pela meia direita para Chiquinho Conceição no meio de três. Tentou passe para Bernardo Silva. Ele recua para Cebedo. Cebedo no campo de ataque pela meia direita. Trabalha um pouquinho mais atrás de primeira para Vitinha. Vitinha vai ser jogando para a seleção de Portugal. E nada da bola lá do lado esquerdo. E nada da bola sair para vir Rafael Leão em campo. Vem Bruno Fernandes. Bruno Fernandes pelo corredor central. Isso intermediária, ele abre a jogada para a meia direita para Bernardo Silva, 4 Portugal, 0 Uzbequistão. Bernardo para Bruno, Bruno tenta fazer o cruzamento, explode na marcação. Agora dá, hein? Agora dá Uzbequistão. Contra golpe armado, é só lançar na meia esquerda. Mais uma seleção que demora demais. É visível, claro, é diferente a qualidade. Lança a bola na quarta zaga. Quase que o Cristiano Ronaldo toma a bola de Kuzanov. Kuzanov desce para o campo de ataque para a ponta direita. Ele acelera. Karimov foi embora. Uzbequistão está no campo de ataque. Abertura de bola na ponta. Moscovoi. Moscovoi próximo à bandeira de escanteio. Levantou na segunda trave. No alto, Semedo tira. Escora Semedo para tirar mais uma. No rebote, a seleção de Portugal sai jogando com Semedo. Semedo sai para o campo de ataque na meia direita para Vitinha. Vitinha recua pelo campo de defesa, ainda mais atrás. Deu um tapinha na bola de primeira. Abertura lá pela canhota para Nuno Mendes. Nuno Mendes para Cristiano Ronaldo. E ainda tem, se quiser, Gonçalo Guedes, Rubem Neves, Rafael Leão. Todos esses do banco. Lançamento pela meia esquerda. Nuno Mendes vai-se embora. Cristiano passou. Ele tentou cruzar. Explodiu na marcação. Caprichosamente vai pela linha de fundo. Tá marcado escanteio para o Portugal bater lá pela ponta esquerda no cruzamento do Semedo. Ou melhor, do Nuno Mendes aí. Miliozzi.
1: consegue o escanteio na insistência, né, do contra-ataque depois de ter se lançado para frente o time do Uzbequistão. Foi pego sem muitos jogadores. E agora tem troca para ser feita. Vai sair o número 23 de Portugal, Vitinha. E entra 17, Rafael Leão, a pedido de Pedro Martelli e Leandro Guerreiro.
0: Agora vai ficar ofensivo, viu, Guerreiro?
2: Demais. Leão, acredito que entra pelo lado esquerdo do campo, onde ele gosta de jogar. Um contra um, muito bom, X1, driblador, procura além de fundo. Acredito que vai dar 10 minutos aí de intensidade para Portugal, quem sabe ampliar.
0: Escanteio para a seleção de Portugal, bater pela meia esquerda aqui na Bandeirantes. 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Seguimos juntos no 107.3, 107.3. Escanteio para a seleção de Portugal, bateu curtinho, vem para a meia esquerda, vem cruzamento, corta a marcação, show Morodov no contragolpe aberto, lá pela meia direita aberto, tá pedindo a jogada Ganiev, o passe por dentro, show Morodov. Mas é, de novo, uma gota de água num deserto. Shomurodov solta a bola, perde. Na sequência, perde a seleção do Uzbequistão. Francisco Conceição volta para a quarta zaga. Retoma a seleção de Portugal. Rubem Dias sai jogando para a seleção portuguesa. Mete a bola de primeira. Um pouquinho mais atrás vai recuar Bruno Fernandes. Vai ter que ficar recuado também a seleção de Portugal. Olha o Leão! Leão pela meia esquerda, escapou na primeira. Mas aí ele tropeçou na bola. Com muita velocidade ele tropeçou, tira a marcação do Uzbequistão, insiste a seleção de Portugal na meia-direita, Semedo dominou, 4 para Portugal, 0 para o Uzbequistão, 38 minutos jogados, insiste Portugal, Francisco Conceição com calma na meia-direita, solta na entrada da grande área, vai daí, vem o chute cruzado, desviou na marcação, Spalma Nematov, tem volta para a seleção de Portugal na meia-esquerda, de novo ganhou Nuno Mendes, na canhota está pedindo o Leão, Nuno Mendes abriu jogada para a meia-esquerda, Leão, boa finta, linha de fundo, soltou atrás, era para Cristiano Ronaldo. Era pro Cristiano Ronaldo. Chega a marcação para botar para fora, Miriassi.
1: Parece que eles sempre procuram, né? Apesar de ter negado na entrevista coletiva recentemente com o Conceição de que eles têm que passar a bola pelo Cristiano, sempre que levantam a cabeça, olham camisa 7, buscam o passe. Não sei se era a melhor opção pro Leão, não. Poderia ter tentado a jogada individual, mas no passe pro Cristiano, acabou perdendo a bola o time de Portugal.
0: Daqui a pouco o Rogério Assis transmite para você. Na sequência tem a Inglaterra enfrentando a seleção da Gana, 5 da tarde, rola a bola no microfone da Bandeirantes. Portugal desce, lançamento pela meia esquerda, Cristiano Ronaldo no limite da posição, Cristiano Ronaldo, nossa, desarmado na bola, mas não valia mais nada, estava em posição irregular, e o Cristiano caído, Milhossi.
1: É, aí ficou feio, porque antigamente quando a bola caía nos pés do Cristiano pela ponta, né, Martelli? Era jogada individual, era drible, era velocidade. Claro que agora é um jogador completamente diferente. Dominou, foi desarmado, caiu no chão, mas o impedimento foi assinalado pela arbitragem.
0: O homem é quarentão já, viu, o Guerreiro?
2: É, o homem é quarentão, mas um lance antes, Martelli. O Cristiano Ronaldo voltou na marcação, desarmou, cruza 9. E a torcida gritou aquele grito quando ele faz o gol do U. É, o homem tem muita moral, né?
0: E é quarentão, mas assim, né? Quarentão com um a mais, né? Não é 40, é 41.
2: É.
0: O Messi coisa... faz. O Messi tá fazendo aniversário amanhã, né? O Messi faz 39 amanhã.
2: 41, mas com muita saúde, com muita disposição, se cuida, né? Um atleta que se cuida muito. E vou falar uma coisa pra você, né? O Leão, em 2 lances, fez mais que o Conceição em 45, viu?
0: O Conceição é uma bela de uma enceradeira. Lateral para a seleção dos Uzbequistão, bater pela meia esquerda. 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Copa do Mundo 2026, Canadá, México, hoje Estados Unidos, Houston, Texas, segundo jogo do Grupo K, fase de grupos, relógio marca. 40 minutos jogados, do segundo tempo. Portugal 4-2, Cristiano Ronaldo, 1 de Nuno Mendes, 1 contra, Uzbequistão 0, QG de Esportes da Bandeirantes, o plantão esportivo é seu, fala Ricardo Capriotti.
3: Vamos lá, mais jogos da Copa do Mundo nesta terça-feira, Martelli. Logo mais 5 da tarde tem Inglaterra e Gana com transmissão Bandeirantes. Ainda hoje, Panamá e Croácia às 8 da noite. E fechando o dia de transmissões aqui, tem Colômbia e República Democrática do Congo às 11 da noite. Tudo pelo horário de Brasília.
0: Pedro Martelli. Curtindo o futebol da Bandeirantes nesta tarde de terça-feira. 4 para Portugal, 0 para o Uzbequistão. E o Cristiano Ronaldo não sai, né, Guerreiro?
2: Não sai, Martelli. Tá bem no jogo, né? Apesar do, como eu disse, né? Volto a repetir, a intensidade de Portugal pro segundo tempo. com algumas mexidas, não surtiu tanto efeito, não deu o volume necessário, mas
0: olha, vem Portugal. Portugal chegando, Semedo, é só cruzar, Semedo para Cristiano, passou da bola, vai sobrar, Rafael Leão bateu no gol!

0: Portugal. O Leão, Rafael Leão, na terceira bola que ele teve, ele marca o quinto gol de Portugal na marca dos 42 minutos jogados do segundo tempo. Uma bela bola enfiada, Bruno Fernandes, meia direita, costas da zaga, Semedo cruzou para ele, para Cristiano Ronaldo, chegou a marcação, tirou, a Churmatov tirou, ela se oferece na marca penal. Rafael Leão acabou de entrar de perna esquerda, forte, forte, forte, mas muito forte, chapa no canto superior esquerdo da meta de Nematov. Aquele abraço está no gol, Leão entrou, marcou, Leão entrou e marcou para fazer Portugal 5 em Houston. Uzbequistão 0. Goleadaça de Portugal. Rafael Leão faz o dele. Alô, Bruno Migliozzi.
1: Aqui na Copa, quem marca, quem morde é o Leão. Rafael Leão entrando no segundo tempo e mostrando, né, Martelli, que o time de Portugal tem muitas opções no banco de reservas. É um time que não apareceu na estreia, mas que se credencia novamente a brigar por esta Copa do Mundo, porque atacantes não faltam. No oportunismo de Rafael Leão, que pede passagem entre os titulares, ele coloca no ângulo, na costura da rede, e faz o quinto gol da goleada. Portuguesa Lusitana em cima do Uzbequistão, 5-0.
0: Martelli. Você cantou a bola, hein? Perdão, você cantou a bola, hein, Guerreiro?
2: A gente pediu o Leão, né? Mais velocidade, drible em direção ao gol. E foi o que aconteceu. O Leão pegou o rebote do cruzamento do Semedo e acertou o ângulo. Fez um golaço. Em três participações do Leão, Martelli, duas ele driblou, foi pro fundo, criou a oportunidade. Uma, sim, a bola bateu no pé dele, de tão rápido que ele é. E agora, na terceira oportunidade, ele fez o gol e ampliou para Portugal. Leão pede passagem. Quem sabe no próximo jogo não recebe mais oportunidade, mais tempo, mais minutagem em campo.
0: 44 minutos jogados do segundo tempo. Show de Portugal. Um show de Portugal contra o Uzbequistão. Vai para o campo de ataque na meia direita. Olha o Chiquinho Conceição, hein? Tá devendo. Chiquinho Conceição, linha de fundo. É para Semedo. Semedo cruzou. Cristiano Ronaldo passou. Era alta demais a bola para o Cristiano. Que agradece, mas era alta demais a bola para o Cristiano. Ele sobe, ele voa, mas tem limite. Vai para o campo de ataque, insiste Portugal. Bruno Fernandes pela meia esquerda, para Nuno Mendes. Nuno Mendes, um pouquinho atrás para Fernandes. Fernandes à frente para Chiquinho Conceição. Ele escapou da marcação, ele dribla três, mas não clareia. É impressionante. Corta a marcação do Uzbequistão, volta para a meia esquerda. Insiste para o campo de ataque, descendo Bernardo Silva. Silva por dentro, dá para bater, não bateu. Pedalou, balançou, soltou para Leão. Trincão! Solta o passe curto, corta a marcação do Uzbequistão. Vai descer o contragolpe pela meia esquerda. Tenta descer para fazer um golzinho de honra. Quem sabe? Um golzinho de honra, quem sabe? Sergeyev volta pelo campo de defesa. 45 minutos jogados, já já vai subir a placa. 45 e agora, Migliozzi. Nós vamos até quando?
1: Vamos a 50, mais 5 minutos.
0: Vamos até 50. Vai pro campo de ataque o Uzbequistão. Mas está sozinho, aí Leonov tem que soltar. Abre para Shoborodov, Shoborodov lá pela meia direita. Ele bota a bola na bandeira de escanteio pela ponta direita para Kuzanov. Kuzanov volta o passe um pouquinho mais atrás para Karimov. Karimov recua na intermediária ofensiva. Moscovoy no círculo central. Cristiano Ronaldo no carrinho marcando. Olha a força de vontade de Cristiano Ronaldo. Quase que ele bate a carteira. Vai sair jogando lá no campo de defesa o Uzbequistão. 45, vamos até 50 e o homem está correndo, viu, Guerreiro?
2: São 90 minutos desse jogo, 90 do jogo passado, 180 minutos e dando carrinho nos acréscimos do segundo jogo, né, de Copa do Mundo, do Cristiano Ronaldo. Não só está contribuindo com gols, mas com muita dedicação aos 41 anos, Cristiano Ronaldo.
0: Falta para a seleção do Uzbequistão bater pela meia-direita. 46 minutos jogados deste segundo tempo em Houston. Em Houston vai pintar a mudança na seleção do Uzbequistão. 4-0, estava o jogo. Leão entrou, marcou o quinto. 5 para Portugal. Chute dele passando de 100 km por hora dentro da área, chapando no ângulo. Mas que golaço do Leão. Que golaço do Rafael Leão, jogador de Portugal, hein? Vai mexer a seleção do Uzbequistão em instantes. Falta para a seleção, o Uzbek bater pela meia direita. Tô vendo que o 10 já está em campo. 10 e 23 estão lá para entrar no jogo. Levantamento fechado, vai nas mãos do goleiro. 46, quase 47. Tenta descer para o contragolpe, tenta repõe velocidade. Diogo Costa lança, era para Cristiano Ronaldo. Sobe para tocar de cabeça, tira a marcação. Mas insiste, CR7 domina na meia direita. Chiquinho Conceição, cara, era só virar o corpo e ir para ataque. O cara dá um toque de cabeça, era só virar e correr, ele recua.
1: Mudou.
0: Uzbequistão.
1: Saíram o 24 Karimov, primeiro saiu o 24 Karimov, entrou o 10 Gianov e saiu o 7, o Shukurov, entrou 23, essa 9.
0: Esse é 9. Que beleza, hein? Vai pro campo de ataque a seleção de Portugal para a meia esquerda. Caiu, Leão pediu a falta, o juiz deu. 47 jogados. Vai mudar um pouco a alta do dólar, o ESA 9 e o GIA 9? Vai mudar alguma coisa, Guerreiro?
2: Nada. Nem para ganhar o bicho, porque ele não tá ganhando o jogo. Entrou aí para participar da Copa.
0: Pô, tinha esse esquema para ganhar bicho, cara?
2: Quando tá ganhando, você faz substituição. Todos que entram no jogo recebem 100% do bicho. Não vai ser o caso de Portugal.
0: Vem Portugal pro campo de ataque, o chute, gol, quase que o Guerreiro inaugurou a narração. Pra fora do gol, quase que o Guerreiro inaugurou. Sabe quem vai ganhar bicho hoje? Entrou no segundo tempo, é isso? Ricardo Capriotti já assume, ele vem pra ganhar o bicho, quase. Quase que Portugal o trincão, faz o gol, e era o trincão, viu, Milhose?
1: É, que tá meio sumido do jogo, mas acertou com a perna esquerda ali, e por muito pouco não saiu a primeira narração do Guerreiro. Chutou pra fora, pra tristeza da audiência bandeirante.
2: Quer me complicar, melhor?
1: Curtir esse momento. Ah, você ia mandar bem, Guerreiro.
0: 48 minutos jogados do segundo tempo. Timaço da Bandeirante, 5 para Portugal, 0 para o Uzbequistão. Já vem Ricardo Capriotti. Capriotti para assumir o fim de jogo. 5 para Portugal, 0 para o Uzbequistão. Lembrando a você, Rogério, se transmite 5 da tarde, Inglaterra e Gana. Na Bandeirantes, para todos os cantos do Brasil e do mundo. Rafael Léo escapa da marcação, ele é gigante. Mas ele tem a passada larga, ele protege, ele é forte, é difícil. É difícil ganhar de Rafael Leão. E aí o Gianove já se estranha com ele ali, o 10. 48, quase 49. Leão também bate boca ali, qual língua, não sei. Mas com Abdullaev. O Leão joga no Milan, não é isso?
2: Isso.
0: Leão, parla italiano.
2: Italiano, português. Inglês.
0: Um abraço a Daniel Xingote na central. Vai pro campo de ataque a seleção de Portugal. Domina pela meia direita, tá livre de marcação. Bruno Fernandes, ele pode cruzar, não cruza. 49, esperando mais um minutinho de bola rolando. 50, termina o jogo em Houston. Portugal fez 5, 5 a 0. Leão marcou. Nuno Mendes marcou. Cristiano 2, 1 contra. E vem mais. Olha Portugal, Chiquinho Conceição levou na linha de fundo, cruzou para trás o toque. Na pequena área, tira a marcação. Insiste Cristiano Ronaldo. Nossa, alto cometeu a falta. Cristiano Ronaldo levantou ali o 9, hein, Milhose?
1: É, além de craque, além de grande jogador, o bicho é forte também, né? Vale lembrar, El Bicho, como é chamado pelos torcedores de Portugal, chegou no cara, encostou e na intensidade derrubou o zagueirão do Uzbequistão.
0: Vai pro campo de ataque a seleção do Uzbequistão. Nuno Mendes, incansável Nuno Mendes, pra Leão, Leão, pra Nuno Mendes, de letra, bolão, Cristiano pediu cruzamento, Cristiano chegou, bateu, pra fora, mas ele estava em posição irregular, hein? Agora, o que o Nuno Mendes e o Leão estão se entendendo lá na canhota, hein? Tá um show. Vai terminar o jogo em Houston, 5, Portugal 0 para a seleção do Uzbequistão. O árbitro marroquino Jalal Jayed olha para o relógio, ele ergue o braço. Aponta o centro de campo. Termina o jogo em Houston. O mordido Cristiano Ronaldo fez 2, Leão 1, Nuno Mendes 1 e o Kuzanov fez um gol contra. Termina para a goleada e é o seguinte, sai zica portuguesa, 5 para Portugal, 0 para o Uzbequistão, na Bandeirantes, alô Ricardo Capriotti.
3: Alô Pedro Martelli, e CR7 entra na briga pela artilharia também, hein? Coloca Portugal na briga pelo título e na briga pela liderança. Que Copa do Mundo, hein? Que artilheiros, minha gente. É Cristiano Ronaldo, é Messi, é Haaland, é Harry Kane, é Mbappé. Todo mundo voando, brigando pela artilharia, brigando pelo título. Alô, Bruno Milhose, é festa portuguesa, festa portuguesa. Com essa goleada por 5-0 em Houston. Vamos lá, fala aí, Milhose!
1: É, Cap, o momento é muito importante porque a seleção de Portugal passou por uma semana e tanto, né? A imprensa portuguesa pegando no pé por conta de um passeio à praia que tiveram os jogadores, né? Uma atividade na praia, também a questão familiar, de algumas trocas de farpas entre membros de família dos jogadores, mas internamente fechados, o Roberto Martínez conseguiu dar um jeito e mostrar que tem repertório com jogadas ensaiadas e que tem um craque em boas condições para brilhar nessa Copa do Mundo. Caso de Cristiano Ronaldo, que fez 2 gols nessa partida e se tornou, né, Capri, a gente já mencionou, o único na história a marcar, fazer gols, balançar a rede em 6 Copas do Mundo consecutivas desde 2006 com as cores de Portugal. Do outro lado, né, Capri, a seleção do Uzbequistão agora se complica de vez, perdeu seu segundo jogo. O Kuzanov, que é o grande destaque, né, zagueiro do Manchester City, vai às lágrimas porque agora a situação é delicada para a equipe asiática. Já o Cristiano Ronaldo é celebrado pelos torcedores em Houston, no Texas, após a goleada 5-0. Capri.
3: Valeu, valeu, Milhose. Você volta ao longo da nossa programação, hein? Com mais informações, mais detalhes dessa vitória portuguesa aqui na Bandeirantes. E depois da parada, rapidíssima, a gente volta com o Leandro Guerreiro, que vai explicar pra gente como é que foi essa goleada de Portugal sobre o Uzbequistão. Não saiam daí, a gente já volta. 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
3: Muitos torcedores questionaram se o Cristiano Ronaldo deveria ser titular da seleção, deveria entrar no segundo tempo, mas ele foi lá e deu a resposta em campo. E eu quero te ouvir agora como é que foi o jogo, como é que foi essa vitória goleada de Portugal sobre o Uzbequistão. Fala, Guerreiro!
2: Fala, Capri. Portugal iniciou o jogo com muita intensidade, com muito volume de jogo. Aos 6 minutos, o Cancelo faz uma belíssima jogada pelo lado direito, né? Dribla 2 adversários, cruza rápido, forte no primeiro pau. Cristiano Ronaldo antecipa com bate pronto, que é para poucos. Poucos sabem finalizar com essa categoria de Cristiano Ronaldo e abriu o placar para Portugal. Dali para frente, o jogo ficou um pouco mais tranquilo. O ataque de Portugal se movimentou bastante, trocando de posição, né? Cristiano Ronaldo, ao contrário de que muitos imaginam que ele vai ficar parado, vai ficar ali centralizado no meio dos dois zagueiros. Não, ele saiu para flutuar, trocando de posição com o João Félix, Bruno Fernandes, né, Vitinha, João Neves. São muitos jogadores de qualidade, muitos jogadores, né, que fazem essa diferença no meio-campo de Portugal. E no jogo, no lance seguinte, uma falta na entrada da área, onde eles conversaram, o Cristiano Ronaldo, né, ajeitou a bola, mas quem bateu foi o Nuno Mendes. Uma chapa simples no canto do goleiro, forte, fez o segundo gol. E Portugal teve a tranquilidade dentro, todo aquele peso, aquela ansiedade do jogo passado, né, da cobrança que vinha sendo exercida, a pressão sobre o time de Portugal, ela caiu por terra a partir do segundo gol. Teve mais tranquilidade, mais leveza. Quando o Uzbequistão quis sair pro jogo, né, perdeu uma bola na intermediária do campo de Portugal, que a bola sobrou para Bruno Fernandes, que carregou ela com 3 toques, né, esperou a movimentação do Cristiano Ronaldo nas costas do zagueiro. E Bruno foi muito feliz, num passe maravilhoso. E a definição do Cristiano Ronaldo, melhor ainda, Cap. Tirou do goleiro com uma chapa tranquila, finalizou, fez o terceiro gol. E assim foi o primeiro tempo. Segundo tempo, Portugal voltou um pouco com o resultado embaixo do braço, tocou muitas bolas laterais, né? As substituições, né, feitas não surtiu muito efeito, o Trincão não entrou tão bem, né? O Conceição entrou mal demais. Prende demais a bola, Capito. Tinha que ter uma bola pro jogo, uma pra ele levar pra casa. Atrasou demais as jogadas de velocidade de Portugal, né? A transição ofensiva com essa bola prendendo do lado esquerdo. Mas aí a gente pedia, né, o Leão, né, que entrasse no jogo. Ele entrou, deu mais mobilidade. Portugal tem um repertório de bola parada muito boa, Capito. De se notar, de ter atenção, que é treinamento, né? Teve uma bola parada na entrada da área, onde que movimentaram, né, deram um passe maravilhoso para Cristiano Ronaldo. Quase ele faz o seu terceiro gol, mas o goleiro impediu. E logo depois, no escanteio, o Bruno Fernandes bate uma bola rasteira no primeiro pau, onde todo mundo se atrapalha ali, a bola acaba entrando. Faz o quarto gol, né, dando um pouco mais de tranquilidade para o segundo tempo, né, que não era tão bom de Portugal, mas que continuava em cima. Na entrada do Leão, né, pelo lado esquerdo, faz jogadas, né, velocidade com o Nuno, e o Leão aproveitou uma jogada, né, de Semedo pelo lado direito e fez um belo gol, um golaço, e que resultou no quinto gol na goleada de Portugal. E respondendo que você me perguntou do primeiro tempo sobre os 41 anos do Cristiano Ronaldo, aos 43 ele dá um carrinho para desarmar um zagueiro, e aos 47 ele dá um bote também do lado direito para também desarmar outro zagueiro de Uzbequistão. Então mostra que 180 minutos que ele participou, ele jogou os dois tempos inteiros e está 100% fisicamente.
3: Valeu, Guerreiro. Grande abraço a você. Muito bom tê-lo mais uma vez conosco aqui e até a próxima transmissão. Tchau, Guerreiro.
2: Tamo junto, Capri. Boa sequência aí nas transmissões. Obrigado.
3: Muito obrigado, muito obrigado. Já, já, a sequência da programação Bandeirantes. Vem aí o Acontece com o Ronald Jimenez e ainda hoje mais transmissões, hein? Daqui a pouquinho tem Inglaterra e Gana às 5 da tarde pelo horário de Brasília. E Colômbia e República Democrática do Congo também vão se enfrentar nesta terça-feira. A Bandeirantes transmite às 11 da noite e eu volto ao longo da programação Bandeirantes. Hoje tem Esporte em Debate, hein? 7 e 10 da noite. Até lá.
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1: Em breve estaremos juntos aqui com o Zaidan, com o Manuel, toda a equipe completa, com a Clara, que hoje está por aqui, mas é rapidinho. Tudo bem, seja bem-vindo, vamos juntos por mais alguns minutos, trazendo as informações importantes desta tarde, porque a Copa do Mundo pede passagem aqui na Bandeirantes. Começamos o nosso Acontece na tarde desta terça-feira, agora 4:12:30. Vamos a Brasília, Afonso Marangoni. E as últimas informações da relação do presidente Lula com o líder dele, líder do governo no Senado, Jax Wagner. Fala, Marangoni.
2: Boa tarde, Ronald. Boa tarde a você que nos acompanha na Bandeirantes. Expectativa por um encontro entre o presidente Lula e o senador Jax Wagner do PT. O encontro deve acontecer nesta quarta-feira e vai discutir justamente a permanência dele ou não na liderança do governo, depois que ele foi alvo de uma operação da Polícia Federal. Essa operação, né, que é da investigação do caso do Banco Master. O senador Jax Wagner, então, espera este encontro com o presidente Lula para, segundo a apuração do nosso colega Caian Messina da Band, entregar o cargo para o presidente. Isso porque ele foi então convencido pela bancada baiana de que é importante que ele se dedique neste momento à defesa dele. No caso do presidente Lula, a gente sabe, os dois têm uma amizade muito antiga, de mais de 40 anos, mas no entorno dele aconselha que ele aceite sim a saída de Jax Wagner, para que esse caso do Banco Master não acabe gerando desgastes para o Palácio do Planalto e para o governo federal. Então, vai ser esta reunião divisor de águas da permanência dele ou não na liderança do governo, embora a tendência é sim que ele saia deste posto neste momento. Já existem até alguns nomes, viu, Ronald, que são cotados para suceder o senador Jax Wagner nesta função importante, embora é sempre importante destacar que a decisão é do presidente da República. Se fala, inclusive, da senadora Tereza Leitão, ela é do PT de Pernambuco e é um quadro que há um entendimento de que ela tem um bom trânsito ali com os parlamentares, também com o Palácio do Planalto, então pode vir a ser aí uma sucessora do senador Jax Wagner. A propósito, ele entrou no Supremo Tribunal Federal contestando a operação da Polícia Federal contra ele, dizendo que ele não atuou em favor do Banco Master no Senado Federal e disse até que se posicionou contra matérias que eram então de interesse do banco de Daniel Vorcaro. É questão para a gente continuar acompanhando. Amanhã, quarta-feira, esse encontro então deve acontecer. Qualquer novidade, a gente chama vocês nos estúdios da Bandeirantes.
1: É isso aí, estaremos aqui. Marangoni, obrigado pela sua participação. Aqui em São Paulo, em 107.3. 107.3 FM, você já sabe, né? Precisa ter o 107.3 salvo aí no seu rádio. Seu rádio é aquele de virar, sabe? Virar o botãozinho? Deixa lá em 107.3 e a Bandeirantes vai estar sempre pronta ao ligar o seu rádio para você ouvir. E lá na Baixada, em Santos e região, nós vamos estar em 106.7. 106.7 a partir de segunda-feira, dia 29. Voltamos em instantes aqui.
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1: Vem aí o repórter Bandeirantes com a Clara Viterbo.
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8: Daqui a pouquinho tem a Inglaterra em campo contra a Gana aqui na Bandeirantes.
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8: E tem recado do Ricardo Capriotti.
10: Vem aí mais um jogo de Copa do Mundo. Vem aí mais um artilheiro fantástico. Harry Kane vai desfilar pelos gramados americanos e o jogo contra a Gana tem tudo para ser mais um daqueles eletrizantes desta Copa do Mundo. 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
8: Vem aí, Inglaterra e Gana. Na Bandeirantes, isso acontece. Volta na quinta-feira, 3 da tarde. Até lá.
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11: A quinta maior economia do mundo e berço histórico do futebol possui a liga de clubes mais assistida e rica do planeta. Campeã em 1966, a Inglaterra carrega uma pressão cultural gigantesca de sua torcida pelo título. Com um elenco jovem e valioso, os Three Lions entram como fortes candidatos, buscando levar a taça de volta para casa.
12: Well, they were well beaten in Belgrade, and Serbia have opened up once again.
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11: Uma das democracias mais estáveis da África Ocidental, Gana é grande exportadora de ouro e cacau, além de referência cultural na música afrobeat. Os Black Stars são historicamente uma das seleções africanas mais vibrantes em Copas. Conhecidos pelo futebol físico, alegre e ofensivo, buscam resgatar a magia da campanha de 2010.

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0: Boston, duas seleções que começaram ganhando se enfrentam pelo Grupo L. É hora de Inglaterra e Gana.
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0: Bora comigo, vem com o Canhão, com o time da Bandeirantes em mais um dia de Copa do Mundo. Um grande abraço a você que ouve na maior rede de rádios do Brasil a grande cobertura da Copa do Mundo. Bola vai rolar em 20 minutos. A partir de 5 da tarde você vai se ligar nas emoções de um grande jogo. Inglaterra e Gana vão se enfrentar no Grupo L, times que começaram muito bem a Copa do Mundo, começaram vencendo os seus jogos e vão daqui a pouco se enfrentar, com o estádio em Boston recebendo um grande público, cheio, com muita gente. Dia de rodada tripla, Partelli mostrou a vitória de Portugal e Cristiano Ronaldo. Temos agora a Inglaterra e Gana às 5 da tarde, 11 da noite, Colômbia e Congo. Daniel Oliveira comanda o jogo das 11 da noite. No ar, o futebol Bandeirantes para Inglaterra e Gana em Boston. Vamos com os destaques do jogo na Inglaterra. Alô, Paulo do Vale.
1: Alô, Rogério Assis, um abraço para você, pro amigo ligado na Bandeirantes. A Inglaterra, que venceu bem a Croácia na primeira partida, mas mesmo assim, Thomas Tuchel realiza mudanças na defesa. São duas. Saindo

0: time Stones e O'Reilly. Entram Spence e Mark Gay no time da Inglaterra, comandado por Harry Kane.
1: E na seleção de Gana, qual é o principal destaque, Paulo do Vale?
0: Bom, Canhão, Gana também tem mudanças, até porque volta a contar com Thomas Partey, um dos principais jogadores que não pôde atuar no Canadá, não foi permitido entrar no país por problemas na justiça. Portanto, Thomas Partey será o titular hoje, além de Iñaki Williams, que ficou na reserva no primeiro jogo contra a equipe do Panamá. E outras duas mudanças realizadas pelo português Carlos Queiroz.
1: Agora a opinião, Bandeirantes. Alô, Caboclinho. Juntos para mais uma grande tarde, partida da Copa. Boa tarde, Manuel Zaidan. Vamos juntos. A força da opinião, Bandeirantes, para Inglaterra e Gana, com Cláudio Zaidan.
2: Boa tarde, Rogério Assis, Paulo do Vale, toda a audiência da Bandeirantes no mundo inteiro. Guilherme Maciel, toda a equipe da Bandeirantes. Ô, Canhão, claro que a Inglaterra é favorita para ser a primeira do grupo. Ganhando hoje já estará classificada, na última rodada enfrentará o Panamá. E a seleção de Gana não é a mesma dos tempos áureos, né? Não é a mesma dos tempos de Abedi Pelé, de Eboá, de Lampey, mesmo de uma outra geração, do Michael Essien, grande volante, ou do Asamoah Gyan, atacante importante na história de Gana. Agora, o Paulo do Vale trouxe uma informação muito importante, porque dos três principais jogadores de Gana, dois entram hoje no time. Um já estava, o Semenyo, e agora o experientíssimo Partey, o Thomas Partey, que foi titular do Atlético Madrid durante muito tempo, o Iñaki Williams, irmão do Williams, ponta esquerda da Espanha, e ambos nasceram ali no País Basco, mas o Iñaki Williams optou por jogar por Gana. Agora, se Gana, claro, não é favorito, o favoritismo é da Inglaterra, o time da Inglaterra é melhor, Gana é muito diferente da Croácia, né? A Croácia tem um time mais técnico, mas é um time que abre o bico no segundo tempo. É um time fisicamente com muitos problemas, um time que se cansa e aí se torna lento, dá espaços, né? Foi quando a Inglaterra decidiu o jogo, né, Canhão? Que o primeiro tempo terminou 2-2. Segundo tempo, a Inglaterra marcou mais dois e a Croácia não conseguia correr. Mesmo com as substituições, porque aí perdeu qualidade. Saiu, inclusive, Modric. Agora, de qualquer maneira, a Inglaterra terá um jogo diferente. Enfrentará um oponente mais rápido, fisicamente mais forte, mas é a favorita e tem aí o seu maior artilheiro da história, o grande Harry Kane. Só para concluir, Canhão, eu só não gosto da ideia, da teimosia do Tuchel, que é um ótimo treinador, mas teimosia que ele já demonstrou na convocação, né? Já demonstrou na convocação. Mas ele volta a escalar Madueke e Gordon. Eu acho que ele deveria ir de Saka e principalmente ali do lado esquerdo, o Rashford. Poderia ter um ataque com Saka, Harry Kane e Rashford. Mas ele opta pelo Gordon, que é um jogador tático, ajuda a marcar a volta. E o Madueke, que na minha opinião, é inferior ao Saka, meu caro Rogério Assis.
1: Estamos abrindo a transmissão de Inglaterra e Gana. É o segundo jogo destas duas seleções neste Grupo L. 17h começa em Boston o jogo. Times que já terminaram o aquecimento estão nos vestiários e sobem já já. Quando começa a rolar a bola, amanhã é dia de seleção brasileira. Todos os detalhes durante toda esta quarta-feira de mais um jogo importante da nossa seleção. Destaque da seleção brasileira. Alô, Alexandre Pretzel.
3: Boa tarde, Rogério Assis, boa tarde a todos. Uma seleção que entra em campo para afirmar e confirmar a sua classificação em primeiro. Essa é a ideia da Comissão Técnica do Brasil e dos jogadores para a partida de amanhã contra a Escócia. O Brasil espera um jogo físico, um jogo duro e uma Escócia defensiva, já que o empate a classifica também. É um confronto direto. O Brasil tem 4 pontos, a Escócia tem 3. Mas o Brasil acredita que, depois da vitória sobre o Haiti, apresentou evoluções e isso deve ser mantido e afirmado no jogo desta quarta-feira. quarta-feira. A dúvida, três jogadores brigando pela vaga de Rafinha, que está machucado: Martinelli, Luiz Henrique e Rayan. Um dos três vai acompanhar Matheus Cunha e Vinícius Júnior no ataque. Matheus dará entrevista daqui a pouco aqui em Miami, ao lado do técnico Carlo Ancelotti. Um abraço, Canhão.
1: 11 da noite na Bandeirantes, a sequência das transmissões nesse dia de bola rolando na Copa do Mundo. Colômbia e Congo, com Daniel Oliveira, com Carlos Guimarães, com Everton Ramos, que dá o destaque deste jogo. Alô, Everton!
4: Oi, Canhão! O técnico Néstor Lorenzo deve manter a base da Colômbia, que venceu o Uzbequistão na semana passada por 3-1, para a partida de logo mais, às 11 horas da noite pelo horário de Brasília, com transmissão da Rádio Bandeirantes contra a República Democrática do Congo. A partida acontece no estádio Akron, em Guadalajara, no México, com James Rodríguez entre os titulares e com expectativa alta no grande destaque da partida de estreia, o ponta esquerda Luiz Dias, do Bayern de Munique, que marcou um gol e deu uma assistência. A bola rola às 11 da noite, Canhão.
1: Continuamos com todo o time Bandeirantes na Copa do Mundo. Alô, Dallas, alô, Bruno Migliozzi.
5: Fala, Canhão, tudo bem? Abraço pra você, pro amigo ligado aqui na Bandeirantes. É isso, a seleção portuguesa venceu por goleada e Cristiano Ronaldo entrou pra história com marcas importantes. Além de ser o maior artilheiro da história da seleção portuguesa, chegou a 10 gols em Copas do Mundo e nessa competição é o líder disparado, ultrapassou o Eusébio, também se tornou o primeiro atleta da história a marcar gols em 6 edições consecutivas de Copa do Mundo. Em 6 edições de qualquer forma, né? Desde 2006 jogando, desde 2006 balançando as redes pra seleção portuguesa, que avança a próxima fase, tem mais um compromisso contra a Colômbia para definir quem passa em primeiro neste grupo complicado. E Portugal segue viva e forte na Copa do Mundo depois de um tropeço na estreia, Caião.
1: 4h48 da tarde, hora de Brasília. Continuamos a mostrar todos os detalhes em mais uma transmissão de Copa do Mundo na Bandeirantes. Hora do jornalismo, Clara Viterbo.
6: Boa tarde, Canhão. O Corpo de Bombeiros decide pela demolição do galpão que foi atingido por um incêndio na Lapa, na zona oeste de São Paulo. O fogo teve início hoje, após a meia-noite, e mais de 50 bombeiros atuaram no combate às chamas, que foi controlado após quase 12 horas. O espaço, com 3 galpões, armazenava peças de caminhão e de ônibus. As equipes do Corpo de Bombeiros conseguiram isolar as chamas, impedindo que outras 2 estruturas fossem destruídas. Ninguém trabalhava no momento e não houve vítimas. O Corpo de Bombeiros agora trabalha para descobrir as causas do incêndio.
1: Em Boston, os times já estão ali no túnel, perfilados e já vêm para o campo. Vamos para a abertura, para o cerimonial de abertura de mais um jogo do Grupo L, a segunda rodada em Boston, nos Estados Unidos. Hora do destaque do plantão da Bandeirantes com todas as informações do dia. Alô, Guilherme Maciel.
7: Fala, Canhão, um abraço para você e para todos os nossos ouvintes aqui da Bandeirantes, passando para atualizar os jogos da Copa do Mundo. A rodada desta terça-feira começou cedo. Logo pela madrugada, a Argélia venceu a Jordânia por 2-1 pelo Grupo J, além da partida de logo mais entre Inglaterra e Gana. Mais tarde, às 10 horas da noite, a Colômbia enfrenta a seleção da República Democrática do Congo com transmissão da Bandeirantes. Hoje ainda temos a partida para fechar a segunda rodada do Grupo L entre Panamá e Croácia às 10 horas da noite.
1: Vamos para a abertura, para o cerimonial que traz as 2 seleções no estádio em Boston. Você ligado na rede Bandeirantes de rádio com todos os detalhes. Voltamos já com muito mais de Inglaterra e Gana.
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1: Hino de Gana.

0: Tuchel com Pickford no gol, camisa 1, Reece James, 24, Marquei, camisa 6, Consa, número 2, e Spence, 25, Declan Rice, número 4, Anderson, número 8, e Jude Bellingham, camisa 10. No ataque, Anthony Gordon, 18, Madueke, 20, e Harry Kane, número 9.
1: Agora a seleção de Gana.
0: No português, Carlos Queiroz, que escala Assari no gol, 16. Camisa 26 para Senayá, 4 para Aditei, 18 Opoku, 14 Mensah, mais à frente no meio campo. Thomas Partey, número 5, Irenki, 3, Cibó, número 8, Semenyo, número 11, Iñaki Williams, camisa 19, e Ayew no comando de ataque, número 9.
1: Arbitragem imposto para Inglaterra e Gana, PDV.
0: O trio de Honduras, Said Martínez, auxiliado por Walter Lopes e Christian Ramírez. No VAR, o mexicano Guillermo Pacheco.
1: 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Inglaterra e Gana jogando em Boston, Zaidan.
2: Nós falávamos, Canhão, há pouco, da diferença de Gana em relação à Croácia, né? A Croácia é um time mais técnico, mas um time que tem problemas físicos notórios, né? A Gana tem um ataque muito rápido, com Iñaki Williams, com o Semenyo e com o Jordan Ayew, que é um jogador histórico de Gana, o cara que mais vestiu essa camisa e tal, além da chegada, da entrada no time do comandante do meio campo, que é o Thomas Partey. Um jogador que já não tem a mobilidade de antes, dos tempos de Atlético Madrid, mas que tem a liderança, né? E a Inglaterra opta na ponta direita, um jogador muito rápido, por isso eu disse que o Saka é melhor, porque o Saka tem a mesma característica, mas é mais técnico, tem mais habilidade que o Madueke. E do outro lado, o cara tático, o cara que ganhou o Tuchel por sua aplicação, que é o Gordon. Agora, você se lembra, Canhão, além do Harry Kane, que é uma obviedade, né? Esse é jogador de antologia, mas quem comeu a bola no jogo contra a Croácia foi o Rice, com camisa 4, meio campista do Arsenal, que é o cara que pensa o jogo, bola parada é com ele, um jogador fundamental até para aproveitar a capacidade de fazer gols de Harry Kane, meu caro Rogério Assis. O Canhão, mais uma transmissão histórica na Bandeirantes.
1: Caboclo e caboclinho. Queridos Manuel Zaidan e Cláudio Zaidan, está tudo pronto em Boston para começar o jogo. Tentei prestar atenção se havia aí PDV e Zaidan, o cumprimento dos jogadores ingleses ao Thomas Partey. Partey que está sendo julgado, será julgado acho que ano que vem até, acusado daqueles crimes, né, estupro, agressão sexual. Quando jogava no Arsenal, isso aconteceu em 21, 22, se não me engano. E ele nem jogou no Canadá, né? No Canadá, o visto negado, ele nem entrou no Canadá. Eu queria observar se há um cumprimento, se tratam ali os jogadores ingleses, pelo menos com educação, o Thomas Partey, não consegui visualizar. Vamos para o jogo, então, esperando a contagem regressiva no estádio em Boston. Vamos ouvir. Da saída, a seleção da Inglaterra. Contagem regressiva começando. 7... 5 da tarde, marcando o quinto sinal, Bandeirantes. 1. Da saída, Rice. Começa o jogo em Boston. Eu e você ligados pela mesma emoção do futebol aqui na Bandeirantes. Começam as emoções da segunda rodada no grupo L da Copa do Mundo. Harry Kane tenta, a defesa desmancha atrás, tira a marcação, ela vai no meio com a defesa, sai jogando o zagueiro de longe, Marquei volta a bola com seu goleiro, Pickford domina na entrada da grande área, tem Consa com ele, já vira a jogada para o zagueiro, que toca para a metade do campo na aproximação por dentro, lá pela meia esquerda. A Inglaterra deu uma saída e já troca passes na sua marcação por dentro, virado o passe, com seu domina na direita, James já pede, adiantando pela jogada na meia direita, Madueke se apresenta pela meia direita, pela ponta com ele, Bellingham já devolve com o zagueiro ainda, McGuey já vira a bola para a esquerda com o Spence fechando aqui, dá a bola por dentro, tenta a jogada, o Anderson corta a marcação atrás, bateu na bola o Senaya, recupera outra vez a seleção da Inglaterra, vem pela meia direita, bola aberta nessa ponta aqui para o outro lado do campo, Bellingham domina, marcado, pressionado, recua, toca na ponta, guarda, fica aberto na meia direita, ele prefere o passe com o zagueiro, sai jogando pela ponta esquerda, fecha Rice, devolve a bola para o meio do campo, ainda com os zagueiros trocando passes, a Inglaterra gira a bola de um lado para o outro, Consa, McGuey domina uma equipe jogando bola, Ted Anderson projeta-se, passa pela meia direita, aí o marca por dentro, atacante da seleção de Gana, ele prefere a bola pela beirada, James na meia direita, do que domina já acha mais atrás ainda, Consa, é um começo de jogo de estudos, com a Inglaterra tentando espacinho para tentar chegar no ataque, domina a frente a marcação com McGuey, volta para Consa, Consa pelo meio do campo, James desmarcado, devolve a bola para McGuey, pouco mais adiantado, se desmarca na meia, pede o Anderson, toca a bola para a ponta esquerda, Spence pediu adiantado, bola aberta na lateral do campo, ele tenta o giro, devolve atrás com Consa, Consa já entrega essa bola, abertura feita, lá para a ponta esquerda, vai tentar atacar a seleção da Inglaterra, Gordon fecha para trás o passe do Spence, domina, devolve ela para Consa, Consa de volta, aqui pela meia direita, ainda está para Bela e volta para Consa, Consa de volta para McGuey, Kane sai da grandeira, está lá tentando pegar a bola, não chega nele, ela fica na direita agora, aproximação, James por aqui, tenta o passe, Madueke domina, devolve a bola ainda, McGuey pelo meio campo, só da Inglaterra, 2 minutos e meio em que a seleção de Gana não pegou na bola. Esquerda esse passe, Spence domina, Spence lateral, recua, McGuey domina a bola, vem pela meia direita, Consa com ele, toca McGuey para Consa, tenta o passe, desmarca-se Bellingham, pede, não consegue tocar a frente, ela recuada, fica para o Anderson, Anderson devolve a bola ainda, aqui na direita, James domina, roda, vira o passe, Bellingham chega com ele, Gordon está bem adiantado, devolução com o zagueiro, de volta a bola fica para McGuey na meia esquerda, levantou na área, a bola para a direita, forte o passe para James, James amacia no peito, bota no chão, tenta o passe por dentro, recebe de volta, Gordon com ele, recua James da Bellingham, toma pressão por dentro, recua, opção é o passe com o zagueiro, volta a bola para Mark Guey, Guey para Consa de novo, Consa de novo na direita ainda, lá linha de fundo, partiu para tentar Madueke, dominou, limpou, clareou para cruzar, tem dois da cobertura, ele tenta o giro, prefere recuar, devolve a bola, começa com James, James para trás de novo, passe com o seu zagueiro, Consa adiantado, tenta, concentra a jogada para James, pelo meio, Bellingham caminhou, dominou, inverteu a jogada para a esquerda, o passe errado demais, não vai para Spence, nem para conta com o Anderson fechando. 3 minutos e meio PDV de posse de bola só na Inglaterra. Gana só cercou, e cercou direitinho, né, PDV?
0: Cercou e forçou o erro, né, Canhão? Força o erro da Inglaterra, a bola sai pela linha lateral, quem sabe agora a Gana tentando construir pela primeira vez no jogo em Boston.
1: Com seus zagueiros aqui atrás, domina essa bola em aberto, a Dietei já faz a inversão na esquerda com o lateral, Mensah domina na velocidade do que domina, enfia o passe pela meia direita para buscar a jogada, com Semenio vira de volta para o meio campo, recuada de novo, embra a bola, tocando para trás o Mensah, Mensah domina e volta a bola, o Poku, o zagueiro tem pelo meio, Thomas Partey se aproximando, domina, busca aproximação pela meia, 4 minutos, primeiro tempo, placar de 0-0, volta o passe para Cibou, Cibou por dentro, dá no comando, tá na banheira, lançamento feito, chute pro gol, ela vai para fora, mas o assistente pega impedimento no ataque da seleção de Gana. Williams estava muito à frente em Paulo do Vale.
0: Exatamente, né? Novidade do time do Carlos Queiroz, aliás, o Carlos Queiroz, quinta Copa e quinta consecutiva, o português, 73 anos em 2010, a seleção de Portugal, 14, 18 e 22 com o Irã, se iguala ao Bora Milutinovic com 5 Copas. O recordista treinando seleções em Copa, nosso Carlos Alberto Parreira, aliás, toda a força ao Parreira, 6 Copas para ele, inclusive teve uma melhora hoje no seu quadro, né? Está internado por conta de uma inflamação pulmonar, a notícia hoje é que o Parreira teve uma melhora no quadro, viu, Canhão?
1: Bellingham na bola, atropelado, caiu, acompanhou, não deu a falta, recupera a bola de novo para a direita, esse passe, agora foi falta! Esperando ali a falta, o time inglês não houve na primeira, da sequência houve, PDV.
0: Exatamente, né? Ali em cima do Madueke, ele acaba sendo calçado por baixo pelo Cibô, camisa de número 8, momento importante, né? Na bola parada, e o Harry Kane, neste momento, depois de marcar 2 gols, espera passar Lineker como maior artilheiro da seleção inglesa em Copas do Mundo, tem 10 por enquanto.
1: A Sari, o goleiro está gritando. A gente consegue ouvir ao fundo ali os gritos do goleiro. Posicionando o muro. Bellingham na grande área. Rice para bater de pé direito. Spence encostou ali. 6 minutos, primeiro tempo. Rice na primeira trave, bola de cabeça, desmancha, traça, se boa, tira a bola, volta de cabeça para trás. Esse passe do James com Rice, que toca a bola para a ponta. Andrew tentou e lançou errado. Aí o tomou, dá no meio a jogada, volta na frente, recupera essa bola de novo, Gordon. Recua, voltando, vem na proteção, recua, ela fica pro goleiro, domina, tem que fora e joga na entrada da grande área, Zaidan. São 6 minutos e meio em que só um time pegou na bola, literalmente, Zaidan, 0-0.
2: É verdade, Caio, quando o Gana chegou, o impedimento escancarado, claríssimo, né, do Iñaki Williams. Agora, a Inglaterra toca, mas tem dificuldades, como vocês cruzaram. Gana marca bem. Quando é atacada, ficam 5 jogadores postados atrás, no meio campo, marcando próximo à defesa. Pouco espaço para a Inglaterra jogar, canhão.
1: Madueke na direita, cortou para a perna canhota para cruzar, está marcado, começa voltando com o zagueiro, bate quase que no meio do campo, mais atrás aqui, Conça domina, do Conça para Maquei, está completamente aberto na direita o Conça, ele devolve a bola para Conça, Conça toca com James, enfim, entrada da Guilherme Bellingham, vai na bola, tomou a trombada, tapa no rosto, o árbitro vai parar o jogo, ele não havia marcado a falta. Pelo jeito ele está marcando falta do jogador da Inglaterra em cima do Opoku, o zagueiro. Pelo sinal dele, bração, mas o Bellingham foi atingido. Ele não ia dar nada, ele deu disputa normal, depois parou para atendimento. Imagino até que pensasse que havia um choque de cabeça, PDV.
3: Exatamente, né? Foi na chegada do Bellingham ali por baixo, na disputa com o zagueirão Opoku. O Bellingham ficou ainda um tempo maior caído. Um lance ali que a arbitragem no primeiro momento estava ignorando, depois volta, marca a falta para a seleção ganesa.
1: 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Você com a gente voltando para casa no trânsito, curtindo na Bandeirantes. Inglaterra e Gana, placar de 0-0. Bola pela direita para chegar na marcação. O Senaiá disputa por dentro. Rice vai, perdeu. Senaiá toma, enfia pela beirada no campo. Semenium com ele, de volta o passe. Senaiá para cruzar, caiu. Nada. Anderson protegeu, ela foi para fora. Em apenas tiro de meta para a seleção da Inglaterra, Paulo do Vale.
3: Na disputa com o Anderson, né? Volante da equipe inglesa, fez muito bem a proteção, foi inteligente, conquistou o tiro de meta. A Inglaterra já tem a posse novamente, canhão.
1: 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De volta na marcação pela esquerda, jogada feita para o ataque. Spence tentou na linha de fundo, Gordon fechou, vai para cruzar para o gol, travou a defesa, volta a marcação. Senaiá tira, pé direito, levanta a frente, a bola não sai. Aí é o de cabeça, ganhou, disputa mano a mano, vem primeiro com ele, o Conce, volta a bola para o goleiro. Pickford domina com o pé e joga na entrada da grande área. 9 minutos do primeiro tempo, placar de 0-0. Inglaterra e Gana jogando, é Copa do Mundo na rede Bandeirantes de rádio. Passe voltou na ponta para Rice, inverteu bem na direita. Madueke fecha aqui, voltou no peito, defesa a prensa, bateu para fora aqui. O Mensah. Bandeira está marcando o lateral, Mensah tocou por último, lateral cobrado com pressa. James já arremessa, vira o passe, via direita para o Anderson. Anderson toca a bola curtinha para Rice, domina pelo meio do campo, encostou com ele Gordon. Outra finta, Bellingham, Kane para Bellingham, na área, a defesa atira na saída da grande área. Rice tentou pegar a sombra, toma na marcação aqui na ponta, Thomas Partey já toca no apoio lateral, forte demais, a bola não chega para Mensah. Na primeira boa tentativa da seleção da Inglaterra, com pressa, arremesso lateral cobrado com muita pressa, o Anderson já bateu pela linha direita. James dominou com o pé, fazendo inversão, vira a jogada de volta com o próprio Anderson. Quase 10 minutos do primeiro tempo, placar de 0-0. Jogo importante no grupo L. Anderson puxando a seleção da Inglaterra. 10 minutos, primeiro tempo. Já vira com o zagueirão. Conça, Conça domina, abre a bola para a direita. Madueke fechou por aqui, dominou completamente aberto. Recua, devolve a bola para Conça. Anderson de novo. Vem na jogada pela linha direita com o Berlin fechando por aqui. James lateral domina, devolve a bola. Com o Anderson que toca por dentro, passe de primeira recuada na entrada da grande área. Tenta a bola por dentro, Berlin pedindo. Ele volta para o Anderson. Na direita, no apoio pela beira do campo. Madueke cortou, levantou no gol. Zagueiro sobe de cabeça, expanda aqui atrás. atrás, o Opoku tirando, sobra volta ainda, só da Inglaterra. Anderson domina na direita, a bola aberta pela beirada do campo, para tentar tomar a linha de fundo. Madueque chegou por aqui, ganhou, já devolveu, dá para o Anderson que toca do lado. Consa de novo, recua a Consa, devolve a bola meia esquerda para o outro zagueiro, para Maqueiga, e toca na ponta com Spence no apoio, Spence com Rice, Rice com Gordon, que devolve a bola para Rice de novo, toma a pressão, devolve a bola com o zagueiro outra vez por dentro, Maqueiga tem adiantado na meia direita, o Anderson, no que viu já tocou, Anderson prefere a bola na ponta direita, Madueque fechou por aqui, dominou para tentar driblar para a perna boba, canhota em cima dele, Mensah, ele ganhou, na área rolou para James, ganhou, bateu, vai chegar Kane, vem fechando o guarda, tira a defesa, ela bate no pé do guarda e sai. Bateu não, prensada, ela foi direto para fora. PDV, que pressão intensa na Inglaterra, PDV.
3: É, que pela primeira vez consegue pisar de fato na grande área, se aproximando do gol, né? E continua cercando o time inglês, buscando espaço por enquanto 0-0.
1: Consa domina, devolve jogada, marca aí no meio pro Harry Kane. Kane busca a bola, se não buscar, não vai tocar nela. Já entrega a James, que bate de volta atrás aqui com o zagueiro. Consa para trás, Gay domina. Pressão de dois deles em Aki Williams. Ele vira a bola para direita pela beirada. James no apoio, Madueque fechou com ele pela beirada. Ele dá a primeira frente, escapa bonito. Dá pro Anderson, dele por dentro para Bellingham. Bellingham devolve a bola com o zagueiro. Gay vira o passe por dentro, Spence. Tenta, vem pra bola o Kane. Falta! Gordon chegou, foi derrubado. Tomou o tranco. Falta marcado. Inglaterra, meia esquerda. Acho que dá pra tentar direto daí. Não dá, não, Paulo do Vale?
3: Olha, tá um pouco de longe, mas é uma bola que pode, quem sabe, sair com o veneno dos pés do time inglês, né? Falta marcada, confirmada pela arbitragem em cima do Anthony Gordon. Por ali o Senianá acabou calçando o jogador inglês. E agora o goleirão, né? O Assari tá por ali arrumando a barreira, porque é uma falta mais distante. Pode ser traiçoeira pro goleirão, que inclusive não é o titular, né? Por conta da lesão do titular, ele acabou assumindo no duelo contra a equipe do Panamá e segue no gol de Gana.
1: 13 minutos do primeiro tempo. James conversa com Rice e por ali também está Gordon. Curto está sendo feito pelo Atros. Gritos do goleiro Assari no gol de Gana. Gesticulando, grita e gesticula. Os caras olham para a direita. Agora está olhando lá. Mandou ficar todo mundo coladinho, paradinho. 13 minutos do primeiro tempo. Falta a Inglaterra. James e Rice. James rolou. Rice, um canhão! Fora! Jogada bonitinha. Essa não é tanto surpresa. Todo mundo vê isso acontecendo todo domingo e quarta-feira. Mas passou perto, né, PDV?
3: Ah, e o Declan Rice tem um chute forte, né? Todo mundo sabe, realmente é um jogador perigosíssimo nesse tiro de fora da área. Bola com perigo. Primeira finalização de fato do time inglês, quase o primeiro da Inglaterra.
1: Opinião na Bandeirantes com 13 minutos e meio do primeiro tempo. A força da opinião Bandeirantes com Cláudio Zaidan. Só a Inglaterra ataca, mas tá 0-0 o jogo. Zaidan.
2: Pois é, Canhão. Gana tem uma rivalidade histórica, não é? Com o Império Britânico e, obviamente, com a seleção inglesa. Os tempos em que ficou sob domínio inglês, não? Custou a conquistar sua independência, como muitos outros países africanos, sob a bota de muitos colonizadores. Mas isso no futebol reflete muito, não? É uma seleção muito ligada. Enfrentar a Inglaterra tem um peso muito especial. O time se defende muito bem. O Azari não fez nenhuma defesa. Nós tivemos esse chute do Rice, que é uma tentativa de fora da área, mas até por isso, até pela dificuldade de encontrar espaço, eu insisto que saca na direita em vez de Madueke. E na esquerda, o Rashford, que chuta muito, muito bem de fora da área, em vez do burocrático Gordon, seriam mais importantes e eficientes para a Inglaterra, Canhão.
1: Numa disputa de bola em que o Kane é atingido, a arbitragem marca a falta. Inglaterra ataque meia esquerda, queria cartão Harry Kane, arbitragem só marca a falta. Cobrada, Gordon liga de fundo, Rice carrinho por trás, tentou, ganhou, não ganhou, Rice rolou, Gordon na área, pro Anderson, ajeitou, bateu, prensada, na direita sobra para chegar batendo, toca para fora, Mensah. E vem de novo a Inglaterra aos 15, querendo mais uma chance. A defesa tira aqui atrás. Já bateu na tela com pressa. Recua James. James toca para o zagueiro. Dele domina. Consa para Maguei. Gueye de volta o passe para Consa, que domina e devolve a bola para Consa. Você já ouviu todo o time técnico da Rede Bandeirantes de Rádio. Com Vitória Vermelho na mesa de som. Com Roger Palme Duarte. Com Daniel Xingote na central técnica. Em Boston, a bola rola, o relógio não para. Inglaterra não para de atacar na esquerda, aguardo encarando o Senegal, driblou de um lado para o outro, devolvendo o passe para o Anderson, Gordon pede devolução, aberto na ponta no que domina, dá no fundo, Spence para cruzar, levantou mal, defesa corta, Reis ajeitou, bateu, prensada no pé do adiante, escanteio, escanteio para a Inglaterra, confirmando Guilherme Maciel, 0-0 Inglaterra e Gana.
4: Canhão, com o resultado de momento, a Inglaterra e a Gana estão indo aos 4 pontos. A seleção europeia lidera o grupo L por conta do saldo de gols superior à seleção africana.
1: Escanteio Inglaterra, Paulo do Vale.
3: E o Declan Rice, né, que está fazendo praticamente todas as jogadas, já toma posição por ali, Canhão.
1: 16 minutos, primeiro tempo na grande área, Consa, Gay lá dentro também. Rice cobra o escanteio, pé direito, lado esquerdo, 0-0 o jogo em Boston. O outro autoriza a cobrança. Rice para a bola, autorizado, levantou para o gol, defesa soca, a bola botou de cabeça, tira aqui atrás na pocheta, Mensá, tirando ela, volta para a proteção para James, é apenas escolta a bola que sai pela linha lateral. Vindo para fazer a cobrança, já arremessa para trás aqui, começa pelo meio do campo, dá com o Anderson que já recua, dá uma meia esquerda para o Spence, lateral esquerdo, curte uma de meia direita agora, Spence roda a bola, vira para o Anderson, enfia pela meia direita, partiu à frente para tomar Bellingham, já tocou para James, linha de fundo, balançou, ganhou, vai cruzar, levantou para Kane, o zagueiro tira a bola, sai da grande área, volta no meio, disputa na marcação, Consa fazendo falta, aí ele disputou, falta em cima do atacante ganês. Para a revolta da torcida na Inglaterra, Paulo do Vale. Mas foi falta mesmo, né, PDV?
3: Ah, foi, né? Ele acaba evitando ali um avanço, quem sabe um contra-ataque. E num raro momento que Gana pode tentar trocar passes, fazer alguma coisa, porque por enquanto é um domínio total do English Team.
1: Você com a gente no seu carro, na Grande São Paulo, em 107.3, ligado nas emoções de Inglaterra e Gana. 11 da noite, tem muito mais futebol na Bandeirantes, tem mais Copa do Mundo, tem Colômbia e Congo, com Daniel Oliveira, Carlos Guimarães e Everton Ramos. Na direita, para o ataque, Cibô, para tentar a frente, Nick Williams, opa, deixou o braço, fez a falta. Ele chegou e acabou empurrando o Maguei. De longe, arbitragem marcando com o Sérgio Martínez, acompanhando também a marcação do bandeira. E teve um tapinha de leve nas costas. De leve também a falta, né, Paulo do Vale?
3: Ah, sim, né? Ainda mais numa tentativa de ação de ataque por parte do time de Gana. E aí a arbitragem acaba marcando e devolve a bola para o time inglês.
1: 18 minutos do primeiro tempo, opinião na Rádio Bandeirantes. A força da opinião Bandeirantes com Cláudio Zaidan. 18:30, primeiro tempo, Zaidan segue 0-0, Inglaterra e Gana.
2: Dá uma ideia interessante, né, de soltar os dois laterais como saída para Gana, né? Tanto o Marvin Senaya quanto do outro lado o Mensah. Só que Gana só conseguiu fazer isso uma vez, aquela bola que o Senaya desceu pela direita. A Inglaterra tem o domínio do jogo, só que tem dificuldade para entrar na área e para finalizar. Esse é o problema. Repito, estamos aí com quase 19. E o Azari não fez nenhuma defesa. Então a Inglaterra é dona do jogo, fica com a bola, mas não finaliza, Caio.
1: E vem de novo a Inglaterra, na direita com o Consa, domina o zagueiro, tem o Anderson pedindo pelo meio, desmarca-se Bellingham, ele devolve no meio campo, começa na roda gigante, já toca adiantando para o Anderson, lado esquerdo, ele dispara pela ponta, Spence pedindo, Spence lançado, Gordon encosta, devolve a bola do Spence, recua ainda pela minha esquerda para o Anderson, pelo meio completamente aberto, Marquei, ele volta a bola para Marquei, adiantado o zagueiro, toma a bola pela meia direita, vira para Consa, Consa driblou, sai da marcação do Semênio, depois tomou o tranco na sequência, falta, a EU chegou disputando, deixou o pé com comete a falta, é falta marcada na Inglaterra, bate com 19:30, primeiro tempo, placar de 0-0, jogo legal do Grupo L, Copa do Mundo, que você ouve na Bandeirantes, com pressa, falta cobrada, bola aberta aqui na ponta esquerda, Maduek domina, dá James, levantou pro gol, para Gordon, facinho demais pro goleiro Assari, ela vem a minha altura, ele pegou ali a altura do joelho, hein, PDV, aí não, né, Paulo do Vale?
3: Ah, tranquilo, né, tranquilo, cruzamento do Rhys James, direto nas mãos do goleirão, que já repõe jogo.
1: Levanta à frente o ataque, aí os cabeça disputa a jogada, tocou, opa, ele bateu cabeça com cabeça na disputa aqui, caídos os dois, um de cada time, enquanto isso em Boston, a bola rola, o relógio não para. 20 minutos do primeiro tempo. É o Grupo L, segunda rodada, Inglaterra, Gana, 0-0, Guilherme Maciel.
4: Canhão, hoje também podemos ter mais duas classificadas para a próxima fase da Copa do Mundo. Uma vitória simples da Inglaterra já classifica a seleção inglesa. Outra seleção que pode se classificar é a Colômbia, que também precisa apenas vencer a República Democrática do Congo.
1: Vamos juntos, minha gente, na maior rede de rádios do Brasil no futebol Bandeirantes. PDV, o James cabeceou a cabeça do AEU. Simplesmente isso, parecia a bola, PDV, é por isso que ele confundiu.
3: É verdade, carequinho, né? Dá pra confundir agora, Caio. O que chama atenção é que em instantes a gente vai acompanhar o tempo técnico. Mas assim, já tá rolando, né? Porque
1: tanto que o Said Martínez apitou, cabeça... chamando os caras de banho. Pra cá, meus filhos, espera um pouquinho, né?
3: Tá todo pois mundo aqui, então ó. Eles já estão aproveitando pro tempo técnico aqui, porque o jogo fica parado justamente para atendimento dos dois jogadores, né?
1: Ele está mostrando para alguém em campo ali, acho que é o Kane, é o Kane mesmo. Fez o sinal com dois, como quem diz assim, daqui 2 minutos. Era a previsão dele para fazer a parada para hidratação. Sente a cabeça o James. 0-0, 21 minutos e meio, primeiro tempo. O jogo continua parado, está fora de campo. O atacante da seleção de Gana, Ayo, não vai nem voltar, hein? Não dá para ele, PDV. Vai para o banco ou até para o vestiário. Pancada violenta no centroavante de Gana. Não volta, hein? O capitão do time vai sair.
3: Exatamente, é o capitão do time. Tá sendo retirado ali, né, do espaço do campo. Acho que a gente já deve ver instantes a movimentação no banco de Gana para saber quem entra. Na verdade, os caras estão colocando a faixinha lá na cabeça dele.
1: Por isso que ele voltou então, lá para o banco.
3: Eu acho que ele realmente vão tentar aí. Numa situação de jogo ainda para o Ayu retornar, enquanto o Rhys James me parece menos afetado depois desse choque de cabeça.
1: James conversa ali com o médico, está recuperado. A cabeçada foi violenta, é um corte na cabeça do centroavante de Gana, Zaidan.
2: O prejuízo é sempre maior para quem toma a cabeçada, né? Porque o Rhys James, ele sobe, então ele testa. E ali você tem uma couraça, todos nós, né? Temos uma proteção ali, uma couraça, mas ela pega na parte posterior da cabeça do Jordan Ayer, então o prejuízo para ele é muito maior, né? Sentiu mais dor, o risco é maior, você tem de observar como é que o cara volta. Agora, pro Rhys James é dolorido, mas ele está protegido pela couraça ali, então o prejuízo foi muito maior pro Jordan Ayer, que voltou, né, Canhão?
1: Voltou. Já em campo os dois, já de volta James e Ayo, na direita a bola domina Senaya no apoio, recua a jogada pelo meio do campo ainda para tentar o Irenk fechando por aqui na meia direita com a seleção de Gama, de volta o passe pela beirada, vem na direita, Senaya domina, liga de fundo, Semenium com ele, desmarca-se na ponta e já pede a frente para chegar, para cruzar, disputa na marcação com a fita, mas comete a falta na sequência, o Irenk, ele vai lá, disputa, uma bola havia saído, PDV que está marcando bandeira, marcando a saída de bola para a seleção da Inglaterra. 24, primeiro tempo, placar do jogo é 0-0. Tinha falta primeiro, já quem havia saído de campo com a bola era o zagueiro McGay. Bola com a seleção da Inglaterra, Gordon na esquerda, domina a jogada pelo meio do campo, tá cercado, marcado, recomeça, dá pelo meio ainda para o Anderson tocar, Anderson já vira a bola para Consa pela meia direita, no que domina, marcado, recua de novo esse passe, recomeça, dá a bola para o Anderson inverte a passada, vem com o McGay na esquerda, lateral, Spence levanta o braço, devolve a passe no meio campo ainda para o Anderson, dá na área a bola, Madueke aqui dentro, sobe a defesa, corta a bola, sai da grande área, aí o disputa, o enfaixado na cabeça do domínio, volta Bellingham, toma para a Inglaterra, já recua, dá para o Anderson, Harry Kane sai da área de novo, ele deve estar, na verdade, com frio, né, porque não pega na bola, vem de novo na marcação, defesa, Spencer domina para atacar a Inglaterra, Gordon lá na esquerda, por dentro a Kane, na defesa desmancha, toca pronto essa bola, o Cibo domina a entrada da grande área, Rice, prensada, Cibo domina, toca atrás, rebate o zagueiro, Dieter dá um bicudo, a bola cai errada por aqui, toma James, Madueke no peito com Bellingham domina a bola, James Anderson para Bellingham de novo, rápido drible, no que domina já sai ganhando, puxa a bola da meia direita para meia esquerda, olha para direita, inverte toda a passada, bota o passe, James aqui lateral, abre a jogada, Madueke domina, lado direito, para cortar com a canhota, boa, já recua de volta, James levantou de cabeça, se abaixa e corta, atrasou um pouco tirando, ela vai no meio, em Iac Williams perdeu, Iac Williams a bola, Anderson insistiu, falta, Iac Williams comete a falta, arbitragem para marcar em Boston, a bola rola, o relógio não para. 25 minutos e meio do primeiro tempo. Placar da Copa no Grupo L. Enquanto isso, a Inglaterra ataca. Ben Crane tentou, Harry Kane perdeu a passada, da defesa desmancha aqui atrás, toca à frente, essa bola para fora, o Yerink, a bola sai direto no arremesso lateral da Inglaterra. E agora que ele faz a parada para a hidratação, com as vaias do público que não queria a parada para a hidratação. Ouça. Confirmando 26 minutos do primeiro tempo, giro Bandeirantes, marca placar do primeiro tempo, Inglaterra e Gana, 0-0, Guilherme Maciel.
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1: 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Opinião Bandeirantes, a força da Opinião Bandeirantes, parada para hidratação aos 25 minutos e meio, 26 e meio agora. Cláudio Zaidan, apesar da insistência da maior posse de bola da Inglaterra, 0-0, Zaidan.
2: O Carlos Queiroz, ele, com a sua experiência, né, ele faz um cálculo simples. Se eu empato esse jogo, eu vou com 4 pontos para a última rodada contra a Croácia, que terá no máximo 3. Se a Croácia ganhar do Panamá, ela vai para 3. Se o Panamá ganhar, vai para 3, mas é o Panamá pega a Inglaterra. E aí o cálculo do Queiroz é chegar com 1 ponto a mais do que a Croácia e jogar pelo empate. Não tem a vantagem do empate. Contra um time que provavelmente sofrerá mais com a velocidade de Gana, porque é um time que no segundo tempo despenca fisicamente, que é a Croácia. É claro, vem as substituições, mas sem a mesma qualidade. Está funcionando, né, Canhão? A ideia do Carlos Queiroz está funcionando. Você acabou de dizer, o Harry Kane deve estar com frio, porque ele não participa do jogo, a bola não chega. Ora, Canhão, se você, se o Paulo do Vale, se um de vocês é técnico do time que tem o Harry Kane, se com 27 minutos a bola não chegou no Harry Kane, o que que você vai concluir? Tem alguma coisa errada, não é? Porque o cara que define, o cara que decide, o maior artilheiro da história da Inglaterra, não recebe uma bola decente, não está funcionando. A minha ideia não está funcionando. Claro, daqui a pouco alguém acerta um chute da intermediária, manda no ângulo, muda tudo, aí Gana tem de sair, está tudo bem. Agora, não está funcionando. Você tem quase meia hora de jogo e o Harry Kane não conseguiu finalizar. É o mérito de Gana, que marca muito bem, mas é o demérito da ideia de jogo do Tuchel. E por isso insisto, se ele tem um cara mais habilidoso na direita como o Saka, e um sujeito que chuta muito bem, e atacante, mais atacante do que o Gordon, como o Rashford, ele poderia ter mais situações de gol, pressionar mais, desconcertar essa marcação de Gana, que até aqui é muito bem feita, né, Canhão?
1: É isso mesmo, meu querido Cláudio Zaidan. É isso aí, Caboclinho. Vamos pro reinício do jogo então, com o lateral para a seleção da Inglaterra bater na esquerda. Spence para fazer a cobrança. 29, primeiro tempo, já cobrou Spence para trás essa bola. Está sinalizando ali o Said Martins, que é mais para trás. Muito preciosinho, Smith-Tome vai até da galera que não gostou muito não. 5 metrinhos a mais aqui, aliás para trás, né? Já cobrou o lateral, reiniciado o jogo. 29 minutos do primeiro tempo, 0-0 em Boston para Inglaterra e Gana. Joga a defesa atrás com o time inglês, tentando o Consa. Inverteu bem, Gordon na canhota forte, a bola ajeitou na canela e a bola saiu. Zaidan acabou de falar que não ia colocar o Gordon. O cara vai dar uma canelada dessa, PDV, aí sai lance de volta no intervalo, hein?
3: Ah, mas foi um pouquinho de força também. Ele fez o esforço ali, acabou se atrapalhando, né? Pra quem
1: culpa
3: sabe
1: do Consa,
3: consagrar
1: então,
3: o companheiro.
1: Pedacinho de culpa do zagueiro que lançou então, né? Vamos dividir então?
3: Tá bom. É um pouquinho.
1: Um pouquinho. 29 minutos e meio, primeiro tempo. Já tem João Paulo Capelanes, intervalo Bandeirantes. Domina, marca aí o zagueiro lado esquerdo, marcado pelo EO. Já devolve a bola, recomeça com Consa. Consa com Pickford. Agora que eu reparei que o Pickford tá em campo, o goleiro inglês. Nem tiro de meta ele cobra, a bola não chega. James domina, devolve a bola outra vez com Consa. Consa recua. 5:30 da tarde, marcando o quinto sinal. 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Domina aqui, Pickford fora da grande área. Enfia esse passe na ponta, forte demais para domina. Domina com categoria o Spence. Do que domina o lateral, já passa para o meio campo, está cercado. Em Aquilinça chega. Ele tenta a pinta também, marcado em cima dele. Yerenk para guardar um carrinho por trás. Vai bem na bola para tomar aqui na direita essa bola. O Senai depois tomou o tranco. Gordon chegou, é falta marcada para a defesa da seleção de Gana. Em Boston, a bola rola, o relógio não para. 30 minutos e meio do primeiro tempo. Bola de Copa do Mundo na Bandeirantes. Emoções do Grupo L, segunda rodada. Inglaterra Gana, 0-0, Guilherme Maciel.
4: Canhão, com o resultado de momento, a Inglaterra e Gana estão indo aos 4 pontos. A seleção europeia lidera o Grupo L por conta do saldo de gols.
1: 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Você ouviu na Bandeirantes e faz muito tempo, pra jogar desse meu campo na minha direita, Inglaterra. Toca na ponta, passa errado, não chega pela ponta não. Desmancha a marcação atrás ainda com o Mensá, toca na ponta pra tentar o um rebote no meio. Cibô, da EU, caiu, pede a falta da arbitragem, dá vantagem. Não tem vantagem. Achei até que tinha, mas é que o Harry Kane foi lá e fez a falta. Vantagem tinha até o Harry Kane. Dá uma rasteira no Mensá, né, Paulo do Vale?
3: É, até porque a bola não chega no Harry Kane, ele foi buscar, mas aí acaba fazendo a falta, né? Coloca a Gana numa condição já no campo de ataque de, quem sabe, assustar o time inglês.
1: 31 minutos e meio, primeiro tempo, seguimos com o placar de 0-0, 11 da noite, Colômbia e Congo, na Bandeirantes, Daniel Oliveira comanda com Carlos Guimarães, com Everton Ramos. Falta, aí eu para fazer a cobrança, lado esquerdo vai colocar na grande área, a Dieta e o zagueirão tá lá dentro, ó. Vem aí, o levanta na segunda, atravessa a bola. A Dietei tentou de cabeça, sobe a marcação com Conça. Tá pegando uma falta de ataque à arbitragem no zagueirão da seleção na Inglaterra. 32, primeiro tempo, a força da opinião Bandeirantes com Cláudio Zaidan. Zaidan, 32, primeiro tempo, 0-0. Inglaterra e Gana, Zaidan.
2: O cenário não muda, né, Canhão? Desde o primeiro segundo de jogo, a Inglaterra com a bola, Gana marcando no próprio campo, agora deu uma ousadinha porque teve uma falta, então a zagueirada foi lá para a área, mas a bola é da Inglaterra, mas a Inglaterra não fez nada de importante até agora, né? O chute do Rice, aquela jogada do Madueke aqui pela direita, que ele deu um passe bom para a área, mas a zaga afastou, nenhuma finalização que tenha obrigado o Azar a fazer uma defesa, então o jogo não tá legal para a Inglaterra. Gana faz um papel muito bom. E quanto ao Gordon, se você vai enfrentar a França, por exemplo, eu acho que faz todo sentido você escalar o Gordon, para ele fazer a marcação daquele lado, ajudar o lateral. Agora, hoje, é um jogo que a Inglaterra tem de ser mais rápida e mais ofensiva, cara.
1: Anderson, meia direita, vai à frente a jogada, enfia na ponta o passe na beirada. Madueke aqui, dominou, marcado, entortou. Madueke ganhou de volta, o zagueiro chuta, bate nele. Bellingham na área, ajeita, prensada. Voltou o James para Bellingham, cortou para chutar, tá longe, recua. Spence domina, arrumou, levantou na área. A bola vai atravessada na direita, outra vez para atacar a seleção da Inglaterra. Madueke cortou para a área, levantou para Kane de cabeça. Dietei tira, voltou na ponta, Madueke na prensada, perdeu essa bola. Recupera bem na ponta, o Mensah, 3 em cima. Ele gira, toma a sequência, põe o pé, depois leva o tranco nas costas do Anderson. Falta marcada na saída para a seleção de Gana. O jogo fica mais pegado e a galera vem junto querendo essas disputas, Paulo do Vale.
3: Exatamente, né? Até porque a Inglaterra precisa voltar a assustar e neste momento cercou de novo a área do time de Gana, né? Para o torcedor voltar para o jogo também, por enquanto 0-0 em Boston.
1: 34 minutos do primeiro tempo, João Paulo Capelanes já vem para comandar o intervalo. Bandeirantes, é claro, com destaques da seleção brasileira. Amanhã tem jogo do Brasil, tem Brasil e Escócia, com o Ulisses Costa comandando o time. Sobe de cabeça na ponta, o toque de zero, a bola pela direita, que vai tentar a defesa, volta recuperando a seleção da Inglaterra. Anderson já bota na meia esquerda, Spence domina, lança a bola, linha de fundo, lado esquerdo, Gordon marcado, Senaga em cima, Gordon limpou, rolou, cruzou com a bela handicap. Cabeça, defesa, quarta, voltou na ponta, consertou a defesa, só pra volta, bate à frente, Cibu! Fácil demais, a bola não chega na ponta para Jordan Ayew. Sai do gol, pickpot para jogar com o pé. Do que domina, já adianta o passo com o zagueiro, vira a jogada para Gueye. Gueye lá do esquerdo, outra vez com o Anderson. Na meia direita, Rice pediu, virou no ataque, guardam nas costas da marcação. Carrinho do Senaga já tomando. Ele insiste na jogada, vira a bola para direita ainda. No apoio, fechando a marcação com Thomas Partey. Vira o zagueiro, recua, toca na grande área, vai fazendo, atravessando, lança para dentro aqui. O Poku, o zagueiro. Bellingham em cima, o Poku já toca lá do esquerdo. Na marcação, tirou. Ele perdeu para a bola e ela saiu. Ele foi dominar, a Ola está no estádio fazendo esse espetáculo bonito. E aí se perdeu o jogador da seleção de Gana. Lateral na Inglaterra, já bate com quase 35. James para trás, o passe com o Anderson, que vira o passe na meia direita. Recua, dando com um dos zagueiros, com Conça. Conça vira com outro para Marquei. Tem na esquerda a Spence bem aberto. Ele vira a bola, linha de fundo. Gordon fecha. Spence para trás, o passe recuando com o zagueiro. Gueye para o Anderson de novo. Conça perde, devolve o Anderson do lado, meia esquerda, para a ponta esquerda. Esse passe para Gordon. Gordon recebe o passe, devolve a bola. bola. A Inglaterra troca passes, tem posse de bola de 215%, mas não faz o gol. Lado esquerdo, Spence com ela, dominou, recuou, toca do lado, Gay na meia direita, pro Anderson, gira de um lado pro outro. A Inglaterra tá tentando fazer o gol, tá difícil entrar. O que tem de gente de amarelo, uniforme que joga a Gana hoje, parece que tem uns 15 em campo. Gay tomou pressão, Nick Williams quase que fica com ela, ele abre o passe na ponta esquerda ainda, pra tomar na frente o Spence, vira para Gordon, travado pelo Senai, lateral ataque. Gordon pega a bola para arremessar e arremessa para trás aqui com o zagueiro Mackey. 36, primeiro tempo, 0-0 o jogo em Boston, grupo L, segunda rodada, times que começaram ganhando na estreia na Copa do Mundo. Gay, de um zagueiro para o outro, vira para a esquerda, aliás para a direita, Consa na lado esquerdo dessa bola, para a direita o passe, Madueck dominou, ganhou Madueck, cruzou para o gol, muito alta a bola, toque de cabeça do Rice para fora. Ele sobe lá no quinto andar e bota o cabeção, por isso que tocou para fora. Já subiu muito, todo torto, sem nenhum controle, manda longe do gol, Paulo do Vale.
3: E as duas finalizações da Inglaterra.

0: Consa com ela, do Consa para Mark Gay. Gay, o zagueiro, vira o passe para Spence. Spence, meia esquerda. Gordon abre pelo meio, se desmarca. Rice fica na entrada da grande área. Harry Kane, só querendo, a bola não chega nele. Inverte na ponta o Consa. Linha de fundo, passe errado. Chega James, perdeu a jogada. Recupera à frente a marcação. Mensah de bico, tira com a seleção de Gana. Dá no meio. Cibona na cabeça, ajeita e depois perde. Na saúde, Consa. Foi com o braço. Tá mostrando o árbitro, não adianta chiar, né, PDV? Se ele viu e o assistente de frente viu, é falta, e foi com o bração mesmo, né? Nem ele reclama, né, Paulo do Vale?
1: Ah, ele quase saiu carregando a bola por ali, né? Não tem como, realmente, a arbitragem ligada no lance marca falta pra Gana no campo de defesa.
0: 37 minutos e meio, primeiro tempo, placar de 0 a 0. 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Opinião na Bandeirantes, a força da opinião, Bandeirantes. 38, primeiro tempo, Zaidan. Segue 0 a 0 Inglaterra e Gana, Zaidan.
2: E outra vez, Gana tentou uma virada para o Senai chegar pela direita, ele não conseguiu dominar. A dificuldade ofensiva de Gana já ficou clara na primeira rodada, né, Canhão? Contra o Panamá foi só 1-0. Gana ganhou 3 pontos, mas foi só 1-0 contra a seleção panamenha. Agora, a Inglaterra, eu estava vendo há pouco aqui, tem mais de 200 passes a mais do que a seleção de Gana em 38 minutos. Então ela fica com a bola, toca, toca, toca, mas por enquanto de maneira ineficiente, meu caro Canhão.
0: Anderson domina a bola pela ponta, foi tentando tomar esse passe, deixou o pé, cometeu a falta na sequência. Aí o chegou, o Anderson tentou ganhar, mas botou o pezão por baixo, é falta marcada, o jogo já está parado. Falta para Gana bater defesa lá do esquerdo. 11 da noite, Copa do Mundo, tem Colômbia e Congo. 11 da noite, começa a transmissão Bandeirantes com Daniel Oliveira. 11 começa o jogo, um pouco mais cedo é claro a transmissão Bandeirantes. Daniel Oliveira com Carlos Guimarães, com Everton Ramos. É falta marcada para Congo bater. Aqui do lado esquerdo na sua defesa, vem para cobrar o Mensah. Numa velocidade sem pressa, inverteu para o comando essa bola em Aquiria, sentou de cabeça, rebate a marcação. Gueye tira, Rice, belo drible, sai do Adiete e vai na esquerda. É marcado, tem cobertura em cima dele também. Vem chegando por aqui, Yerenke domina Rice, recua, dá com o Anderson que toca na esquerda para Gordon de novo. Ele devolve a bola com o próprio Anderson. Na direita é um pouquinho mais sossegadão, tá o Consa. Ele entrega a bola para o zagueiro Consa que domina pela minha direita, põe na área a bola para Bellingham. De cabeça sobe a defesa, Adiete completa. Anderson travou, vem Bellingham. Anderson na sobra para Gordon. O árbitro está marcando impedimento lá dentro quando a bola veio primeiro, ou seja, com um certo delay. O assistente está marcando impedimento, Paulo do Vale.
1: Isso mesmo, né? Demorou um pouquinho nessa bola que buscava justamente o Jude Bellingham. E no primeiro momento, né, o Bellingham disputa, depois a bola tenta retornar para o camisa 10 da Inglaterra. A arbitragem acaba anulando o lance e a falta será cobrada por Gana.
0: Daniel Xingote na central técnica ao lado do Roger Palmo e do Marte, com Vitória Vermelho e o Mesa de Som estão marcando. Em Boston, a bola rola, o relógio não para. 40, primeiro tempo. Placar do Grupo L, segunda rodada em Boston, 0-0 Inglaterra, Gana, Guilherme Maciel.
3: Canhão, para fechar o Grupo L, hoje às 8 horas da noite temos Panamá e Croácia em Toronto, no Canadá.
0: Você no youtube.com/radiobandeirantes, oficial nas imagens com Igor Nascimento, com Rafael Pellegrini, no digital Alessandro Bauad, disputa do Rice aqui. Sobrou um pezão do jogador da Inglaterra e sobrou cartão para ele. Vai voltar para casa. Trouxe uma lembrancinha de Boston. Tá levando, né, PDV?
1: Isso mesmo. Primeiro cartão amarelo do jogo, portanto, para o Declan Rice, né? Que acaba sendo o protagonista da partida, até numa situação como essa de falta no ataque. É o jogador com mais vontade e no excesso de vontade ele acaba atingindo em cheio ali o camisa 18, o Opoku, jogador defensor do time de Gana.
0: Ele dá um pisão, né, Zaidan? Com o pé direito no pé esquerdo do zagueirão de Gana. Não é para vermelho, não, né, Zaidan? Se é aqui no Brasil, nosso VAR já chama. O cara já toma logo o vermelho, no mínimo aqui. No mínimo o vermelho, que não deveria tomar no mínimo. Só cartão amarelo, tá bom, Cláudio Zaidan?
2: Tá bom, tá bom. Não foi violento, né? Mas é aquela história, a chuteira que eles usam hoje era muito fina, né, Canhão? Ela é muito leve.
0: Tomou essa bola na esquerda, Semênio, na área, trouxe de frente a defesa, a prensa, Rice domina, chuta, ela bate em Eu, vai para a grande área, tentou tomar pela direita o Anderson, disputa as jogadas, joga Eu,

0: domina o atacante do time. Gana chegou na área, um pouco mais de perigo aos 42. Aí o girou, tomou a bola dentro, marcação na cobertura. James, a bola foi tocada para fora. Por quem? Pelo jogador da Inglaterra. Não é que chegou com perigo, Semedo conseguiu uma bela jogada, PDD para Gana agora.
1: Para conquistar aí quase que o primeiro lance de ataque, né, do time ganês. A bola foi ainda pela linha lateral. É, não tivemos o escanteio, mas mantém o time de Gana no ataque, quem sabe para assustar a equipe inglesa.
0: Semedo para cobrança, ele arremessou lateral, 42-30 em Boston, com 0-0, põe na grande área, a bola de Etei, tentou, defesa cortou, pegou o rebote na esquerda ainda, o próprio Semedo encara a marcação, tentou driblar, saiu, Madueke em cima, ele está na área, bateu direto, a bola vai desviada no James, escanteio. Olha só que não jogou Gana em 41 minutos, está jogando agora, Paulo do Vale.
1: Exatamente, Canhão, e quem sabe para castigar o time inglês, né? Foi muito bem o CNO por ali, com o corte do Reece James, e agora no escanteio, Gana tenta surpreender a Inglaterra.
0: 43 minutos do primeiro tempo na grande área, de ET, grandão com 4 metros de altura, o Opocorto, o zagueiro com 8,5 também está lá. Escanteio, 43-30, primeiro tempo, placar de 0-0. Tem ali um trenzinho de 3 jogadores de Gana. Quero ver para que lado vai sair o trenzinho. Ou vai descarrilhar ou vai todo mundo no mesmo trilho. Ih, descarrilhou. Para a área, a bola para a Dietê. De cabeça, rebate na marcação. Tira aqui dentro, Consa. Ela vai na ponta esquerda para chegar. Mensah. Mensah devolve mal. Rebate na ponta essa bola com defeito. James, a bola ganha altura. Sobe de cabeça, Bellerin. Bateu para trás. A bola vai prensada, lesiada. Cai ainda com a seleção de Gana que volta esse passe. Senai domina o zagueiro e recomeça mais atrás ainda. 44 no primeiro tempo. Posse de bola intensa na Inglaterra por enquanto. 0-0. Drible por dentro. Mas parte e ganha, dá com a EU na esquerda, dominou, viu, toca a bola saindo, chega James, chuta, ela bate na cara do EU, tá em campo, vai saindo, não sai, tá em campo ainda, tá na linha, tem um pedaço na linha, tá valendo, tira James, levanta a bola pra direita, Madueke domina e volta com o zagueiro, Consa domina e joga na entrada da sua grande área. 44, o intervalo está chegando na Bandeirantes, comando de João Paulo Capelanes, joga atrás da defesa da seleção da Inglaterra. 44:30, 11 da noite, tem Colômbia, Congo, com Daniel Oliveira, com Carlos Guimarães, com Everton Ramos, vai jogar o zagueirão completamente sozinho, Consa na meia direita, James, Anderson perde a frente, Rice domina, Rice devolve a bola, dá para Consa, Consa entrega, marquei, vem o zagueiro pela esquerda com Spence à frente e adiantadão pela ponta esquerda, o Gordon pedindo, dispara pela ponta e perde Bellingham na grande área para ele, a bola dominou no peito, a defesa chega, bota para escanteio. Que visão de jogo, tentando pegar de surpresa a marcação de Gana, escanteio Inglaterra, PDV.
1: Ah, num bom lançamento, né, que parte do campo de defesa justamente buscando ali a ação do Jude Bellingham, que conquista o escanteio. Declan Rice, sempre ele, camisa 4, se prepara para a posição, chegamos aos 45, vamos a 6, teremos 6. Vamos a 51 na primeira etapa, Canhão.
0: Escanteio Inglaterra, 45, Rice vai cobrar curto o escanteio. Madueke ao lado, James mais atrás também para a grande área, os zagueiros Consa, Gueye, fecham lá dentro. Escanteio Inglaterra, 45:30, primeiro tempo. Arbitragem vai autorizar, agora sim já autoriza. Rice para a bola, levantou para o gol, defesa tira a bola, vai para trás ainda. Rice disputa, fica com o Mensah, Mensah dá um voleio, bota a frente para ninguém, vai chegar na ponta forte demais, não pega em Williams. Sai do gol, pico para pegar com o pé tranquilo aqui fora da sua grande área. No finalzinho do primeiro tempo em Boston. Estão com 0-0 para a Inglaterra e Gana. Picou quase meio campo, levanta essa bola para a direita. Rice fecha aqui de cabeça, rebate, Mensah. Toca para fora e a bola sai. Meio campo lateral, então bola para a seleção da Inglaterra arremessar. Segundos finais, põe o apito na boca, Said Martinez. Olha para a bola, mas não apita. E a jogada segue na marcação com a seleção da Inglaterra. Fechamos 46. Bola com o zagueiro. Vem Marquei lá na ponta esquerda. Dá para Spence, que rola para Gordon. Ninguém de ponto marcado. Senai aí em cima. Ele já ganhou. Na área, Bellingham pediu e bateu para trás. Esse passo com o zagueiro Marquei. E aí devolve a bola para o Anderson, que entrega para Consa. Consa, o zagueiro adiantado. Meia direita. Olha para a direita. Madueke fecha aqui. Domina. Madueke chegou. Vai entortar. São dois aí. Na cobertura mais atrás. Domina e recua. Toca com James de volta. James, meia direita. Para Consa, Consa gira, com Marquei na esquerda, abertão, Spence, por dentro Kane, toca na bola, o Harry Kane, se ele não vier buscar como faz todas as vezes, não pega na bola, tá isoladão ali no meio de tantos zagueiros, recuada para Consa, Consa meia direita, pela beirada com Bellingham, fechando aqui, ele já abre a linha de fundo, Madueke pediu, limpou, pede Bellingham, lançada, defesa tira Bellingham, girou, ganhou, tenta meia lua, adiantou demais, a bola que vai para fora, para time de meta, Paulo do Vale.
1: É, sempre com o Bellingham, né? Dentro da grande área, aparecendo inclusive mais do que o Harry Kane. Ele acaba perdendo o controle da bola na tentativa do drible, linha de fundo, tiro de meta para o time de Gana.
0: 47 minutos, vai acabar o primeiro tempo em instantes em Boston, 0-0 Inglaterra e Gana, times que venceram na abertura da Copa do Mundo, neste grupo L. Tiro de meta, o Marcelo vai levantar essa bola para frente sozinho, desoladão aqui na ponta esquerda. Raio enfia para o central, avante, sobe de cabeça, uma casquinha no meio do Cibô para tentar em Aquinas, devolve James para o goleiro. Pickford domina com a perna em entrada da grande área da seleção da Inglaterra. Temos 47-30. Se ele pediu e deu só um, acho que ele esqueceu. Vai no meio com o zagueiro. Ele, o Atro, o Said Martinez. Consa, Bellingham devolve a bola para Consa de novo. Está isoladão na meia-direita, mas fica buscando alguém aqui por dentro. Tem de volta o próprio zagueiro esquerdo aqui na ponta, o Marquei. Ele dá no meio. Em Spence, toca a bola para Marquei. Gordon levanta o braço no meio. Kane pediu. Bellingham desmarca-se na direita, completamente sozinho. James caminha. Gay dá Rice. Bellingham chegou. Vem Kane. Costurou, bateu no zagueiro. Escanteio. Até que enfim chegou uma redondinha para ele. Quem lhe costure a bola, bate no zagueiro, escanteio inglês, Paulo do Vale.
1: E aí a zagueirada comemora como se fosse um gol, porque é o Harry Kane, né? Então quando você consegue interceptar uma bola, uma finalização do Kane, realmente tem que comemorar. Escanteio Inglaterra, sempre ele, Declan Rice na bola.
0: 48 minutos e meio, tá terminando o primeiro tempo, 0-0, chance para a Inglaterra virar ganhando. Escanteio, ponta esquerda, Rice cobra, pé direito para a área, os zagueiros Consa, Gueye também. Na primeira trave, Bellingham, lá vem a cobrança, Rice de frente para a bola, o Spence foi aqui na entrada da grande área, Rice levantou para o gol, de cabeça desmancha, defesa atrás cortando, Senaya, bola sai da grande área. 49, acho que aquele um minutinho que o árbitro mandou dar, ele não avisou depois o 4, o árbitro é jogada seguida e está ainda seguindo o jogo. 49 agora, vai tocar de volta a marcação pela meia direita, volta a defesa para tomar por dentro, Mark Gueye, zagueiro inglês dele para Consa, Consa faz o giro, segue aí, dá para o Anderson que devolve a bola para Gueye de novo, Inglaterra troca passes do fim do primeiro tempo, Anderson domina, tem James, dá pelo meio, Madueke pediu, dominou, tá na área, limpou, mais um 4 em cima dele, perdeu a bola. 4 em cima, ele perdeu. Para recuperar a defesa pelo meio campo, Anderson chuta à frente. Semia para Gordon, toma a frente e ganha a Senaya. Do que domina, enfia na ponta o passe para tentar a defesa. Prensada, a bola vai para fora pela linha lateral. No chute, Bonhaque Williams. Toca em Spence e sai pela linha lateral. São quase 50 minutos. Quase 50 minutos deste primeiro tempo. Será que parou o relógio do árbitro? Travou o relógio do Said Martinez? Ele vê. Então, não era mais um, né?
1: Não, foram 6, canhão.
0: Ah, deu 6. Ah, burrinho, eu entendi, mais um. Verdade, seguiu. Vai tomar o goleiro. É a idade. Assari domina. Você vai ficar gagão um dia, PDV, vai demorar muito ainda. Vai tocar a defesa aqui atrás. Domina. Cibô toma. Dá com o zagueiro. Tenta passear Dietê no comando. Lá na direita. No apoio. Senaya domina. Tá prensado com a marcação do Gordon em cima. Recua. Dá de volta o passe com os zagueiros. O Pocu já toca a bola para Dietê. A Dietê pressionado. Kane em cima. Vaias para a posse de bola da seleção de Gana. Para ela, um ponto importantíssimo. Empatar com a poderosa Inglaterra é um ótimo resultado. De longe o recuo do zagueiro, o Pocu dá no com o goleiro Assari. Assari devolve a bola para o Pocu. Vem Bellingham deixando o pé. O Pocu levanta no comando para tentar em Aquinas. A bola passa por ele, vai chegar a defesa. Ele vai marcar uma falta aqui atrás, hein? Na disputa do Bellingham, pelo jeito que deixou o pé. A geração agora não mostra exatamente isso. Fiquei com essa sensação numa chegada um pouco mais intensa do Bellingham em cima do Pocu, mais atrás aqui, PDV.
1: Exatamente, né? O Bellingham chega ali no corpo com muita força e fica sentindo, né? O camisa 18, o Pocu, depois dessa chegada mais forte do Jude Bellingham. Jogo físico com firmeza das duas seleções nesse primeiro tempo, por enquanto 0-0.
0: Vai terminar o primeiro tempo, 51 minutos para cobrar aqui a falta, o Assari, o goleiro levanta essa bola e o primeiro tempo termina. Levanta e pronto, apita Said Martinez. Termina o primeiro tempo em Boston. Segunda rodada do Grupo L, placar de 0-0 para a Inglaterra e Gana, no intervalo, na maior rede de rádios do Brasil, na Bandeirantes. Aí está ele, alô, João Paulo Capelanes.
2: Alô, Rogério Assis, o canhão do rádio, narrando pra variar. Narrando demais, mais um jogo de Copa do Mundo que você curte na maior rede de rádios do Brasil. Aqui na Bandeirantes, e o chicote tá estralando. Intervalo inteligente começando a partir de agora. Inglaterra e Gana vão empatando por 0-0. E aí, Paulo Vale, tem treta aí no campo de jogo do Vale?
1: É, até porque o primeiro tempo foi quente, né, Capela? Muitas disputas, firmeza por parte dos dois times. E aí fica um pouco aquele clima, aquele resquício também na saída das equipes pros vestiários. Ó, seguinte, a Inglaterra precisando de gols, né? O Harry Kane marcou duas vezes contra a Croácia, chegou a 10. Se marcar mais um, vai ultrapassar o Lineker, sendo o maior artilheiro da Inglaterra em Copa. Mas tem também no banco de reservas o Rashford, que marcou um dos gols na vitória contra a equipe da Croácia, além, claro, do Saka. E uma situação também, a seleção de Gana, caso vença a partida, chega a 7 vitórias na história das Copas e ultrapassa a Nigéria como a seleção africana que mais venceu na história da competição. Capela.
2: Maravilha, daqui a pouquinho o PDB volta do intervalo inteligente Bandeirantes para a gente entender se a Inglaterra volta com alguma alteração ou se Gana vai manter a mesma equipe. Já já, depois do intervalo, nossos parceiros comerciais, ele está de volta no microfone da Bandeirantes, meu parceiro. Alô, Manuel, já já tem ele, mestre Cláudio Zaidan, até já, Brasil.
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2: Copa do Mundo no microfone da Bandeirantes. É a segunda jornada esportiva que você curte conosco, hein? Já você vai acompanhar o restante. Panamá e Croácia, 8 horas da noite. E Colômbia e Congo vão se enfrentar às 11 horas da noite. Mais cedo tivemos Portugal. Aí sim, o Robozão tá de volta. Portugal meteu 5-0 no Uzbequistão com Cristiano Ronaldo brilhando. E de madrugada acompanhamos o joguinho, viu? Curioso. Jordânia 1, Argélia 2. O nosso jogo aqui, mestre Cláudio Zaidan. Inglaterra e Gana vão empatando por 0-0. E o primeiro tempo, mestre Zaidan. Alô, Manuel, boa tarde.
11: Fala, Capelanes.
12: Boa tarde, Capelanes.
11: Capelanes, é o seguinte.
12: Já jantou?
11: Já jantou. Umas 5 vezes ele já jantou. Mas é o seguinte, Capelanes. O jogo foi meia boca, nenhuma defesa do Pickford, nenhuma defesa do Azar. A Inglaterra ficou o tempo todo rondando a área, toca para cá, toca para lá, de vez em quando entrava na área, mas não conseguiu finalizar a ponto de exigir uma defesa do Azar. E aí, o time foi mal escalado no ataque. Imagino que no segundo tempo ele precisará do Saka e do Rashford para tentar resolver essa parada aí. Gana marcou muito bem, mas não teve qualidade ofensiva. Capelanes.
2: Concordo 1000% contigo. A gente esperava mais a Inglaterra na primeira etapa. Daqui a pouquinho o mestre Cláudio ainda volta no microfone da Bandeirantes para projetar e analisar se a Inglaterra tem que ou não mudar. E Gana, por enquanto, empatando, arrancando aí um 0-0 contra os britânicos. É coisa maravilhosa. Futebol da Bandeirantes volta em 3 minutos já para explodir o Brasil inteiro em instantes. Rogério Assis no microfone da Bandeirantes. Até já.
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3: No microfone da Bandeirantes, fazendo nossa conexão aqui de New Jersey, vamos direto para Miami. A seleção brasileira com dificuldades para chegar no palco do jogo de amanhã. 7 da noite, horário de Brasília, tem Brasil e Escócia, fechando aí sim a fase de grupos, pelo menos por parte do Brasil, nessa Copa do Mundo FIFA 2026. Direto de Miami, onde se encontra Alexandre Pretzel. Aqui frio e chuva. E aí, Alexandre Pretzel, um abraço, boa tarde.
4: Prazer em vê-lo, meu caro João Paulo Capelanes, um abraço a todos. Aqui o bafo, viu? 35 graus a temperatura, tempo fechado, mas abafado, previsão de chuva para amanhã também. Há pouco eu falei com o Fábio Seixas, que é o diretor de comunicação da CBF, ele confirma um atraso de pelo menos 3 horas, o voo sairia às 2, está saindo agora, ainda saindo agora, essa é a projeção pelo menos, para chegar aqui em Fort Lauderdale, às 8 da noite, horário local, 9 da noite no Brasil. E aí depois, o Brasil vai ficar lá, que é 11 quilômetros daqui onde nós estamos, para jogar amanhã. Mas a CBF já avisou a FIFA que não haverá entrevista, que é inviável ter entrevista hoje com o Ancelotti e também com o Matheus Cunha. Resta agora o aviso oficial da FIFA para que a entrevista seja cancelada mesmo na véspera do jogo. Vamos ver ainda, mas por enquanto a CBF se mostra já irredutível de que não tem a possibilidade de ter entrevista hoje por causa do atraso de 3 horas no voo de New Jersey para Miami, Capelanes.
3: Maravilha, Pretzel, rapidinho aquela sublinhada, você sempre muito bem informado, no momento que os times estão voltando para o campo de jogo, Brasil, está definido para o jogo de amanhã ou ainda há alguma dúvida na cabeça do Ancelotti, hein?
4: Eu sempre deixo a dúvida, né, João, porque ele tem sido conservador, mas o Rayan provavelmente esteja à frente porque foi escalado contra o Haiti. Ele foi a primeira opção na lesão do Rafinha. Mas Luiz Henrique e Martinelli são jogadores de futebol internacional também, de nível internacional. Então não dá para descartar. Um dos três será o substituto, talvez o Rayan um pouquinho à frente por ter entrado contra o Haiti com a lesão do Rafinha, João.
3: Beleza, Alexandre Pretzel volta daqui a pouquinho, Campeões. Gente, muito importante mesmo essa informação e a gente entender o atual cenário da seleção brasileira, uma pena esse tipo de atraso, mas segurança em primeiro lugar. Outra coisa, por falar em segurança, gente, muita atenção, toda a cidade de São Paulo em estado de atenção por causa da chuva. Tem chuva em Miami, tem chuva em Nova Jersey, tem chuva também na capital, infelizmente. Problema maior na subprefeitura de Guaianazes, na Zona Leste, em estado de alerta por causa de transbordamento do córrego Guaratiba, ponto 2, na rua Alexandre Legrand, altura do número 07. Vou repetir. Toda a cidade de São Paulo em estado de atenção por causa da chuva. O maior problema você vai encontrar na subprefeitura de Guaianazes, na região da Zona Leste, em estado de alerta por causa do transbordamento do córrego Guaratiba, ponto 2, na rua Alexandre Legrand, altura do número 07. Todo mundo atento, a Central Bandeirantes de Jornalismo vai atualizar a todo instante com o nosso Cristiano Panvec, fazendo um trabalho incrível na redação na Central Bandeirantes de Jornalismo. Aos pouquinhos, Gana e Inglaterra vão voltando para o campo de jogo, dá tempo de você. Alô, Guilherme Maciel, tivemos outros jogos e o Robozão finalmente estreou na Copa do Mundo, hein, Maciel? Boa tarde!
5: É isso aí, Capela. Nesta terça-feira nós temos ainda mais 2 jogos. Mais tarde, às 11 horas da noite, a Colômbia enfrenta a seleção da República Democrática do Congo com transmissão aqui da Bandeirantes. Hoje ainda temos a partida para fechar essa segunda rodada do Grupo L, entre Panamá e Croácia, às 8 horas da noite, em Toronto. E como você mesmo disse, o Cristiano Ronaldo estreou oficialmente na Copa do Mundo, marcando 2 gols contra o Uzbequistão, se tornando assim o maior artilheiro da história de Portugal em Copas do Mundo, superando o Eusébio. O Cristiano Ronaldo agora chega a 10 gols e o Eusébio fica com 9 gols. Além disso, o Gajo se tornou o único jogador a marcar em 6 Copas do Mundo diferente. Capela?
3: É um monstro, velho. Haaland, Mbappé, Messi, Cristiano Ronaldo, show dessa rapaziada, e eu espero, posso estar sonhando, não tem problema, show do menino Ney amanhã contra a Escócia, mesmo que ele jogue aí 15, 20 minutos, não importa. Vamos voltar pro segundo tempo, por falar em show, a transmissão Bandeirantes com o repórter Bandeirantes Paulo Vale, com o mestre Cláudio Zaidan, com o Manuel, e a melhor transmissão do planeta, ele está de volta pra explodir o Brasil inteiro, é com ele, e explode, canhão!
6: Vamos então, João Paulo Capelanes, para o segundo tempo em Boston. 0-0 Inglaterra e Gana. Saída agora da seleção ganesa. Vai autorizar Saíd Martínez. A contagem regressiva agora está no 3. Toca na bola, Jordan Ayew. Começa o segundo tempo. Eu e você ligados pela mesma emoção do futebol na Bandeirantes, com tudo da Copa do Mundo para você. Spence domina com a seleção inglesa, dá pro Rice, passou da bola e saiu linha lateral. Times que voltam com as mesmas formações do primeiro tempo, não é, Paulo do Vale?
7: Exatamente, canhão, os mesmos times da primeira etapa.
6: Sai jogando aqui atrás da defesa da seleção de Gana com os zagueiros. A Dietei já toca para Opoku. Opoku dispara pela ponta, já abre para Mensah. Ameaça bater à frente, é marcado. Gira, escapa da primeira jogada. Madueke em cima, ele devolve a bola. Começa com Opoku. Tem do outro lado, Abertão feito a Dietei. Dá no comando, ela passa, bate no peito aqui atrás do James. Domina com categoria, já entrega na entrada da grande área. Dá para o zagueiro, Maquei. Gay vira para o Anderson. Anderson Bellingham devolve a bola. Recua aqui na lateral direita para James. James bate a bola, meia esquerda. Vem com Marque aí, começando o segundo tempo do primeiro minuto, placar de 0-0. E aí inverte na direita, lá aberto na ponta, Madueke sobe de cabeça, tira essa bola, rebate para fora. Aqui na jogada o Mensah, em lateral, bola para defesa, aliás, ataque da seleção da Inglaterra. 1 minuto e meio de Inglaterra e Gana jogando o segundo tempo, 0-0. 11 da noite, Colômbia contra Congo. Daniel Oliveira, Carlos Guimarães e Everton Ramos domina aquela esquerda, Gordon para a seleção da Inglaterra, por baixo tomou o rapaz, e a driblando tomou a raquetada aqui na ponta do Seraiá, já cobrou com pressa a seleção da Inglaterra, só que foi muito à frente, PDV, por isso está mandando voltar o seu Martínez, foi, né?
7: Mandou. Exatamente, né? Um preciosismo por parte da arbitragem na primeira falta do segundo tempo.
6: E já cobrado com o zagueiro, Marque aí, domina, enfia essa bola para a esquerda, Spence vai fechar aqui, domina, recuando a jogada, ele começa, vinha marcando em cima dele, Iñaki Williams, recua a bola, volta com o seu zagueiro, o som Bandeirantes na Copa do Mundo, todos os climas para você, todos os estádios, aquele sonsaço maravilhoso que só o time da Bandeirantes bota no ar para você. Vitória Vermelho, mesa de som, com Paul Roger, Palme Duarte, com Daniel Xingote na central técnica, domina de volta, marcação daqui a seleção da Inglaterra, Madueke domina, inverso, dá pro zagueiro, vai no meio Anderson, atravessou pra canhota de cabeça, rebate Senaya, levanta na ponta, Spence acompanha, é o carro, tentou, ela bate em Iñaki Williams e sai, lateral da Inglaterra com pressa, já pega a bola, já arremessa Gordon, toca do lado, Gay, volta a bola para Spence outra vez, ligadão aqui pedindo bola, o Anderson começa, Spence, devolve pro zagueiro, toca para Marquei, Gay no meio do campo com outro zagueiro, Kunsa dispara Bellingham, lançando passe errado no meio pro Bellingham, defesa corta, lá na esquerda essa bola, Semenyo vai fechar aqui na esquerda, Bellingham volta para marcá-lo, Semenyo, Bellingham, carrinho, foi bem, chegou, travou, tomou e já joga essa bola aqui para a meia direita, perdeu, Semenyo na sobra, ganha, ele volta para Gana, ele marcado pelo James, no que domina já aplica o Kwame, recua, volta a bola para o meio do campo ainda, na aproximação Yerenk, fecha na meia direita, tomou pressão na jogada feita pela meia, com Kane em cima, já tocou na direita, sem nato, cruzou para a grande área, defesa tenta, vai voltar a bola com o Anderson, Anderson domina, meio campo da seleção da Inglaterra, entregando bola pela meia direita para Bellingham, dá na ponta, Madueke pediu, na primeira apresentada, tomou, depois perde a jogada, volta a defesa aqui atrás, Gana recompõe a marcação, já fica com a posse de bola, 3 minutos e meio do segundo tempo, placar de 0-0, você nas ruas de São Paulo, muito cuidado com essa chuva toda que está caindo aí, você ligado, atento nas emoções da Copa do Mundo, em 107.3, a nova frequência Bandeirantes, alô Baixada, a partir do dia 29, 106.7, em São Paulo 107.3, na Baixada em 106.7 a frequência Bandeirantes, gira no meio Yerenk, toma, recua, começa bem, atrás o passe, toma as partes já invertendo, já entrega pela ponta o zagueiro, Opoku vai empolgado, enfia para a direita, na ponta, Senaya dominou no peito, adiantou, bateu, passa! passa na grande área, a bola, James pega a sobra e vai jogar atrás com a defesa de Gana, agora chegando em cima com o lateral direito, se apresentando e apresentando-se muito bem, PDV.
7: É na recuperação, né? Porque quase sai o gol de Gana, foi na recuperação do Spence por ali para fazer o desarme no momento da finalização. Chega a Gana, assusta diferente do primeiro tempo, agora a Gana consegue assustar a Inglaterra.
6: Gordon lançado do lado esquerdo, ele corre, não evita que a bola saia, vai direto pela linha lateral. Arremesso, bola para a seleção, aliás, tiro de meta para a seleção de Gana jogar. 11 da noite, a Copa do Mundo segue na Bandeirantes, as emoções de Colômbia e Congo com Daniel Oliveira, com Carlos Guimarães, com Everton Ramos. Tiro de meta, sem muita pressa, mas tem que prestar atenção. O goleiro já levantou. O Assari, bola para a esquerda, lá do outro lado. Semenio fecha, vai tentar tomar a frente. Botou o pezão na bola. Mensah foi desviada por quem? Pelo próprio Mensah. Ela vai para fora pela linha lateral. Arremesso, bola Inglaterra na direita. Em Boston, a bola rola, o relógio não para. 5 minutos do segundo tempo. Grupo L, segunda rodada, 0-0, Inglaterra e Gana estão jogando, Guilherme Maciel.
5: Canhão, a rodada desta terça-feira da Copa do Mundo começou cedo. Logo pela madrugada desta terça-feira, a Argélia venceu a Jordânia por 2-1 pelo Grupo J.
6: 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E vem Inglaterra de volta, lado esquerdo com o lateral Spence, domina já atravessando a metade do campo, deixa pela meia direita ainda, guardam por aqui, dá Bellingham, dispara pela ponta Spence, para trás o passe do Bellingham, gira Anderson de volta, a bola para o Bellingham que toca no meio do campo, o zagueiro chega, se apresenta, marca aí, no que domina vem adiantando o passe pela meia direita, aí o dá aquela pressionada, ele tenta a finta, tomou um tapão ali do Cibô, saiu dele, toca, vira o passe para Consa, ele volta, e aí tomou o treco nas costas, fez a falta. 6:15 da tarde, hora de Brasília, comete a falta na marcação, o Cibô, daí pelo jeitão pode vir bola para a grande área da seleção de Gana, hein, Paulo do Vale?
7: Exatamente, né, o jogo aéreo ali por parte da seleção inglesa, mas já cobrou rapidinho.
6: O Rice cobrou com pressa, pediu Madueck pro Rice de volta, perderam tempo. Acabei de criar uma frase agora aqui, Paulo do Vale e Zaidan, relacionada a essa jogada. A perfeição, como é que é a perfeição?
8: A pressa é inimiga da perfeição.
6: É isso, tá vendo? Vocês copiaram de mim. A pressa é inimiga, acabei de criar agora, Zaida, com sua ajuda. Você pensou igual, né, Zaida?
8: Genial, genial.
6: Você viu o que, é que deu essa cobrança?
8: Agora, Canhão, mudou uma coisinha no jogo.
6: Qual seria a coisinha?
8: O campo de Gana tá marcando um pouco mais à frente, mas continua tentando a saída, sempre começar... E o Sené, aliás, quase, como vocês disseram, o lateral direito de Gana faz 1-0. Né? E a Inglaterra continua na mesma pasmaceira. Toca, mas não consegue finalizar. Voltou tão devagar quanto no primeiro tempo.
6: Lateral para a área, a bola põe o pé, tirando o James. Saiu escanteio, não saiu não, evitou que ela saísse. Toca na ponta essa bola, Madueck aqui... Tem escanteio, saiu, o assistente deu. Demorou um pouquinho, mas ele marcou escanteio nessa dominada errada do James aqui, PDV.
7: Exatamente, né? Até porque eles já estavam percebendo que a Inglaterra poderia tomar a bola de volta. E aí o escanteio é marcado no vacilo do Rhys James, que não conseguiu dominar, tentou cortar por ali. Não deu certo, Ayew de cabeça enfaixada já toma posição.
6: 8 minutos do segundo tempo, 0-0, o jogo em Boston, escanteio, vai cobrar. Ayew levantou, adiantei, passa na grande área, a bola fica para a direita com o outro zagueiro. Vem aqui o Williams, para trás o passo, cruzamento muito alto, saiu, trombou, Pickford, falta no Pickford. Quando ele subiu, tomou uma senhora carquetada no zagueirão que estava na grande área. Chegou cometendo falta, arbitragem parou para marcar. 8:30, este segundo tempo, Zaidan começa bem diferente com Gana, agora atacando. 8:30, a força da opinião Bandeirantes com Cláudio Zaidan. Placar de 0-0 em Boston, Zaidan.
8: Exatamente, Canhão. O que dizemos há pouco aí, que o meio-campo de Gana está jogando mais avançado. Gana agora pressiona a saída de bola da Inglaterra, ao contrário do primeiro tempo, quando ficava esperando a Inglaterra no próprio campo. E o problema de Gana é a falta de qualidade ofensiva, né? Tentou agora um cruzamento e tal, mas isso já ficou claro, ficou nítido contra o Panamá, quando só conseguiu fazer um gol contra uma seleção bem mais fraca, como a panamenha. Agora, a Inglaterra é que tem de se coçar, né? E teimosamente o Tuchel ainda não mudou. Mas ele precisa de mais força ofensiva, mais qualidade ofensiva. Olha aí.
6: Belly Han na área, dominou, tentou driblar, trombou com o zagueiro. Foi pênalti, não. Pode complementar, Cláudio Zaidan.
8: Insistimos, né? Insistimos de maneira até monótona, que ele tem Saka e Rashford lá no banco e que podem mudar esse jogo, Canhão.
6: Falta no Anderson agora, na saída da bola, falta marcada. Bellingham caiu, trombada normal, é isso, Paulo do Vale, nada de pênalti.
7: Exatamente, né? Foi na disputa com o Pocu por ali, e aí depois a falta no Anderson, né? O Kane tentou cobrar rapidinho, a arbitragem não deixou, agora sim.
6: Cobrada essa bola, Madueke na direita, cruzou pro gol, muito alto, atravessa a bola e deixa sair essa bola, o Senaya. Tiro de meta, Gana vai jogar. Vitória Vermelho, mesa de som, central técnica com Roger Palme Duarte, com Daniel Xingote marcando em Boston, a bola rola, o relógio não para. São 10 minutos do segundo tempo. Placar do Grupo L, Copa do Mundo, 0-0 para a Inglaterra e Gana. Guilherme Maciel.
5: Canhão, lembrando que apenas uma vitória simples já classifica a seleção da Inglaterra para a próxima fase. Outra seleção que também pode garantir a sua vaga é a Colômbia, que também apenas precisa vencer a República Democrática do Congo.
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6: 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Para jogar de volta na direita a seleção inglesa, James em ponto. Madueke tentou, defesa prensou, batendo um atacante inglês. Ele dá uma reclamadinha com a bandeirinha, mas ele marca ali a saída. Placar de 0-0, arremesso lateral cobrado, com pressa, bola para o meio do campo. Aí o domina, recua, Jerenc, levanta na ponta, vai chegar aqui na ponta. Não conseguiu dominar Semenyo. Tentou, esticou o pé, não, mas a bola foi forte demais para fora pela linha lateral. Aos 11 minutos do segundo tempo, com 0-0. Tem bola rolando às 11 da noite de novo na Copa do Mundo na Bandeirantes. Tem Colômbia e Congo, 11 da noite, Colômbia e Congo. Com Daniel Oliveira, Carlos Guimarães, Everton Ramos. Spence na esquerda, na área a bola, Rice arrumou, guarda o meio, Lua Bellingham ajeitou muito forte na direita, rolou, ajeitou, mas o Beck bateu desviada, com a cabeça de Eter, tirou, tá na área a bola, Spence disputa, a defesa rebate de cabeça, Rice, calcanhar, Gordon bateu, encaixa, Sari. Perdeu a Inglaterra, uma grande chance de novo, Paulo do Vale.
7: No melhor momento dos ingleses nessa segunda etapa. Finalização do Anthony Gordon por ali, centralizada, com, no lance anterior, o jogador zagueiro salvando de cabeça, porque a bola tinha endereço. A Inglaterra volta a assustar, quem sabe, para marcar o primeiro em Boston.
6: 12 minutos do segundo tempo, Opinião Bandeirantes com Cláudio Zaidan, a força da Opinião Bandeirantes, cria uma grande chance, a Inglaterra e não marca, 0-0 Zaidan.
8: Primeira defesa do Azari, né, nesse jogo, defesa mesmo, né, com 12 do segundo tempo, Gana avançou um pouco e aí corre mais riscos, né, e foi uma grande jogada iniciada pelo Spence, o lateral inglês fez uma grande jogada que resultou nesse bom ataque da Inglaterra, Caio.
6: Rice na esquerda, para trás, o passe no meio, tenta Harry Kane, Spence inverte a jogada, Madueke na grande área, zagueiro corta, ele tenta limpar, adiantou demais a bola, vem a proteção do outro zagueiro, mergulho e carrinho na bola. O Pocu mandou para fora, Madueke pega a bola para arremessar com pressa, já arremessa para trás, a bola aqui atrás, com o Anderson chegando, 13 minutos do segundo tempo, 0-0, do Anderson para trás, o passe, vem na jogada com Konsa, Konsa para o Rice perdeu, tomou no meio, Erenc, da direita, já gira para correr aberto pela beirada do campo, completamente sozinho, já não tão só em Aki Williams, dolou no meio, de novo o Erenc, chegou o Bergham, só na bola, tomou, teve o tranquinho, mas ele deu uma paradinha, não foi falta não. Inglaterra tenta o contra-ataque, bola para a ponta esquerda, guardam aqui com o Bellingham, domínio vem por dentro, Kane fecha no comando, Madueke aberto na direita, guarda, tentou driblar, perdeu, e a bola vai desviada pela linha lateral, perdeu a chance no contra-ataque, a Inglaterra agora a PDV.
7: Exatamente, né, ali nos pés do Anthony Gordon, ele acaba sendo desarmado até com uma certa facilidade, não é muito a dele o drible não, tentou por ali, não conseguiu, desperdiça a descida, o time inglês por enquanto segue 0-0.
6: Gordon atrasa a bola, Belly randomina, bico da grande área na esquerda, entrou na área, cruzou pro gol, adiantei, bota o cabeção, tira a bola, volta no rebote, pra trás a cabeçada do Anderson, dá pra marca aí, e aí toca o passe, volta para Consa, Consa para Gay de novo, dele pela meia esquerda pro Anderson, ele abre a bola, aponta a esquerda, a Spence, que toca a Gordon, vem a Inglaterra, 0-0, 14, segundo tempo, Anderson domina, lado esquerdo, mais na ponta, Gordon, encara a marcação do Senaia, limpou, pra cruzar pro gol, desviado, escanteio! Escanteio inglês na esquerda, Paulo do Vale.
7: Pro torcedor empolgar também, né? O torcedor tava meio quietinho, agora sente o bom momento do time inglês na tentativa do Anthony Gordon, bola desviada, tem escanteio. O Gordon fica sentindo ali por conta do choque da disputa, né? Vamos ver se ele vai precisar do atendimento, porque ele tá caído fora do campo, fora do gramado por aqui. Por enquanto, 0-0, vem bola na área de Gana.
6: Consa vem para a grande área. Gueye também. Para quem?
7: Pro Iñaki Williams, que disputou com o Gordon por ali. Então a arbitragem, na verdade, ela deu a falta, tá? Não foi escanteio, e sim a falta. É quase a mesma coisa, só que um pouquinho mais de perto, sempre Declan Rice na bola.
6: 15 minutos do segundo tempo. Rice cobra falta, Inglaterra vai toda pra dentro da grande área. Rice levantou, subiu de cabeça, o Anderson tentou, ela bateu no zagueiro e foi escanteio do outro lado. Anderson estava completamente sozinho, era só acertar o gol, Paulo do Vale.
7: Exatamente, aí o Anthony Gordon, ele prefere fazer a proteção para conquistar um novo escanteio, agora inverte o lado, né? A falta foi cobrada pelo lado esquerdo do ataque inglês, agora o escanteio é pelo lado direito, sempre com o Declan Rice, no momento que os jogadores ali ficam naquele empurra-empurra, pega-pega dentro da grande área, vem cruzamento, vem escanteio com Rice.
6: Com 16 minutos do segundo tempo, pela direita escanteio, a Inglaterra continua atacando, 0-0, Rice para fazer a cobrança, todo mundo na grande área, Consa, Gay aqui atrás também, quem fica mais aberto, lado esquerdo na grande área, Rice, autorizado o escanteio, Inglaterra, para a bola, levantou, Anderson subiu, cabeceou mal demais, como fez anteriormente, agora ele repetiu, cabeceando errado e para fora agora, Paulo do Vale.
7: Exatamente, né? A cabeçada pouco inspirada e estava sozinho no primeiro momento o Anderson, depois chega a marcação também para disputar com ele, mas teve a liberdade para subir, acaba errando no fundamento, o volante do time inglês segue 0-0 em Boston.
6: Em Boston a bola rola, o relógio não para. São 16 minutos e meio, segundo tempo. Placar do Grupo L na Copa do Mundo. A Inglaterra de volta. Gordon domina na esquerda. O Spence dispara ao lado. Gordon cortou da ponta pelo meio. Insiste para tentar passar. Devolve a jogada. Bateu desviada. Não bateu, não. Não bateu no pé do Gordon, não. Ele reclama. Arbitragem não dá lateral para a Inglaterra. Dá para a seleção de Gana. 17 minutos do segundo tempo. Roubou a bola o Anderson. Gordon para Kane. Carrinho por baixo no pé dele. Falta. Carrinho aqui em cima de Harry Kane, que está rolando no chão. 17 segundo tempo e o placar da Bandeirantes em Boston. Inglaterra, Gana, 0-0, Guilherme Maciel.
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6: Bora comigo com o Canhão e o time da Bandeirantes. Tomás Prata teve cara de pau de reclamar dessa falta que ele fez, Paulo do Vale.
7: Ele tinha que ficar feliz, né, Canhão? Porque não tomou o cartão. Dava pra arbitragem, tava ali pertinho até interpretar que era um lance de cartão. Momento perigoso, né? Bola parada importante. Rhys James e o Declan Rice, os dois estão por ali. Agora o Rhys James dá uma afastada. Declan Rice, sempre ele na bola.
6: 18 minutos do segundo tempo. Rice cobra a falta, Inglaterra mandando todo mundo pra dentro da grande área. É na meia esquerda. Levantou pra Anderson. Defesa tira, a bola sai da grande área. Bateu de primeiro no canto. Ficou na área, a bola guarda, mas ajeitou. Trouxe pra meia lua. Pra trás a bola, ajeitou. Bateu pra fora, Manduek. Ele chegou na perna boa, na canhota, mas isolou Paulo do Vale.
7: É, tá difícil acertar a pontaria, né? Primeiro o Anderson, a bola para na defesa e depois sobra pro Madueke, que manda pra longe, manda por cima, desperdiça a oportunidade pro time inglês.
6: Eu tô vendo lá uma imagem que mostra jogadores ingleses se aquecendo, 7-3 já no time e 25 no time de Gana, PDV.
7: É, o Roe O'Reilly no time da Inglaterra. E o Saka também, já a gente confirma as alterações.
6: Já já as mexidas, duas na Inglaterra, uma na seleção de Gana, e tem uma falta de ataque, é falta para a Inglaterra. 19 do segundo tempo, opinião da Bandeirantes, a força do pneu Bandeirantes com Cláudio Zaidan, 0-0 para a Inglaterra e Gana, Zaidan.
8: É impressionante, a Inglaterra agora ataca mais, né? Dá mais trabalho, finaliza mais, mas é impressionante a atuação da dupla de zaga e dos volantes de Gana. Impressionante, porque eles estão jogando, estão ganhando quase todos os duelos dentro da área, o Opoku, o AdGT, que faz uma partida impecável, o velho Partey e também o Iranque, o camisa 3, que ataca, volta, marca, uma atuação realmente muito boa, ele que está sendo atendido ali. Agora, vamos ver o que vai arrumar o técnico alemão que dirige a Inglaterra, né, o Tuchel. Ele vai colocar o Riley? Será que ele vai trocar um lateral por outro? Um negócio meio sem sentido. A entrada do Saka deveria ter acontecido antes do jogo. Deveria ter sido escalado como titular, Canhão.
6: Mexidas, por enquanto, não. De novo, como no primeiro tempo, uma paralisação para atendimento perto da parada para hidratação. E os caras se aproveitam disso. Mexidas no time inglês primeiro, PDV.
7: Isso, saindo o Gordon 18, entrando o Saka, camisa 7. Saindo o lateral esquerdo, Spence, 25 para a entrada do O'Reilly, número 3. Portanto, as duas do Thomas Tuchel na Inglaterra. A gente já confirma as alterações também no time de Gana. Ó. Tá pronto por ali com o número 7, o Fatahou. Fatahou, camisa de número 7, para entrar na equipe de Gana. É, a placa já passa a indicar ali. Vai sair o Iñaki Williams com a 19. Certo, para a entrada do 7, portanto, o Fatahou, saindo o Ayu, camisa de número 9, para a entrada do Adu, com a 25, Canhão.
6: Quatro mexidas, duas de cada lado, Cláudio Zaidan, e aquela que você disse, né? Lateral por lateral na esquerda no time inglês.
8: Exatamente, agora ele provavelmente vai até para o Saka jogar onde ele rende mais, que é na direita, né? Ele vai passar o Madueke para a esquerda, imagino eu. E Gana, é interessante que o Carlos Queiroz não tirou atacantes para colocar volante, mais um zagueiro. Ele trocou dois atacantes por dois atacantes, embora, claro, Gana volte agora a marcar no próprio campo, né? Aquela ousadia de marcar mais à frente já desapareceu, Pão.
6: Prince adulta no campo, bola à frente, ataque inglês, Madueke na grande área, defesa chega por baixo para tomar na frente a marcação com o lateral, já toma Mensah, domina e já bota no meio, se boa disputa a jogada, volta Rice, se boa conseguiu tocar na ponta, no comando esse passe para chegar Prince Adu, sai do gol fazendo falta Pickford, não, Saíde Martínez dá a falta no goleiro da Inglaterra. Eu confesso que imaginei falta do goleiro no atacante. E se fosse, seria para vermelho, porque se passasse o atacante ficaria com o gol apenas para empurrar para dentro. O árbitro interpretou a falta do atacante que acabou de entrar, o Prince Adu, no Pickford, Paulo do Vale.
7: É o lance de interpretação da arbitragem, né? É, foi um choque corpo com corpo ali. Talvez até uma disputa por espaço, poderia até a arbitragem entender que não foi falta de ninguém, apesar do lance um pouco mais firme, mas o Pickford, ele para e meio que deixa o corpo, né, Canhão? Mas a arbitragem entendeu como falta no goleiro fora da área.
6: Eu acho até PDV, Zaidan, que foi marcado porque o pé direito do Prince Adu tá levantado.
8: Boa, né? Solada.
6: É, se ele fica com o pé na mesma altura que o Pickford, aí eu acho que a falta era outra, era invertida ou não era nada, Zaidan.
8: Perfeito, Canhão. Exatamente a solada é que fez o árbitro marcar falta a favor da Inglaterra. Ele levanta a parte de baixo da chuteira ali e vai em direção ao Pickford. Na minha opinião, corretamente, você acabou de destacar, o árbitro acertou no lance.
6: E vem de novo a defesa aqui atrás da marcação com jogada por dentro. O Anderson girou, seria para Bellingham. Kane limpou, bateu no canto, pega, Sarri! Harry Kane dá a entrada da grande, uma bola espirrada, atacante, vive de resto também, ele dominou, enfiou o pezão esquerdo, goleiro pega legal, o Assari defendeu, Paulo do Vale.
7: Na primeira do Kane no jogo, né, na primeira já com 23 minutos do segundo tempo, enfim, finaliza Harry Kane, mas ainda precisando de alguma forma aquecer as finalizações porque essa não foi tão difícil não para o Assari defender.
6: 23 minutos e meio, segundo tempo, seguimos com o placar de 0-0, jogo em Boston, 11 da noite, na Bandeirantes, Colômbia e Congo, com Daniel Oliveira, Carlos Guimarães e Everton Ramos. Anderson domina, ataque inglês, vira jogada do lado esquerdo, O'Reilly pediu aqui, dá na linha de fundo, já invertendo a jogada, vem jogar pela ponta, Madueck domina, aqui do lado esquerdo, já recua com o zagueiro, bota a ponta para tentar na jogada pela linha direita, Consa, Consa no fundo, essa bola aberta para o outro lado, pediu, dominou, saca, pedalou, é rápido, lançou de um lado para o outro, tá marcado em cima dele, o Cibo em cima, ele devolve com o lateral, recua, dá James, James bota para o Anderson, por dentro para Bellingham, Bellingham para trás com o zagueiro, Abertão na ponta, vem McKay, Gay domina, dá a Anderson que toca de volta a bola para Gay, Gay vira o passe, meia esquerda com o Lili domina, dá para o zagueiro, McKay, Gay atravessa o passe na ponta esquerda, já bota adiantado, Madueck fecha aqui, ganha do primeiro, levantou para o gol, muito alto, toque de cabeça do Saka para fora. Ele sobe bem na segunda trave. Quero ver o replay, porque eu tô achando que o Saka atrapalhou o Kane. Só isso, Paulo do Vale.
7: Com certeza, Canhão. Até porque não é muita do Saka pelo alto. E essa bola, aparentemente, cairia nos pés do Harry Kane, que já tava por ali, né? Pronto para finalizar com os pés. Então, realmente, o Saka atuou de zagueirão por ali no momento que temos a pausa para a hidratação, Canhão.
6: 25 minutos do segundo tempo, pausa para a hidratação e pausa para uma aula de conhecimento. A força da opinião, Bandeirantes com Cláudio Zaidan. 0-0 para a Inglaterra e Gana. Zaidan.
8: Bom, Canhão, conforme esperado, o Madueck passou para a ponta esquerda, saiu da direita, foi para a esquerda, para o Saka jogar onde ele está acostumado, onde ele rende, pelo lado direito. E fica claro que a ideia agora do Tuchel é abrir, tentar abrir a defesa de Gana com dois pontas, né? Como o Madueck trabalha com a perna esquerda, ele está na ponta esquerda para fazer a jogada de linha de fundo como ele fez agora, o que a Inglaterra não havia feito quase nunca neste jogo. Então o Madueck pelo lado esquerdo, tentando levar o drible em direção à linha de fundo, disputando ali com o Senai, e do outro lado o Saka fazendo a jogada pela direita. A Inglaterra abre um pouco, tenta fazer com que a defesa de Gana não fique tão congestionada, né? A Inglaterra melhorou em relação ao primeiro tempo, mas nada demais. Pelo menos está finalizando, o que não aconteceu quase no primeiro tempo. Já tivemos algumas cabeçadas para fora, inclusive essa do Saka, aquelas duas do Anderson. O Harry Kane conseguiu finalmente chutar uma bola no gol, o goleiro defendeu. Ou seja, a Inglaterra começa a fazer o que não conseguiu no primeiro tempo, finalizar. Mas ainda sem qualidade, sem perigo, o 0-0 é merecido. Ninguém ainda fez jus à abertura do placar, né? E o time de Gana, que no começo do segundo tempo foi para cima razoavelmente, marcou mais à frente, adiantou o meio campo, tentou pressionar a série de bola da Inglaterra, com a Inglaterra conseguindo jogar com mais velocidade, volta àquela posição e aquela postura do primeiro tempo, marcando no próprio campo, fazendo uma linha de quatro, outra linha de quatro, mais dois marcando, todo mundo no próprio campo. Há vários momentos nesse jogo em que nós vemos 21 jogadores entre a linha de meio campo e a linha de fundo do Azari, Canhão.
6: Muito bem, Cláudio Zaidan, força da opinião, Bandeirantes. Há pouco a imagem mostrava o Yerenk com um corte no supercílio esquerdo. E vou dizer a você, o que gastaram ali de esparadrapo, né, PDV? No olho esquerdo do camisa 3 da seleção de Gana, hein?
7: É, ó, mas quem vai mexer, Canhão, é a Inglaterra, ó. Saindo o Bellingham, número 10, para a entrada do Rodgers com a 17. E o Eze também está pronto para entrar. O Eze, camisa 21 da Inglaterra, está pronto para entrar também no time. É, a gente já confirma aqui.
6: Acho que é o Anderson,
7: exatamente. O Anderson, número 8, está deixando o campo, portanto, mais duas alterações por parte do Thomas Tuchel.
6: Só confirmando, por favor, PDV, as duas mexidas.
7: Vamos lá. O Rodgers com a 17 na vaga do Bellingham, camisa 10. E saindo o Anderson, número 8, para a entrada do Eze com a 21.
6: Duas mexidas.

0: com o Rodgers para fazer uma dupla de atacantes com o Harry Kane. A Inglaterra agora tem dois atacantes centralizados, Canhão.
1: Vem o Reilly, toca a bola pela meia direita ainda com o Rice, fechando aqui na direita, saca, já lança a bola, linha de fundo, uma aproximação com o lateral. James e saca, tentam tabela recuada por dentro desse passe, de novo, zagueiros adiantados, Consa, Gueye de volta esse passe, lado esquerdo ainda, para tentar aproximação pela ponta esquerda, domina bem aberto pela beirada, o Reilly, domina a lateral, toca de um lado para o outro, bola com o zagueiro, Gueye domina, tenta a opção e devolve a bola, para a direita ainda, para o James do outro lado, com saca, dominou, encara a marca. Marcação pela meia direita, dois em cima, botou no fundo para chegar, para cruzar, tenta a jogada, Rodgers, é marcado, quase que saca a bola pela beirada do campo, Rodgers, tira aqui o adversário, chamou, vai cruzar, prensado, escanteio. O Pouco chegou, botou o pezão na bola, já chegou o Rodgers, se apresentando e ganhando o escanteio para o time dele, PDV.
2: É, já fazer uma fumaça que os jogadores não estavam conseguindo fazer, conquista o escanteio, um momento importante. Declan Rice já por ali na bola, tentando ainda o primeiro gol, o time inglês.
1: 30 minutos do segundo tempo, escanteio Inglaterra 0-0 em Boston, todo mundo pra dentro, Consa, Maguei lá dentro também. Harry Kane fica mais aqui na esquerda, lá dentro, Rodgers que é grandão, escanteio para a seleção da Inglaterra, Rice levantou para o gol, passa, a defesa fica na grande área, sobra, saca, dominou, fechou, Maduek está lá também, tentou, o zagueiro tocou para fora, novo escanteio, tiro de meta, o Maduek olhou para o árbitro, para o Said Martínez e disse alguma coisa que é melhor a gente não dizer, né, PDV, não foi elogio, né?
2: Não, não foi, até porque ele queria a marcação do escanteio por ali depois da disputa com o Fataú. Tem tiro de meta marcado para o time de Gana.
1: 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Tiro de meta para cobrar a seleção de Gana. Boston, a bola rola, o relógio não para. 31 minutos do segundo tempo. Grupo L da Copa do Mundo, 0-0 para a Inglaterra e Gana. Guilherme Maciel.
3: Canhão, com esse resultado de momento, Inglaterra e Gana estão indo aos 4 pontos. A seleção europeia lidera o Grupo L por conta do saldo de gol superior à seleção africana.
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1: Saiu jogando a seleção de Gana errada com o goleiro Assari. Só que o árbitro parou o jogo para atendimento ao Senaya, o lateral. Que o Harry Kane deu um tranco nas costas dele. O árbitro não deu falta. Achou que estava tudo bem. Os dois não conseguem ali se cumprimentar. O árbitro vai enquadrar o jogador de Gana. Mas o árbitro parou depois. E quando parou, a bola era lá na direita do Saka. Por isso, as vaias para o árbitro do jogo, Paulo do Vale.
2: Exato, né? E aí, o Senaya e o Harry Kane ficam batendo boca por ali. O Senaya também mostra indignação com relação à arbitragem. Agora vai cobrar fora da área a falta o goleirão Assari.
1: 32 minutos do segundo tempo com o placar de 0-0. 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Rice levanta a bola, seria com saca. Vem no lateral primeiro, toma a frente, Mensah. Mensah dá com o zagueiro. Dá para o Opoku, perde no gol, Assari. Opoku perde a canhota, um bico da bola, ganha mais altura do que na verdade, distância. De cabeça, rebate, James, dá na ponta. Saca, domina, pancada nele, falta marcada. Jogo parado, é falta aqui atrás, é para a seleção da Inglaterra bater. 33 minutos, 33 do segundo tempo com placar de 0-0. Já bateu falta com pressa na direita, James, o lateral que já lança com o zagueiro. Gueye já abre a bola para a ponta esquerda. Maduek, linha de fundo, para tentar a tabela pela ponta esquerda. Eze com ele, limpou o primeiro marcador, levou o tranco, pediu falta, arbitragem não deu não. Recupera e vem à frente para tomar contra-ataque. Passe no meio, adiantado, bem forte, vai sair o gol de Gana. A defesa pressa, gol vazio, chute. Ela bateu no próprio Semenyo, que salvou o gol. E aí ele estava impedido. Na jogada da direita, que passe, que rapidez do Fataú. Ele tomou, enfiou no comando, perdeu a chance, o Princiado e depois o Semenyo. Ele salvou com a barriga o gol do time dele, Paulo do Vale.
2: Numa ação corajosa do Consa, né? O Consa faz um lance por ali, ele se joga. Poderia, inclusive, colocar em risco numa situação de penalidade, mas vai bem, porque ele atrapalha a finalização justamente do Adu.

0: E aí vira uma confusão danada, um bate e rebate, um chuta daqui, chuta dali. E olha, quase, quase, Gana consegue marcar o gol, Canhão.
1: O Semênio tira o gol. Ele estava em posição irregular e se não toca na bola, se ela vai no gol e é gol, tudo bem. O goleiro Pickford estava à frente, só tinha um jogador aí automaticamente, embatendo na barriga do Semênio, em um impedimento marcado. Gana desperdiçou uma chance gigantesca, Cláudio Zaidan. Daquelas que não aparecem de 4 em 4 anos em Copa do Mundo.
2: É, eu até fiquei com impressão de pênalti, porque o jogador, quando se joga, o zagueiro inglês, ele toca o joelho e impede a progressão, como disse o PDV, do atacante de Gana, que se enrolou com a bola, né? O primeiro erro foi esse, ele adiantou demais a bola, ficou difícil finalizar, depois caído ele consegue finalizar, e aí o Semênio fez a lambança, né? Impedido, e não só estava impedido, como impediu o gol de Gana, né, Canhão?
1: Bola aqui atrás com o zagueiro Gay. Na área, a bola pra saca de cabeça. Rebate Mensah tirando. Volta lá dentro. Tenta Rodgers. Ganhou no rebote. Atrasa James. Só que o Bandeira está pegando o impedimento quando saca a saída da marcação. O jogo está parado. Em Boston, a bola rola. O relógio não para. São 35 minutos e meio. É o segundo tempo. É o grupo L da Copa do Mundo. Inglaterra, Gana. 0-0, Guilherme Maciel.
3: Canhão, e para fechar a segunda rodada do Grupo L, hoje, mais tarde, às 8 horas da noite, em Toronto, Panamá e Croácia se enfrentam.
1: Um grande abraço a você que ouve a Copa do Mundo em todos os detalhes com o time da Bandeirantes. Bola para ataque da marcação, chegaria Prenciador. Toma a jogada e ganha pela esquerda. O Rally está aberto do outro lado. Domínio já entrega com a ponta esquerda para a saca. Saca pela direita por dentro. Já vira James. James inverte com o zagueiro. Maguei, domina Gay. Já dá um tapão na ponta esquerda. Madueck fecha aqui na velocidade. Passa pelo meio campo. Encara Senaga em cima dele. São 18h45, hora de Brasília. Confirma o quinto sinal da Bandeirantes. Gay faz a inversão, na direita a bola aberta, saca, dá a caneta no marcador, toma um tapa, agarrado, falta, é pra cartão, opa, vai ter cartão não aí pro Mensah, seu Said Martínez, se quer a camisa do adversário é só pedir o Mensah, né, PDV, coisa feia isso, né?
0: É, e aquela falta que o cara faz sabendo que vai tomar o cartão justamente pra evitar que o jogador se aproxime da grande área, né, mas a arbitragem não mostra não, marca apenas a falta, pode ser um momento perigoso para o time inglês que tentou ali cobrar rapidinho, tá? A arbitragem mandou voltar e teremos a chance agora nos pés do Declan Rice com o Saka chegando ali pertinho também.
1: 37 minutos do segundo tempo, é tenso esse final de jogo em Londres, é 0-0 o placar do jogo. Saca, cochicha alguma coisa com o Rice, entrada na grande área, o James está só aqui, hein? Lá vem o Rice, o Saka faz de conta que arruma a bola, mas não arruma não. Vai rolar do ladinho pro Rice, vai bater para a grande área, o Saka. 20-37, segundo tempo. Na direita, lateral do campo, é falta a Inglaterra. Saka na bola fechadinha de cabeça, rebate a marcação atrás com o Mensah tirando. Voltou atrás, espirrada, cai na meia, falta na sequência. Comete a falta, voltando para ganhar a bola, marca aí o zagueiro, né, PDV? Ele puxa pela camisa o adversário, que ia tomar um contra-ataque gigantesco, né, Paulinho?
0: Exatamente. Já estava se projetando ali. Justamente o camisa 3 do time de Gana, ó, vai entrar o Rashford, saindo o Madueke número 20 para a entrada do 11 Rashford, que marcou um dos gols da Inglaterra na vitória contra a Croácia.
1: A opinião da Bandeirantes, 38 minutos do segundo tempo, 38 segundo tempo, Cláudio Zaidan, Rashford em campo. Tarde, né, Zaidan? Ele entra antes, né?
2: Tarde. Deveria ter entrado pelo menos no intervalo. É um jogador, ele é instável, né? Ele é capaz de partidas memoráveis e partidas apagadas. Mas ele tem uma grande qualidade, que é o chute, né? Ele finaliza muito bem, inclusive de longe, de fora da área. Contra uma defesa fechada, é uma arma poderosa. Um cara que pode chegar ali da esquerda para o meio e bater para o gol, cara.
1: O'Reilly na esquerda, lança pelo Rashford, tentou ganhar, perdeu a bola, fica na grande área de bico, tira aqui atrás, a defesa com Fatao, já lança Princiado, sai do gol, tira com o pé Pickford, toca a bola para a esquerda com o zagueiro McGague, aí domina, tá isoladaço pelo meio, já deixa o passe por dentro, vira o passe na meia direita com Rice fechando, olhou de um lado para o outro, procura alguém de branco, tá complicada a vida da Inglaterra, Gana se multiplica em campo, todo mundo correndo e correndo muito, James bota essa bola para direita, saca, vem por aqui para encarar a marcação do Mensah, enfia no meio, vem o Rice, passa a defesa, vem Harry Kane, defesa corta mal, o Harry pega a sobra, vira pra Gueye, na esquerda, dominou, Rashford, clareou, bateu pro gol, defesa desvia, a bola fica na grandeira pela direita ainda, pra tomar a marcação com Fatao, é rápido, sai do Harry, deixa o pé, Rashford, falta do Rashford, chegou disputando, disse que não fez a falta, mas fez, é isso, Paulo do Vale?
0: Exatamente, né, ele chega por ali, de fato faz a falta por baixo, primeira participação do Rashford, é defensiva, né? Para evitar um contra-ataque da equipe de Gana, segue 0-0. Reta final, a Inglaterra, por enquanto, não consegue marcar, vai empatando 0-0.
1: Terminando o jogo, vem João Paulo Capelanes na Rede Bandeirantes de Rádio. E às 11 da noite tem mais Copa do Mundo. Colômbia e Congo com Daniel Oliveira, Carlos Guimarães, Everton Ramos. Cobra a falta, Gana, bola para a Príncipe do rebate, defesa de Vip, tira aqui atrás do Senaia. Vai na mão do Pickford, o goleiro inglês já encaixa essa bola com tranquilidade para jogar na entrada da grande área do seu time. Enquanto isso, Boston, a bola rola, o relógio não para. 40, segundo tempo. Grupo L, Inglaterra, Gana 0-0, Guilherme Baciel.
3: Canhão com os gols marcados nesta tarde.
1: Vem Rashford na cagosta, cruzou pro gol, a defesa corta a bola, botou de cabeça Rice, virou com Saca na área, na direita, clareou pra bater, trouxe pra fora dela, mandou um canhão no canto, goleiro defendeu, tirou o azar e uma defesa monstruosa, volta de cabeça pela ponta, tenta o passe adiantando, chega Rashford, vai tentando dominar a bola, o Eze pede mais atrás, uma defesa monstruosa do goleiro Assari de Gana, num chute cruzado no e vem Inglaterra, a torcida se anima, você tá ouvindo, Rice põe na área, bola para Kane, passa, bateu atrás, vem na mira da grandeira para chutar pro gol, tentou o rebote, vira Kane, Rogers atrás, cruzamento no meio, de cabeça Kane, no travessão, voltou na sobra, bateu, para fora, Harry Kane! Perdeu na sobra do travessão, ele mandou no meio da torcida com o gol vazio. Inacreditável a chance que perdeu a Inglaterra. Primeiro, Reilly acertando o travessão e Kane perdendo na sequência, Paulo do Vale.
0: Olha, Canhão, se falasse que o Kane subiu alto e acertou o travessão e no rebote o Reilly isolou a bola, eu acreditaria. Mas eu só acredito porque vejo com os meus próprios olhos, porque foi Harry Kane com os pés embaixo das traves, bateu com muita força, a bola subiu demais. Que chance desperdiçada pelo artilheiro camisa 9 do time inglês, Canhão.
1: 42 minutos do segundo tempo. Guilherme Maciel, 0-0 para a Inglaterra e Gana.
3: Canhão, com os gols marcados nesta tarde, o atacante Cristiano Ronaldo se tornou o jogador português com mais gols na história da Copa do Mundo.
1: E troca a seleção de Gana, Paulo do Vale.
0: Saindo o Senaia 26, entrando o Opong com a 21 no time de Gana.
1: Cláudio Zaidan, 42 minutos do segundo tempo, a principal chance do jogo. Primeiro travessão, defendeu, depois mandou para fora Kane. 0-0, Zaidan.
2: O Opong tem mais altura, né, do que o Senaia. E agora que a Inglaterra tem dois jogadores na área, o Rogers e o Kane, ele reforça a marcação por ali. A Inglaterra melhorou muito no jogo. Canhão, que defesa do azar, hein, Canhão?
1: É, naquele chute do Saka. Bola cruzada, tava no pezinho da trave do lado direito, né, Zaidan? Tava entrando. E com gente na frente dele também, tem mais essa, né?
2: Defesaça.
1: Monstruosa. 43, placar de 0-0 só da Inglaterra, atacando, mas aí se expõe pro contra-ataque. Vamos agora, ó. Princiado no meio, pedindo jogada pela amiga direita, dispara pela ponta, pede Semenio. Bola aberta para Princiado, vem Rice. Tentou, prendeu, ganha, vem Rice a bola. O que domina, joga e devolve a bola pro goleiro. Pickford com o pé de volta pro Rice. Tomou um carrinho do Princiado e tá sentindo. Cai no meio, aqui atrás da defesa, tenta a bola livre, dá pra ponta, seria pra Rashford de cabeça. Na frente, o Opong bota o cabeçante e a bola volta pra seleção. seleção da Inglaterra. 43,5, tá acabando o jogo. Inglaterra toda pra cima, apertando. Rashford domina, lado esquerdo, domina, marcado por dois. No que domina, já recua, dá pro zagueiro, passa pela ponta. McGuey já enfia do outro lado ainda, vai tentar a tabela por dentro, se desmarca, passando Rodgers, dominou com dois em cima. O Eze fica atrás, Eze domina essa bola, toca pro zagueiro, vira a bola para Consa, Consa meia direita, com Rice, que entrega de volta a bola para Consa, Consa devolve ela com McGuey, que aí envia o passe para a ponta esquerda, vem Rashford, limpou, entortou, clareou para cruzar, levantou pro gol de cabeça, despacha aqui dentro, o Opong tirando, cai a bola, entrada da grandeira, ganha de cabeça o Rashford, despacha à frente, Cibu, falta marcada. Rashford se revolta com a marcação de falta para a seleção de Gana, PDV.
0: Exatamente, né? Porque ele sobe realmente mais alto e utiliza o corpo do marcador na disputa para fazer a falta, né? Fica bravo com a arbitragem, que marca já daqui a pouco os acréscimos por aqui, segue 0-0.
1: 44 minutos e meio, 44 e 30, vai acabar já já o jogo, pelo menos uns 6 ou 7 com acréscimos, com tantas paralisações, parada para hidratação, muitas mexidas. 106.7 é o novo prefixo Bandeirantes na Baixada a partir do dia 29. Tá anotando, você que tá na Baixada com a gente? 106.7, memoriza aí, tá bom? Disputou essa bola na grandeira, o Semenio fez a falta, falta, falta. Ele vai para a disputa de bola e comete a falta no Mark Gay. Então, confirmando, na Baixada, a partir da próxima segunda, 29, 106.7. O novo prefixo Bandeirantes. Você com a gente em São Paulo, já curtindo em 107.3. 45.
0: 6.
1: O jogo vai até 51. Confirma aí, meu filho. Ia falar ali o som do estádio. Acho que ele engasgou e engoliu o microfone. Rashford domina na esquerda, pelo meio, vai tentar o Eze, prefiro de para trás essa bola para o zagueiro, Marquei domina, do Gueio para trás a bola para Consa, Consa para a direita, James, consaca, toma o tranco, opa, bateu só na bola aqui na ponta para tentar tirar e conseguiu mensar, volta com James, 45 minutos e meio, vem os acréscimos, confirmação do alto-falante no estádio em Boston, vamos a 51, James por dentro, Rice na direita, já bota para frente essa bola, tome resposta rápida, vem a Inglaterra, Rodgers do lado para Rice, levantou para o gol, goleiro sai de cabeça, botou para escanteio, se antecipando, bota o cabeção, toca para fora essa bola do outro lado, a defesa escanteio inglês, é aqui na esquerda, PDV.
0: E o torcedor se levanta, né? Imaginando que pode ser, quem sabe, o momento do gol do time inglês, que vem buscando espaço, não vem tendo tanto assim. Time de Gana marcando absurdamente escanteio. Vem Declan Rice na bola.
1: 46 minutos do segundo tempo. Rice cobra o escanteio, pé direito na esquerda para grandear os grandões. O Reilly, Consa. E aí também, com Kane, acaba lá dentro. Lá vem a cobrança. Rice na bola. Autorizado. Levantou, tentou de cabeça. Passa pelo Kane. Vai pra fora. Ele sobe naquele bololô, todo mundo consegue tocar na bola. 46:30, Cláudio Zaidan, a força da opinião Bandeirantes. 46:30 do segundo tempo. Acho que vai acabar mesmo 0-0 o jogo em Boston, hein, Cláudio Zaidan?
4: Pois é, Canhão, e se assim terminar o jogo, sem gols, a última rodada vai ser interessantíssima, né? Porque hoje a Croácia enfrenta o Panamá. Digamos que a Croácia vença o jogo, ela vai a 3 pontos e terá Gana e Inglaterra com 4. Na última rodada tem Croácia e Gana e a Inglaterra pegando o Panamá. Então, apesar do empate, eu acho que a Inglaterra ficará em primeiro, até pelo saldo, que é melhor, tem 2 gols de saldo pelo 4-2 da primeira rodada.
1: É, mas dá tempo de ganhar. O Rashford chutou em cima do zagueiro. Essa bola bateu no Opong. Tem escanteio inglês na esquerda, Paulo do Vale.
0: Escanteio inglês, Canhão. E o torcedor vem junto, né? Impressionante como é na bola parada. Quem sabe a expectativa para sair o gol do time inglês, sempre com Declan Rice nela.
1: 47 minutos e meio do segundo tempo. Rice cobra o escanteio. Autorizado. Fechadinho no gol. Tentou de cabeça. Ficou na grande área. A bola bateu para trás. O toque. Vem o toque no meio do McGuey. Vai entrar. Em cima da linha. O zagueiro tirou. Ela tá entrando de novo, o escanteio na esquerda. O resto tem pressa para cobrar esse escanteio. Já autorizado, você ouviu o apito do árbitro. 48, segundo tempo, 0-0, Grupo L decisivo. Segunda rodada, vem o Rice para cobrar o escanteio para a seleção da Inglaterra. Segunda trave, o grandão O'Reilly tá pedindo, levantando o braço. Kane tá lá também, fechadinha para Kane. Soco no goleiro Assari tirando. Ela fica na ponta, do outro lado corre, apenas acompanha a Eze. Lateral ataque, vai colocar na grande. Vem aí o latereio, não vem? Eze vai pegar a bola para arremessar, procura alguém. Já encostou para fazer a cobrança, Rodgers. Tá lá longe o James, chegando agora, é para ele a bola. Já arremessa para trás aqui com o zagueiro. Ó, o Consa sozinho, dominou. Não colocou na grande área, bola devolvida na ponta para James. Dispara pela ponta, Rodgers pedindo. Para trás o passe do James, volta para Consa. Consa por dentro com Rice. Toda a defesa ligando a marca. Rice na grande área. Rodgers livre, cabeceou no meio. Despacha na frente, o pouco para fora. Intensa a pressão, a defesa de Gana tá ligada, PDV.
0: Tá muito ligada, né, Canhão? Não dá espaço, a Inglaterra ainda atento, ó. Tá cercando a grande área em busca do gol.
1: Rodgers na direita, domina e vem à frente. São 49, rolou atrás da defesa, chuta, ela bateu desviada, saca, não pega o escanteio. E segue a pressão, Paulo do Vale, só um time ataca.
0: É, só um time ataca, o festival de escanteios que o Declan Rice não consegue colocar na cabeça de ninguém. Vamos ver se agora consegue, vem bola na área de Gana.
1: 49 minutos e meio, escanteio Inglaterra, só falta o Pickford vindo para a área de Gana. Só falta ele, escanteio, Rice vai cobrar. Kane, segunda trave, com o saque no meio, Gueye também, O'Reilly também é grandão. Vai ter alteração da seleção de Gana agora, aos 49:50, com quase 50 minutos. Entrou o 17 agora na seleção de Gana. Raman.
0: Raman
1: 17
0: Raman
1: entrou.
0: Com a 17.
1: Foi lá para a área para ajudar. 50 minutos, o toque vem marcando. Escanteio, Rice para cobrar com a Inglaterra toda na área de Gana. 0-0. Levantou para Kane. Muito mal cruzamento. O outro vai pegar uma falta de ataque. Falta de ataque no cara que entrou agora. Já chegou, já foi puxado pelo braço. 50 minutos. Se o outro, na verdade, cumprir o que determinou, ele vai terminar o jogo em 50 segundos. Cláudio Zaidan, pouco para acabar o outro. 0-0 na Copa do Mundo. Com Inglaterra e Gana. E vai embolar ainda mais, como você destacou, levando para a rodada seguinte, a última, a definição de quem vai, Zaidan.
4: Exato, e quem ficará em primeiro? Eu acho que ainda será a Inglaterra, sim. De qualquer maneira, heróica a defesa de Gana. O sistema defensivo de Gana foi muito bom. Se o ataque foi fraco, não conseguiu dar nenhum aperto à Inglaterra, a defesa de Gana foi extraordinária. Como esse time marcou bem o jogo inteiro e a Inglaterra não conseguiu ser mais do que monótona no primeiro tempo, no segundo tempo apertou, mas errou muito na finalização, Pão.
1: Lançado, responde, cabeçou, Pong, tira, dá um bicudo pro alto e Enem que terminou! Acaba em Boston! Termina a Inglaterra e Gana, placar de 0-0, Grupo L, segunda rodada. Ele está de volta às 19h, em ponto, marcando o quinto sinal, hora de Brasília. Alô, João Paulo Capelanes.
5: Alô, Rogério Assis, o Canhão do Rádio, 0-0, mas com muita emoção. A Inglaterra vai pro vestiário, obviamente chateada, e é festa de Gana no campo de jogo, hein, PDV? Parece que Gana conseguiu garantir a classificação para a próxima fase da Copa do Mundo do Vale.
0: Ah, 4 pontos, né, Capela? É, a gente já imagina uma situação já bem encaminhada, né? Uma seleção com 4 pontos dificilmente vai ficar de fora aí nessa questão dos terceiros colocados, né, os melhores terceiros, e mais do que isso, né, briga na última rodada com a seleção da Croácia, que ainda entra em campo hoje, imaginando que vá vencer o time do Panamá. É, a última rodada, a Gana, pelo que fez hoje, pode beliscar algum negocinho contra a Croácia, inclusive ficar com a segunda posição do grupo, imaginando também que na última rodada a Inglaterra vai vencer o time do Panamá. Mas o grupo em aberto, né? Algumas brigas aí por posições, mas Gana realmente conquista um empate sem precedentes para a classificação. Gana que tem aí a melhor colocação de uma seleção africana em uma Copa, chegou às quartas de final em 2010, tem o mesmo número de vitórias da Nigéria na história das Copas, 6, e pode, quem sabe, ultrapassar a Nigéria ainda nessa edição. Basta vencer a Croácia na próxima rodada ou até mesmo avançando, vencer algum jogo aí no mata-mata. Então faz história de novo, por que não, o time ganês e a Inglaterra. Depois de iniciar muito bem contra a Croácia, decepciona um pouquinho o seu torcedor presente em Boston e, claro, o torcedor que está na Inglaterra, esperando até hoje, desde 1966, que o futebol volte para casa, viu, Capela?
6: Impressionante, eu tô ouvindo o Paulo do Vale ao mesmo tempo, a câmera do estádio, vai passeando, drone para lá, câmera para cá, e vai colocando aí a reação dos torcedores britânicos no telão. Obviamente, os ingleses não esperavam essa trupicada diante da seleção de Gana, mas por enquanto o Thomas Tuchel tá lá, Thomas Tuchel tá lá, cumprimentando, abraçando os jogadores da Inglaterra, o treinador adversário, que realmente, como disse o mestre Zaidan, uma consolidação impressionante da defesa da equipe de Gana, que a gente tem que ficar de olho aí, viu? Tem que ficar de olho, porque realmente mostraram um futebol muito forte, e o torcedor inglês pelo menos reconhece nas arquibancadas, aplaude o time na saída do campo de jogo, mesmo no empate 0-0 para Inglaterra e Gana. Vamos para mais uma pausa, na volta em definitivo, vamos com o mestre Cláudio Zaidan, e não acabou não, hein? Daqui a pouco tem Esporte em Debate para você, e depois 11 da noite, a bola volta a rolar, microfone de esportes da Bandeirantes, você sabe, futebol é com a Bandeirantes, Copa do Mundo é com a Bandeirantes, até já!
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4: Fim de jogo! Inglaterra e Gana ficaram no empate por 0-0. Você está no microfone de esportes da Bandeirantes daqui a pouquinho, hein? Já tem esporte em debate. É isso aí, Leandro Quesada, Alexandre Pretzel estão em Miami, eu e Ricardo Capriotti em Nova Jersey e Denis Gavazzi. A pergunta é, será que vai ter algum batizado hoje? Denis Gavazzi, a princípio, conosco no estúdio principal da Rádio Bandeirantes. Daqui a pouquinho começa o programa, mas antes, é claro, tem análise, tem a opinião dele, mestre Cláudio Zaidan. Inglaterra e Gana, quem diria, hein? 0-0, mestre Zaidan.
5: Olha, campeões, a seleção de Gana é muito diferente da Croácia, né? A Croácia tem mais qualidade técnica, mas Gana não se cansa, não abre o bico. A Croácia terminou o primeiro tempo contra a Inglaterra 2-2. Segundo tempo, não conseguia correr. O treinador começou a fazer substituições, inclusive Modric, 40 anos, né? E Perisic, 37 anos. E os reservas entram e a qualidade cai. E a Inglaterra fez mais 2 gols, ganhou o jogo. Já queriam tratar o Tuchel como off-rancing, né? Devagar. O Tuchel é um treinador muito bom, já demonstrou isso em clubes. Agora, ele foi teimoso na convocação. Convenhamos, um jogo desse é a prova de que lá no mata-mata vai ter momento que você vai sentir falta de um Palmer, de um Foden. Jogadores que, mesmo não estando na melhor fase, são decisivos. Podem resolver um jogo. E a Inglaterra foi o time que ficou quase o tempo todo com a bola, quase o tempo todo no campo de ataque, mas só foi finalizar depois que o Tuchel corrigiu a escalação inicial. Então, o Gordon fez um jogo burocrático. Aí entra o Saka, ele passa o Madueck para a esquerda, o Saka na direita. Depois ele coloca o Eke no lugar do Anderson, que é volante. Coloca o Rodgers no lugar do Bellingham, que é um jogador muito bom, excelente o Bellingham, mas fez um jogo apagadíssimo. E ele passou a ter dois caras lá na frente, companhia para o Harry Kane. Aí a Inglaterra conseguiu pressionar e teve muita chance. Teve bola na trave, teve uma defesa de cinema do Azari, o goleiro de Gana. Mas Gana, além do goleiro, a dupla de zaga, os volantes, inclusive o velho Partey, e o time de Gana se defendeu com muita eficiência. Não foi só raça, coragem, foi eficiência, marcação bem feita. E o Carlos Queiroz é especialista nisso, sempre foi, né? Muitas vezes reclama-se que o Carlos Queiroz não liga muito para o ataque. Agora, ele sempre foi no Irã, em Portugal, ele sempre foi um técnico eficiente na armação das defesas, na África do Sul. Claro que em Portugal reclamavam, porque eles queriam um time mais ofensivo. Mas ele, para armar sistema defensivo, é muito bom. E está mostrando isso mais uma vez. Gana fez dois jogos, inclusive um contra a fortíssima Inglaterra, e não tomou gol. Está zerado, né? Fez um gol contra o Panamá e não tomou nenhum, nem fez contra a Inglaterra. O ataque é fraco. Mas pode conquistar pelo menos um ponto contra a Croácia e se garantir entre os dois. Pode ficar como um dos terceiros que vão à frente. Enfim, a campanha de Gana é muito boa, porque ganhou do Panamá, embora só para 1-0, e conseguiu não perder para a Inglaterra. Trabalho bem feito do Carlos Queiroz, e uma Inglaterra foi mal escalada, e depois, quando as correções foram feitas, pressionou, mas falhou muito na finalização. E aí, vamos ver agora a Croácia e Panamá, qual deles irá chegar à última rodada com chance de classificação, Capelães.
4: Maravilha, mestre Zaidan, bom descanso. Se Deus quiser, amanhã estaremos juntos em mais jornadas esportivas. Um abraço para você e mil abraços pro Manuel, viu? Amanhã estamos juntos no jogo da seleção, viu, Zaidan?
5: Estaremos lá, se Deus quiser. Um abraço, Capelães. Boa sequência de trabalho para você, para toda a equipe. Parabéns pelo trabalho de vocês.
4: Obrigado, mestre Zaidan. Um abraço para Manuel ou Aldaz. Vem aí o Esporte Debate. Microfone da Bandeirantes. Um em São Paulo, Denis Gavazzi. Eu e Ricardo Capriotti, os dois presentes em New Jersey. E Leandro Quezada e Alexandre Pretzel, lá em Miami, acompanhando ou pelo menos tentando acompanhar a seleção brasileira, que está passando por alguns apuros para conseguir chegar no palco do jogo de amanhã. Miami será o local que vai receber o último jogo do Brasil nessa fase de grupos. Brasil e Escócia, claro, cobertura total, 1000% da Bandeirantes. Você sabe, a Rádio Bandeirantes é a rádio de todas as Copas. Vem aí o Esporte Debate. Até já, Brasil.
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1: Sete horas, 18 minutos. Boa noite a você que está na Bandeirantes nesta terça-feira. Estamos chegando com o Esporte em Debate. Vamos juntos até às 21h. Muita análise, muita opinião em meio a essa Copa do Mundo que está muito legal. Teve um 0x0 aí agora, dos poucos 0x0 desta Copa do Mundo, mas não tem problema. A Copa está bem legal, está bem bacana, está bem animada e amanhã tem seleção brasileira. Amanhã é dia de seleção. Você sabe que em dia de jogo da seleção brasileira a gente transforma tudo, né? Então amanhã toda a nossa atenção dedicada à cobertura do último jogo dessa fase de classificação do Mundial. Amanhã teremos Leandro Quesada, Alexandre Pretzel, Paulo do Vale em Miami, o Bruno Milhozzi segue em Dallas, João Paulo Capelanes estará em Nova York, eu vou seguir aqui em Nova Jersey, enfim, toda a nossa equipe aqui espalhada pelos Estados Unidos para trazer todos os detalhes e as emoções desse jogo decisivo do Brasil contra a Escócia, que a gente está pedindo aí, precisa ganhar e terminar em primeiro lugar, para facilitar a logística de todo mundo, né? Facilita da seleção e facilita a nossa também, nós que estamos aqui ao lado, juntinho da seleção brasileira. Vamos então apresentar o nosso time, estava com saudade de todos vocês aqui, faz tempo que não tem Esporte em Debate, acho que sexta-feira foi a última edição, né? Então hoje estamos de volta aqui. Comigo.
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0: Bandeirantes, boa música e informação. Acabamos de ouvir o som de Von Elliman, If I Can't Have You. Vamos fazer uma rápida pausa, mas já já retornamos com mais músicas por aqui em 89,9. Fique ligado.
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0: Agora, na Bandeirantes, 7h25.
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0: Boa música e informação. Steve Wonder, Ribbon in the Sky.

Bandeirantes, boa música e informação. Acabamos de ouvir o som de Christy e Yellow River. Vamos para um rápido intervalo e já já retornamos com mais músicas por aqui. Até já. Agora, na Bandeirantes, 7h57. Boa música e informação. Whitney Houston, I Have Nothing.

0: Bandeirantes, boa música e informação. Acabamos de ouvir o som de Ray Parker Jr., A Woman Needs Love. Vamos fazer uma rápida pausa, mas já já retornamos aqui em 89,9. Fique ligado.
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0: Bandeirantes. Boa música e informação. Michael Jackson, Don't Stop Till You Get Enough.
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0: Bandeirantes, boa música e informação. Acabamos de ouvir o som de Savage Garden, I Knew Loved You. Vamos fazer uma rápida pausa e daqui a pouco retornamos com mais músicas. Até já.
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6: Agora na Bandeirantes 8h46. Boa música e informação.
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1: Bandeirantes, boa música e informação. Estamos fechando mais uma hora da nossa programação musical por aqui em 89,9. Na sequência, teremos a Voz do Brasil e eu, Joelson Costa, retorno depois com os clássicos Bandeirantes. Então temos um encontro marcado mais tarde. Até lá!
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0: está no ar a Voz do Brasil. As notícias do governo federal que movimentaram o país no dia de hoje.
1: Olá, boa noite.
2: Boa noite para você que nos acompanha em todo o país.
1: Terça-feira, 23 de junho de 2026.
2: Vamos ao destaque do dia: segurança pública.
1: Novo Banco Nacional de Celulares com restrição vai reunir informações sobre aparelhos roubados, furtados ou extraviados em todo o país.
2: Ao comprar um aparelho, o cidadão também vai poder consultar o cadastro para saber se existe alguma restrição.
1: E notificações serão enviadas para esses celulares que estiverem em uso, para que o comprador entregue voluntariamente.
2: Presidente Lula destaca que nova ferramenta vai ajudar a combater o crime.
3: Se você souber de onde você comprou, melhor ainda, porque a gente quer punir quem rouba, a gente quer punir quem vende, a gente quer punir o crime organizado.
1: E ainda, aparelhos de última geração para tratamento de câncer por radioterapia foram entregues hoje simultaneamente em São Paulo, Ceará e Mato Grosso pelo presidente Lula e o ministro da Saúde, Alexandre Padilha.
2: Equipamento é capaz de gerar raios-x precisos exatamente no local do tumor, sem causar maiores danos ao tecido saudável. Graziele Bezerra.
4: Durante o evento, Lula e Padilha assinaram ainda contrato que vai garantir a compra de 20 aparelhos de ressonância magnética para 15 estados.
1: E a gente vai falar também dos impactos do programa de aquisição de alimentos sobre a vida de agricultores.
2: Estudo divulgado pelo Ministério do Desenvolvimento Social mostra aumento da renda e redução da dependência de programas assistenciais.
1: Hoje, na apresentação da Voz do Brasil, eu, Mariana Jungmann e Luciano Seixas.
2: E acompanhe a gente ao vivo, acesse radiogov.ebc.com.br ou o canal Gov na sua TV aberta.
1: Que um bem de consumo, o aparelho celular concentra atualmente a identidade digital do cidadão.
2: Nele estão aplicativos bancários, documentos, senhas, meios de pagamento, autenticações eletrônicas e acesso a serviços públicos.
1: E a cadeia envolvida no roubo desses aparelhos aumenta a violência urbana e abastece o crime organizado.
2: Por isso, o governo lançou hoje a nova fase do Programa Nacional Celular Seguro, criando um banco de dados nacional para consulta sobre aparelhos roubados ou furtados.
5: Foi inaugurada nesta terça-feira uma nova etapa no enfrentamento ao roubo de celulares no Brasil. O presidente Lula assinou o decreto que institui o Banco Nacional de Celulares com restrição. Essa ferramenta reunirá informações sobre aparelhos roubados, furtados ou extraviados em todo o território nacional, como detalhou o secretário nacional de Segurança Pública, Chico Lucas.
6: Agora, qualquer policial do Brasil vai ver